0: esclarecimento dos factos, o apuramento da eventual responsabilidade criminal de outros intervenientes e a adoção das medidas necessárias à prevenção e repressão da introdução de produtos estupefacientes em estabelecimentos prisionais, sendo o inquérito titulado pelo Ministério Público de Bragança. Um homem de 41 anos ficou gravemente ferido esta manhã após cair do telhado de uma habitação em Mascarenhas, no concelho de Mirandela, e foi heli-transportado para o Hospital de São João, no Porto, confirmou o comandante dos bombeiros voluntários de Mirandela, Luís Soares. O operário da construção civil estaria a realizar trabalhos quando, por razões desconhecidas, caiu. O alerta aconteceu às 7h36. Quando a equipa dos bombeiros chegou ao local, a vítima encontrava-se em paragem cardiorrespiratória, tendo sido efetuadas manobras de reanimação até à chegada da equipa de helicóptero do INEM, sediada em Macedo Cavaleiros, acrescenta o comandante. A vítima apresentava um traumatismo craniano grave e foi evacuada para o Hospital de São João, no Porto. No local estiveram 6 operacionais com apoio de 2 viaturas e uma patrulha da GNR tomou conta da ocorrência. Já está em fase de resolução o incêndio que deflagrou ontem em Deilão, no concelho de Bragança, após cerca de 6 horas de combate. As condições meteorológicas e o comportamento do fogo dificultaram as operações, como explica o comandante dos bombeiros de Bragança, Carlos Martins.
1: As principais dificuldades são as características desta altura do ano, ou seja, o calor intenso, a umidade baixa dos combustíveis, uma elevada carga de combustível naquela zona e um incêndio com comportamento extremo em Pinhal, ou seja, Pinhal a arder pelas copas. Também há que salientar que uma das vantagens foi a rede primária daquela zona estar limpa, estar intervencionada, e foi através da rede primária que conseguimos garantir os acessos para as frentes de fogo e controlar aquele incêndio.
0: O comandante refere que a existência de uma rede primária de gestão de combustível foi determinante para controlar o incêndio, que consumiu cerca de 50 hectares de floresta, sem causar danos em habitações ou em outras infraestruturas. Apesar do incêndio estar em fase de resolução, mantém-se a vigilância no terreno.
1: Estão meios no local do incêndio, estão 58 bombeiros e sapadores florestais, apoiados com 19 viaturas, e está naquela fase de vigilância. Como hoje sabemos que vai ser um dia de muito calor, corremos o risco de que haja algum reacendimento ou reativação em alguma zona. Por isso, que estes meios permanecem no local para logo conseguirem debelar, caso aconteça, essas tais reativações ou reacendimentos.
0: Carlos Martins deixa ainda um apelo para que sejam evitados trabalhos agrícolas durante os períodos de maior calor.
1: As pessoas têm que se convencer de uma vez por todas que com estas condições atmosféricas, com as condições do combustível, é muito perigoso fazer trabalhos agrícolas nesta altura. Se puderem adiar esses trabalhos para uma altura mais fresca, com mais umidade, será o ideal, porque podem provocar um incêndio que pode ser um grande incêndio. Estão reunidas todas as condições para que qualquer ponto de ignição se transforme num grande incêndio.
0: A origem do incêndio continua sob investigação. As câmaras municipais têm cada vez menos recursos técnicos na área da arquitetura. A preocupação foi manifestada esta segunda-feira pelo presidente da Ordem dos Arquitetos, Avelino Oliveira, em Macedo Cavaleiros, durante uma sessão de esclarecimento que decorreu no Centro Cultural. Avelino Oliveira sublinha que a carreira na administração local já não é tão aliciante, uma vez que as remunerações são mais baixas que no setor privado. A agravar a situação, os jovens arquitetos também não estão a fixar-se em zonas do interior, preferindo o litoral.
2: Há uma falta de mão de obra, de recursos técnicos qualificados e, portanto, está-se a exigir cada vez mais às câmaras e responsabilidade na fiscalização, etc., quando elas não têm recursos humanos para o fazer, e isso é uma preocupação. Nós temos que valorizar as carreiras dos técnicos, não há dúvida. Aos valores que estamos a pagar, a capacidade de atração dos técnicos de um arquiteto para vir trabalhar para uma Câmara Municipal em Trás-os-Montes é baixa. É baixa porque a oferta nos centros urbanos, etc., e nos grandes ateliês, é melhor, é maior e é muito mais forte. E, portanto, o Estado tem que olhar para esta situação, porque senão não vai conseguir resolver o problema da habitação em Portugal.
3: Ou seja, como é que pode resolver esta questão?
2: É fácil, é criando uma carreira especial dos arquitetos da administração pública, tal como fez agora com os médicos dentistas.
0: A sessão de esclarecimento teve um enfoque no regime jurídico da urbanização e da edificação, o novo diploma que entra em vigor no dia 3 de agosto. Entre as várias novidades está o facto de os requerentes passarem a poder contar com o título urbanístico desde o primeiro dia e haverá uma redução dos prazos, como explica o presidente da Ordem dos Arquitetos.
2: Nós viemos aqui junto dos membros, e nomeadamente a Macedo de Cavaleiros, para informar quais é que são as principais alterações do regulamento que trata dos procedimentos. Quando a gente mete um projeto numa Câmara, existem uma série de procedimentos que são definidos pela legislação. E essa legislação mudou no sentido de beneficiar como é que nós construímos as nossas cidades, como é que vamos melhorar a habitação e como é que vamos diminuir esses prazos que têm sido muito longos e que toda a gente se queixa. E, portanto, nós aqui viemos contribuir sobre quais é que são as questões mais problemáticas, onde é que os técnicos têm que ter mais cautela, quais é que vão ser as principais alterações e como é que nós podemos usar essa legislação de forma que ela venha a ser mais eficaz e que possa contribuir para a população, termos os projetos mais rapidamente aprovados, também que as entidades públicas o façam de determinada maneira.
0: Na prática, haverá uma agilização da comunicação prévia com a redução de etapas administrativas e a simplificação dos processos. Para Avelino Oliveira, o novo diploma trará benefícios, mas também desafios.
2: Vamos ver, assim, tem benefícios e tem desafios e obstáculos, não é? Aquilo que nós vamos fazer aqui numa linguagem muito entre técnicos é tentar minorar os obstáculos e aproveitar os desafios para que seja o melhor possível, para que os técnicos sejam capazes de fazer arquitetura de qualidade. Portanto, nós aqui queremos que, em termos de ordem dos arquitetos, um técnico de Macedo Cavaleiros, em Bragança, em Chaves, etc., tem que estar ao mesmo nível, com as mesmas capacidades que o técnico de outra parte do país e com o mesmo nível de informação, e por isso é que estas sessões são tão importantes, mas acho que nós temos excelentes arquitetos em todo o país.
0: Esta foi a 12ª sessão promovida pela Ordem dos Arquitetos a nível nacional, abrangendo cerca de 2.500 arquitetos e técnicos especializados. Estas ações no terreno assumem uma dimensão muito importante, sublinha Avelino Oliveira.
2: Levamos aqui, desde logo, a esta uniformização entre os técnicos que estão nas câmaras e os técnicos que estão nos ateliês, percebem quais é que são os entendimentos e percebem quais é que são as questões críticas e, portanto, estão com a mesma linguagem. E, portanto, não há aquela coisa de um técnico de um lado e um técnico do outro. Isso não acontece. Por outro lado, também estão todos a perceber quais é que são as principais novidades e como é que vão ter a atuar, que é para servirem os seus clientes, não estarem a perder tempo e não estarem a perder meses de trabalho porque instruíram mal o processo. Nós estamos a otimizar a forma de reação e de instrução de todos estes procedimentos para que haja licenciamento, para que não haja obras ilegais, para que haja maior rigor, haja responsabilidade dos técnicos e se possa construir mais rápido.
0: Em Macedo Cavaleiros, esta sessão contou com a presença de 90 técnicos.
4: Chega CGTP, exames nacionais e Mirandela em festa. Assuntos para a ordem de trabalhos desta reunião de condomínio muito especial.
5: Então, não vejo a reunião.
4: É a reunião de condomínio número 100, por isso mesmo, hoje estamos em festa. Para além da vizinhança habitual, Bruna Costa, Carlos Carvalho e Ricardo Garcia, está cá também connosco a velha Vizi, Filipa Cerqueira. A Matilde Machado foi convidada, mas não pôde aparecer. Sejam bem-vindos, vizinhos.
6: Bonjour, ça va?
7: Olá.
4: Isto vai ser bonito. Bom, a contagem decrescente para as festas da cidade de Mirandela e de Nossa Senhora do Amparo já começou. Mantém o modelo adotado nos últimos 2 anos, o modelo da organização tripartido, Câmara, Junta e Confraria, bem como a mesma distribuição dos espaços do último ano, concertos junto ao santuário e diversões na Zona Verde. Como é costume, sim, também nos vamos juntar para uma emissão especial reunião de condomínio a partir do exterior, que será também a última antes das férias. Já lá vamos mais à frente. Antes, o nervoso miudinho que parece estar a tirar o sono a pais e encarregados de educação. Ou então apenas aos dirigentes sindicais do costume e afins, tudo por causa de uma reforma, no caso da alteração do sistema de correção dos exames nacionais, que passou a ser feita através de um complexo sistema online, completamente digital, numa iniciativa Fernando Alexandre, o ministro da tutela que anda debaixo de fogo por estes dias. É também assunto para mais daqui a pouco. Porque, para começar, imagino eu, o camarada Ricardo Garcia quer falar sobre as mais recentes reivindicações negociadas no Parlamento pelo Partido Chega Português, ou abreviando PCP, depois da inversão do sentido de voto na Lei do Trabalho e que ditou o seu chumbo, mais a defesa da descida da idade da reforma, ou agora a defesa do controlo de preços dos combustíveis por parte do Estado. Ricardo, pode não ser, mas lá que parece, parece, ou não?
6: Parece claramente, e já há algum tempo que vinha andando, o partido vinha a dar sinais nesse sentido, e claramente estamos a ver um Chega neste momento cada vez mais virado para o socialismo-comunismo, onde obviamente o objetivo é ir buscar o eleitorado, e isso qualquer partido pode o fazer, é legítimo, sendo que uma coisa é nós tentarmos convencer o eleitorado com contrapropostas para trazermos para outro lado, outra coisa é invadirmos as propostas que são claramente de esquerda.
4: Eu não sei se sou só eu, estou chocado, Ricardo.
6: Acho que isto está... De certa forma, não é estar contente. Estou um bocado desiludido porque, como sabem, eu fiz parte do partido até numa fase em que o partido se estava a afirmar à direita

0: num partido a esvaziar no que toca à sua militância, conseguiu buscar naquela altura, principalmente ao CDS-PP e ao próprio PSD, que era aquela militância mais conservadora de direita, e esse número, que foi quem sustentou o partido durante bastante tempo para a sua afirmação, está neste momento de saída do partido. Se isto irá surtir bons resultados, a seu tempo iremos verificar, na minha perspectiva não, porque se o Chega nasceu com uma identidade de se afirmar à direita, num tempo mais atual e, de certa forma, também desmontar muitos estigmatismas que existiam relativamente à direita, neste momento está-se a perder completamente no pantanal da esquerda, e penso que isto será certamente, se calhar, o início do fim do Chega. Porque se nós contrariarmos a base eleitoral, a base que deu sustento à criação do partido, estamos efetivamente a afundar o partido e, curiosamente, tivemos hoje até a notícia do Bloco de Esquerda, que entre o seu fundador e mais 60 militantes abandonaram o partido, claramente por esses militantes acharem que o partido estava neste
1: isso
0: momento
1: completamente... Isso também não é coisa completamente nova na história desse partido do Bloco de Esquerda.
0: Claro que não,
1: Bruna, não é propriamente novidade os resultados do Chega ao longo do país. Se olharmos, por exemplo, para aquela faixa sul, Alentejo, Algarve, há ali muito PCP dentro do Chega, não é? Estou-me a lembrar de autarquias, freguesias e câmaras que viraram ali abruptamente do PCP para o Chega. Isso terá alguma coisa a ver? O líder está a ver que precisa desses votos mesmo? Está aqui a tentar algum tipo de inversão? Pelo tipo de políticas
2: não
1: que temos vindo a assistir?
2: Estatisticamente, as regiões onde o PCP era
0: mais forte
2: virou, ou pelo menos indica virar neste momento para o Chega, para o partido de extrema-direita. Eu pegando aqui um bocadinho na palavra que o Ricardo usou de um partido a esvaziar-se, eu acho que ele sempre foi vazio. Ele não está a vaziar, eu acho que ele sempre foi vazio.
0: Não, foi o partido que mais cresceu em um curto espaço de tempo.
2: Não, eu digo vazio no caráter, na palavra, na honra. Mas este programa é justamente para darmos a nossa... É justamente para darmos a nossa opinião, e vale o que vale, assim como a minha, como a do Ricardo e de todos. Mas acho que sempre foi um partido vazio e justamente se vê até mesmo, pronto, nesta atitude, que para alguns deixou surpreendidos, para mim não, precisamente porque eu já digo isto desde o início até do programa, o partido Chega, o próprio André Ventura e o partido Chega e todos os que o compõem são catavento. São um camaleão, digamos assim, que alteram a cor conforme.
1: De certa forma, há uma pontinha de populismo que sempre se reconheceu no Chega, é verdade.
2: Pontinha, eu
1: mas
2: acho
1: nos
2: que é
1: últimos tempos,
2: todo, não é só a ponta,
1: será
2: é
1: que não se nota aí um tentar disfarçar de algumas alterações bruscas, profundas, que estarão a ocorrer dentro do próprio partido, algumas dissensões de que se fala?
2: Sim, isto tudo é o disfarçar, daí eu usar até mesmo esta expressão do camaleão, não é? O disfarçar justamente para ganhar votos, e por mais que venham dizer, mas isso é que é política, é o ir tentar arranjar votos, claro que os partidos fazem-se de votos, mas depois há aquilo que se chama a essência e o caráter de cada partido, que, pegando um bocadinho no início, o tal esvaziamento, não é? O partido estar a esvaziar, ele próprio sempre foi vazio precisamente por esse aspecto, por não ter palavra e por não ter consistência até mesmo nos próprios valores. Eu acho que para mim não foi surpreendente, acho é que mais uma vez é ridículo, porque a partir do momento em que chumbaram o pacote laboral, acharam-se os salvadores da pátria, porque de facto, pronto, é verdade, foi o partido que
0: pacote
2: ajudou,
0: que devia ter sido aprovado.
2: Que ajudou a derrubar, é um facto. No entanto, não nos podemos esquecer quem é que realmente liderou a contestação contra o pacote laboral e até mesmo esteve à frente dessas greves. Não foi o Chega, foi sim a CGTP e os partidos de esquerda. E que
1: e não deixa de ser até surpreendente vermos na própria Assembleia a ver deputados do Chega a cerrar o punho virado para...
0: O próprio líder, enfim, para o
1: líder da CGTP, que na altura estava em lágrimas. Isso vai ser uma imagem que nunca mais nos vai sair da cabeça. Filipa Cerqueira, o Carlos Carvalho é um cavalheiro, vou-lhe dar a primazia para mantermos aqui a ordem na mesa.
3: Certíssimo.
1: Em relação a isto, quando fazia parte, integrava aqui o condomínio, tinha um pensamento forte de que haveria de chegar um momento em que o Chega se iria esvaziar, e por ele próprio, quer dizer, na altura em que a Filipa integrava aqui o condomínio, era tema nacional, qual seria a melhor estratégia da oposição? Deixar o partido falar, falar demais, não comentar? O próprio Partido Socialista chegou a encabeçar um movimento que diria que o melhor era nem sequer falar. Houve, enfim, debates públicos, na comunicação social, em que nem sequer se cumprimentavam. Isto está-se a concretizar esse seu velho

0: O desejo é manter-se, claro.
1: O meu velho desejo ainda não se concretizou, que é o Chega a deixar de fazer parte da Assembleia da República. Esse é que é o meu desejo, esse é que será efetivamente o meu desejo. Mas eu acho que o que se vê aqui é aquilo que sempre soubemos do Chega, que ele tem uma raiz populista, e mais que populista, oportunista. E ele vai muito para além da maré. Vê que a maré e vê que os trabalhadores estavam efetivamente descontentes e perceberam que poderia ser uma parte do eleitorado que podiam conquistar, então foi por causa disso, e viram que a força dos trabalhadores, e a única coisa que efetivamente derrubou o pacote laboral, foi a força dos trabalhadores, não foi efetivamente o Chega, e o Chega também...
0: Mas houve outras coisas, a própria lei da nacionalidade, os avanços e recuos,
1: tudo,
0: as cedências ao governo...
1: Tudo mostra.
0: A prestação social única, por exemplo, houve ali uma data.
1: Exatamente.
0: Agora, estes, enfim, vou-lhe chamar para já, fé diverso, não sei do que é que se vai tratar ou não. Vamos ver como é que corre o episódio do Ministro da Educação.
1: Sim, que também já lá vamos.
0: É que vamos mais à frente. Ou até, entretanto, um outro caso, se calhar talvez mais grave, o do próprio Ministro da Administração Interna. Vamos ver como é que se soluciona o caso do tanque de água.
1: Uma água que não possa lavar essa situação. Mas a verdade é que isto só mostra que, efetivamente, o Chega é um partido oportunista. E estávamos aqui também a falar, e falámos de alguns conselhos, que muitos conselhos que eram muito mais... à esquerda, agora também se vê muito mais à direita. A verdade é que os partidos de extrema, tanto de extrema esquerda como de extrema direita, são partidos populistas na sua gênese. E o eleitorado descontente não vota por ideologias, vota aqui uma questão antissistema, não é? Esse antissistema é muito...
0: Haverá eleitores verdadeiramente de direita que acreditam, obviamente, na direita e que estarão nesta altura um bocado desiludidos. Temos aqui um à mesa, não é?
1: Obviamente que... Não sei se o eleitor que está aqui à mesa são de direita ou não, não consigo perceber, mas obviamente eu não sei se este...
2: É efetivamente descontente, que sim, ninguém sim, entendeu.
1: Sim, mas eu acho que ele é descontente por natureza. E a verdade é que eu também não sei que repercussões vai ter este chumbo do pacote laboral para o Chega. Eu não sei se será assim tão positivo para o seu eleitorado quanto isso. Eu acho que eles querem albergar todos os eleitorados, mas que, se calhar esquecem-se do seu eleitorado, da sua base de extrema-direita, misógina.
3: Está para saber agora em quem é que eles vão votar.
1: Pronto, é nesse sentido. Mas vê-se muito, e esse esvaziamento também aqui do Bloco de Esquerda também se percebe muito.
0: Aliás, viu-se aqui em espelho o que aconteceu ao Bloco de Esquerda no tempo pós-geringonça. Não é? Aquele período também um bocado nubloso e que trouxe o partido, neste caso da extrema-esquerda, ao que está agora. Carlos Carvalho, não sei, haverá aí muito eleitor de direita sem saber o que se fazer nesta altura?
2: Aos eleitores de direita e aos deputados do Chega também, que não sabem o que é que fazer. E que ele ficou naquela votação, notou-se claramente que havia ali...
0: Tivemos, entretanto, até...
3: Acho que até eles ficaram surpreendidos.
2: Eu acho que eles iam com a ideia, queriam votar numa coisa e votaram noutra.
0: E tivemos até a notícia de um deputado que resolveu sair do Chega e que, depois de uma conversa com o líder, voltou outra vez.
2: Portanto, eu acho que efetivamente, e continuo a dizer, que o Chega é André Ventura e o André Ventura é o Chega.
0: Haverá outro Chega, não é? Na calha, dizem.
2: Sim, mas o Chega que está na calha ainda só fala em percentagens e não fala em totais, porque tem medo de efetivamente afirmar qual é que são as tuas expressões. E por exemplo, aqui no Distrito de Bragança é exemplo disso. Até vergonha tem de dizer quantas pessoas votaram para uma distrital do Chega. Agora, no que diz... Quanto?
4: 150 poucas.
2: Nem 100.
0: Não chegou a 100.
2: E portanto, o que eu queria dizer é que efetivamente o André Ventura é um estratega. E para além disso, perdoem-me a expressão, tem um cu muito grande, porque quem tem cu tem medo. Ele tem medo, efetivamente, do que o eleitorado pode lhe fazer. Porque a qualquer momento, não existindo uma estratégia fixa, uma ideologia concreta, a qualquer momento o eleitorado pode volatilizar o seu...
0: Talvez aqui possa haver uma imagem até mais esclarecedora do que a traseira de um ser humano. Por exemplo, aquela imagem da manta, não é? Será possível manter essa coisa até quando? Não, que é, eu estico a manta coisa, e vou descobrir os pés para tapar a cabeça... Ou então, para tapar os pés, vou descobrir a cabeça. Como é que, até que ponto um eleitor do Chega, o que é que pensará nesta altura sobre o facto destas políticas que, claro, aparentemente, o Chega terá passado a suportar?
2: E os partidos populistas vão muito para onde só para o vento. Eu, há bocado, quando estávamos a falar do PCP, estava a tentar imaginar que não há muitas diferenças, salvo as exceções, obviamente, económicas e essas coisas, entre, por exemplo, o Chega e o PCP. ambas defendem a soberania nacional. A questão, são nacionalistas, cada um à sua maneira. Tudo bem que uns defendem uma parte económica mais à direita, outros mais à esquerda, tudo mais. E por isso é que os eleitores passam de um lado para o outro.
0: Até nisso,
2: com uma
0: o partido
2: tremenda.
0: Chega, em termos de política económica, aí então é claramente um partido de esquerda. É, o tipo de iniciativas que tem vindo a aprovar.
2: Mas são nacionais socialistas, pronto, mas isso já o Ricardo assumiu que o era. E portanto.
4: Não, palavras tuas, não foram
2: portanto,
4: minhas.
2: Efetivamente, o Chega é um bocadinho tudo. Só não é um partido descredível.
0: Ricardo, rapidamente.
4: Muito rapidamente. O que é mais assustador é que foi bandeira durante muito tempo pela parte do Chega a questão das reformas necessárias para o país. E, efetivamente, quando agora está a ter a oportunidade de dar avanços largos nessas reformas...
2: Só fala na idade da reforma. Agora só fala na idade da reforma.
4: Tem sido sempre o primeiro a travar essas reformas.
1: Fica muita
4: reformas.
1: Gente descontente e eles não podem se dar esse luxo.
4: Agora, vamos lá ver uma coisa. O caráter do partido, isso... se o Chega não tem, o PS ainda tem muito menos. Claro, ou claro. Vamos analisar os 50 anos de socialismo neste país. E populista, já tivemos aqui nós essa discussão contigo à mesa e não há partido mais populista do que o PS. Nem vamos entrar por... Nem vamos entrar por isso. Agora, André Ventura...
1: António Costa ganhou... Como é populista, como é um partido oportunista...
4: Posso dar exemplo? António Costa ganhou 3 vezes eleições seguidas a prometer médicos de família a toda a gente. Isso não há maior...
0: Vamos deixar isso para outra discussão na altura.
4: Já essa discussão aqui. Agora, o que é que acontece? Está claro que até nestas eleições distritais que houve norte a sul do país dentro do Chega, que já nem a capacidade tem de efetivamente mobilizar os seus próprios militantes a votar, isso só por si é um sinal grave. E também se percebeu uma coisa, é que em maior parte dos distritos André Ventura perdeu as pessoas que tinha como influência ou a quem apoiava para ganhar essas distritais e muitas delas perdeu-as. Penso que isto também é um reflexo claro de que está agora mais do que nunca, estão a criar um fosso grande dentro do próprio partido, que se está a distanciar entre aquilo que o André Ventura ou a Direção Nacional pretende e aquilo que os militantes a nível local pretendem. E, sinceramente, acho que...
2: Quero ver.
4: Quero achas ver. Que não? Acho que sim. E acho que com estas... aliás, o esquema é o mesmo, mas depois isso explico. E acho que com isto tudo e com este entrave que André Ventura está a pôr às reformas em termos de Parlamento e não deixar que as mesmas, pelo menos, passem a discussão, porque nós sabemos que na política não é só sim ou não, há que haver consensos, há que chegar a pontos de convergência. E não abrindo sequer espaço para isso, está neste momento a esvaziar o eleitorado todo.
0: Cá estaremos e a aguardar com expectativa elevada os próximos capítulos. Estamos em reunião de condomínio especial a escrever a ata número 100 e por isso decidimos por unanimidade reunir vizinhos e ex-vizinhos nesta edição. Beijinhos, Matilde. Ela não pôde cá estar, mas temos a Filipa Cerqueira para além da vizinhança habitual. Partimos agora para mais um assunto, os exames nacionais e a polémica na reforma aplicada pelo Ministro da Educação, no caso o sistema de correção das provas que passam agora a ser feitas por professores à distância, usando uma plataforma digital sem recurso a papel. Bruna Costa também é mais adepta do velhinho papel e esferográfica, não é?
5: Sem dúvida. Sem dúvida.
0: Está expectante a ver se o ministro consegue cumprir a data 17 ou não?
5: Olha, por um lado eu espero que não, porque se já assim acho que toda a gente percebeu que é um incompetente, acho que depois não há margem para dúvidas. E de facto eu ainda ontem, pronto, isto é uma parte, estive reunida com professores e a conversa deles, para quem não está tão familiarizado com o núcleo docente, a conversa deles e a expectativa deles era que esse prazo não era completamente execuível.
0: A verdade é que hoje já se fala que até podiam antecipar essa data de 17, Bruna.
5: Sim, já ouvi dizer, em 12 horas estará tudo feito.
0: Para fortes contentamento de muita gente.
5: Ouvi no rádio que em 12 horas estará tudo, vamos ver, por um lado espero, porque quem paga por isto são os próprios alunos e os próprios professores, até mesmo nas admissões à faculdade. Por outro lado, espero que não, precisamente pelos motivos que já enumerei aqui. O que é certo é que, pronto, falando aqui um bocadinho agora do governo que nos está a representar enquanto país, já não é segredo para ninguém que estamos rodeados de deputados bastante, e de ministros, neste caso, bastante incompetentes.
0: Então não é o problema, não é a tecnologia, não é?
5: Não só no que respeita à saúde, mas também agora, não só agora, já houve outras polémicas anteriormente, o ministro da Educação também está sempre na boca do povo, e desta vez é só mais uma, e desta vez é muito mais mais grave do que aquilo que se pensa, precisamente para quem está mais ligado à realidade do ensino. Não é à toa, isto fazendo um bocadinho também aqui acusação ao facto do, do Ministro da Educação achar irrelevante a preocupação dos docentes. Eu gostava que realmente ele tivesse noção da própria realidade, que é isto que eu sinto que os próprios
0: mas ele também é professor, PST... não?
5: Pois, então eu não sei o que é que ele andou a fazer os anos todos antes de ser Ministro da Educação, porque aparentemente ele não tem mesmo noção da realidade e se calhar deveria voltar para a escola para se recordar um bocadinho sobre isso. Estamos aqui a falar do futuro de vários jovens, jovens estes que inclusive quiseram falar com o Ministro da Educação, que aquele que deveria ser o exemplo para estes jovens no que respeita ao ensino e ao seu percurso no ensino, e teve a atitude que teve, que já agora... atitude cobarde, obviamente. Até eles, enquanto jovens futuros adultos, tiveram muito mais competência para falar e para assumirem as responsabilidades do que o próprio Ministro da Educação.
2: Convocar os jornalistas para ir atrás do Ministro para fazer perguntas é uma atitude extremamente...
5: Eles estão habituados a jornalismo, se não estão, não se dediquem à política. Porque se não é para dar entrevistas, mais vale ficar em casa.
2: Entrevistas, não é serem confrontadas da maneira como...
5: Confrontados, eles estão habituados. Eles sabem que vão estar a dar a cara por um país, por isso eles têm de ser confrontados.
2: Eu também não gostaria que acontecesse a mesma coisa.
5: Não me sujeitava a um cargo como o dele se não quisesse, não é? Isto é como ser um jogador de futebol famoso e não queres fama. Então deixa o futebol e dedica-te à pesca. É basicamente isto. Relativamente ao resto...
0: Bem inspirada, Bruna.
1: Está muito, estou a gostar muito.
2: Só que falta de corrigir exames, a Bruna.
5: Não, por acaso não, graças a Deus. Só para terminar, queria também fazer aqui uma ressalva, não só ao Ministro da Educação, mas, aliás, ouviu-se falar até, não só, segundo sei, até já vi notícias de docentes que já faleceram e que também foram convocados para corrigir exames. Eu pergunto-me se são estas também os números que eles se baseiam, o número de óbitos, que eles se baseiam para as contagens quando dizem que há professores suficientes para dar aulas. Se eles também vão contar os mortos, porque aparentemente deve estar tudo no mesmo pacote.
1: Até docentes que não têm aquela...
5: Já estão aposentados.
1: Sim, e que nem têm aquela sim, disciplina, não é?
5: Disciplina, exatamente. Ou seja, exames que estão trocados e que chegam a professores que não correspondem a essas disciplinas. Não. Agora é assim, erros toda a gente comete... questão aqui, o ponto da questão é mais uma vez vermos esta altivez com que os ministros vêm falar à televisão como se de facto tivesse tudo sob controle, quando na verdade não está. Para terminar, também deixar aqui uma ressalva ao nosso querido Sebastião Bugalho, que também veio falar, que eu achei muito bom.
1: Nome do país, não é?
5: Sim. Sobre a questão das horas extraordinárias, que mais aqui demonstra a perspectiva deste governo, que de facto eles acham mesmo que descobriram a pólvora e que estão aqui a serem muito caridosos para, neste
1: mas
5: caso...
1: Mas qual é o cargo do Sebastião Bugalho? No governo?
4: É porta-voz do PSD. Do PSD.
5: Mas devia estudar um bocadinho mais, porque a minha pergunta era se ele sabe que as horas extraordinárias são já obrigatórias por lei. Pronto, e recomendava ele ler o Código do Trabalho.
0: Filipa, está zangada por não ter dado a conhecer ao público, por parte do Ministério, qual seria, por exemplo, a empresa que estava, enfim, com a tarefa de fazer a manutenção da tal plataforma, que no início andava ali um bocado obscura, não é? E que nem ele próprio quis dizer quem era, qual seria a empresa que ganhou aquilo. Resumindo a pergunta, é contra a tecnologia ou contra o ministro em si e a digitalização, afinal?
1: Eu sou a favor, primeiro, do ensino público, obviamente, e sou a favor, obviamente, se isto viesse efetivamente para ajudar,
0: não é isso que está,
1: era efetivamente a favor. Agora, quando o ministro percebe, e houve o ano passado uma tentativa no exame de filosofia, salvo erro, e que já não corre bem numa amostra super pequena, então numa amostra grande como esta, de todos os exames serem, naturalmente, se não há mudança nenhuma, naturalmente não poderia correr bem.
0: Diz que não corre bem?
1: Por os testemunhos que existem.
0: Mas
1: quando há perguntas... Vou continuar, posso prosseguir? Quando há perguntas que estão incompletas, quando há respostas que começam com uma caligrafia e terminam com outra, quando há incerteza sequer nos para os professores de saber quantos exames vão corrigir, cada vez que entram na plataforma se vão corrigir ou não, cada vez que entram na plataforma ora têm uns exames, no, duas semanas a seguir já têm 20 exames.
5: Então, quando os exames chegam incompletos?
1: Completamente incompletos, páginas que vêm vazias, se isto não é de assumir o erro, eu não sei. E a Bruna falava aqui...
0: Na verdade o ministro já assumiu próprio esses erros que aconteceram, não é?
1: O
0: que não,
1: assumiu a muito invalida, custo. A muito
0: sim,
1: custo,
0: porque não invalida que o processo, no conto geral, não possa vir a correr bem, não é? Eu estou aqui a fazer papel de advogado do diabo enquanto
1: sim,
0: nós chegamos
1: estou
0: aqui
1: a ver,
0: ao campo direito, posso, aqui na mesa.
1: Posso terminar?
0: Sim, sim, força.
1: Eu não, ainda não estou a ver aqui uma luz ao fundo do túnel, ainda não consigo ver. Mas se calhar também pode ser aqui problema meu. Mas a Bruna falava
0: não,
1: aqui...
0: Quando eu peço desculpa interromper novamente, Filipa, quando eu dizia que não sabemos, porque efetivamente ainda não sabemos,
1: ninguém sabe.
0: Se corre bem ou não, ainda não,
1: é isso,
0: não
1: é
0: vamos
1: isso.
0: Ver, não é?
1: Eu é que não consigo sequer prever, conseguir prever, nem...
0: Mas houve gente que antecipava que ia falhar logo no primeiro dia, não é?
1: E consegue-se perceber.
3: Porque já não confiam em quem está a representar.
1: Mas consegue-se perceber,
0: mas
1: perfeitamente.
0: Como é que nós ainda não estamos no dia 17 e não sabemos se os outros.
1: Consegue-se perceber perfeitamente quando o ano passado, volto a repetir, já houve esta tentativa numa amostra muito pequena, não houve mudança nenhuma, continua o mesmo sistema. Obviamente, quando a amostra aumenta. Como aumentou, obviamente que vai correr mal.
0: Seria melhor esperar pelo dia 17 e depois
3: só
0: que
3: para
0: aí
3: dizer
0: sim.
3: Uma coisa.
1: Mas quando já está a correr mal,
5: já não é só uma questão.
0: Pode acabar bem.
5: Isto já não é só uma questão de data. Isto já não é só uma questão de data. É confiar no sistema. Os exames nacionais são
0: fica
5: o sistema
0: tudo dependente
5: que deveriam,
0: para se de 17 se temos resultados ou não.
5: Deveriam,
0: digo eu, não é?
5: Deveriam.
0: Deveríamos esperar
1: sim, mas
0: por dia 17.
1: Ter resultados. Mas como é que. Vamos avaliar uma pergunta. Vemos casos de professores a relatar isto. Como é que avaliam uma questão? Começa com uma caligrafia, termina com outra. Um professor, dia 3 de julho, fez esse... Tem lá o botão do reporte. Fez esse reporte, não tem resposta até à data. Até à data, pronto, foi ontem
2: ligaste,
1: que eu ouvi. Foi ontem que eu ouvi esta
0: Filipe, mas
1: esta
0: se calhar
1: resposta.
0: Era melhor chegar ao fim do processo e perceber
1: mas,
0: que
1: mas,
0: é
1: mas chegamos ao fim do
5: processo.
1: Isto
5: não é só uma questão de data. Isto é a questão como o processo está a ser feito, que não transmite confiança... Nem transmite que é um sistema.
1: Mas não é só
2: mas,
1: isso.
2: Mas
1: não,
2: não desculpa lá. Mas
1: terminar,
2: já não
1: estava muito determinado.
2: Não, mas agora deixa-me falar.
1: Não,
2: deixa mas falar,
1: eu,
2: deixa
1: eu,
2: falar, deixa
1: mas
2: falar.
1: Eu deixava de falar se conseguisse terminar
0: deixa
1: um
0: terminar,
1: raciocínio.
0: Filipe,
1: só quero
0: já
1: terminar
0: vamos
1: um raciocínio.
0: Passar.
1: Eu depois deixo-vos falar. Aquilo que eu quero dizer e completar também aquilo que a Bruna está a dizer. Porque não é só uma questão de data. Podem... Com que certeza é que eu tenho que os resultados que houver no dia 17 de julho são os resultados efetivamente que correspondem à nota do aluno quando, lá está, há perguntas que começam com uma caligrafia, acabam com outras, ou seja, são de alunos diferentes, o professor vai estar a corrigir perguntas que se calhar nem correspondem àquele
0: sim,
1: aluno.
0: Já
1: falham páginas, falham páginas. Como é que conseguimos, mesmo que haja uma nota, como é que eu consigo perceber?
0: Isso são erros que, ao serem detectados, podem ser corrigidos.
1: Mas é isso que eu estou a dizer.
0: Existe,
1: mas
0: existe
1: é isso que eu estou a dizer.
3: Não
1: mas,
3: devem acontecer.
1: Mas para além disso,
3: 3 anos para aquilo.
1: Mas para além disso, mas para além
0: não,
1: disso
0: não,
1: é o que eu
0: estou
1: a dizer.
0: São corrigidos. Em
1: mas para além disso, é isso que eu estou a dizer. Quando um professor que pede uma correção daquela... Vê que a caligrafia está diferente, pede efetivamente para se verificar e não tem resposta... Não é? Se calhar chega ao dia 17, não tem resposta. Eu não sei se vai acontecer isso ou não, espero que não aconteça. Mas mais
0: era
1: uma
0: só,
1: vez.
0: Era só no sentido, vamos pôr o Fernando Alexandre
1: sim.
0: Já na fogueira.
1: Claro,
0: se
1: não. Mas,
0: a data,
1: pronto, vamos... metemos daqui a 2 dias, que eu não sei se a data 2 não tem, daqui a 2 ou 3 dias
0: vamos
1: também
0: ver,
1: duvido
0: menos
1: que
0: isso.
1: Haja. Mas mais grave que isso, só sim. Quero terminar isto, que era a única coisa que eu queria dizer desde o início, que ainda não consegui dizer.
0: Força.
1: Mais grave que isto. E a Bruna dizia inicialmente que era uma falta de noção do ministro. Isto é mais do que uma falta de noção. Porque o ministro não conhecer a realidade, ele não é não conhecer a realidade, não conhece porque não quer. É só ouvir os professores. É só ouvir aquilo que está a acontecer. Ele, mais do que ouvir, ainda vem depois por cima dizer o que estes bacanas estão para aqui a dizer. Não é? Que eles percebem da poda. O que estes bacanas estão para aqui a dizer é tudo mentira. Eu é que sei. E está tudo a correr bem. E numa primeira instância, negou tudo.
3: Sim.
1: E culpa ainda aos pais e os professores.
3: Aliás, inclusive aquele exercício
1: não tem
3: que
1: nenhum reconhecimento da realidade.
3: Ter sido retirado de um livro...
0: E são erros pontuais que depois vão ser verificados e que certamente serão corrigidos.
1: Ela para agosto ou setembro.
3: Sim, já terminou, eles disseram que...
0: Carlos, agora nós.
2: A questão aqui, eu queria só responder aqui a 2 situações. A questão da confiança, a confiança ficou logo... Mal os professores viram aquilo, ficou logo... Ou seja, eles já entraram para o processo sem confiança. Quem entra para um processo sem confiança, obviamente que o resto do processo não pode correr bem.
5: Porquê é que eles entraram sem confiança?
2: Sem confiança, mas isto é um
5: sistema
2: interno.
5: Falta dizer que agora os professores todos
2: não,
5: estão
2: do
5: lado
2: do ministro,
5: de António Costa.
2: É
5: ou do PS.
2: É do ministro. É deste ministro que cá está.
5: Então,
2: ou seja,
5: então
2: os
5: nenhum professor
2: quererem,
5: votou no PSD.
2: Os professores
5: já
2: não quererem.
5: Que os docentes nenhum votou PSD, porque já
2: não
5: vinham sem confiança
2: isso.
5: No governo.
2: Só estou
5: no
2: a dizer
5: governo.
2: É que vamos lá ver uma coisa. Não há abertura. Por parte, até digo, nem é só dos professores, é da função pública para querer melhorar as coisas. Não há. Para querer reformar. Sejam funcionários municipais,
5: podes reformar,
2: sejam funcionários estatais, seja o que for.
1: As pessoas são muito quadradas.
2: Não são quadradas. Mas olha, a postura que vocês estáis aqui a ter, nunca ninguém vai evoluir. e ficam por aqui. Peço desculpa,
5: mas a evolução, se for bem feita, chega-se a algum lado. O problema é que não é bem feita.
6: Mas não consegues ouvir os professores e o que é que tem acontecido?
4: Mas eu não interrompi ninguém.
0: Já chega a vossa vez.
4: Deixei-vos estar aí no ténis de mesa, agora é a minha vez. E agradeço como são até ao final, sem interrupções. Começando pelo ministro, eu discordo completamente. Se calhar estamos perante o melhor ministro que está a passar neste momento pelo Ministério da Educação. Tem plena consciência dos problemas que existem na classe, tem feito muito pela classe, e sim, muitas vezes os professores é que são os próprios não querem evoluir com os tempos.
5: Classe?
4: Eu não interrompi, só chegou depois comenta na tua ronda. Nós temos que perceber que existem professores que infelizmente não souberam acompanhar a evolução, principalmente tecnológica. E como não souberam acompanhar essa evolução tecnológica, é normal, quando o processo é todo ele tecnológico, só por si já entrem em pânico. E professores estamos carregados deles.
0: Mas isso é legítimo, Ricardo?
4: Eu não estou a dizer que não estou a dizer que é ilegítimo. Estou a reforçar é que nós temos que olhar, não é só a um lado, temos que olhar a um todo. E é uma realidade que existe dentro do Ministério da Educação. Aqui o problema, se calhar, é um método. E nós já discutimos até anteriormente aqui o facto dos alunos usarem ou não usarem computadores, terem acesso à educação através digital, e se calhar os professores deviam ser os primeiros a continuarem a corrigir os exames pelo método antigo.
0: O que é que fizeram aos Magalhães?
4: Aumentaram bastante a dívida. Mas outra questão. Quanto à caligrafia, quer dizer, coitado do aluno que se tiver de vários tipos de caligrafia nesse exame, usar a caligrafia que não possa fazer. Não, só estou a usar o argumento bacuco que usaste. Agora, o que eu acho piada no meio disto tudo é que eu não vou antecipar qual será ou não a consequência deste processo até o processo estar claro. Concluído. Claro que foi ridículo aquela posição do Bugalho, vir falar de horas extras, quando isso é obrigação, em primeiro lugar, do próprio Estado.
6: Ridículo é tomar posição como se fosse do governo.
4: Em segundo lugar, isso já está previsto no Código do Trabalho, até é pena que um eurodeputado não conheça sequer o Código do Trabalho. Mas o que eu acho mais ridículo no meio disto tudo é esta, vamos chamar, aflição, para ficarmos bonitos na fotografia dos senhores professores. Engraçado quando é para entrarem em greves, para fazerem coisas que lhes convenha.
5: É um direito de toda a gente.
4: Quando lhes convenha.
5: Direito
4: quando
5: de toda convenha, a gente.
4: A questão do aluno já se pode superar. Porquê? Porque é o seu bem-interesse maior. Agora, porque um processo não está a ser o que não arrancou bem, mas ainda não existe sequer a conclusão desse processo. Já caiu o Carmo e a Trindade. Eu acho que há aqui um problema. Lá está, é o problema estrutural do Estado que nós temos. É a falta de formação a séria, não é formação para dar dinheiro a ganhar em empresas de formação, estamos a falar de formação a séria dos professores, é a reforma necessária do ensino e acima de tudo, começarmos a olhar estes temas com a seriedade que eles exigem, porque sim, eu concordo, os alunos preparam-se imenso para os exames e compreendo perfeitamente que seja o grande objetivo no momento educativo deles, passar a entrar ou não entrar, ou ter nota ou não ter nota para entrar na universidade. No entanto, não podemos querer nem o diabo nem o Deus na terra, sem termos a certeza daquilo que está para concluir. E até à conclusão ainda muita coisa se pode passar e muita coisa pode ser alcançada.
6: Então, bem, pelo que eu percebi, o que o Ricardo disse foi que o ministro é incrível, os professores é que são incompetentes.
0: Se me dá licença. A minha pergunta.
5: Eu acho que aqui há uma grande falta de noção.
0: Deixa-me só colocar já agora a questão deste ponto de vista. Para alguém que esteja de fora de todo este processo, que não tenha um aluno a estudar, por exemplo, ou que não sofra disto, e quem veja de fora, fica com a sensação, eu confesso que fico com esta sensação, de que há aqui uma vontade que, de facto, o ministro que falha aquela data por parte de algumas pessoas. Isto porquê? Só as pessoas podem ter toda a razão do mundo, mas há ali uma facção de pessoas que me dá a sensação que estão ali a apostar na falha do sistema no dia 17. E depois é preciso pôr já agora aqui uma questão também, que é, pelo que diz o ministro, todas as provas foram feitas e estão guardadas em papel. Quer dizer, a qualquer momento se pode ir buscar aquilo em caso de...
6: Claro, olha, do aluno Filipe Cerqueira, por favor, vai ir buscar naquela...
0: Sim, não, mas está
5: isso
0: lá
5: nunca
0: tudo.
5: Se viu antes. Dizer, em papel isso está nunca lá. Se viu antes. Ou seja, aí reforma, mostra a má preparação. É aí que chegamos a querer
0: chegar. Por definição,
5: chegar.
0: Uma reforma...
5: Não se trata só da data.
0: Mas a questão aqui é só esta. Antes de sequer desandar o processo
5: data,
0: de falhar, já estão a antecipar
5: a
0: que vai
5: si,
0: falhar. Isto é que...
5: Mas é assim, primeiro, a data já falhou. Por isso é que adiaram a data, ou seja, ela em si falhou. Isto já é uma segunda data, ou seja, já falhou a primeira. Isto é uma segunda. Isto nunca aconteceu. no nosso país. A única vez que aconteceu foi em 2020-2021 por causa do Covid.
2: Já foi o mais
4: também nunca tinha acontecido.
5: Não, então,
6: aconteceu uma semelhança.
2: Nota-se mesmo o desespero político da esquerda.
5: Tem-se preparar. Não se trata de inovação.
4: Eu estava a falar.
5: Não se trata de ser digital ou ser em papel. Para já.
2: Trata-se de uma reforma estrutural. Nos próximos anos isto não acontece.
5: Tem-se preparar. Tem-se preparar.
6: No ano passado para este ano.
5: Tente-se...
2: Totalmente diferente.
6: Carlos, pois é, diferente.
5: Primeiro,
6: no ano passado então, não resultou e era uma amostra
5: primeiro,
6: pequena.
5: Onde é que esta polémica começou?
4: Qual foi a reforma até o dia 2 que foi concretizada a
5: 100%? Posso dizer uma coisa? Posso dizer uma coisa?
0: Deixa eu falar a Bruna, por favor.
5: Posso dizer uma coisa?
4: De uma reforma, Ricardo, até inclusive do Partido Socialista, que tenha sido executada na data proposta.
6: Mas a questão não é essa. A questão sequer não é essa.
5: Carlos
0: Vizinhos, um de cada vez, senão ninguém percebe lá em casa. A Bruna estava a falar. Força.
5: Primeiro, esta confusão toda começou com somente um exercício, até foi no exame de português, que foi retirado das preparações para as provas.
2: Foi isso, o ministro que fez o exame.
5: Isso, não, mas é ele que dá a cara, então que não esteja lá, que não viste a camisola. Volto a dizer, mas deixa-me acabar de falar. Não foi o ministro que fez, mas sabes o que é que o ministro veio a dizer a direto? Mais uma vez o ministro não foi humilde, para assumir o erro. E está tudo bem errado. A questão aqui é que ele foi acusar a editora e disse que o livro foi feito depois da prova, quando toda a gente sabe que a prova foi muito depois do livro. Inclusive a editora do próprio livro, nem sequer esteve na execução nem a construção da prova. Ou seja, são coisas graves. Isto é mesmo de quem não quer assumir o erro. E a partir daí foi só o descalabro até agora. Por isso é que eu peguei agora neste assunto. O que está aqui em causa é que põe-se em causa a confiança. E, aliás, os professores ainda há bocado ao almoço ouvi, estão com receio que têm 3 dias até poderem concorrer à universidade. Agora imagina, todos os alunos do país com falta de confiança...
2: À hora que estamos a gravar, isso já foi prorrogado.
5: Não interessa. Com falta de confiança...
2: Como os projetos que fazem o PS.
5: Vai haver um aumento...
2: É uma questão partidária.
6: Não é uma questão
5: partidária. Vai haver um aumento nas revisões das provas. E os professores já estão a concluir que vai haver um aumento nas revisões porque os alunos e os pais não estão confiáveis com os resultados, tal como a Filipa disse aqui.
2: Alegra-me o vosso estrismo.
0: Filipa, consegue em 30 segundos.
5: Se fosse o PS a passar por isto, se vocês estavam aí, não há anjo e diabo na terra.
6: Só lanço um desafio 30 segundos, que é ouçam os professores, ouçam efetivamente aquilo que está a acontecer, porque vocês estão a ouvir um lado.
5: Só quero dizer uma coisa, os professores fazem um esforço enorme para se adaptar às tecnologias e quem diz o contrário nota-se bem que não sabe o que é que se passa nas salas de aula. Há imensas formações, não são formações pagas para ficarem aquém. Formações por editoras, pela Leia, pela Porta Editora,
0: já fico
5: muitas
0: ideia.
5: Formações para os professores.
0: Quero dizer alguma coisa,
5: por isso há que haver respeito pelo trabalho e pelo esforço deles.
0: Pronto, está tudo dito. A reunião especial, a edição número 100, uma centena de encontros aqui na Terra Quente FM. Por isso, hoje foram convocados atuais e antigos proprietários, como é o caso da Filipa Cerqueira, que já não estava habituada a estas... Como último tema central, claro, o festivaleiro Carlos Carvalho não podia perder a oportunidade de manifestar o seu regozijo pela chegada de um dos pontos altos do ano. Melhor que isto, só o Natal. Digo eu. Estão aí as festas da cidade e de Nossa Senhora do Amparo. Carlos, já tem aí pela sua agenda o save the date, acho que é assim que se diz agora, para aquilo que não vai querer perder?
2: Já, efetivamente, o que eu não vou querer perder vai ser o relatório de contas das festas da Nossa Senhora do Amparo. Ou melhor, não é Nossa Senhora do Amparo, que é de Mirandela, porque efetivamente a Nossa Senhora do Amparo foi completamente posta à parte naquilo que era o movimento cívico que se juntava para efetivamente homenagear a padroeira da nossa cidade. E passou a ser feita só a de Mirandela, porque efetivamente o município e a junta de freguesia monopolizaram aquilo que são as festas da cidade e esbanjaram, obviamente, aquilo que é os dinheiros públicos que
6: academicamente
2: existia. Claro que foi, obviamente. E, portanto, aquilo que se fazia antigamente com um quarto dos dinheiros públicos, neste momento, não se consegue nem fazer nem metade da mesma qualidade. E quando eu digo da qualidade, digo efetivamente aquilo que é o custo-benefício que o nosso concelho retém ao final do último dia de festas. E por isso eu, acima de tudo, quero destacar aquilo que é a oferta cultural bem paga e paga a preço do ouro feita pelo município de Mirandela. Aquilo que é a não envolvência com as coletividades e movimentos e organizações da nossa cidade. Eu espanto-me como é que não existe atividades, quase, com exceção da praticamente da banda 1º de Maio, do rancho folclórico e da escola de dança, não existe mais nenhum movimento associativo. Um grupo de teatro, um clube de leitura, as outras organizações culturais e recreativas também têm, as próprias atividades esportivas que antigamente preenchiam e muito aquilo que ia para além do, ou melhor, antes do 25 de julho, já tínhamos atividades a decorrer, era ténis de campo, era voleibol, era futebol de praia, era futebol de salão, torneios, tudo mais alguma coisa, que neste momento podíamos aproveitar os recursos que efetivamente o município tem em todos os departamentos, incluindo o departamento desportivo, que neste momento não existe. Ou seja, neste momento existe um esbanjar de dinheiro para aquilo que é a oferta cultural, e depois também o fogo de artifício, etc. Consigo reconhecer que a nível da gestão dos terrados, a junta de freguesia tem aqui, ou aqui pelo menos, uma limpeza daquilo que existia antigamente, mas também, efetivamente, era necessário, porque era a confraria que organizava, e obviamente que era tudo, quase tudo por conhaque, digamos assim, mas ao final do dia eu preferia ser eu a decidir se dou 300 euros, que é mais ou menos o rácio por habitante, às festas da cidade ou não.
0: Muito bem, Ricardo. Está assim tão animado como o Carlos com a chegada das festas?
4: Eu, animado com a chegada da festa, estou...
2: Muito animado.
4: Estou sempre.
2: Uma pessoa só se chateia no final das festas porque também não tem acesso aos relatórios de contas.
4: Discordo, obviamente, e sempre discordei desde o meu primeiro instante, este desmantelamento, chamemos-lhe assim, que foi feito da altura das festas, e até tivemos um programa feito por nós dedicado a este tema. E eu, como passei pelos terrados e pela confraria nesse velho tempo, sei, e pelo espetáculo também, sei bem o que tudo envolve. E naquela altura sabia a coisa que nós tentávamos fazer, acima de tudo, era valorizar o prato da casa, e seja em termos de artistas, seja em termos de associações, seja em termos de clubes. E isso tudo foi, com o tempo, se foi desaparecendo, se foi se esvaziando. O desmantelamento, ou melhor, este desmantelamento da festa ou esta organização tripartida, até o momento ainda não percebi qual foi efetivamente o benefício que trouxe à cidade. As festas pioraram em termos de qualidade. Já nem vamos discutir aqui a questão do espaço, que isso foi a maior facada que foi dado às festas. Em termos de adesão de populacional às festas, principalmente de pessoas de fora, aí está à vista toda a gente, e podem tentar dizer que não, mas basta bem olhar para as imagens de há 15 anos atrás, a Zona Verde toda cheia, e vê-se agora o Largo, às vezes nem a meio está às 2 da manhã. E claro que com isto veio prejudicar um todo na cidade. Que as festas não é só a questão da confraria ganhar ou não ganhar dinheiro. As festas passam também pelo comércio local, pelo alojamento, por aí além. E depois, aquilo que já era previsível que iria acontecer, aconteceu. São opções que eu na altura bem referi, que iríamos estar reféns de espetáculos aprovados de acordo com o gosto de quem iria decidir na Câmara Municipal. Neste momento alguns até já passam para a Junta de Freguesia, não passa só pela Câmara Municipal. E quando nós tínhamos um cartaz, chegámos a ter 3 atividades ou 3 espetáculos em 3 pontos diferentes da cidade a decorrer em diferentes horas, em que movimentava pessoas pela cidade toda, hoje está à vista toda a gente aquilo que é. Há quem, eu termino e nem falo mais deste tema. Há quem se ponha no pedestal e achar que isto tudo é muito bonito. É pena é que toda a rumaria que demorou anos e anos e anos a afirmar as festas de Mirandela, para as festas de Mirandela terem sido consideradas em bom tempo de glória, a maior rumaria atrás dos montes. Parabéns, conseguiram ser os cobeiros
0: das festas. Eu recordo que vamos ter a oportunidade de falar mais da festa, até porque, como já referi, vamos estar na rua, em plena festa, no próximo programa. Entretanto, Bruna Costa, o que é que lhe apraz dizer sobre isto? Está muito mais positiva daqui que a vizinhança do lado, não?
5: É assim. Primeiro eu ia meter com a minha vizinhança aqui da direita, porque pensava que era eles que gostavam de reformas e evolução. Mas afinal é só para alguns lados. Precisamente, buscando o tema anterior. Precisamente.
2: Qual é a reforma que existiu a
5: nível da... Não, só estou a meter, porque era aí que eu queria chegar no assunto anterior e que vocês também não chegaram lá. Então,
2: reformas, aqui não.
7: Para eles...
2: É que aqui o modelo manteve-se exatamente o mesmo.
5: Pronto, era mais aí que eu queria chegar. Mas era só para meter com eles. Eu não tenho muito para falar sobre este assunto, porque eu
0: Ainda vai estudar
5: confesso
0: para a semana?
5: Confesso que não olhei muito...
0: Falaremos
5: não,
0: melhor.
5: Não, confesso que não olhei muito para o cartaz e eu sou sincera, eu a nível... Falo
0: é
5: até mais de espetáculo musical. Eu não sou muito adepta, de, se calhar, do estilo de música geral que se ouve. Pronto, só tenho mais, uma alma mais velha no estilo de música.
0: A administração do condomínio agradece, mas vamos voltar e vamos dar tempo à Bruna para estudar, até
5: não,
0: porque
5: não,
0: me
5: não.
0: dá imenso jeito agora que estou sem tempo.
5: Mas é só mesmo para terminar. E raramente, pronto, me agrada certas e determinadas coisas. Então eu considero que este cartaz... Não, a mim, do meu ponto de vista, não acho que seja apelativo, se calhar não sou a melhor pessoa para falar sobre isso, acho que podíamos fazer mais e melhor, pronto, mas não vou mesmo manifestar.
0: Para terminar, começando, temos um minuto.
1: Começando com, um minuto só para mim, pronto, começando efetivamente com o cartaz.
0: Sem ser interrompida.
1: Efetivamente, o cartaz é sempre uma questão de gosto, obviamente, se calhar um cartaz que agrade o Ricardo não me vai agradar a mim, um cartaz que me agrada a mim não vai agradar à Bruna,
4: só uma parte.
0: Não, não pode ser,
4: só uma parte.
0: Não temos
4: na
0: tempo.
4: Confraria éramos, era, o departamento
1: claro.
4: era composto por 5 a 10 pessoas e entre todas decidiam. E agora entre uma ou duas pessoas.
1: Claro.
4: Num gabinete
1: fui
4: na
1: eu
4: Câmara.
1: Sozinha que escolhi, de certeza. É uma pessoa, sim, é uma pessoa.
4: Um ajuste direto.
0: Ricardo, claro. Não temos tempo para isso.
1: Mas se quiseres, nessas questões depois também, se quiseres, eu explico-te. E também não vou estar aqui muito a bater nisto e estão a falar que são as festas da cidade. E, efetivamente são. As festas da cidade e da Nossa Senhora do Amparo. Antigamente eram duas festas diferentes. As festas da cidade começavam dia 25 de julho. As festas da Nossa Senhora do Amparo iniciavam no primeiro fim de semana de agosto. Juntaram-se as duas. E houve um momento que era a Câmara fazia uma, a Confraria fazia outra, por entendimento na altura a Confraria começou a fazer tudo e neste momento não foi a Câmara que tirou essa posição à Confraria. Foi a Confraria que disse que não era capaz de fazer a festa e a Câmara teve que...
4: Por culpa de quem?
1: Se não houver... Se não, não
4: diz da Confraria não aglomerar pessoas.
1: Pronto, mas isso então não é culpa da Câmara.
0: Oh, Ricardo, vamos deixar acabar de falar.
1: Então, pronto, isso... Se tem que haver mudanças, não é da parte da Câmara. A Câmara certamente que tem toda a vontade de dar esse entendimento ou esse voo, entre muitas aspas, esse trabalho à Confraria. Acho que não tem interesse nenhum em tirar isso. Não foi um rebuçado que tirou à Confraria, primeiro de tudo.
4: Nós sabemos bem o trio que ali está.
1: Claro, obviamente. E relativamente só ao movimento associativo, que efetivamente deveria ser mais tido em conta, nas festas, obviamente, não só nas festas, mas em outros momentos da cidade, efetivamente tem que haver um trabalho para evoluir esse movimento associativo, não é só em Mirandela, em todos os distritos, em concelhos do interior do país, que o movimento associativo tem que ter efetivamente outro suporte, tem que ter efetivamente outras...
4: À custa de quem? Dos impostos dos portugueses?
1: Ou
4: por sustento dos próprios sócios?
0: Já não podemos lá ir, mas em breve iremos...
1: Tem que haver influências,
4: tem que haver incentivos.
0: Tempo para isso. E o que seria de uma qualquer reunião de condomínio sem a bela da discussão é que ainda há outros assuntos a fechar e são mesmo 30 segundos para cada um. Desta vez o Ricardo Garcia recorda o velho ditado: cada macaco no seu galho. Ricardo, são mesmo 30 segundos.
4: Muito rapidamente. É mesmo cada macaco no seu galho. Isto vai ser uma crítica direta aos artistas, especialmente aos artistas do ramo musical, pago com dinheiro público, em que muitas das vezes estão a fazer concertos e parece que são mais ativistas políticos do que propriamente a cumprir as suas funções de cantarem. O dinheiro é de todos. Quando um artista é contratado para um certo local... Não, tem que cumprir as suas obrigações, que é cantar. Ele não é contratado para ter opinião política.
1: Mas eu pensava que era política.
4: Só para terminar. Porque se eles querem ter a opinião política, vão para o Avante e o Avante que os contrata. É que dois para amanhã, quando certas câmaras começarem a deixar de contratar... Quando certas câmaras começarem a deixar de contratar certos artistas por causa, efetivamente, desses argumentos que não os têm que ter ali, depois começam a dizer que é censura. E acho que os artistas deviam começar
1: a
4: pensar...
0: Sempre a correr, a apagar fogos. A Bruna Costa deixa desta vez uma mensagem aos bombeiros. E bem, precisamos de água agora, não é? Para ver se estamos aqui.
1: Há muito na casa do ministro.
5: Como todos sabem, estamos naquela altura do ano mais agreste a nível de fogos. E pronto, a minha mensagem era mesmo para dar força aos bombeiros, que, como sempre, fazem um bom trabalho e espero que este ano se sintam mais apoiados, não pela população que o ano passado viu-se que apoiou, mas sobretudo por outras forças de intervenção e sobretudo também pelo nosso governo, e que continuem a fazer um bom trabalho.
0: E
5: esperemos que este ano seja um bocadinho mais.
0: Sim, e aparentemente até o ministro da tutela tem lá água agora.
5: Agora sim.
0: Finalmente, o amigo de Mirandela, Carlos Carvalho, faz referência a Amir.
2: Sim, efetivamente, e ao jantar que decorre anualmente, pelos vistos, é a única atividade que essa organização tem, e com um direito de honras, que é isso que ainda não consegui entender por parte do município, como é que uma atividade consegue ter menos afluência do que um próprio torneio de ténis de campo, tem espaço naquele programa das festas. E para além disso, eu espero bem que o fogo de artifício, que é tirado por honra desse jantar, não seja pago com o dinheiro público.
0: Vamos embora. Está feita mais uma reunião de condomínio na Terra Quente FM. Emissão muito especial, foi a reunião número 100. Por isso mesmo, e para além dos habituais vizinhos Bruna Costa, Carlos Carvalho e Ricardo Garcia, tivemos hoje a visita da Filipa Cerqueira e, com muita pena nossa, a ausência de Matilde Machado, que foi naturalmente convidada. Muito obrigado a todos que aqui estiveram. Não esqueça, a próxima reunião também será uma edição especial. Vamos para a Rua, será das festas de Mirandela que sairá o próximo encontro de hoje a 15. Não perca. Obrigado, vizinhança. 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Comente, subscreva e recomende, por favor. Muito obrigado pela paciência de nos ouvir.
2: Parabéns a todos.
3: Parabéns.
2: Parabéns.
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0: Politicamente falando, está de regresso na Terra Quente FM, como é habitual, de 15 em 15 dias. Estamos com elementos representativos das comissões políticas com assento na Assembleia Municipal. Hoje temos a ausência da Iniciativa Liberal, de resto temos o painel preenchido. Jorge Humberto da CDU, boa noite, obrigado por ter vindo. Filipa Cerqueira do PS, boa noite também.
1: Boa noite.
0: Cecília Ferreira do Chega, boa noite.
2: Boa noite.
0: E Fábio Ribeiro Carvalho do PSD, bem-vindo também, que é uma estreia.
3: Obrigado.
0: E aqui o batismo é sempre assim, não é? Já sabem todos os elementos do painel. O que queremos dizer com isto é que o primeiro a falar hoje será o Fábio. Bom, temos dois temas para abordar hoje, já previamente selecionados e enviados aos nossos elementos do painel. Um deles tem a ver com declarações do Presidente do Sindicato dos Técnicos de Emergência Pré-Hospitalar do INEM, que teceu duras críticas às medidas que a Ministra da Saúde pretende implementar nos próximos tempos. Ora, Rui Lázaro diz que há a possibilidade de estar em cima da mesa o Distrito de Bragança poder vir a perder uma das duas ambulâncias CIV, que atualmente estão sediadas em Mirandela e Mogadouro. Diz ele que das palavras da Ministra da Saúde na conferência de imprensa do Conselho de Ministros que foi aprovada a lei orgânica do INEM, que de resto ainda não conhece ao detalhe, ressalva Rui Lázaro, disse que as ambulâncias próprias do INEM iam passar a ficar integradas nas ULS com pelo menos uma ambulância CIV e uma ambulância de emergência médica, que está na retaguarda, aliás, só com técnicos que os transferências hospitalares. Ora, para este dirigente, abre a porta para que o ULS venha a ter apenas uma única ambulância CIV, portanto, das duas que há, Mirandela e Mogadouro, poderá eventualmente ficar uma. É óbvio que ele depois tece aqui uma série de considerantes sobre essa situação, e isto vem numa altura em que também se fala, ou se falou bastante, na possibilidade do helicóptero do INEM passar a ficar sediado no Hospital de São João no Porto, se bem que depois o Ministério veio com um comunicado a dizer que isso é mentira, mas nunca esclarece se a partir de 2030 se será mentira ou não. Bom, basicamente isto é um outro alerta, portanto, para além do helicóptero do INEM. Fábio, como é que o PSD lê estas críticas, estas declarações de Rui Lázaro? Fazem sentido ou não?
3: É assim, eu daquilo das notícias que vi, tanto da Rádio Terra Quente, como de outros órgãos, como o JN e tudo mais, eu vejo que estas notícias não fazem, principalmente este alerta do Presidente do Sindicato dos Técnicos de Emergência Hospitalar, não faz grande sentido, até porque, eu passo a citar, de resto ainda não conhecemos ao detalhe. Ou seja, se o procedimento e aquilo que vai acontecer ainda não é conhecido ao detalhe, como é que podem já lançar este tipo de críticas e este tipo de farpas ao Governo ou até à própria ULS em relação às ambulâncias, se ainda não está completamente clarificado o que é que vai acontecer? Eu acho que isto, no fundo, é um bocado... Fala-se em retrocessos, em abandonar o interior, fazes como vai morrer mais gente, que era essa a expressão que foi utilizada pelo seu Presidente do Sindicato. Eu não sei se o seu Presidente ainda não sabe ao detalhe, que de resto foi as próprias palavras que ele utilizou, que se ainda não conhece ao detalhe qual é que vai ser a lei orgânica do INEM, não sei qual é que é o fundamento que ele tem para tecer este tipo de considerações. E os factos não corroboram muito bem aquilo que...
0: Óbvio, mas aqui a questão também tem a ver, se calhar, com a reação às próprias declarações da Ministra, que foi extemporânea ao dizer... As declarações são da própria Ministra. Pois é que vem corrigir e dizer que há um protocolo até 2030.
3: Sim, sim.
0: Portanto, é que ficamos agora também na dúvida se a partir de 2030 não será assim mesmo, não é?
3: A Ministra, no fundo, veio dizer que o contrato é até 2030.
4: Será
3: o contrato
4: assim, será assim vai até estar... 2030 se este Governo continuar até lá, que eu acredito que não.
3: Não, estou mas a dizer independentemente que... disso, há um contrato será... para cumprir, que foi esse que foi defendido.
0: O que estou a querer dizer é que o próprio Ministério veio a público com um comunicado a dizer que isto não iria acontecer, mas não clarificou se a partir de 2030 se iria acontecer.
3: Porque é assim, se o contrato assinado está em vigor até 2030 e se ainda não foi assinado o novo contrato, como é que pode assegurar qualquer tipo de coisa se o contrato ainda não está assinado e se as negociações ainda estão a acontecer? Se a Ministra foi dizer... Pois, não quer dizer que o contrato vai ser cumprido, que o primeiro alerta que foi lançado foi pelos deputados do PS. A notícia foi, deputados do PS acusam o Governo de querer retirar o helicóptero do INEM de Macedo de Cavaleiros. Isto foi no dia 29/4. No dia 30/4, o INEM veio esclarecer numa notícia a dizer o modelo de funcionamento dos helicópteros de emergência não vai ser alterado. E não vai ser alterado até quando? Até ao final do contrato. Ou seja, já para limpar e para esclarecer perfeitamente e acalmar o alarme social causado às populações... por esta notícia de 29/4, para esclarecer completamente que a grande preocupação que foi dito pelos deputados do PS não tinha razão de ser, porque o grande problema era se o contrato era cumprido ou não.
0: Isto vem no seguimento de declarações da própria Ministra, que deixou no ar a possibilidade do helicóptero ir para o Hospital de São João.
4: Exatamente.
0: Não quer dizer que fosse agora. Mas,
3: a Ministra
0: mas
3: fala em dois tipos. Fala em haver dois helis de nível A e dois helis de nível B.
0: Mas aqui seria...
3: E fala...
0: seria...
4: E qual é o nosso nível?
3: Se ainda não está definido o que é que vai
4: esse
3: acontecer...
4: Esse é que é o problema, mas eu já lá vou, não te quero interromper.
0: Sim, ok, deixa só
3: outra vez, Fábio. Questão.
4: Eu já lá vou.
0: Pronto, mas, portanto, acho, o Fábio e o PSD consideram que é extemporâneo esse tipo de declarações
3: assim,
0: e até foi criado uma espécie de movimento em Bragança já, o que parece.
3: Mas
0: também,
3: isso é completamente extemporâneo e isso é aproveitamento político, no fundo. E é aproveitarem-se de uma grande valência que é para a nossa região e criarem a ameaça que essa valência vai desaparecer para conseguirem lucrar com isso. E isso não é correto, não é? Aquilo que eu vejo que está a acontecer é que nós sabemos que o contrato, se o contrato durasse até 2035, aquilo que a ministra iria assegurar é que até 2035 não havia alterações.
4: O problema não é esse.
3: Agora, se a ministra, e se nós podemos ter eleições entretanto, e
4: não,
3: se
4: não,
3: até
4: não,
3: 2030
4: não, não, não.
3: Há eleições legislativas, se a ministra já está a trabalhar para aquilo que pode acontecer depois de 2030, nós não podemos atacar a dizer que até 2030 não vai mudar, mas depois logo se vê. Logo se vê vai ser sempre. Se um contrato não está assinado e se nós não temos a garantia daquilo que vai acontecer, não podemos estar a tecer considerações de que pode acontecer isto, aquilo ou outro. Acho que não faz sentido.
0: Jorge Humberto, a leitura que faz não é esta?
4: Obviamente
0: não é extemporâneo.
4: Não é nada extemporâneo.
0: E estas declarações têm alguma razão de ser ou não?
4: E só podemos negar a evidência com a falta de objetividade e da realidade que está em cima da mesa. Vamos lá ver. Isto foi sempre uma pretensão do PSD. E já não é de agora. Eu ainda sou daquele tempo em que tínhamos um deputado na Assembleia da República que era a favor que o helicóptero saísse de Macedo. Não foi há muito tempo. Não foi há muito tempo.
0: Silva, é
4: exatamente, não foi há muito tempo.
3: Há quantos anos?
4: Não foi há muito tempo.
3: Há quantos anos?
4: Seguramente 10, 15 anos. Portanto, não foi há muito tempo. Portanto, isto
3: já
4: é uma pretensão.
3: O
4: isto
3: país já evoluiu muito,
4: não
3: evoluiu, entretanto.
4: Não, antes pelo contrário. O país não está a evoluir, o país está a retroceder.
3: Seja como seja.
4: E, aliás, como diz aqui o presidente do sindicato, isto é um facto. Esta pretensão que não está, digamos, ainda definida, mas que já está, e já muita gente sabe o que é que está em cima da mesa.
3: Mas
4: nós estamos a falar
3: do quê?
4: Nós estamos a falar
3: do helicóptero.
4: Não é só do helicóptero. Não é só
3: não vamos confundir questões.
4: Não vamos confundir nada. Vamos...
0: E aqui a notícia também fala na questão da ambulância civil.
4: Exatamente, estamos a falar disto. Há uma pretensão e nós sabemos o que é que está. De que é que vai em contra aquilo que está a ser a reestruturação do INEM? Senão não estamos aqui a falar de cor, não é? Portanto, e se há um líder sindical, porque já tem conhecimento daquilo que está em cima da mesa.
3: Não
4: que
3: sei
4: já
3: se tem, porque ele próprio diz que não
4: tem,
3: sabe.
4: Tem, não
3: ele,
4: sabe.
0: Sim,
3: não,
0: ele diz que não está em...
3: Não conhecemos
0: não
3: ao detalhe.
0: Sim.
4: Obviamente não sabemos ao detalhe, mas também
3: não,
4: mal, seria,
3: é
4: mal seria se soubéssemos ao... Não, sabemos é qual é a pretensão e qual é a pretensão.
3: Mas como é que sabe qual é que é a pretensão?
4: A pretensão é a redução de custos.
3: Mas
4: é
3: como é que sabe isso? Mas como é que sabe isso?
4: Porque está. Vamos lá ver. Vamos lá ver se... Na altura em que quiseram tirar o helicóptero de Macedo Cavaleiros, o PSD...
3: Estamos a falar agora, em 2026.
4: Mas está
3: aliás,
4: a ver,
3: em 2030.
4: Mas está a ver a estruturação da orgânica do INEM. E nós sabemos, e sabem também os sindicatos, o que é que está em cima da mesa.
3: Mas sabem ou
4: sabemos,
3: supõem?
4: Não, sabemos qual é a matriz ideológica neoliberal que está. É reduzir o maior número de serviços públicos prestados às populações.
3: Mas
4: isto não está, isto não vem no compêndulo, isto não vinha no programa do governo.
3: Sim.
4: Aliás, como não vinha no programa do governo, a questão do contrato do laboral de trabalho.
3: E refundar o INEM. E reestruturar.
4: Exatamente, também não vinha no...
3: Mas o que é importante é que os problemas surgem
4: terem resolvido. Mas nós sabemos que quando se fala daquilo que é reestruturar, não é para melhor, é para pior.
3: Mas qualquer
4: sempre
3: pessoa...
4: Foi.
3: Não.
4: Não, sempre foi. O PSD no governo, quando reestruturou, foi sempre para pior. Aliás, até chegamos ao ponto...
3: São outra vez suposições
4: não
3: como
4: são.
3: O próprio presidente do sindicato.
4: Não são.
0: Histórico, é isso?
4: Não são, é histórico. Aliás, nós temos a ideia do Passos Coelho, que agora é a vossa baleia salvadora.
3: Será
4: já encontraram,
3: nossa?
4: Já encontraram essa baleia salvadora.
3: Será a nossa?
4: Que agora vinha dizer na altura que era bom que os jovens imigrassem, que fossem saber dos professores.
3: E atualmente o Montenegro diz o contrário, não é verdade?
4: Não, diz o contrário, mas faz
3: queremos
4: o contrário.
3: Queremos é que os jovens...
4: Há uma preocupação, não só pela questão daquilo que é o serviço prestado pelo INEM, não é só essa preocupação, é também aquilo que está a ser cortado naquilo que é a prestação de serviços de saúde. Não temos a mais pequena dúvida. Há, digamos, uma estratégia ideológica, sim, ideológica, que é de, cada vez menos, haver a aposta naquilo que é o investimento, não só no serviço público, na saúde, na educação, noutros setores, que nós estamos a ver que este governo está a reduzir ao máximo. E está a reduzir ao máximo por uma questão de agenda. Por uma questão de agenda do neoliberalismo ideológico. Não tínhamos a mais pequena dúvida disso. Não são chavões.
3: Não,
4: e nós começamos a analisar. Não é questão só do INEM. Nós temos hoje só... A questão da educação também, e vamos falar no tema a seguir, que é a municipalização da educação, ou seja, é o Estado cada vez mais a diminuir a sua capacidade de intervenção naquilo que é uma responsabilidade sua, que é garantir a saúde pública e tendencialmente gratuita a todos os cidadãos.
3: E obviamente que,
4: quando nós falamos de Trás-os-Montes, mais ainda, porquê? Porque a representação política de Trás-os-Montes é mais fácil, provavelmente, tirar o helicóptero de Macedo, não vai ser assim tão fácil, nem acabar com as ambulâncias.
3: Mas porque, ninguém quer acabar com isso. A grande questão é essa. Isso são suposições.
4: Nós as suposições...
1: A ministra anda então, a lançar dizer, para o ar...
3: A ministra nem sequer lançou esta suposição. Aquilo que se estava a fazer era... A ministra, durante várias horas numa conferência de imprensa, foi questionada com uma pergunta claramente tendenciosa e depois de várias horas a ministra dá uma resposta completamente técnica. Vamos otimizar o serviço de helicóptero de emergência.
4: Mas o que é otimar?
3: Otimizar.
4: O que é otimizar?
3: Otimizar será.
4: O que é que será?
3: Perceber qual é que...
4: Tirar de Macedo para passar para o São João no Porto é uma otimização?
3: Não obrigatoriamente. Então, qual é? Será aquilo que se está a discutir neste momento será a continuidade do serviço a partir de 2030. Aquilo que tem que ficar... perfeitamente claro, é que até 2030 o helicóptero está assegurado.
4: Não
3: a partir de 2030 não vamos fazer como muitos fazem, que é dizer, olha, eu vou contratar por isto, eu vou continuar a ter este serviço não. E depois quando vai negociar com o privado, que é aquele que vai assegurar os helicópteros, o serviço, o próprio bem dos helicópteros...
4: Chegaste lá, que é este o ponto, que por isso é que eu te estava a falar na questão do neoliberalismo. Mas chegaste lá, porque não é ministro...
3: O Estado vai contratar, vai comprar helicópteros?
4: Não, porque não é ministro.
3: O Estado vai comprar helicópteros?
2: Meu senhor, já há mais duas pessoas para falar.
4: Não é, ministra, não é ministra que vai decidir. Isto, digo-te eu a ti, olhos nos olhos com toda a franqueza. Não é ministra que vai decidir se o helicóptero fica em Macedo ou se fica no Porto.
3: Quem não, vai decidir? Já está assegurado não, quem pelo vai próprio decidir, governo quem que vai decidir, com o Presidente da Câmara decidir, de Macedo e o helicóptero
4: é
3: fica.
4: É empresa privada, aliás.
3: Não, é empresa. Há várias empresas a operar no mercado. O mercado é livre.
4: Pois é, livre. Como era livre aqueles helicópteros que nós contratamos e subcontratamos...
3: Nós estamos a falar do exemplo de Macedo.
4: Não, espera. Os helicópteros que nós contratamos, quando digo nós, o governo, contratou numa primeira fase, eram helicópteros de médio porte.
3: Sim.
4: E depois a empresa disse que os helicópteros de médio porte não podiam assegurar o serviço. Então chamamos os de grande porte, que não podiam aterrar no hospital.
3: Claro.
4: Tinham que ir aterrar... Portanto, não foi o ministro que decidiu.
3: Mas porquê? Porque o problema foi resolvido em cima do joelho. Que o governo está a fazer agora é, antes de chegar em cima do joelho, que é 2030, começar a tratar do assunto.
2: Mas o Jorge entende que fazem sentido essas...
4: Não, faz sentido esta preocupação, e cada vez mais faz.
3: Claro,
4: ainda bem que há esta alerta, para não termos que chegar àquela triste figura em que tivemos a população de Macedo e do distrito de Trás-os-Montes no heliporto de Macedo para que o helicóptero não saísse lá. Porque se não fosse essa atitude da população, o helicóptero tinha sido naquela altura.
2: Muito bem.
4: Pronto,
2: Filipa,
4: que eu queria dizer.
2: Como é que o PS vê esta situação, este rol de críticas que depois culminou com esse comunicado da Ministra da Saúde a referir que não vai ser nada assim? Ou melhor, que vai manter-se o helicóptero. Se bem que haja aqui agora estas declarações a propósito das ambulâncias, não é? Que são novidades.
5: Sim, relativamente a esse assunto. Já foi dito aqui que os deputados do PS querem que saia o heli daqui da nossa região.
3: Acusam
5: que
3: isso não... o governo de querer retirar. Essa foi o título da notícia.
5: É uma acusação, segundo declarações de uma ministra, declarações dessas que foram claras. Não sei se ouvimos coisas diferentes, mas as declarações foram claras e não deixaram de dúvida a ninguém. Nós não podemos admitir, de forma alguma, a saída do heli da nossa região, já que foi também uma das contrapartidas do fecho das urgências de Conselhos Limites. Foi essa. E uma coisa é certa. Não podemos aceitar que nenhum destes meios e meios diferenciados de urgência sejam retirados da nossa região. E esses meios são, ou a ministra pelo menos deu a entender que quer que esse meio seja desviado para outros centros, como é o caso do Porto, quando nós sabemos quais são as necessidades que nós temos no nosso distrito. Temos um distrito grande e com dificuldades também a nível de acessos, portanto é crucial termos um heli na nossa região. Não pode efetivamente acontecer, só temos 3 urgências, 3 hospitais, 1 helicóptero, fazer uma região como a nossa, não podemos aceitar de modo algum. É quase definitivo para 2030. Vamos ver o que é que acontece, com alguma expectativa. Depois das declarações da ministra, não sei muito bem quais são as dúvidas que restam, mas aquilo
3: é
5: que não queremos...
3: Isso, que é definitivo a partir de 2030.
5: São as declarações, se calhar ouvimos declarações diferentes, não sei, mas...
3: As declarações é otimizar o serviço. Pronto, eu acho que será agir
5: preventivamente. Estás a interpretar da maneira que queres interpretar. Mas as declarações foram claras.
3: Não, mas o que é que te leva
5: claras
3: a crer que a partir de 2030 o serviço acabe?
5: Não sei porque estamos aqui a defender a nossa região. Não sei
3: claro,
5: a
3: mas eu defendo
5: a ministra,
3: que o helicóptero não é a ministra. É

0: a retira que o helicóptero saia de Macedo. Aliás, ela própria fala em Macedo, base logística.
1: Fala Macedo, mas claro, fala
2: pode,
1: Macedo.
2: Pode ter criado, se calhar, aqui algum...
0: Sim, eu acredito que sim. Eu acredito que sim, só que o facto
2: já
0: de falar
2: já por avançar
0: Macedo,
2: a possibilidade de ir para o São João, já deixa logo aqui este...
3: Nós estamos aqui a fazer... Eu peço desculpa.
1: Força, força.
3: Então, nós estamos aqui a valorizar aquilo que são intenções. Vamos lá ver uma coisa. Nós estamos a falar de um serviço. Quem está... Quem toma esta posição é um dirigente sindical. Por muito que o PSD não goste...
0: Não, não. Isso é outra questão.
2: O dirigente sindical já foi a posteriori.
0: Claro. Claro. E pior do que isso, não, que eu ainda
3: vamos
0: vou
3: ver.
0: Tocar
3: o dirigente sindical
0: assunto.
3: É quem está dentro, sabe o que é que se passa, sabe quais são as pretensões, sabe quais são as normas que saem. Portanto, nós estamos a falar num serviço. Nós estamos a falar num serviço.
0: Depois já tem saído a nota à imprensa.
3: Que faz 115 missões. Aliás, é o serviço, juntamente com Viseu, que tem maiores missões no país, em média.
1: Exato.
3: São 990 missões. Portanto, estamos a falar 690 de salvamentos de vida.
0: 115 nos últimos 2 meses.
3: Aquilo que está em cima da mesa, obviamente, que... Obviamente que deixa toda a gente preocupada.
0: Claro que deixa toda... Mas por isso,
3: portanto,
0: é que
3: não é extemporâneo, não é extemporâneo esta preocupação.
0: Então como é que você
3: para além
0: uma
3: do
0: garantia?
3: Mais, para além do mais, daquilo que foram as declarações da ministra, que
0: depois
3: não foi
0: declarações...
3: porque foi muito pressionada. Não, porque quando a boca foge para a verdade, ninguém é pressionado.
0: Não, isso
3: para
0: não é verdade. Portanto, isso não é verdade.
3: Aquilo que está em cima da mesa,
0: é
3: há, digamos, um perigo latente para que haja esta, digamos, esta, nesta reestruturação, saia uma ambulância do INEM e provavelmente sairá o helicóptero.
0: Isso é outra questão.
3: Isto é o que está, digamos, em cima da mesa.
0: Isso é o que o dirigente sindical fez, foi misturar o helicóptero
3: não,
0: com a CIV e meter tudo dentro
3: tudo.
0: Do mesmo saco e vamos
3: é
0: atacar
3: está,
0: o governo
3: é está
0: com
3: está
0: um braço armado.
3: Não vamos, não há ataques nenhum ao governo.
0: Não,
3: vamos,
0: claro que não, isso. Não é.
2: Deixa-me ir agora
3: e a pretensão tem a ver exatamente com o que falávamos ao cuidado, mas tem a ver exatamente com outras relações para a prestação de serviços, como aconteceu com a prestação de transporte, como aconteceu com o Ford Cop. Portanto, o que está aqui em cima da mesa, não são os ataques em cima da mesa, o Ministério não sabe são aquilo que as empresas vão ter para o Ministério
0: de Transportes. Para que hoje é uma sustável gasta muito ou não.
3: É exatamente esse.
1: Será que a nossa saúde tem um custo assim tão
0: elevado? Exatamente. E concordo. E concordo. Quando a saúde dos transmontanos e quando a saúde de um território deste está em causa, acho que os custos e os modelos de negócio não são muito importantes. Mais importante, mas ela reconhece, por isso é que não tira daqui o helicóptero e por isso é que acho preventivamente.
2: Cecília, o Chega, como é que vê esta situação?
1: É assim, nós vemos isto com preocupação. É assim, não sendo verdade, é muito mau andar-se a espalhar mentiras, porque isto é um alarme muito grande para a população. Porque
0: exatamente.
1: Nós não podemos, nem nos podemos dar esse luxo de perder mais serviços. Isso não, o helicóptero
2: mas
1: é fundamental.
2: É o gato
1: escaldado, a água fria tem medo. É verdade, é verdade. É assim.
2: É
1: só que
2: por isso, não é?
1: É assim, eu fui logo uma das que fiz o comentário, mal vi a notícia e que me alarmou e me preocupou bastante.
0: Mas as notícias
1: é assim,
0: eram alarmistas, o objetivo era esse.
1: Mas é assim,
0: não
1: todos
0: era?
1: Os municípios logo fizeram comunicados.
0: Claro.
1: De facto, que as notícias saíram e foram. E, foi,
0: bem,
1: e de facto,
0: e bem,
1: foi logo uma bomba que
0: claro.
1: Caiu. Que foi, caiu aqui no nosso, sim, nosso distrito. E eu não digo só em Mirandela, foi
0: mas
1: no nosso distrito.
0: Mas eu acho que também, por causa disso, e para reconhecerem essa necessidade do distrito, é que no dia a seguir, é que foi literalmente no dia a seguir, o presidente do INEM faz um comunicado e como as notícias continuam a adensar, no dia 15/5, vem o governo, através do Ministério da Saúde, emitir um comunicado. Isto, a notícia do JN é das 16h21 e sai uma notícia no JN às 17h39
3: o
0: presidente
3: governo,
0: do sindicato
3: espera,
0: a lançar outra vez as achas para a fogueira.
3: Estavas à espera que a ministra viesse dizer assim, tem razão o presidente do sindicato.
0: Não,
3: é
0: mas podia não dizer nada. Podia não dizer nada e assim estava livre.
1: Será que a ministra conhece a região? Será que a ministra conhece aqui o nosso distrito?
0: Eu acho que sim. Por isso é que emite um comunicado a dizer que o helicóptero de emergência não vai ser deslocalizado e para além disso, classifica as informações como falsas e de extrema gravidade, em que o objetivo é alarmar as populações. E diz, claro, preto no branco, o helicóptero de emergência médica não será retirado de Macedo de Cavaleiro.
1: Até 2030. E depois de 2030? Vamos ter
0: depois
1: soluções?
0: Depois de 2030. Eu acho que foi isso.
1: Não vamos ter soluções.
0: Eu acho que foi isso que foi criada. Foi isso que foi,
1: já acho
0: foi
1: que
0: o grande medo.
1: Pelo
0: mas aí
1: ser.
0: Diziam claramente que o grande medo era a partir de 2030 e não era para já. E começarem a alarmar as populações. É que a partir. Eu volto,
1: Flávia,
0: eu volto a salvar.
1: Se o contrato fosse até 2030.
0: Não, mas se o contrato fosse até 2040, nós, está, em vez de estarmos a dizer 2030, estamos a dizer 2040.
2: Ah,
0: porque
2: 2030,
0: o contrato vai ser cumprido.
2: 2030 já
1: está,
2: ali,
1: é aqui, está aqui.
0: Seja como
1: já.
0: Seja,
1: está ali
0: aqui,
1: na porta,
0: a grande, aqui,
1: é para
0: aqui o limite colocou-se até ao final do contrato.
2: Claro,
0: como
2: não,
0: ninguém se pode, pode sobrepor às negociações
3: mas,
0: e dizer até 50, 60. Não dá.
1: Eu sempre ouvi dizer que a nossa. Desculpa lá, Jorge. Eu sempre ouvi dizer que a nossa. Zona não era medida em quilómetros, era em tempo.
0: E muito bem.
1: Em tempo.
0: E muito bem.
1: Agora imagina nós temos aí muitas

0: zonas do país, e aqui então em Trás-os-Montes é o que mais se encontram, são zonas afastadas de grandes centros e que demoram às vezes ambulâncias a chegar
1: 40,
0: 40,
1: 50?
0: 50 minutos.
1: Sim. Mas vamos lá ver uma
0: É assim,
1: coisa.
0: e agora
1: Então, e se
0: vai-nos
1: as coisas estão
0: retirar o
1: assim e
0: helicóptero?
1: está tudo bem?
0: Não sabes que houve agora um acidente com um trator
1: Quem é
0: e o
1: que falou
0: helicóptero
1: em
0: foi lá?
1: tirar? Mas quem é que
2: O
1: falou em
2: problema é o
1: tirar
2: contrato,
0: é assim,
2: Valência.
0: Obviamente,
1: foi a oposição. O IDEM e o Ministério clarificaram, não sai.
0: Não sai agora.
2: O que está aqui causa...
0: Por causa do alarme,
1: se calhar... Não, por causa do contrato. O contrato vigora até 2030. Eu dou a data até o fim do ano.
0: Se calhar é que isto causa um maior alarmismo do que eles estavam à espera.
3: Não, o quê, Jorge?
2: Não. O contrato dura até 2030. Mal seria se a ministra viesse dizer hoje que o contrato que acaba em 2030 vai passar para 2040.
3: Ou que vai
2: mal
3: ser
2: seria.
3: Ratificado novamente.
1: Pois,
3: não é?
1: Mas esse foi mal o grande
2: seria.
1: Alarme dos deputados
2: mal
1: do PS
2: seria.
1: No início.
2: Mal
1: era
2: seria.
1: Que o contrato não fosse
2: não,
1: cumprido.
2: Não.
1: Não.
2: Nós
1: a primeira
2: sabemos
1: notícia
2: que está...
1: foi sobre isso.
2: Não, nós sabemos o que é que está em causa. Mal seria se a ministra viesse dizer que o contrato que acaba em 2030 não acaba em 2030 porque o governo vai já fazer o contrato até 2040 ou até 2050.
1: Então o que é que estava
2: Esta
1: à espera?
2: É questão. Obviamente
1: que o contrato ia acabasse
2: obviamente
1: e o governo fosse agir em cima do joelho.
2: Obviamente que o contrato...
1: Eu acho que não.
2: Obviamente que o contrato e o serviço deixa de ser prestado quando o contrato acaba, se não for feito todo o contrato.
1: E para o serviço não parar de ser prestado é que já se está a negociar a partir de 2030.
2: Não sei se está.
1: Para o serviço
2: esse
1: ser
2: é que,
1: assegurado.
2: Essa é que é a grande questão. Então, essa é que é a grande questão.
1: É assim, nós não podemos
2: é que é
1: fazer suposições.
2: Não,
1: nós temos
2: é que é
1: olhar para o comunicado do INEM
0: Mas
1: e do Ministério
0: se
1: da Saúde.
0: Não, essa
2: é que é a grande
0: é
2: questão.
0: Porque não temos dados que possam
2: essa é que é a grande questão.
1: Como é que pode, pode chegar? É ainda estamos em negociações. Vamos dizer como. Vamos dizer como muitos. Olha, eu vou pagar 3 10 o que seja pelos helicópteros. Quando vamos negociar, o que é que nos vão pedir?
2: A mesma coisa do contrato do INEM que aquilo que fizeram com os aviões.
3: Okay,
0: não,
3: deixa
0: ela
3: só
0: fez um comunicado em que foi ela que lançou o alarme.
1: Não. Quem lançou o alarme foi no dia 29/4. É a primeira notícia sobre o assunto.
0: Foi ela,
3: sim,
0: foi,
3: mas tem
0: foi
3: com
0: num
3: com
0: comunicado dela,
3: dela
0: declarações dela.
1: E no meio de uma comissão parlamentar.
0: Ninguém pôs palavras na boca, foi ela que as disse sozinha.
1: Precisamente, mas. A grande questão é a interpretação que se faz dessas palavras. É que se a ministra não queria sequer Macedo. Não, é que se. Cada um, acho que nós vamos interpretar todas as declarações
2: não,
1: e mais algumas.
2: Eu não interpreto
0: acho
2: nada, eu interpreto
0: tanto
2: o que ela
0: as pessoas
2: diz.
0: Que ouviram
2: que
0: e os jornalistas que escreveram interpretaram bem, penso eu.
1: Sai, pergunto
2: até
1: eu.
2: De 2030 o helicóptero não sai.
1: Não, nem sequer fala disso. Isso fala é depois, no dia 15/5. Quando depois do presidente do INEM, 15
2: claro,
1: dias depois...
3: Vamos lá ver,
1: Dia 30, o presidente do INEM clarifica. 15 dias depois... Ainda bem ela.
3: Não vamos fazer preciosismo. Isto tudo começou com declarações da ministra. É óbvio
0: sim,
3: que não,
0: iniciou,
3: não foi clara a dizer não foi clara a dizer que ia sair, mas referiu que provavelmente podia eventualmente
1: pronto,
3: ser transferido
1: não, não
3: para
1: não disse
3: o
1: que ia sair, mas também não disse que ia ficar.
3: Pronto, mas
1: não disse que ia ficar.
3: Reestruturação. Já estão habituados a estas coisas.
0: Nós já estamos a perder
3: vez.
0: Tudo. Estamos habituados
2: a reestruturação. É uma reestruturação, não é? E a reestruturação
1: refundação
2: vai ser
1: do INEM? Não vai ser. Porquê? Como é que sabe? Já sabe mais
0: quando
1: alguma coisa?
0: Vem, quando sentimos no cheiro do fumo, já perdemos
2: claro,
0: tudo.
2: Do PSD, desta negativa
1: neoliberal. Para os jovens as coisas
2: muito
1: têm corrido bem.
2: Muito, muito.
1: Para os jovens.
3: Deixem-me só colocar aqui
2: ver, então.
3: Não é outro assunto, é no mesmo assunto, mas o Fábio há pouco tocou, queria falar ainda nas declarações do Rui Lázaro, é isso? Tem alguma coisa a dizer sobre isso?
1: Eu acho que sim, é que é assim, no dia 29, eu volto a ressalvar, no dia 29 sai a primeira notícia depois das declarações das ministras, e eu isso dou de barato. No dia 30, já para não alarmar as populações e para cessar de uma vez por todas esta questão, vem o presidente do INEM a dizer que não se vai ser alterado o modelo. Foi esse o grande problema, que a primeira notícia seria que o modelo que vigora até 2030. Foi esse o grande alerta que os deputados do PS acusaram o governo de querer retirar. O modelo não vai ser alterado, foi dito em 30/4. 15 dias depois, com a polémica ainda a adensar-se cada vez mais, vem o governo e, através do Ministério da Saúde, invita o seu comunicado a dizer o helicóptero não sai. No mesmo dia, e sem grandes pudores, o presidente do sindicato vem dizer, vai morrer mais gente, diz que pode perder a ambulância e pode perder o helicóptero. Quer dizer, horas antes já tinham garantido que o helicóptero não saía. 15 dias anterior, o presidente do INEM tinha dito exatamente a mesma coisa. Ele vem agora com a CID. Vem misturar alhos com bugalhos, porque convém.
2: Estás a fazer uma
1: confusão. O caos já estava criado.
3: Estás
2: enganado.
3: Eu posso esclarecer essa situação. As declarações de Rui Lázaro vêm na sequência das mesmas declarações que ele já tinha proferido na Assembleia Intermunicipal do Douro, onde ele tem assento.
1: Será dia...
3: Não, que tinha sido já tinha sido.
1: Pronto, mas 15 dias antes já estava o assunto
3: sim,
1: arrumado, logo no dia a seguir.
3: As declarações dele depois, que são no mesmo sentido, já são feitas de facto a posteriori. E é no dia
1: mas isso não importa. Eu aqui a grande crítica que lhe faço é misturar alhos com bugalhas. Okay, okay. Já saber que o helicóptero não sai daqui, porque já tinha a garantia, se não lhe chegava do INEM, tinha-lhe chegado horas antes a garantia do Ministério da Saúde, e ele volta a misturar alhos com bugalhas para fazer o quê? Para fazer xingar na política. Porque é assim, se me bem falar depois da CIV, é que já com o assunto do helicóptero estava arrumado, eu até dou de barato. Mas a própria CIV é uma questão completamente diferente. Agora, misturar e fazer um aproveitamento do fumo que já estava criado.
2: É diferente, quê?
1: É diferente porque é assim, em relação às CIV, nós já temos outra questão. Olé. Já não é a questão da negociação do contrato. É. Como?
0: Vamos, achas que concordas que devemos perder?
1: Eu acho que não. Eu
0: acho que eu ajudámos acho que não.
1: demais. E atenção, então, aquilo que foi dito foi que as OLS deviam ter pelo menos uma CIV. Se nós temos duas, não quer dizer que vamos ficar sem as duas. Quer dizer que todas as que não têm alguma vão ganhar uma. Agora, se nós temos duas, aquilo que foi dito é todas as OLS que as CIV iam passar para a esfera das OLS. E eu acho isso bem porque é assim, os meios estão junto de quem decide. Sim. Em vez de estar a decidir a partir de um escritório de Lisboa ou do Porto, decidem diretamente aqui na unidade local de saúde do Nordeste.
2: Porque quando se diz que vai passar, porque vai passar para a OLS, não se fala do resto. Isto é tão fácil. É tão fácil chegar aqui aos microfones da Rádio Terra Quente e dizer assim, olha, as CIVs...
1: Já sabe que, como é que vai ser o envelope financeiro.
2: Não sei.
1: Então, como é que pode criticar uma coisa que ainda não sabe?
2: Vou lá uma coisa. Vamos lá com calma. Eu não sei qual vai ser o envelope financeiro. O que eu sei... Mas o que eu sei, não sabendo qual é o envelope financeiro...
1: aquilo que aconteceu há 15, 20, 30 anos.
2: Não. É exatamente o contrário. Aquilo que eu sei é que o envelope financeiro não vem nunca.
1: Como é que sabe?
2: Mas cheio.
1: Olha, como?
2: Aconteceu com o Covid,
1: claro,
2: aconteceu com as escolas, aconteceu com tudo.
1: Não sei.
2: O envelope não foi, não
1: eu
2: veio.
1: Acho que não foi bem então, assim.
2: Bom, aquilo que nós estamos aqui a fazer.
1: Foi bem assim, você também sabe
2: que não foi. Foi assim, foi. Não tenhas a mais pena que foi. O Covid, aquilo que acharam as câmaras municipais e que o governo disse que está aí à vontade... Vocês vão prestar...
1: Outros tempos.
2: Não, agora é o tempo diferente.
1: Está aí à vontade.
2: Então, pois, agora
1: é essa a questão. É que em vez de estarmos num modelo que é do deixa andar e que tudo se cobra com dinheiro, é antes dos problemas acontecerem, pegar-se nas coisas e antever os problemas e resolvê-los e não cobri-los com dinheiro.
4: Sim, que ainda não tinha tocado sobre esta questão da ambulância, só tínhamos falado dos gelis, falando daqui da questão da ambulância e do CIV. Eu não quero acreditar que efetivamente o CIV vá sair daqui. Eu acho que posso acreditar sim numa troca de passar o CIV para uma VMER,
1: isso sim,
4: podemos aceitar.
1: Isso sim.
3: Mas a VMER foi-nos dito pela OLS que nem são eles que decidem.
4: Claro.
0: Pois. Isso mesmo.
4: A questão é esta. Nunca podemos aceitar menos que isso.
2: Eu sei
4: não
2: que vocês
4: haver...
2: são novos e gostam de acreditar no Pai Natal. Eu fico feliz por isso. Okay. Mas pronto.
3: Mais alguma coisa?
4: Nesse sentido, nós não podemos nunca deixar e nunca podemos aceitar, e acho que isso tem que ser uma luta de todos nós, não é uma luta partidária.
1: Claro.
4: Não perder nenhum meio destes diferenciados de emergência. Portanto, sair a CIV, mas sempre só se for no caso de vir uma VMER, menos que isso não podemos aceitar, claro.
3: Muito bem. Então vamos ao segundo assunto, que tem a ver com praia fluvial. Pode ser?
2: Pode ser.
3: Pronto.
1: Eu ainda dava aqui uns toques nas CIVs, que eu quase não falei das CIVs.
3: Então, mas já com algum diz que acrescenta, Fábio?
1: Não, porque... é que eu acho que esse é um outro fantasma que foi criado com a questão da CIV.
3: Pelo senhor
1: Presidente Sindicato? É que as declarações é abre a porta a perder uma ambulância. Isto é uma hipocrisia do argumento. É que abre a porta, baseia-se em quê? Numa coisa que ainda não conhece, numa coisa que não há detalhes sobre isso.
4: É fazer suposições...
1: Mas uma coisa é dizer assim, eu estou preocupado se... Outra coisa é dizer, vai sair... Como é que foi as palavras? Vai morrer mais gente no interior. Eu acho que isto é de uma gravidade...
0: Causou alarme, é normal que...
1: Claro, mas era esse o objetivo. Mas era esse o objetivo, era causar alarme. Era corroborar o início da polémica que foi lançada, pegando num excerto das declarações da ministra. Misturar com o helicóptero.
4: É ver uma tendência e preocupar-se com a população, efetivamente.
1: Qual é que é a tendência? A tendência é de preocupação.
4: Ficarmos
1: sem a Valência em 2030, é
4: normal
1: começar a trabalhar antes e resolver a questão.
4: Não é normal haver a leviandade neste
1: Da mesma forma, como é que mas CIV? Que eu estava a falar nas CIV e era isso que era importante dizer, que eu ainda não falei acerca disso. A questão das CIV é que aquilo que se vê é tentar passar da esfera do Ministério da Saúde para a esfera das OLS. E eu acredito e acompanho o Jorge nas preocupações que o dinheiro tem que vir na mesma. Só que o dinheiro não é tudo. A grande questão é garantir uma melhor operacionalidade e a gestão dos meios, porque cobrir os problemas com dinheiro, isso não resolve nada.
2: Não é o dinheiro.
1: Isso não resolve nada.
2: Não é o dinheiro.
1: Então, qual é que é o problema?
2: Então, o que é que impede ao governo
1: Sim.
2: De fazer uma reorganização da CIV e ficar então, na mesma.
1: Não, a grande questão não, é que houve. Nem essa é CIV, é do próprio INEM.
2: Pronto, do próprio
1: acabou
2: INEM.
1: Acabou de rodas de dinheiro pronto, para pronto, cobrir pronto, problemas então, não, não
2: então,
1: são
2: qual é o problema? Então qual é o problema? Em um Ministério da Saúde continuar a tutelar a questão do INEM e da CIV e não ter que passar para o ILS. Mas qual é a lógica? Agora pergunto-te a ti, qual é a lógica?
1: A lógica será é os meios, a gestão dos meios, para mais.
2: Mas quem faz a gestão? Mas quem faz a gestão?
1: Passa a ser as ULS.
2: Mas onde é que as ULS estão?
1: De meios financeiros.
2: Ah! Voltaste outra vez aos meios então, financeiros. Então vais gastar dinheiro.
1: Calma, Jorge. Então primeiro estamos a dizer. Mas então o problema não, é o dinheiro que se gasta.
0: E é preciso formação. Não, porque as pessoas não vão pegar num serviço
2: é a mesma
0: que
2: coisa,
0: não conhecem.
2: É a mesma coisa. Desculpa lá. É a mesma coisa. É a mesma coisa que tu passares. Agora está no assunto do dia, vamos discutir aqui antes da Praia Fluvial. É tu passares a escola agrícola e todas as escolas profissionais para a competência das câmaras municipais. Onde é que as câmaras municipais têm competência?
1: Mas isso é uma coisa completamente distinta.
2: Não!
1: Mas
3: isso falamos
1: isso é uma
3: já
1: coisa
3: no
1: completamente
3: programa.
1: Distinta.
2: Onde é que os hospitais ou os LS têm competência, competência para fazer a gestão?
1: Sim.
2: A não ser que também tenham a parceria com os bombeiros.
1: Exato! Então, mas eles fazem.
2: Mas tu telefonas para onde? Quando te ligas para. Quando
1: e
2: ligas
1: criar
2: para,
1: uma equipa dentro ligas, da própria ULS para
2: quando ligas,
1: os quando
2: ligas para o 112.
1: Da
2: só... Quando ligas para o 112. Ou ligas para os bombeiros de Mirandela, onde é que vai parar a tua chamada?
1: Sim.
2: Onde é que vai parar?
1: É ao CODU.
2: Ah, e onde é que é o CODU? Onde é que é o CODU?
1: Não importa,
2: em Lisboa.
1: Mas isso não... Opa,
2: em Lisboa.
1: Mas isso
2: aí tu vais passar
1: importa.
2: Para as ordens essa responsabilidade.
1: Sim, sim.
2: Tens uma pessoa permanente ao telefone.
1: Claro, então é melhor agora o modelo que não funciona
0: não.
1: Em que estão a decidir.
0: Vai morrer muito mais gente,
1: mas
0: de facto
1: está isso. Não, em que estão a decidir para onde é que vão as ambulâncias e qual é que vai ser o funcionamento das ambulâncias a partir de Lisboa e Porto quando não sequer vê a ambulância deste tamanho.
2: Vamos fazer uma gestão correta daquilo que é o serviço público.
3: Meus amigos,
1: claro, isso agora colabora 45. Está mal, vamos deixar não deixar andar.
2: Estão correntes.
3: Não há nada a fazer. Fazer, vamos ter
1: não,
3: que esperar
1: isso era
3: para ver quem tem razão.
1: O que se está a fazer é uma refundação do INEM.
3: Não há nada a fazer, vamos ter que esperar para
0: só
3: perceber o que é que vai fazer.
1: E acabar com suposições.
0: Razão.
1: E eu também. E eu também.
3: Esta não é...
1: Por orgulho pessoal, mas sim por preocupação com o mundo.
2: Acabas com o investimento público na saúde, podes fazer as refundações que tu quiseres.
1: O investimento
2: podes fazer as alterações que tu quiseres.
1: A reorganização ou despejar dinheiro lá para cima, como te costumo.
2: Não, não. Mas é que a reorganização faz com dinheiro.
1: É que o investimento não é só o dinheiro. Pois, mas não é só.
3: Fábio, vamos terminar.
1: Mas não é só.
3: Esta não é uma suposição, esta não é uma, esta não é uma suposição, é uma garantia. Perdemos a bandeira azul, não foi? Depois de 7 anos consecutivos, distinguida com o galardão da bandeira azul, este ano a Praia Fluvial, a arquiteta Albino Mendo, não consta da lista divulgada pela Associação Bandeira Azul da Europa, que atribui este símbolo de qualidade, tendo em conta o conjunto de critérios que vão desde a informação, educação ambiental, até à qualidade da água, passando também pela gestão ambiental, equipamentos de segurança e serviços. O presidente da autarquia confirmou a perda do galardão, revelando que ficou a dever-se, e passo a citar, a alteração da classificação da qualidade de água balnear de excelente para boa. Esta alteração, segundo o autarca, resultou de 2 episódios pontuais de poluição de curta duração, registados nos dias 2 e 5 de setembro do ano passado, e a que tiveram os limites ultrapassados para a prática balnear. Portanto, o autarca sublinha ainda, já agora deixe-me só dizer isto, que a situação decorre exclusivamente do cumprimento dos critérios técnicos e regulamentares aplicáveis à qualidade da água balnear e que, portanto, garante que a água está em perfeita condição para banhos. Fábio, PSD, acha que devemos manter-nos tranquilos ou não?
1: Eu vejo isto com grande preocupação, até porque recordemos que no verão passado, para além da piscina municipal estar encerrada, ainda tivemos ali um período em que a própria praia está encerrada e... Num...
3: Foi nessa altura.
1: Pois, é que sim. Numa região como a nossa, em que por vezes até estão 36 e 37 graus à noite, não termos um espaço, para além das praias fluviais nas aldeias, que são uma grande valência, e é o que salvou, no fundo, a pátria, acho que é uma preocupação, e não se garantir, para além de não se fazer obras na praia, e adotar de outro tipo de equipamentos físicos, e não só, tanto a nível da praia como no próprio rio, ainda termos essa questão da água e andarmos com esse fantasma. Esse sim pode ser um fantasma da água que, se por resolver, isso pode gerar grandes problemas, seja a nível do turismo, seja dos próprios residentes, ou até dos estudantes que, do IPB, que aproveitam o verão, já que têm casa paga para ficar aqui por estas terras, se não tiverem uma água para mergulhar e para se divertir e tudo mais, penso que vão para outras regiões, nomeadamente o Azibo, continua com a bandeira azul.
3: Disto,
1: mais um ano seguido.
3: Fazendo agora aqui a analogia com o tema anterior, é claro que não é tão grave como eu vou dizer, mas também é alarmismo a mais, ou não? Tendo em conta... Mas, era isso que a Filipe ia dizer. Porque, de facto, o autarca vem dizer, diz ele que para sossegar a população e quem visitar a praia fluvial, que a qualidade da água é boa. Isso
1: espero
3: chega...
1: que sim, eu espero que sim. Eu não acredito muito nessa narrativa, até porque foi essa narrativa que foi usada para a Piscina da Maravilha e, no fundo, acabou o verão inteiro encerrada. E eu, para além disso, vejo aqui, falam-nos que a partir de 1 de junho, mas já noutros órgãos de comunicação falavam em 1 de julho, ainda não se percebeu bem e ainda não houve uma clarificação se será 1 de junho ou 1 de julho, 1 de 6 ou 1 de 7, e como é que isso a partir desse dia garante que a monitorização é feita e como é que ela vai ser feita? Porque a grande questão é também qual é que vai ser a operacionalidade desse mecanismo, qual é que vai ser o efeito prático. Os resultados chegam em tempo útil
3: para... A famosa declaração dos 15 a 15 minutos ter...
1: Sim, exatamente. O que é isso? Qual é que vai ser o efeito prático disso? Será recebe-o num telemóvel um qualquer dirigente ou encarregado da Câmara e depois é que parte ou recebem nos nadadores salvadores, recebem, não sei. Quem é que vai resolver? E para além disso, é esses resultados. Depois vão ter contra-análise, não vão ter contra-análise? Se a praia estiver cheia, aquilo deu um alerta por uma coisa qualquer. O que é que vai acontecer?
2: Tu estás a dizer que o dirigente sindical da questão dos helicópteros?
1: Não.
2: Estás a ter uma posição de alarmismo?
4: Completamente.
1: Não, eu estou a perguntar. Eu estou a fazer perguntas. A grande questão é que é esta. Eu não vou dizer vai ser assim, vai ser assado. Porque se eu não tenho.
4: Mas tens as respostas. Quanto tempo? 15 e 15 minutos. Quem serão as entidades? Obviamente não vai ser o.
1: Não, a resposta do 15 e 15 minutos tenho aqui do seu Presidente da Câmara. Agora,
4: não,
1: se é outra entidade que o vai fazer e como é que o vai fazer, não sei.
2: Uma coisa é certa.
3: Então, sobre esta situação...
2: Quem não faz as análises dessa área era aquele laboratório.
1: Isso sem dúvida.
2: Que era privado e que deu o problema que deu.
3: Ok, portanto, Jorge, mas então...
2: Ainda quero acreditar que o serviço público...
3: É razão para alarme ou devemos estar sossegados? Jorge, é razão para alarme ou devemos estar sossegados?
2: Eu, para falar nesta questão da bandeira azul...
1: Fia-te na Virgem, não corras.
2: Eu, para falar nesta questão da bandeira azul, eu sou muito franco. Eu não olho por isto com o alarmismo que o meu colega...
1: Eu não vejo aqui alarmismo nenhum. Eu estou a fazer perguntas.
2: Não olho por isto desta
1: forma. Será da concretização que se devia ter sido essas perguntas que o seu presidente sindical devia ter feito.
2: A mim o que me preocupa...
1: E não acusações.
2: A mim o que me preocupa...
1: E alarmismos.
2: É que a validação daquilo que é, digamos, a pontuação que é entregue a Mirandela para a bandeira azul provavelmente vai acabar. Portanto, a Mirandela nunca vai ter uma água excelente. E é tão simples quanto isto.
3: Mas nos últimos 7 anos teve.
2: Ah, bem, mas porque a classificação não era como é agora, não é? Portanto,
3: era
2: havia
3: igual,
2: parâmetros.
3: Era excelente.
2: Não, mas agora mudaram os parâmetros de classificação. Eu reconheço que sim. Agora, mudaram
1: então,
2: porquê?
1: O que é que mudou?
2: O que é que mudou? Mudaram os parâmetros. Porque aqui estão.
1: Em quê?
2: Então, a água de Mirandela é boa, não é excelente.
4: Então,
1: isso é a classificação. Isso é classificação, não são parâmetros. Da avaliação.
2: Os parâmetros
1: é
2: da avaliação.
1: Isso é assim. A avaliação,
3: sempre
1: não os parâmetros.
3: Assim,
0: nós temos que ver porque é que teve essa característica de excelente para boa.
1: Sim.
3: Porque é que baixou
1: para boa?
0: Porque é que teve essa avaliação?
2: O que é que nós temos do Rio de Mirandela a jusante?
3: Sim, está bem, mas.
1: Já estava lá.
0: Isso mesmo, estava, acho que
1: eu já estou
0: lá tudo.
1: A compreender onde é que quero levar a coisa, mas já estava lá. É um problema,
2: não,
1: é verdade, mas já estava lá.
2: Mas estava lá.
1: E foi dada a bandeira azul com aquilo a funcionar.
2: Mas estava lá e provavelmente o controle não havia com a exigência que é exigida agora. Portanto, nós teremos sempre um problema com a água, com a qualidade.
1: Análise,
2: não é com a qualidade da água,
1: mesmos.
2: Não é com a qualidade da água, é com a questão da classificação da bandeira azul, enquanto não se resolver aquele problema que temos.
1: Mas
2: ali
1: a bandeira azul já tínhamos com a questão dos leirós. Dos leirós.
2: Portanto,
1: mas já lá estava.
2: Está bem, mas nós não sabemos é como é que eram feitas as descargas e como é que são feitas agora.
1: Ah,
2: e qual é o controle que está a ver?
1: Ah, agora é que chegamos lá.
2: Não é agora.
1: O controle que há agora. Então, e o que é que havia anteriormente?
2: Esse
1: é que é o grande
2: portanto,
1: questão.
2: Então nós temos que ter esta percepção.
1: Não é se está lá ou não.
2: A mim não preocupa a bandeira azul. Obviamente preocupa-me perdermos a bandeira azul. O Azibe tem e nós sabemos porque é que tem e porque é que aquela qualidade de água tem. Agora, a Mirandela, se quer lutar pela bandeira azul, tem que ter o executivo...
0: Tem que cumprir os critérios?
2: Não, não é ter os critérios, tem que ter um poder de fiscalização e exigir que se fiscalize aquilo que está nos leirós.
1: Exato.
2: E a partir daí eu acredito que a bandeira azul venha. A mim o que me deixa preocupado é se nós não conseguimos manter...
1: E
2: aquilo que aconteceu ano passado,
1: exato,
2: em que houve aquelas descargas e tivemos ali a coli, e a praia ter fechada. Porque a praia, não tendo bandeira azul, mas a água ter a qualidade normal para irmos lá tomar banho...
1: Então, e o que é que o Jorge sabe diferente que eu sei?
2: Não,
1: é que eu só vejo a notícia da mesma forma.
2: Não, o problema é que...
1: Então, e como é que vai ser diferente?
2: Havendo controle...
1: Como é que vai ser esse controle?
2: O controle é fazer as análises à água.
1: Oh,
2: quando a água estiver imprópria
1: então,
2: para
1: é
2: banho,
1: sabe?
2: Como acontece no Algarve, como acontece no Algarve durante na época de verão, em que há muitas praias em Albufeira que ficam fechadas.
0: Mas vai ficar sujeito, os banhistas vão ficar sujeitos a estar constantemente a ser feita a monitorização da água?
1: Monitorização como? Como?
2: Isso é uma questão interna.
1: Há contratestes?
2: Então não há recolha das águas.
1: E depois há contratestes? Foi essas as dúvidas que eu lancei.
2: Mas quem faz a recolha das águas são empresas públicas.
1: Aí vai ser? É isso que já está fechado?
2: Então não há. Eu acho que sim. Então como é que se faz as análises?
1: Pois, não sei. Eu não sei. Eu da notícia não tenho nada disso.
2: Quem é que fez a análise da água para atribuir a qualidade boa e não encher os clientes?
1: Não
2: tem
1: nada disso.
2: Mas isso é outra questão.
3: Filipe,
2: estamos a falar.
4: Estamos a falar.
1: Nós só podemos basear-nos em factos.
2: Não,
1: que é aquilo que temos.
2: É que eu acredito
3: que a Câmara Municipal. A
2: Câmara Municipal tem que fazer. Faz a monitorização.
1: Tinha muito para dizer.
2: A Câmara Municipal faz a monitorização da qualidade da água. Se ela estiver imprópria para banhos, tem que proibir a utilização. Como aconteceu ano passado.
4: Tenho a dizer relativamente a esta situação. Pronto, primeiro eu gosto de ver aqui a dualidade de critérios aqui do Fábio. Para uma coisa ter uma interpretação, para outra coisa tem uma interpretação, há pessoas que fazem alarmismos, mas isto não é nenhum alarmismo, dizer que já não temos praia sequer para dar uns banhos nem para refrescar.
1: Não, isso foi a constatação do facto daquilo que aconteceu ano passado.
4: Não deixa de existir praia. Não... Continua a existir praia, só não temos...
1: Usar...
4: Só não temos uma água com a qualidade boa. Acho que já significa
1: então, para
4: tudo.
1: Isso não há o problema.
4: Simplesmente não temos bandeira azul, é verdade, e não temos bandeira azul aqui por dois casos, que foram dois casos pontuais,
1: então,
4: possivelmente foi aquilo que está registado, há um relatório, portanto,
1: aí é que já estou a levantar suposições.
4: Alarmismos e aproveitamentos agora,
1: sim,
4: políticos.
1: Agora
4: também fazes o teu papel, é normal, como fazem.
1: Não me confundam.
4: Mas a verdade é que houve aqui, efetivamente, dois casos pontuais, possivelmente de descargas indevidas, e aqui a verdade é que temos que pensar quais são as soluções. Já está a ser aqui implementada esta instalação de um sistema controlado de massas, que serão de 15 em 15 minutos.
1: Então se calhar não inventei. Há bocado estava a dizer...
4: 15 em 15 minutos?
1: Ah?
4: Tu é que estavas a perguntar quanto em quanto tempo será? Perguntaste, digo-te, 15 em 15 minutos,
1: não,
4: que serão, obviamente...
1: Eu isso consegui ler.
4: Obviamente que não serão os nadadores salvadores a ter essas análises.
1: Claro, eu só obviamente perguntei serão qual é que vai ser o efeito prático. Yeah.
4: Se calhar aí há,
1: se calhar,
4: se calhar não tão bem. Mas a verdade é que temos que olhar como é que podemos resolver esta situação. Acho que estes alarmismos e aproveitamentos políticos não levam a lado nenhum, efetivamente. O espaço não deixa de existir, a água continua boa. Pode ser usado, a qualidade da água continua a ser boa. A qualidade não é má. A qualidade continua a ser boa. Pode ser um espaço usado, ser um espaço usado. Pronto, isto parece-me um alarmismo. Não sei, Fábio, não sei o que é para ti. A mim parece um alarmismo.
1: Não sei se parece.
4: Não, porque não parece.
1: Agora,
4: efetivamente não parece. É alarmismo, efetivamente.
0: Será que é assim?
4: É alarmismo a situação do Fábio.
0: Não,
1: em relação ao quê?
4: Já dizes que já não vamos ter praia. Eu digo-te, se calhar.
1: Não
4: vamos ter
1: praia.
4: Não vamos ter helicóptero em 2030.
1: Não pudermos usar a praia.
4: Vamos continuar a usar a praia em 2030.
1: É igual ao litro.
4: A praia, o helicóptero não sei, mas a praia continua
1: litro.
4: Cá, a água continua.
3: Portanto, não devemos,
4: e serão,
3: não devemos
4: e serão usadas.
3: Né?
0: Temos praia.
4: Eu não estou a dizer que não devemos estar preocupados. Eu estou a dizer é que devemos perceber quais são as medidas para mitigar esta situação.
1: É essa a minha pergunta.
4: E já tens a tua resposta, já te acabei de dizer. Uma dessas medidas, esta implementação desse sistema de controlo, é uma dessas medidas.
1: A grande questão é o funcionamento desse sistema de controlo. Foi com isso
4: técnica
1: que eu aprendi.
4: De análise de...
1: Sim, mas eu acho que isso é que
4: era... consigo dizer.
1: Mas eu também não.
3: Vamos ter que...
4: Se quiseres,
1: as perguntas que eu faço são do senso comum, não é?
4: Se quiseres, então, mas esse do senso comum, acho que já temos aqui...
1: se há contratesto ou não,
4: estando
1: o alerta dado. O que é que vai suceder? Vão a correr para a praia a dizer às pessoas que saiam imediatamente da água?
4: Não,
1: é que é
4: não
1: isso.
4: Não é, Fábio.
1: Eu também quero acreditar
2: Algarve,
1: que não. Mas se nada foi dito...
2: Algarve,
4: não, porque os teus pais são tão excelentes.
0: As bandeiras aquelas bandeirinhas como na praia, não é? Uma laranja, vermelha. Vai ser assim o sistema.
4: Isto não é uma coisa...
3: Terminou?
2: Cecília,
3: deixa eu falar a Cecília sobre este assunto.
0: É assim, eu sobre este assunto sou sincera. Eu fui pesquisar o... algumas informações que saíram e o comunicado que saiu foi que o Sr. Presidente disse que tínhamos perdido a bandeira porque a água deu como boa e não excelente. Eu fui ver os critérios de perdermos a bandeira. É assim, nós não perdíamos a bandeira se a água tivesse uma classificação boa. Porquê? Porque eu fui ver o UFC, que é os valores, né, que eles dão, e nós não perderíamos a bandeira. Por isso é assim, como boa ela não é. Porque eu fui ver os critérios, não, tem que haver ali mais alguma informação que não seja...
1: Eu penso que é, tem que manter... Não, eu acho que deve
3: porque
1: ser...
3: Tem que manter durante um determinado
1: excelente
3: tempo.
1: É, exatamente.
0: É assim, tem que ser...
1: E basta descer uma vez, perde
0: pronto,
1: a
0: eu também fui também pesquisar, andei a ver, pronto. Mas? Eu assim, não vi assim bem isto muito bem especificado, mas acreditamos que terá as suas razões.
2: É complicado, não é? Sim.
0: Se vamos ter praia, é assim, a praia, de facto, como diz a Filipe, ela está lá. Se vamos usar ou não, isso vamos ver.
1: Isso
0: vamos,
1: é que é o importante.
0: Vamos ver.
1: Agora
0: temos um espaço. Vamos ter, temos ali um espaço. É espetacular. E o que eu digo, Mirandela tem tão boas condições para muito, para crescer. E não sei, andamos para trás.
1: É essa a minha preocupação.
0: Andamos
1: é passar
0: para trás.
1: Mais um verão a seco.
0: Continuamos a dar passos atrás. Quando deveríamos dar passos para a frente, estamos para trás. Não é larimismo. É assim, é assim.
4: Eu aqui isto... passar um verão a seco.
1: Claro.
0: Gostámos tanto de estender ali a toalha, estar ali a apanhar sol.
1: Se calhar tenho vindo aqui em 2024 e causar este alarmismo, como foi com a questão... Não, ainda tem que ser 4 anos antes, não é? Daqui para 30... Não, mais ainda. Exato, 4 anos. 26 para 30 é 4 anos. Eu tinha que ter vindo aqui há 4 anos para ano passado não termos um verão seco.
3: É que se fala,
1: claro.
2: É que tomas banho, e há muita gente que toma banho, na água a seguir ao matador do caixão, não é? E ao caixão. E nós não sabemos qual é a qualidade da água.
1: Frechas.
2: Não? Estamos a falar...
1: Claro que estamos até a falar... antes do matadouro. Até em
2: mas
1: frechas
2: eu a falar
1: logo.
2: Depois, eu estou logo a falar
1: sim,
2: depois.
1: Sim, adensa é? Ainda mais a questão.
2: Portanto, estamos a falar de pessoas que tomam lá banho. Portanto, a classificação da água nunca foi... Não tenho conhecimento.
0: Mas essas não são praias que estão monitorizadas, estão com controle.
2: Na ponte da Torre Dona chamam, está lá a ver agora obras para a praia fluvial. Portanto, o problema, eu continuo a dizer, o problema é nós não termos... a percepção de nos sentarmos e olharmos para a questão da água de uma forma mais qualitativa. Ou seja, a classificação que nós queremos fazer da água, ou que nós politicamente podemos querer fazer da água, estamos a dar importância àquilo que provavelmente não terá mais importância. Eu ficava mais contente se não houvesse qualquer tipo de problema e nós tivéssemos infraestruturas...
1: Claro, foi isso que eu disse logo no início.
2: Pudessem dar apoio aos banhistas da
1: Zona Verde. No início. E não é só na Zona Verde, nas praias fluviais.
2: Nas praias fluviais.
0: Muita praia, isso mesmo. Já é assim, eu sempre ouvi dizer, água corrente não mata gente.
2: Agora esta uma proposta que a CDU fez para estas eleições autárquicas, que era uma piscina municipal na Torre Dona Chama, que não são menos que os mirandeses.
1: Sabe Deus manter esta.
2: E já deviam lá ter uma piscina municipal.
1: Sabe Deus manter esta.
3: Meus amigos e minhas amigas, temos... Ainda espaço para os mais e menos. O que é que traz, Fábio?
1: Eu os mais trago as duas feiras, a feira da cereja em Mascarenhas e a feira do morango em São Pedro Velho. E como menos trago a notícia de hoje que fomos brindados com a passagem do vereador, com o eleito do Chega, que passou para Independente, a integrar o executivo PS, porque... Para além de ser uma quebra com o eleitorado, no fundo vemos o executivo PS, que podia fazer mais e estar mais livre de amarras, vai no fundo ficar preso e completamente dependente. De
4: uma pessoa independente, não é?
3: Ah, posso-vos dizer que nos 50 anos...
1: É um
3: trabalho de pesquisa. Nos últimos 50 anos...
4: Não deixa de ser independente.
3: Pronto, nos últimos 50 anos...
1: O problema é ver o PS refém...
3: Nos últimos 50 anos...
1: De alguém.
3: Posso acrescentar, nos últimos 50 anos, ou seja, desde que há eleições autárquicas no nosso país, o Conselho de Mirandela é a terceira vez que não tem maioria. Mas é a segunda, de facto, em que há recurso a outras forças partidárias. A primeira vez com o Maximino Monteiro não se aliou ninguém, mas só esteve no poder um ano e qualquer coisa. E a segunda vez foi em 2001.
0: Doutor Silvano.
3: Com José Silvano e que foi com Henrique Pedro do PS. Portanto, e agora repete-se a história 25 anos depois.
2: O PSD está sempre na linha da frente nestas questões que o PS.
3: Não sei. Jorge Humberto, mais e menos, também envolve este tema.
0: Este tema trocou a volta,
3: eu posso,
0: então.
3: Eu posso dizer que é para os nossos ouvintes não estranharem, não trouxe este tema porque os temas são entregues antecipadamente e isto saiu à posteriori.
2: Eu não vou considerar isso o mais nem menos. Podemos fazer uma análise política sobre isso. E posso
3: só,
2: dizer
3: e
2: aqui
3: só
2: duas
3: na quinta-feira
2: coisas.
3: É que é...
2: Vou dizer algumas coisas sobre isso porque vou ter a oportunidade também de fazer esse comentário político. noutras esferas,
3: okay.
2: Mas o meu menos vai exatamente para aquilo que tem a ver com a posição do Ministro da Educação em relação às escolas profissionais.
3: Uhum.
2: E ficar claro que aquilo que nós falávamos aqui, que era uma preocupação do PCP e da CDU, era tornar as escolas, neste caso, profissionais, incluindo aqui, obviamente, a escola profissional de Carvalhais, a EPA, em municipalizadas. Portanto, fica claro que a visão do Ministro, cada vez mais, é do Ministro e do Governo, da AD e do CDS. Juntamente
1: com
2: o CDS,
1: quanto dinheiro ele
2: está será cada vez mais uma visão redutora para aquilo que é a educação nacional, passando uma responsabilidade, ou tentando passar essa, e espero que a Câmara Municipal tenha atenção, essa pretensão, tentando passar para os municípios uma responsabilidade que cabe ao Governo e que, obviamente, cabe ao Ministério
3: da Educação. Esse é o menos, é isso?
2: É o menos. O comentário que eu faço exatamente é essa posição da passagem de um vereador sem pelouro do Chega, apesar a nossa colega de painel dizer que ele não é do Chega, ele continua a ser do Chega, foi eleito pelo Chega e, portanto, se houve um casting que foi mal feito pelo Chega, o problema é do Chega. Portanto, eu quero só realçar que, afinal, aquilo que nós criticamos tanto e que ouvimos falar tanto na questão das linhas vermelhas, fica claro que quando o interesse supera aquilo que tem a ver com a posição política ou partidária, fica claro que tanto o PS como o PSD são exatamente iguais.
3: Filipa.
4: Vou começar com só um comentário a estas palavras relativamente também aqui ao vereador, também não me alongando muito, dizer que, respondendo aqui à provocação das amarras, não percebo como é que pode haver amarras quando a pessoa em questão é independente. Foi eleito. É independente, é um momento, acho que não estou a dizer mentira nenhuma.
1: Isso foi um artifício jurídico para se libertar da disciplina de voto do...
4: Pronto, não precisa estar com alarmismo.
1: Exato.
4: E a verdade é que isto não foi uma escolha política, foi uma escolha administrativa, não, única e exclusivamente.
2: Eu não vou fazer essa... Por isso é que
3: sim, mas agora já...
4: É essa análise, pronto.
3: Depois trazemos o próximo programa.
4: E deixo por aqui...
1: Eu só espero que continuem a manter pontos com os outros partidos.
4: E deixo por aqui.
1: Vão ficar completamente reféns. É isto, sim. É um alarmismo. Espero não ter razão de ser.
4: Somos reféns, nota-se que é efetivamente uma escolha administrativa e até plural. Falando dos mais, vou ter que falar numa atividade que eu gosto muito, que é os Jardins Nómadas. Efetivamente, teve cerca de 1.200 participantes, temos aqui pessoas de todas as gerações, portanto é sempre um momento importante para a nossa cidade, uma tradição bonita, e foi bonito ver nesse dia também as ruas coloridas e floridas, com pessoas de todas as gerações, lá está.
3: Muito bem. Cecília.
0: Pronto, é assim, eu trouxe como o meu ponto positivo, pronto, mais o aniversário da Associação Humanitária dos Bombeiros Voluntários. Achei que era também algo que devíamos dar valor, porque são homens e mulheres que diariamente demonstram a sua coragem, a sua dedicação e o espírito de missão. Acho que estão de parabéns e então este é o meu ponto positivo. Referente ao meu negativo, pronto, ontem foi o 25 de maio, feriado municipal, e foi apresentado o cartaz das festas da cidade. Porém, assim, vendo o cartaz e verificando o cartaz, comparando com o de Macedo Cavaleiro, aqui o nosso vizinho, né? Acho que o nosso foi muito pobrezinho e acho que vamos está... acho que merecíamos mais.
3: Ok. Quero abordar o assunto... independente,
0: referente,
3: ou não?
0: Assim, eu posso falar com o caso, pronto, de... do vereador a tempo inteiro, agora Luís Saraiva.
3: Ainda não é.
0: Ainda não é, pronto. mas penso que vai dar o passo em frente. O que eu posso dizer referente a este caso, é um caso que para mim é delicado, porque era um eleito nosso. Para mim, mais ainda que eu assumo a responsabilidade que quem escolheu o Luís Saraiva para a concelhia fui eu. Na altura estava na distrital e fui eu que o escolhi, fui eu que o convidei para encabeçar
2: a lista.
0: Durante o percurso da lista tivemos algumas divergências internas, nas quais eu me afastei da lista e deixei-o trabalhar sozinho, e eu, a partir daí, eu percebi logo que aquilo havia ali alguma ambição pessoal e não política. Mas assim, depois de várias ameaças que nós sabemos que acontecem de alguns cabeças de lista, quando se começam a apertá-los, começa a dizer, vou desistir, vou atirar com a toalha, e a duas ou três semanas de entregarmos as listas no tribunal, assim, isso não era vantajoso. Então, eu afastei-me, deixei-o trabalhar, já com algum receio e com um aviso ao partido. Infelizmente, ao contrário do que o Luís referenciou para a comunicação social, que ele saiu por divergências da distrital e divergências do partido. Isso é falso, isso deixo aqui já esclarecido.
1: A primeira parte.
0: Agora para mim,
1: a segunda.
0: É falso, e eu vou-vos dizer, assim, eu digo porque é falso, porque eu soube pela comunicação social, assim como o partido soube que ele se tinha desvinculado. É assim, ele não foi muito claro connosco, simplesmente ali a ambição, acho que falou um bocadinho mais alto, está aí agora a colher os frutos daquilo que ele plantou, se vai ter futuro na política. Eu acho que não, e acho que não é vantagem para o PS. É o que eu posso dizer em relação a isso. Pronto, e depois prestar este esclarecimento mais aprofundado e mais...
3: Muito bem. E é um dos assuntos que poderemos trazer no próximo programa. Portanto, até daqui a 15 dias. Até lá. Muito obrigado.
4: Cá estaremos.
1: Obrigado. Tá.

0: atrapalhada dos exames e a Seleção Nacional de Futebol, que veio mais cedo para casa, são os dois temas de hoje da Opinião Independente. Bem-vindos. Bem-vindo também, Alexandre Pacheco, como é habitual, cá estamos. São então hoje os dois temas, não é?
1: Sim.
0: Começamos então por essa atrapalhada dos exames, que de facto é uma autêntica atrapalhada, não é? Não há outro termo que se possa dizer, até porque já houve, enfim, muitas reações. O próprio ministro já deu entrevistas e mais que entrevistas, mas continua a não ser muito clarificador, não é? O que é que acha, Alexandre Pacheco? Estamos aqui perante, inclusive eu já tinha dito, não é, que as famílias foram imprudentes em marcar as férias, mas pronto, vamos à opinião independente, como sempre, de Alexandre Pacheco, sobre esta matéria.
1: Independente, mas preocupada, confesso, porque se há alguma palavra que pode definir esta situação é a palavra caos, porque era pressuposto que os exames fossem uma espécie de pérola dourada que ninguém questionasse, porque o que está aqui em causa é reunir condições para, num registro de equidade, cada aluno, independentemente do local onde está, possa ser aferido e avaliado de uma forma rigorosa. Uhum. E, portanto, os exames foram sempre algo em que se mexeu pouco. Foram, as normas iam surgindo nas vésperas dos exames, com 2-3 meses de antecedência, mas especificava-se as condições em que os exames iam ser desenvolvidos, para que houvesse uma reprodução dessas condições a nível nacional, para o tal princípio da equidade não ser tocado. O que se quis fazer agora foi digitalizar todas as provas. Para além de haver exames que são feitos na sua totalidade em computador, outros são híbridos, são feitos no computador e são feitos em suporte de papel, e outros são em suporte de papel. Mas o que é um facto é que mesmo aqueles que são em suporte de papel, ou a parte que é feita em suporte de papel, tem que ser digitalizada,
0: para depois haver a correção,
1: e o professor classificador recebe a prova no seu computador, não recebe a prova em suporte de papel. Só que, agregado a isto, houve um conjunto de pormenores que tinham tudo para dar errado. É que, para cada pergunta, há uma espécie de folha de continuação. E nessa folha de continuação há um QR Code que tem que ser colocado, que é o QR Code da prova do aluno. E aquilo que está a acontecer é que há professores classificadores que não estão a receber as folhas de continuação. O que significa que o professor corrige aquela pergunta, e cada professor classificador só corrige uma pergunta, agora pode receber 100 perguntas de 100 alunos para corrigir, mas ele está a corrigir a pergunta e apercebe-se que falta ali qualquer coisa. Falta a continuação. Por isso é que o senhor ministro agora fala dos agrafadores, quer dizer, como se o problema
0: estivesse nos agrafadores.
1: De uma digitalização, o problema fosse dos agrafadores. Portanto, ou seja, tinha tudo para dar errado. E tinha tudo para dar errado.
0: Até porque já tinha dado também, não é?
1: Exatamente.
0: Ou seja, não aprendemos com os erros.
1: No exame de filosofia, que foram detectadas uma série de inconformidades e de falhas que deveriam ter sido corrigidas e que, pelos vistos, não foram corrigidas. E tudo isto foi entregue a uma empresa por ajuste direto, no valor de 7 milhões de euros. Uma empresa que tem como carteira de clientes cabeleireiras, salões, portanto, cafés. E uma pessoa pergunta, mas quem é que anda a tomar este tipo de decisões? Depois, repare, ou professores falecidos que receberam provas para corrigir. Isto é ofensivo. Há professores de geografia que receberam provas de francês para corrigir. Há falta de respostas. Há professores que estão a corrigir um determinado item e o item desaparece do computador. E há professores que só muito recentemente tiveram acesso às provas, porque iam lá todos os dias e as provas não estavam lá. As provas, os itens que teriam que corrigir, não estavam lá. Portanto, há aqui situações que são, eu diria, caem quase que no registro de irresponsabilidade.
0: E estas justificações avançadas, por exemplo, ontem na entrevista por Fernando Alexandre, Ministro da Educação.
1: Olha, eu
0: garantindo desde já que não haverá nova prorrogação, diz ele, não é?
1: Já foram anunciadas outras, já foram anunciados vários calendários e que têm vindo sempre a ser ultrapassados. E isto criou duas situações que são elas próprias muito injustas. Dizer que as famílias não podem ou não devem marcar férias para esta altura é só um argumento que talvez só por desespero é que se pode usar. Porque, como é evidente, as pessoas têm que gerir a sua vida baseadas em calendários oficiais que têm que ser confiáveis.
0: Já estavam previamente estabelecidos, não é?
1: E, por outro lado, as pessoas têm que marcar férias, então, se forem funcionários públicos, até 15 de abril. Até 15 de abril de cada ano têm que marcar as férias que vai ter no verão.
0: E de acordo com o calendário que está disponível, não é?
1: E todos os calendários indicavam que isto era perfeitamente possível. Agora, adivinha-se um ROR, uma montanha, de pedidos de recurso. Portanto, as pessoas não vão ter as suas provas cabalmente corrigidas. Desde logo porque faltam as tais folhas de continuidade e algumas nem se sabem onde estão. Desapareceram provas. Desapareceram provas, Nani. E onde é que vão estar essas provas agora? Que culpa tem aquele aluno da sua prova, ou de parte da sua prova, ter sido
0: desaparecido?
1: Adivinha-se
0: então um corrupio de
1: recursos.
0: De recursos, não é? Isso pode, obviamente, inviabilizar todos os calendários que estão estipulados agora
1: todos,
0: em termos de prazo, não é?
1: Inclusivamente, vai haver professores que vão ter, muito provavelmente, que fazer correções em agosto. Ou seja, não vão ter férias. E depois, o que é muito grave, é perante a falência de todo o modelo, de todo o sistema, o seu ministro foi ligeiro em arranjar culpados. Os professores, os diretores. E não a orgânica e as decisões que tomou, inclusive fazer a tal reforma orgânica do Ministério ao mesmo tempo que estava a fazer um processo de digitalização da avaliação externa.
0: Esta questão da prova, voltando atrás só um pouco, da questão da prova da Filosofia 2025, já foi no tempo de Fernando Alexandre.
1: Foi,
0: portanto,
1: um ano.
0: Foi no mesmo... Sim. Um erro que volta a repetir.
1: E na altura, quem direito, inclusivamente os diretores, chamaram a atenção, aquilo era uma experiência piloto, que não devia ser generalizada enquanto não fossem corrigidas as falhas que foram detectadas. E o Sr. Ministro resolveu avançar. E sabe porquê, Nani? Porque há aqui verbas do PRR que têm que ser cativadas. Ou seja, e é bom que as pessoas percebam isto, há muito dinheiro do PRR que está a ser gasto indevidamente por aquisição de serviços ou de material que não é preciso, mas apenas para o dinheiro não ir embora.
0: Não, não ter que devolver, neste caso.
1: Não ter que devolver. O investimento que está a ser feito não é reprodutivo. Não vai trazer uma mais-valia para o país. É dinheiro que é gasto, desaparece, está a ser na justiça, na saúde.
0: Ou seja, sem critério. Exatamente. Isso?
1: Deixa-me só terminar a frase. Na saúde, na educação e na justiça, está a ser gasto dinheiro para aquisição de material de segunda categoria para substituir material da primeira categoria, com um ano de duração. Ou seja, estou a substituir equipamentos que estão perfeitamente a funcionar por outros novos que são piores em termos de características, de qualidade, de preço, em relação aos que já estavam.
0: Portanto, por isso, simplesmente, para que esse dinheiro não seja...
1: Não seja devolvido.
0: Ok.
1: E, portanto, isto está uma enorme confusão. Eu sei que os meus colegas estavam em reunião quarta-feira à tarde com o Sr. Ministro e não estavam a conseguir entrar na reunião. A reunião já ia a meio, em termos da sua duração prevista, e eles não estavam a conseguir entrar. Portanto, ou seja, toda a orgânica informática do Ministério está a ser... testada até o limite e está a cair.
0: Portanto, não acredita que aquela o dia 17 de julho seja definitivamente
1: não,
0: o dia em que serão colocados?
1: Não acredito. Aliás, os calendários das escolas estão a ser todos eles alterados, porque não se sabe muito bem quando se vai conseguir fechar o ano, quando se vai conseguir fazer as últimas reuniões de departamento, de pedagógico, de conselho geral, porque os calendários estão a ser sucessivamente adiados. E repare, isto ao mesmo tempo que está, por exemplo, uma petição pública, que já tem 8 mil ou 9 mil assinaturas, a pedir a anulação do exame.
0: Portanto, todo este imbróglio, não sabe
1: muito
0: bem o que é que vai acabar.
1: Há aqui um enorme imbróglio
0: que... Há pouco falou nos seus colegas, provavelmente.
1: Sim.
0: Há aqui também recentes declarações do Presidente da Associação dos Agrupamentos de Escolas, que o Filinto Lima, não é? Que referiu precisamente que já tinha lançado um desafio há dois dias e hoje voltou a reiterar esse desafio para que o próprio Primeiro-Ministro viesse a público falar sobre o assunto, que não tem falado, não é?
1: Não tem falado. O seu Ministro, que tem um currículo prémio, como alguém diz, tem tido uma enorme... E a mais ridícula foi, em plena televisão, dizer que o Ministério iria, enfim, pensar numa forma de ressarcir as famílias em relação às despesas feitas. Isto é completamente impossível.
0: Claro. Como é que vai terminar?
1: O Ministério não vai pagar as férias a ninguém. Mas como é que isto é dito com uma pessoa que é um docente universitário, que tem uma experiência na área da educação, mas que, pelos vistos, não entende a orgânica do Ministério que tutela? É evidente que isto não é possível fazer, nem estas, nem outras coisas. Agora, numa altura em que afastou, e nós dissemos isto na altura aqui, a reforma do Ministério da Educação errada, no tempo errado. Às vezes é melhor não fazer reforma nenhuma e resolver os problemas do que vir com uma grande reforma que vai criar problemas. Não resolvo os que tenho e vou criar outros. Mas, repare, as pessoas que estavam com competência no Ministério desapareceram, saíram. A DGE, extinta. DGAI, extinta. Digeste Nacional, extinta. IAV, extinto. Foi tudo extinto. E criou-se uma macroestrutura chamada Educa, mas só que não são lá as pessoas que estavam nas outras. Isto tem tudo para dar errado e não sei se
2: vai ficar... Portanto, acha que isto poderá ter consequências políticas também para o próprio Ministro da Educação ou não?
1: Para o Ministro, sim. Aliás, a FENPROF ontem terá já pedido a demissão, mas isso também não é grande novidade.
0: Claro, claro.
1: Mas eu nem sei se é essa a solução, tenho dúvidas. Eu gostaria que fosse encontrada uma solução orgânica e funcional e estrutural para isto.
0: Para que
1: no próximo ano não estejamos de novo a falar sobre este assunto.
0: Muito bem. Outro tema tem sido o tema badalado nos últimos dias, que é a questão do Campeonato do Mundo, que para Portugal terminou, não é? Infelizmente acabou nos oitavos de final. Como é que vê a prestação da nossa seleção, Alexandre Pacheco?
1: Vamos tentar falar disto sem emoção. Sem emoção. Não, isto, eu acho que, das duas uma, ou todos nós temos uma ideia mítica sobre a qualidade dos futebolistas portugueses.
0: Sim, porque andamos sempre a dizer que esta geração tinha que ser campeã,
1: sempre uma
0: não é?
1: Geração de ouro e vamos ser campeões. E, portanto, estamos com expectativas para além daquilo,
0: não é?
1: Que é uma análise rigorosa da realidade. Ou então há aqui um problema de estrutura e de organização e de equipa de treinadores que não está a conseguir tirar o potencial todo dos jogadores.
0: Cada jogador.
1: Porque eu posso ter grandes jogadores e não consigo formar uma equipa.
0: Acha que foi o que aconteceu?
1: E acho que... penso que foi isso que aconteceu. Ou seja, Portugal jogou sempre mal. Portugal não merecia ter a vitória no jogo contra a Croácia. Portanto, passamos já a jogar mal. Não houve nenhum jogo que tenha sido um bom jogo, nem sequer os jogos de preparação. Portanto, a equipa joga mal. E especialmente há jogadores que parece que não sabem o que é que têm que fazer dentro do campo. As lateralizações contínuas, os passos para trás. Não há passos de ruptura. Não há um jogo urdido de forma que a equipa esteja em progressão. Há opções de jogadores que são sempre as mesmas. E a tragédia é que Portugal entra sempre com 10 e tem que jogar para o 11º que não está lá. Isto para mim é complicado. Com todo o respeito.
0: Mas depois há o tal, exatamente, há o
1: com
0: tal
1: todo
0: peso,
1: o respeito,
0: peso da marca de Cristiano Ronaldo, não é?
1: Mas,
0: que nos campos onde Portugal jogou, por norma há quem diga que 50% das pessoas que vestiam camisolas de Portugal nem sequer eram portugueses, mas vestiam camisolas de Cristiano Ronaldo.
1: Mas das duas uma, se eu quero ir ver um jogo de futebol para um estádio, se eu quero ganhar dinheiro, vou a um casino.
0: Uhum.
1: Eu acho que temos que distinguir aqui um bocadinho aquilo que é um jogo daquilo que é uma máquina de fazer dinheiro. Eu não tenho, eu tenho o máximo de respeito para com o Cristiano Ronaldo enquanto um jogador que deu muito a Portugal. Tem 1.000 e 1 recordes.
0: Portanto, mas devia
1: que,
0: saber sair do tempo exato,
1: disse,
0: é isso?
1: Exatamente. Como eu já disse aqui uma vez, para ele entrar na seleção, alguém saiu. Ou alguém não entrou. E agora estamos na altura de fazer... Agora, o Portugal não pode jogar com 10. E os 10... sempre a tentar passar a bola para alguém que depois não sabe o que é que... ou não está lá, ou chega atrasado. Para além disso, há aqui uma outra coisa que era, se calhar, importante medir. Qual é a influência do Cristiano, não enquanto jogador, mas enquanto imagem, na própria estruturação do jogo? A imagem do Cristiano ajuda Portugal a ganhar os jogos. Não estou a dizer ganhar dinheiro, é ganhar os jogos.
2: Sim, ganhar mesmo.
1: Não é esse o objetivo quando Portugal entra num torneio, é ganhar dinheiro ou é ganhar os jogos, ir às fases finais e ir ser campeão europeu ou ser campeão do mundo? Até que ponto a primeira vertente, a vertente do dinheiro, não está a prejudicar Portugal para atingir esses objetivos?
2: E obviamente que ficou aqui mais uma vez implícito que o próprio selecionador, o treinador, nunca teve coragem, nunca ousou fazer aqui a tal mexida que se... Enfim, toda a gente que se solicitava, não é?
1: Sou, mas eu,
2: nunca
1: teve
2: coragem para o fazer, não é?
1: Para mim, eu não sou, como sabes, especialista de futebol, gosto de futebol e falo apenas enquanto cidadão comum. Mas, para mim, o meio-campo, o tal meio-campo maravilhoso de Portugal, para mim é uma enorme confusão. Eles estão ali a passar a bola uns para os outros, como se estivessem na praia.
2: Para o lado e para trás, não é?
1: Eu não percebo, não percebo o meio-campo de Portugal. E, portanto, como acho que o objetivo de um jogo é um espetáculo, não é? É um espetáculo. E o objetivo é marcar golos, ou pelo menos não sofrer. Eu acho que Portugal tem um registro de mediocridade em termos de qualidade de jogo. Se calhar, se quisermos jogar a toques e a passes de cabeça, do joelho, aí somos muito bons. Mas o futebol não é isso. Uhum. O futebol espetáculo, jogo, é diferente de um malabarismo de circo. E, portanto, eu acho que a seleção tem que se pensar nisto de forma objetiva. Eu acho que os jornalistas já estão quase a criar-se fações pró isto, contra aquilo, pró Roberto,
2: sim,
1: pró Jesus.
2: E antes de contratarem quem quer que seja, já está quase que assegurado que é o Jorge Jesus, não é?
1: Porque é que não conseguimos ser objetivos? Ser objetivos. O que é que correu mal? O que é preciso mudar? E que objetivos nós temos? Em 2030 vamos ser
2: co-organizadores, não é?
1: Co-organizadores
2: com Espanha e Marrocos.
1: Do Mundial, não é? Seria bom que até lá conseguíssemos resolver isto.
2: Seria importante. Bom, a frase da semana tem a ver com o livro, Alexandre Pacheco?
1: A frase da semana tem a ver com o livro.
2: O livro chama-se Para os Caminhantes Tudo é Caminho, de José de Tolentino Mendonça.
1: É bom no verão regressarmos a casa, tirarmos as coisas velhas da mochila, pormos lá coisas novas e prepararmos o futuro, não é? O José Tolentino Mendonça é uma das vozes, eu já disse isso aqui uma vez, é uma das vozes mais lúcidas da Igreja, e preocupa-se muito com algumas coisas que vão acontecendo no mundo, a falta de solidariedade, a pressa excessiva que nos está a impedir de pensar em muitas coisas. Veja o que aconteceu. Você perguntava-me outro dia, acha que a questão do Irão está resolvida? E veja o que está a acontecer hoje.
2: Agora já se diz que amanhã volta a atacar o Irão, não é?
1: O petróleo já está a subir de novo. E, portanto, todos estes joguinhos de bastidores políticos, ele fala disto também no sentido em que nós temos que perceber bem qual é o nosso papel e o que é que andamos aqui a fazer e, portanto, criticar quando de bastidores políticos. Ele fala disto também no sentido em que nós temos que perceber bem qual é o nosso papel e o que é que andamos aqui a fazer e, portanto, criticar quando temos que criticar. Mas ele fala, como ele é muito lido, fala de muitos outros autores e fala do Samuel Beckett, que é um grande dramaturgo, que disse isto uma vez: tenta outra vez, fracassa outra vez, fracassa melhor. Ou seja, esta ideia de que somos incompletos e que devemos sempre querer melhorar um bocadinho mais é uma frase que eu acho que fica bem no verão e fica bem em qualquer sessão do ano,
2: não é?
1: E por isso é bom que agora reorganizemos a nossa mochila, porque acho que vamos ter aí no futuro algumas batalhas complicadas, porque o mundo não está fácil.
2: E ele chama a atenção disso, não é?
1: Ele fala disso e diz que de tanto mudarmos e de tanto mudarmos tão depressa, estamos a deixar de nos reconhecermos como pessoas, como seres humanos. E isso é muito mau.
2: Fica então essa sugestão literária desta semana da Opinião Independente. Obrigado, Alexandre Pacheco. Até para a semana.
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Manobras ABC até ao Z. Dicionário enciclopédico. Letra A. Aleatório. É um adjetivo. Sujeito ao acaso, contingente, casual, fortuito. Na matemática, é o qualificativo dado ao resultado dependente de um acontecimento futuro

operações de marketing e nas sondagens de opinião, em que se reduz o erro aleatório, aumentando o número de tiragens. 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Letra C. Caçuleta. Nome feminino. Pequena caçola. Cadinho para recolher a prata e o ouro. Cápsula de matéria fulminante nas armas de percussão. Fuzil de espingarda antiga. Pequeno vaso onde se queimam perfumes. E no Brasil, medalha que as mulheres trazem ao pescoço. Uma espécie de breloque. Cacologia, nome feminino, em linguística, é construção ou locução viciosa. Solecismo. Cacometria, nome feminino, erro de medição.

0: 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C. Letra C. Caixa preta. Na aeronáutica, um conjunto de equipamento para registro de voo instalado por imposição legal nos aviões a jato acima de determinado tamanho. Destina-se a fornecer elementos em ordem a obter maior segurança e maior conforto, bem como assegurar informações e dados em caso de acidente. Caixotim, nome masculino, em tipografia, cada uma das divisões da caixa tipográfica. Manobras ABC até ao Z. Dicionário enciclopédico. C. Letra C. Castorina. Nome feminino. Pano de lã fino e sedoso. Na química, é o princípio amargo proveniente do castório. Castório. Adjetivo e nome masculino. Diz-se de ou líquido ou substância resinosa e aromática, segregada por glândulas do ventre do castor. Manobras ABC até ao Z. Dicionário enciclopédico. C. Letra C. Castor e Pólux. Na mitologia, figuras da mitologia grega e romana. Filhos gêmeos de Leda e Júpiter. Participaram na expedição dos Argonautas. Símbolo do amor fraterno. Inseparáveis até à morte. Tornaram-se deuses dos atletas e marinheiros, representados pelas estrelas de uma constelação que representa também um dos signos do zodíaco, os Géminis.
1: Mais uma vez, estamos juntos, nós e Santo António. E porque acabaram as festas dos meses de junho, as tantas populares, eu recordo essas mesmas festas, mas quando eu era criança, e as alterações que têm vindo a sofrer ao longo dos anos. Ando a ler uma tese de doutoramento da Universidade dos Açores, em que o tema é os terceiros e os seus santos de vestir. Tudo quanto era religioso nos Açores tinha a obrigatoriedade de ser organizada pelos frades da Ordem Terceira de São Francisco, portanto, franciscanos. Todos os preceitos eram cumpridos escrupulosamente. Toda a comunidade era chamada a participar e faziam-no de forma entusiasta e envolvente. Ainda hoje os Açores conservam tradições, mas com a expulsão das ordens religiosas, muitas dessas tradições perderam-se ou foram sendo adaptadas aos novos tempos, muitas delas por manifesta vontade da Igreja e outras vezes para dificuldade de arranjar um número de pessoas suficientes para se cumprir tudo com muita qualidade. Por exemplo, na Ribeira Grande, as procissões eram enormes e com rituais muito específicos. As imagens nos andores eram todas de vestir. Mas o que são de vestir? São aquelas imagens feitas em madeira, do rosto. Era feita em cerâmica ou cera. As mãos deviam ser feitas da mesma matéria que a cabeça. Os braços e as mãos articulados e, como tal, podemos colocá-los nas posições que desejarmos. Mais de alegria, mais de tristeza, mais cabisbaixos, são peças muito bonitas de trabalhar. O corpo até à cinta também é feito de madeira. E da cinta para baixo podemos ter santos de roque, uma armação em madeira feita por ripas.

0: seguram na extremidade do corpo e na altura da cinta, e embaixo prendem num círculo de madeira que funciona como a base. Recordo-lhe duas imagens de roca vestir aqui no nosso concelho: a Igreja dos Reis e a Capela de Nossa Senhora de Jerusalém no Romeu. Qualquer uma delas é maravilhosa. Tenho a felicidade de conhecê-las bem e tê-las ajudado a vestir. Aliás, a imagem que tenho em Lisboa, como sabem, representa a nossa região, é uma imagem de vestir com o rosto em cera. Mas nos Açores, as mulheres não acompanhavam a procissão, eram só homens. No final da parte religiosa das Iséquias, elas iam para casa e, junto das suas colgaduras nas janelas, assistiam ao passar da procissão. A procissão era feita só por homens. Despeço-me, até para a semana.
1: O colapso do regime. É corrente ouvir-se dizer que, com os dinheiros vindos da comunidade, agora União Europeia, Portugal poderia estar a nível da Irlanda, do Luxemburgo ou da Suíça, que são os primeiros no quadro europeu, e não a disputar o lugar dos últimos, lado a lado com a Grécia ou a Hungria. Não só no que se refere ao produto interno bruto per capita, porque também no que toca aos mais significativos indicadores políticos, económicos e sociais, a situação não é animadora. Assim se compreende o desencanto da maioria dos portugueses. Situação reforçada pelas polémicas que envolvem o atual governo, ainda que seja de elementar justiça lembrar os três, liderados por António Costa, o primeiro uma coligação com o Bloco de Esquerda, o Partido Comunista e o PEV, e o terceiro de maioria absoluta e em que os escândalos foram vários e graves. Não podem ser esquecidos, portanto, os antecedentes das crises que hoje assombram o governo Luís Montenegro, em particular a do Ministério da Educação, em que o titular está a ser publicamente crucificado, apesar de se tratar de uma personalidade de reconhecida competência, honestidade e dedicação à causa pública. Mas, sobretudo, a crise que graça da administração interna, marcada negativamente pela ascensão a ministro do então diretor da Polícia Judiciária, cargo para o qual havia sido nomeado por António Costa. Passagem que foi amplamente gabada por partidos, comentadores e conhecidas personalidades de esquerda e da direita também, o que não deixa de ser surpreendente. Sobretudo porque a Polícia Judiciária, não sendo uma polícia política, não deixa de ser uma polícia dos usos e dos costumes que ofendem a lei, de que sobressai a corrupção e que a classe política tem tendência a mascarar e a esconder, com a esquerda em particular, a silenciar. Factos que os chamados populistas aproveitam a seu favor, denunciando-os ruidosamente. Ainda bem que alguém o faz. Sintomas que fazem temer o colapso do regime. Henrique António Pedro.
2: Os viajantes das diligências 2. O lançamento da via férrea foi aquela lufada de ar de progresso que foi atirada para o território nacional de forma a ligar mais rápido e cómodo o país. A grande aposta foi a ligação por via férrea do litoral ao interior. Eram muito mais rápidas em tempo na altura da sua inauguração, que no caso da linha do Tu era percorrida em menos tempo do que quando a via encerrou. Perdeu qualidade, perdeu velocidade e perdeu capacidade de recuperar por causa da má política encetada então em favor da rodovia. Naquele tempo de ouro da linha, depois de 1887, eram muitos os comerciantes que se deslocavam atrás dos montes. Naquele tempo, a região era produtora de cereais, cortiça. Também as madeiras era outro nicho de produção e de escoamento que acabava por trazer mais-valias aos produtores regionais. Por seu lado, a ligação ferroviária tinha trazido outras pessoas, outras ideias, outras novidades. Infelizmente, desde a sua criação, a linha do Tua foi sempre deficitária em termos de exploração, mas indiretamente criava e gerava riqueza na transumância dos produtos das regiões, pois as necessidades de uns eram supridas com o fornecimento dos outros. Como o transporte de características pesadas permitia a deslocação de matérias-primas e animais mais rapidamente que as carroças e diligências. Começou a permitir a exportação da região de animais vivos, começou a ser possível receber peixe fresco, desde o vinho produzido na região de Marcada do Douro, em que a sua viagem até ao porto era feita nos barcos de rabelo, onde os barris se acomodavam, manobrados por muitos mariantes, que era à força de remos, mas também sendo puxados nas margens por cordas, servindo-se da força de juntas de bois. A passagem dos rápidos, principalmente o da baleira, era um dos troços mais perigosos e onde muitas vezes se perdia alguma da carga constituída por produções de vinho tratado, como era chamado, e tudo era aventura. Para muitos que tinham necessidade de viajar, tinham medo de fazer a primeira viagem por via férrea, não só pela velocidade com que circulavam as composições, mas porque achavam ser muito frágeis e sem garantias de segurança os carris. Depois, o ar ameaçador da máquina vomitando fumo, fazendo barulho e largando vapor, com a estridência do seu apito, tudo contribuindo para a maior confusão que se criou em muitas mentes, mas o que custava era a primeira vez, que rapidamente se convertiam a viajantes. Também um ano após a inauguração da linha do Tua, o serviço de diligências entre o Porto e Bragança fechava, pois os clientes desapareceram, tendo trocado a demora e perigosa viagem por outra mais moderna, mais rápida, com menos paragens e mais confortável. Os que se habituaram a fazer as viagens com uma rotina regular usavam nestas uma espécie de bata, a que chamavam guarda-pó, para lhes proteger os fatos e as roupas que traziam, pois com as estradas poeirentas, os cascos de cavalo levantavam uma nuvem de pó que entrava no habitáculo da carroça e se depositava em tudo o que existia. Mesmo depois de trocarem as viagens da diligência pela via férrea, muitos continuaram a usar estes guarda-pós para se protegerem do fumo e da fuligem produzida pelo carvão e madeira que era queimada na fornalha da máquina. A camisa, principalmente o colarinho, ficava preto. Mas o progresso não marcou o fim do guarda-pó. Acabou nos anos mais tarde e já no século XX. Eduardo Botelho.
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4: 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Lembre-se que pode mudar de comercializador sem custos e de forma simples e que existe a tarifa social de energia que é atribuída automaticamente a famílias vulneráveis. Em relação ao gás natural, o seu consumo varia ao longo do ano, o que vai influenciar o valor a pagar. Por isso, confirme o seu escalão, verifique as leituras regularmente e adote hábitos mais eficientes. Quanto à água, tenha cuidado com o desperdício. O valor a pagar depende do consumo, escalões e de tarifas do seu município. E na fatura, paga a água que consome, o saneamento e os resíduos. 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Por isso, prefira duches, feche torneiras e evite descargas sanitárias desnecessárias. 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Por fim, esteja atento também à fatura das telecomunicações. Pequenas alterações podem ajudar a poupar muito no valor da fatura. Confirme a mensalidade, os extras, os descontos e a fidelização. É importante que, na mudança de operador, comunique sempre por escrito e saiba que, em casos como desemprego, pode suspender ou terminar o contrato sem penalização. Conhecer os seus direitos, enquanto consumidor de bens e serviços, é o primeiro passo para ser um cidadão mais ativo e participativo. 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Para estas e mais informações, pode consultar o nosso site em deco.pt. Obrigada por estar desse lado e vemo-nos em breve.
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5: Olá, meu nome é César Joaquim Lisandro Cresce. Já tenho idade para ter juízo e venho de Balda Fife, ali do Nordeste Transmontano.
6: Ó moceiro, antigamente o domingo era sagrado na aldeia. Mal acordava o andebido já cheirava o arroz no forno, o cozido que a mãe ou a avó tinha posto o alume já desde as 5 da manhã. Toda a família se juntava à mesa, era avós, era tios, era primos, era um vizinho, era quase a família. Comias até não caber mais, homem. Bebias um copinho de tinto a dois para começar. E depois vinhas e conversava, falavas da semana, de quem casou, de quem morreu, de política, de futebol. Rias até doer a barriga, homem. À tarde, nós éramos garotanhos, tínhamos que ir para o Lameiro atrás das amarelas, ou para atascar a botar um fino que eu apanho de vinho com os amigos, ou até se ficava às vezes ali à porta de casa a ver a mocidade a passar ou não há derra. Era dia de família, era dia de estar junto. Hoje em dia, os gajos de agora, o domingo que é um é para o seu lado, uns estão ao telemóvel, outros num sofá a ver séries, os garotolos com os headphones e com estes telefones já sem teclas e o c... A mãe lhe perguntou, vamos almoçar todos juntos? E ele responde, é pá, estou ocupado. Mande-me a mensagem depois. Almoço. Cada um com um assanjo, eu pede comida destas por telefone. Família, a família esforça por um WhatsApp. Bom dia, família, bom domingo. Ainda põe um bonecanho daqueles que lhe chamam um emoji ou não sei o quê. Antigamente, ao domingo, unia a família toda, homem. Hoje o cuno é o Wi-Fi. Eu liberi como te chamo, o caralho. Por isso que eu vos digo, tu se queres saber como está a tua família, olha para o domingo. Se toda a gente está na mesma mesa a comer e a falar, é porque ainda há esperança e é um domingo em condições. Mas cada um está no seu canto com o telemóvel, olha, a coisa já está preta por aí, ó mocidade. E tu, ainda vais o domingo em família como deve ser? Ou já só mandas bom dia e bom domingo, família, pelo WhatsApp? Como é que eu tenho que fazer na minha casa?
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8: A Polícia Judiciária revela ter detido em flagrante uma mulher de 43 anos por fortes indícios da prática do crime de tráfico de estupefacientes agravados no passado dia 25 de julho no estabelecimento prisional de Bragança. Segundo a PJ, a mulher foi detida durante a visita ao companheiro, recluso naquele estabelecimento prisional, quando ali tentava introduzir uma substância suspeita que se apurou, após teste pericial, tratar-se de resina de cannabis. A mulher, agora detida, e o companheiro foram presentes à autoridade judiciária para primeiro interrogatório judicial, tendo a mulher ficado sujeita a termo de identidade e residência e ambos estão proibidos de contactar entre si. A PJ adianta, na nota publicada no seu site oficial da internet, que prossegue a investigação visando o integral esclarecimento dos factos, o apuramento da eventual responsabilidade criminal de outros intervenientes e a adoção das medidas necessárias à prevenção e repressão da introdução de produtos estupefacientes em estabelecimentos prisionais, sendo o inquérito titulado pelo Ministério Público de Bragança. Um homem de 41 anos ficou gravemente ferido esta manhã após cair do telhado de uma habitação em Mascarenhas, no concelho de Mirandela, e foi heliotransportado para o Hospital de São João, no Porto, confirmou o comandante dos bombeiros voluntários de Mirandela, Luís Soares. O operário da construção civil estaria a realizar trabalhos quando, por razões desconhecidas, caiu. O alerta aconteceu às 7h36. Quando a equipa dos bombeiros chegou ao local, a vítima encontrava-se em paragem cardiorrespiratória, tendo sido efetuadas manobras de reanimação até à chegada da equipa de helicóptero do INEM, sediada em Macedo Cavaleiros, acrescenta o comandante. A vítima apresentava um traumatismo craniano grave e foi evacuada para o Hospital de São João, no Porto. No local estiveram 6 operacionais com apoio de 2 viaturas e uma patrulha da GNR que tomou conta da ocorrência. As câmaras municipais têm cada vez menos recursos técnicos na área da arquitetura. A preocupação foi manifestada esta segunda-feira pelo presidente da Ordem dos Arquitetos, Avelino Oliveira, em Macedo Cavaleiros, durante uma sessão de esclarecimento que decorreu no Centro Cultural. Avelino Oliveira sublinha que a carreira na administração local já não é tão aliciante, uma vez que as remunerações são mais baixas que no setor privado. A agravar a situação, os jovens arquitetos também não estão a fixar-se em zonas do interior, preferindo o litoral.
9: Há uma falta de mão de obra, de recursos técnicos qualificados,
7: e, portanto, está-se a exigir cada vez mais às câmaras e responsabilidade na fiscalização, etc., quando elas não têm recursos humanos para o fazer, e isso é uma preocupação. Nós temos que valorizar as carreiras dos técnicos, não há dúvida. Aos valores que estamos a pagar, a capacidade de atração dos técnicos de um arquiteto para vir trabalhar para uma Câmara Municipal em Trás-os-Montes é baixa. É baixa porque a oferta nos centros urbanos, etc., nos grandes ateliês, é melhor, é maior e é muito mais forte. E, portanto, o Estado tem que olhar para esta situação, porque senão não vai conseguir resolver o problema da habitação em Portugal.
9: Ou seja, como é que pode resolver esta questão?
7: Ah, é fácil, é criando uma carreira especial dos arquitetos na administração pública, tal como fez agora com os médicos dentistas.
8: A sessão de esclarecimento teve um enfoque no regime jurídico da urbanização e da edificação, o novo diploma que entra em vigor no dia 3 de agosto. Entre as várias novidades está o facto de os requerentes passarem a poder contar com título urbanístico desde o primeiro dia e haverá uma redução dos prazos, como explica o Presidente da Ordem dos Arquitetos.
7: Nós viemos aqui junto dos membros, e nomeadamente a Macedo Cavaleiros, para informar quais é que são as principais alterações do regulamento que trata dos procedimentos. Quando a gente mete um projeto numa Câmara, existem uma série de procedimentos que são definidos pela legislação. E essa legislação mudou no sentido de beneficiar como é que nós construímos as nossas cidades, como é que vamos melhorar a habitação e como é que vamos diminuir esses prazos que têm sido muito longos e que toda a gente se queixa. E, portanto, nós aqui viemos contribuir sobre quais é que são as questões mais problemáticas, onde é que os técnicos têm que ter mais cautela, quais é que vão ser as principais alterações e como é que nós podemos usar essa legislação de forma que ela venha a ser mais eficaz e que possa contribuir para a população, termos os projetos mais rapidamente aprovados, também que as entidades públicas o façam de determinada maneira.
8: Na prática, haverá uma agilização da comunicação prévia com a redução de etapas administrativas e a simplificação dos processos. Para Avelino Oliveira, o novo diploma trará benefícios, mas também desafios.
7: Vamos ver, assim, tem benefícios e tem desafios e obstáculos, não é? Aquilo que nós vamos fazer aqui numa linguagem muito entre técnicos é tentar minorar os obstáculos e aproveitar os desafios para que seja o melhor possível, para que os técnicos sejam capazes de fazer arquitetura de qualidade. Portanto, nós aqui queremos que, em termos de ordem dos arquitetos, um técnico de Macedo Cavaleiros, em Bragança, em Chaves, etc., tem que estar ao mesmo nível, com as mesmas capacidades que o técnico de outra parte do país e com o mesmo nível de informação, e por isso é que estas sessões são tão importantes, mas acho que nós temos excelentes arquitetos em todo o país.
8: Esta foi a 12ª sessão promovida pela Ordem dos Arquitetos a nível nacional, abrangendo cerca de 2.500 arquitetos e técnicos especializados. Estas ações no terreno assumem uma dimensão muito importante, sublinha Avelino Oliveira.
7: Levamos aqui desde logo a esta uniformização entre os técnicos que estão nas câmaras e os técnicos que estão nos ateliês, percebem quais é que são os entendimentos e percebem quais é que são as questões críticas e, portanto, estão com a mesma linguagem. E, portanto, não há aquela coisa de um técnico de um lado e um técnico do outro. Isso não acontece. Por outro lado, também estão todos a perceber quais é que são as principais novidades e como é que vão ter a atuar, que é para servirem os seus clientes, não estarem a perder tempo e não estarem a perder meses de trabalho porque instruíram mal o processo. Nós estamos a otimizar a forma de reação e de instrução de todos estes procedimentos para que haja licenciamento, para que não haja obras ilegais, para que haja maior rigor, haja responsabilidade dos técnicos e se possa construir mais rápido.
8: Em Macedo Cavaleiros, esta sessão contou com a presença de 90 técnicos. Macedo Cavaleiros assinalou o Dia dos Avós com a iniciativa Laços e Abraços, um encontro que juntou famílias num programa dedicado ao convívio e à partilha entre gerações. O programa decorreu no Parque da Cidade, Engenheiro Luís Vaz, incluiu de atividades de meditação, jogos tradicionais e uma caminhada, terminando na Praça das Eiras com animação musical. A vereadora da Câmara de Macedo Cavaleiros, Cristina Pires, enaltece a iniciativa.
10: Muito positivo, sim. Desde que seja, portanto, estas atividades de convívio são sempre importantes para a comunidade e neste caso tivemos muitos participantes e portanto o balanço é muito positivo.
8: A vereadora destaca ainda que se pretende manter a iniciativa no futuro.
10: Foi um momento de convívio com avós e netos, convívio entre avós, porque se nota perfeitamente que existe aqui uma interação entre avós. Portanto, um momento de partilha, um momento de abraços, um momento importante para o Dia Internacional dos Avós. O dia 26 de julho é o Dia Internacional dos Avós e pretendemos continuar com esta iniciativa enquanto a CPCJ e o CLDS e outros projetos do município puderem colaborar, iremos sim fazer esta iniciativa que é muito importante para a partilha entre pessoas, entre avós, entre netos e entre a comunidade. Isto é sempre muito bom, este tipo de partilha, este tipo de atividades para o concelho.
11: Para os mais novos, o evento foi também uma oportunidade para reforçar a relação com os avós e aproximar diferentes gerações.
12: Sim, acho muito importante juntar duas gerações diferentes, fazer atividades tanto de há uns anos atrás como de agora, e é importante este juntarem as pessoas para terem, sei lá, uma relação mais próxima, e ajuda, acho que ajuda bastante.
11: Lourdes Velha participou com os netos e sublinha a importância desta relação familiar.
13: Já trouxe o ano passado também. São segundos filhos. São os segundos. Sim, sim, sim, muito. Ajudei a criá-los. E gosto muito dos meus netos. É os únicos que tenho. Estão sempre no meu coração. Os filhos são filhos, não é? Os netos são netos. Mas é a mesma coisa. É.
11: A iniciativa Laços e Abraços foi promovida pela Comissão de Proteção de Crianças e Jovens de Macedo Cavaleiros, pela Operação Consigo, Contrato Local de Desenvolvimento Social de 5ª Geração e pela Câmara Municipal.

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2: Olá, amigo ouvinte. Ria-se cá com a gente. Ria-se até mais não.
3: Ai, que cãozinho tão pequenino.
4: Era maior, mas eu dei-lhe banho e não me avisaram de que ele encolhia.
5: Ai, que gatinho tão engraçado que a menina tem. Como é que se chama o gatinho?
6: Não sei, meu caro senhor. Eu já lhe perguntei, mas ele não me disse.
7: Que horror! Você bateu-me com tanta força que o meu decote até descaiu, fazendo-me cair o sutiã e tudo.
8: Oh, desculpe, desculpe, mas a culpa não foi minha. O que vinha atrás de mim bateu-me primeiro porque vinha mesmo à mama.
7: À mama?
8: À mama, à mama.
9: Alguns dizem que no desporto nada mais existe por cá. Mas pensar assim é torto, pois futebol também há.
10: Alarme! O rei do homem não sabe que é preciso manter a distância por causa do Covid, não. Além disso, eu não o convidei para andar de braço dado comigo. Eu não sou desses, está bem?
11: Cala-te, malandro! Ainda não percebeste que estás preso?
10: Preso eu? Mas por quê? Eu não fiz nada de mal, hein? Eu estou todo legal e completamente inocente.
11: Seth, apanhei mais um inocente.
12: Ah, e de que é que este inocente é culpado? Posso saber, ó, agente Malaquias?
11: Saiba, chefe, que este indivíduo andava descaradamente a vender bilhetes para o euro.
12: Descaradamente?
11: Sim, Seth. Ele apregoava e tudo. Diz aqui para a Seth como é que tu andavas a gritar na via pública da rua. Vá, diz-me lá.
10: Então o seu pedido, cá vai. Olha os bilhetes para o euro! Adeus, euros cada um. É para o euro! Olha os bilhetes para o euro! A 10 euros!
12: 10 euros? Vê-se logo que não podia ser verdade. Ele seria muito parvo se andasse a vender bilhetes verdadeiros a esse preço.
11: Então, e lá por ser ele parvo e andar a vender barato, é-lhe permitido andar na rua a vender bilhetes para o euro, é?
12: Bem, vamos lá ver se esclarecemos isto. Olhe lá, ó senhor, como é que você se chama?
10: Quicas Bolinhas. Quicas com capa, porque quem tem capa sempre escapa. E com dois capas, escapa-se ainda melhor.
11: Ai, engraçadinho.
12: Muito bem, muito bem, muito bem. E diga-me lá uma coisa, ó senhor Quicas Bolinhas. Para que recinto são esses bilhetes que anda para aí a vender? São para o primeiro jogo da nossa seleção com a Hungria?
10: Nada disso, minha senhora dona-chefe desta esquadra. São para o recinto da Alfama.
12: Alfama? Ó, gente Malaquias... algum estádio de futebol em Alfama?
11: Que eu saiba e tenha conhecimento, não há nenhum estádio de futebol em Alfama, chefe.
10: Mas cais futebol? Quem é que falou em futebol? O euro organizado no meu clube é chegada à Sueca.
12: Sueca?
10: Sim, sim. Os bilhetes que eu ando a vender são para o campeonato europeu de Sueca organizado lá no meu clube.
12: E isso é europeu porquê?
11: Ah, pois... como é que isso da Sueca pode ser europeu, ó meu?
10: Claro que é euro essa. Onde é que fica a Suécia? A Suécia fica na Europa. Fiquem sabendo, hein? Olha os bilhetes para o euro. A 10 euros. Não é preciso largar a cueca, porque é para a Sueca. Olha os bilhetes para o euro. É para a Sueca.
13: Vendem artigo do bom que não se encontra nas feiras. Peixe fresco e má língua é a especialidade das nossas queridas peixeiras.

0: acho, e não minga.
1: Olha, tá fresca.
0: A freguesa, olha, tá fresquíssima. Olha, fui eu buscar lá o barco às 4 da manhã.
1: Ah, ai, que esquisito. Ainda estão cheias de gelo. Diga-me uma coisa, tenho a certeza que não são gosladas?
0: Ah, Francinha, claro que não. O gelo que você está a ver é do frio. Está com um brilho tão grande que até congela a baba das patingas, senhora.
2: Oh, Celanha, velha! Tu realmente mentes com quantos dedos tens na boca!
0: Olha como só tenho 5 dentes! Isso quer dizer que sou muito honesta! Brigadinho pelo elogio!
1: Olha, está bem, pronto. Então eu levo uma dúzia delas, está bem?
0: Ah, faz você, me sei muito bem, freguesa. São 3 aéreos e mais, faz favor, é?
1: Então aqui está.
0: Ah, senhora, não tem mais pequeno? 50 aéreos a esta hora da manhã. Olha que assim, dá-me cabo dos trocos.
2: Oh, mulher, lá estás tu outra vez, Aldrabori. Tu nem sequer tens troco para isso. Ao máximo deves ter para aí 2 aéreos aí no avental.
0: Está calada, mulher, está calada. Olha, ainda por cima, freguesa, com tanta nota falsa para aí a circular, a gente nunca sabe se há de confiar ou não.
1: Ouça lá, se está a suspeitar de mim, passa nota num desses detectores de notas falsas e já tirás dúvidas.
0: Oh, um daqueles detectores que dão uma luz azul. Pois é, freguesa, você veja lá que ainda ontem recebi um novinho em folha.
1: Ah, então ainda melhor.
2: Melhor não, pariga. Sabe, teve de voltar para trás, porque vai com defeito.
0: Olha isso. Em vez de ser azul, a luz era vermelha. E sabe como é? Na minha banca vermelho, só o red fish, que eu caço lagarta até à raiz dos cabelos, percebe?
1: Olha, querida, então nesse caso, nada feito.
0: Mas então vá-se embora e deixa-me aqui as patinhas, que estão tão boas e baratinhas.
1: Então, a senhora não me dá troco?
0: Então eu dava o troco, dava 2 chapadões nessa boca e ias bem aviada.
2: Tem calma, Cilinha, que eu vou ligar ao meu filho.
0: O quê? Esse teso? Alguma vez ele tem troco de 50? Só se for 50 cêntimos.
2: Não, mulher, ele tem a maneira da gente saber se a nota é falsa ou verdadeira.
0: Como?
2: Até tu não te lembras que ele tem um daqueles carros da Tuning?
0: Do Tuninha? Oh, filha, pescar isso é ilegal.
2: Não, mulher, eu estou a dizer do Tuning. Aqueles carros todos assim artilhados, com palas e luzinhas.
0: Estou a ver.
2: Ah, como ele tem assim uma luzinha azul a apontar para a estrada. A gente podia levar lá a nota e meter lá à frente dos faróis, a ver se é falso.
0: Oh, Agostinha, o carro do teu filho anda depressa.
2: Oh, filha, é que há má velocidade.
0: É que dá um jeitão, um carro rápido, para ir a correr atrás da freguesa.
2: Mas porquê?
0: Tu não vês? Não vês que ela se foi embora, grandíssima badalhoca?
2: Tu querias o quê? Começaste logo a desconfiar dela.
0: Mulher, nos dias de hoje, a gente sabe lá em quem pode confiar. Ainda no outro dia, a minha Jéssica foi à internet e conseguiu falsificar as notas.
2: Até e comprou o quê? Diz lá.
0: 2 pares de estalos na tromba, que foi o que eu lhe dei quando descobri que ela tinha chumbado em matemática.
2: Matemática?
0: Sim, filha. O que ela falsificou foram as notas da escola. Se fossem as outras, até eu as apanhava e passavas aqui às totós das freguesas. Agostinha! Vai-me lá, Agostinha!
2: Oh, Cilinha, filha, antes prefiro assim uma sardinha.
0: Desculpa, se calhar amolguei muito, não?
3: Não faz mal, a Nina acaba de me salvar a vida porque eu ia para o meu casamento e a minha noiva é mais feia do que um para-choques amolgado.
4: Olha, vamos fazer um acordo amigável, então.
3: Ah, pois vamos. É, no meu apartamento ou no seu?
5: Oh, Sr. Inácio, já viu que agora há um choque fiscal na habitação?
6: Ai, Dona Cremel, depois vi. Mas eu preferia era um choque elétrico. Ao menos isso passava depressa.
5: Dizem que é para ajudar quem arrenda.
6: Pois é, e a mim já me ajudou muito.
5: Ah, eu sério?
6: Claro. Antes eu procurava casa. Agora procuro só um quarto. Para o ano, se a coisa melhora, eu lhe procuro uma gaveta com janela.
5: Mas há medidas novas.
6: Há sempre. Em Portugal, quando a casa falta, fazem-se medidas. Quando o dinheiro falta, olhe, fazem-se promessas. E quando falta tudo...
5: faz-se o quê?
6: Um T-Zen em open space. Cama, cozinha e desespero. Tudo na mesma divisão.
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8: O meu homem diz que os preliminares são muito importantes. Para já, ele anda nos preliminares já há quase um ano.
9: Deixa lá a rapariga ir para a praia, se ela faz assim tanto gosto nisso.
8: Mas a nossa filha quer ir com o Libório.
9: E depois, que mal faz? Se o Libório é tão inofensivo, que na última vez que andou a apanhar caracóis, apanhou 6 e deixou fugir outros tantos.
10: É como estou lhe dizendo, compadre, esta é a melhor parte da excursão. Há motos que ali atrás da duna estão umas raparigas estrangeiras, há motos que a despir-se, a fazer nudismo. Vamos lá vê-las, vamos, compadre.
9: Não posso, compadre, porque se a minha mulher viesse a saber, dava-me cabo da paciência.
10: Essa agora, mas porquê, compadre?
9: Porque a duna é a subir para cima. E o médico disse à minha mulher que eu não posso fazer esforços físicos, compadre.
11: No jornal Parada da Paródia, ninguém quer perder pitada sobre a Operação Marquês.
12: Hugo?
13: Diga, diretora.
12: Segue imediatamente para o Parque Eduardo VII, porque acabaram de telefonar para aqui a dizer que há, por lá, uma conferência de imprensa relacionada com a Operação Marquês.
13: Quem é que telefonou, diretora? Foi uma das marquesas, foi?
12: Não foi, não, não. Pela voz, pareceu-me um pombo. Fazia assim, corrupto. Corrupto.
13: Sendo assim, a conferência de imprensa não foi convocada pelo Marquês, mas sim por uma pombalina.
12: Uma pombalina?
13: Sim, diretora. É como chamam as secretárias do Marquês de Pombal.
14: Nada de confusões, está bem? O meu nome é Sebastião José de Carvalho e Melo, ouviram? Nada tenho a ver com a Operação Marquês, e muito menos com um tal José Chocas-me, porque eu não vou em filosofias bacocas. Não sou nenhum ministro, nem sequer um ex-primeiro-ministro. Fui ministro, mas foi do rei Dom José I, perceberam?
13: Estimados ouvintes, estou à entrada do Parque Eduardo VII em Lisboa, que se diz ser a capital de Portugal, onde se inicia agora uma conferência de imprensa convocada pelo Marquês de Pombal, que está neste momento no uso da palavra.
14: Está calado, gorila.
15: Gorila? Senhor Marquês, desculpe, mas esse animal não é um gorila, é um leão.
14: É o meu guarda-costas. Eu disse costas? Bem, o que eu queria dizer é que sei muito bem que ele é um leão porque é do Sporting. Mas o nome dele é Gorila. Adiante. Alguém quer perguntar alguma pergunta?
13: Zé da Laracha, do jornal Parada da Paródia. Diga-nos, Senhor Marquês, qual foi a razão que o levou a convocar esta conferência de imprensa escrita, falada e televisionada?
14: Foi para informar que vou processar quem anda para aí a dizer que o Marquês fez uma operação. Ora, eu posso jurar pela saúde dos meus pombinhos que não fiz nenhuma operação. Nem sequer fui operada à caspa e muito menos aos piolhos dos pombos. O que se passa é que me estão usando a mim, o Marquês de Pombal, para me pôr para aí a fazer publicidade ao estado em que as coisas estão.
13: E o Sr. Marquês pretende o quê ao pôr um processo a essa gente?
14: Pretendo o que todos pretendem. Milho.
13: Milho?
14: Pois está claro. Quando se pede uma indenização, o que se pretende é milho, não é verdade? Mais razão tenho eu para pedir milho, porque tenho um pombal para sustentar. Está calado, gorila? Eu sei muito bem que vem aí um terremoto, mas não há perigo, porque Portugal já está esburacado, que mais um terremoto não há de ser nada.
7: Se há quem queira transformar Portugal num campo de golfe, a junta da Aldeia Nova do Antigamente também está nessa, porque lá também há grandes cabeças com enormes mioleiras.
8: Dois que cá estão, porque não estão em férias. Estamos cá todos, ó Presidente.
16: Pois, sendo assim, vamos lá chegar a um acordo antes que chegue para aí o Cabotes que nos veio fazer a proposta.
10: Ó compadre Presidente, isso do acordo mais devagar, devagarzinho, porque eu só estou de acordo com o que for para bem da nossa aldeia e me der alguma coisa a mim. Porque eu sou da oposição, mas não sou parvo. E mais, aviso desde já que fiz uma coligação aqui com a comadre Jacinta Leiteira e vamos ser, agora já não tem a maioria total e absoluta.
8: Pronto! Ai, eu sabia que eles andavam para aí a fazer qualquer coisinha, assim os dois juntos um com o outro. Mas nunca julguei que a comadre Jacinta Leiteira fizesse uma pouca vergonha dessas. Com quem está uma coligação com o Chico Barbeiro, ah?
17: Ah, comadre secretária, não charme em primeira dama comigo, não me ofenda. Porque eu também sei umas coisas do seu passado e se eu abrasgou elas, o seu homem é capaz de não gostar de ouvir o que eu tenho para dizer.
16: Basta! As comadres não se zanguem, porque quando as comadres se zangam, a coisa dá mais porcaria que a dos porcos que correm aí para o ribeiro. Ora bem, o futuro da Aldeia Nova do Antigamente está no campo do golfe. E o Camões nos propôs e que vem cá agora para saber a resposta. Portanto, quem concorda e está de acordo com o campo de golfe, não é? Põe qualquer coisa no ar.
10: Oh, compadre, vamos ser. Ah, olha, agora não me apetece, hein?
17: Olha lá, homem, que eu depois compenso-te. Sim, que eu já estou farta de aturar o gado e preferia aturar-te só a ti, se passarmos a ser administradores do campo da golfe.
8: Oh, viu, compadre Chico Barbeiro? Ai, aí a sua coligada já lhe dá ordens e tudo.
16: Atenção, hã? O Camões já parou ali o carro e está a vir para cá, hein? Vamos todos deixar de trabalhar e passar a ser administradores do campo de golfe, não é verdade?
10: Bem, a modos que salvaguardemos os nossos valores morais, não é verdade, compadre Presidente?
16: Pois está claro, compadre, mas isso já estava discutido e aprovado. Tudo de acordo?
8: Tudo
16: acordado!
8: Ora bem, aprovado por unanimidade.
18: Olá, olá! Cá estou eu para saber a resposta. Poderemos tratar dos papéis para se criar a sociedade para os campos de golfe?
16: Oh, Mr. Smith, só há uma linha que precisa do vosso acordo para que tudo possa avançar para a frente.
18: Uma linha? Mas que a linha será essa? Please, please.
10: Oh, Camões, eu vou dizer. É a linha que salvaguarda os valores morais da Aldeia Nova do Antigamente.
18: O quê? Mim não perceber. O que ser preciso para salvaguardar os vossos valores morais?
16: É assim, olha. Constrói-se o campo de golfe. Se vocês não estiverem a contar com os nossos buracos, hã? Os buracos trazem vocês, ok?
8: Só agora é que o libertaram, compadre. Mas então cumpriu mais do que os 2 anos.
18: Deram-me mais uma remessa de meses por causa de uma tentativa de fuga.
8: O quê? O compadre tentou fugir e...
18: Por acaso, até não. Só que houve uma manhã em que me deu para tomar banho e lavar os dentes. E os guardas convenceram-se que eu me estava a preparar para fugir.
10: Quem? Com cantando, como é que é? Demoraste uma hora para trazer os tijolos até cá acima? Mas a escada que tu subiste só tem 10 degraus, caramba!
16: Vai vendo a coisa cá de cima, só tem 10 degraus. Mas o culpado não se esqueça dos espaços que existem entre os degraus.
8: A
15: A justiça é cega, mas é uma boa mulher.
13: Ai, tão boa! Tão boa!
12: Ora, então diga lá, como é que o senhor foi detido?
10: Foi detido por dois polícias, senhora doutora Juíza.
12: Por embriaguez?
10: Sim, senhora. Estavam ambos muito bêbados.
15: Vejo que o réu é acusado de praticar 3 roubos por hora.
13: É verdade, senhora juíza. E garanto a vossa excelência que se o ministro das Finanças trabalhasse como eu, seria bem melhor a situação económica no nosso país.
12: Ai, ai, com esta crise não sei onde é que isto vai parar.
10: Olha, eu estou a pensar em ir ao banco levantar todo o dinheiro.
12: É? Então e porquê que não vais?
10: Tenho medo que me apanhe.
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7: A Marquesa da Alcagoita tem uma verdadeira adoração por gatos e gatas, mas desapareceram-lhe todos. Agora, com a gata Fifi, o desgosto foi tão grande que o Sr. Marquês resolveu contratar os detetives investigadores Chocos Comes e Louco Bebes, porque não há dúvida nenhuma de que ali há gatos.

0: Meus senhores, já aqui estão os detetives.
1: Descubram a minha Fifi, por favor.
2: Ah, minha querida, acalme-se, sim. Deixas pôr o assunto aos senhores Chocos Comes e logo bebes.
3: Oh, yes. Queira ter a bondade de expor, please.
2: Queremos que descubram o que tem acontecido aos nossos gatos. A minha esposa, a Marquesa de Alcagoita, tem tido exemplares de várias raças, mas todos acabam por desaparecer.
1: E agora foi a Fifi, uma gata persa muito meiga e muito minha amiga.
4: Oh, e algum restaurante especializado em colha caçadora por aqui perto, há?
1: Meu Deus, que horror, que horror!
3: Oh, logo, bebes, tem maneiras, please. Senhores marqueses, vamos já investigar o caso.
2: Ah, e não olhem a despesas. E se deslindarem o caso, até vos posso arranjar um título.
4: Ah, mas isso seria ótimo. Um título, olha, ó, seu marquês, um título vinha mesmo a calhar.
3: Ou logo bebes.
4: Ah, não é para mim, chefe, é para o meu clube que não sabe o que é um título há que anos, hein?
0: Vou mostrar-lhes a saída.
4: Homem, tenho que dizer, eu prefiro que me mostres a entrada.
3: Ou logo bebes, let's go.
4: Yes, let's go.
0: Os detetives estão de regresso.
1: Ai, então descobriram a minha Fifi.
3: Oh, yes, aqui está ela.
1: Mas isso é uma bola de futebol?
2: Sim, mais precisamente uma bola daquelas especiais.
4: Queres dizer, a gatinha, a Fifi, era assim cinzenta, com riscas pretas, não era?
3: E além de descobrir o que é que fizeram com os vossos gatos, descobrimos também o mistério das bolas serem assim tão felinas, saltitantes e fugiria.
4: Olha, tem sete vidas aquelas bolas. Olha, chefe, para ganharmos mais algum, vamos vender aos futebolistas o segredo do truque para chamar e dominar estas bolas, está bem?
3: Mas qual é o teu truque para chamar estas bolas? Posso saber?
4: Eu explico, é assim. Psh, psh, psh. Anda cá, gatinha. Psh, psh, psh. Anda cá, gatinha.
1: Ai, a minha Fifi.
5: Estas cheiram a verão.
6: Ai, mana, não se esqueça de que eu só concordei em vir para a praia com a condição de nos irmos confessar logo que regressemos. Não se esqueça, está bem?
7: Oh, Carlota, não seja assim. Credo, ai, que pecado cometemos nós ao vir à praia.
6: Que pecado? Nós não vamos estar todo o tempo de olhos fechados, pois não? A mana logo que aqui chegou ficou embasbacada ali com aquele rapaz que tem estado a fazer ginástica só com aquela tanga vestida que, ai, Jesus, não lhe tapa nada.
7: Ai, tem toda a razão, mana. Mais valia não trazer nada. Ai, ai.
6: Efigénia, tenha maneiras, está bem? Ai, ai. Veja lá, mas é se me ajuda a escrever o texto para o abaixo-assinado contra as práticas anticoncessionais.
7: Mana, mas como é que a mana quer que eu ajude nesse texto? Se a mana se pôs para aí a escrever palavras estrangeiras, eu nunca aprendi nenhuma língua, porque a nossa mamã dizia que não era nada bonita a prática das línguas. Olha, por exemplo, eu sei lá o que é essa coisa do coitus interruptus.
6: Oh, mana, isto é latim. E o latim é uma língua morta e por isso não é nenhuma língua pecaminosa. Porque como já faleceu, não mexe, nem remexe, nem faz nada dessas coisas diabólicas e satânicas.
7: Ai, Jesus, mana. Ai, Jesus, credo, não se ponha para aí a dizer essas coisas que já me basta o sol na cabeça para me pôr sonsa. Mana, mas afinal, o que é o coitus interruptus?
6: Olha, mana, basta-lhe saber que é uma coisa muito feia e que nunca se deve fazer. Acrescenta aí a esponja, o diafragma e o preservativo.
7: Mais devagar, mana, mais devagar, porque eu já ouvi dizer que estas coisas do sexo nunca se devem fazer muito depressa. Ai, ai. Ora bem, então se bem percebi, aqui no nosso abaixo-assinado contra os métodos anticoncepcionais, o que nós estamos aqui a pôr são as coisas que não se devem usar. Não é verdade, mana?
6: Precisamente. A nossa campanha é contra tudo o que nunca se deve usar em casa alguma.
7: Ah, muito bem, muito bem. Mas depois fazemos outro abaixo-assinado a favor do que é preciso usar para não se usar o que não se deve usar. Está bem, mana? Está
6: bem? Oh, mana, explique-se melhor. Afinal, a mana quer fazer um abaixo-assinado a favor do quê? O que é isso que é preciso usar para não se usar o que não se deve usar?
7: Ai, mana, homens!
6: Homens!
7: Sim, mana, homens! Com aquela coisa natural que Deus lhes deu! Ai.
5: Ouvi dizer que agora o investimento na ferrovia é estratégico.
8: Ai, ouvi! Finalmente o progresso vai chegar de comboio!
5: Então, estás satisfeito?
8: Estou perdente.
5: Até porquê?
8: Porque se vier pela linha do costume, só chega depois de inauguração.
5: Mas dizem que é estrutural e...
8: Ah, pois é. Em Portugal tudo é estrutural e... Até as esperas, até alicerces.
9: Então, querida, como vai o seu relacionamento novo com aquele banqueiro famoso?
10: Ai, querida, não me diga nada. No outro dia fui apresentá-lo aos meus pais.
9: E então, Rita, então?
10: Então, olha, só lhe digo, Rica, faltou a luz lá em casa. E eu disse ao meu namorado, aproveita.
9: E ele aproveitou bem?
10: Sim, aproveitou para levar a carteira e o Rolex do meu pai.
9: Amor, diz-me a verdade. Tens outra?
5: Outra? Claro que não. Ah, usa a mesma com todas.
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3: O que é que pode fazer? Olha, minha senhora, pode aproveitar para se ir lavando, topa!
4: Ai, que bom! Consegui nadar até esta ilha deserta.
5: E eu também me safei do naufrágio.
4: Pois é, estamos os dois aqui sozinhos e não se esqueceu de trazer os preservativos, pois não?
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0: medo? Mas que carantonhas são aquelas ali na parede?
1: Calma, Dona Maria, calminha. Aqueles são os cartazes da última campanha eleitoral com as fotografias dos principais candidatos. Foi o inspetor Pastilhas que pôs aí para estudo e investigação.
0: Boas! Apanhei cá um susto! Se ainda houvesse a Feira Popular, até julgava que tinha entrado no comboio fantasma. É cada cara do caraças!
1: Pois saiba, a Senhora Maria, que há quem goste e diga que alguns até têm muito sex appeal.
0: Ah, pois é, põem essas coisas na cara e os depois ficam assim, com sexo de apelo na cara antonha. Olha, se calhar é por isso que lhes começa a crescer o nariz.
2: Amendoinha, o que estás a fazer? O que é feito dos vídeos que eu te pedi?
1: Desculpe lá, Inspetor Pastilhas, mas tive que acudir à Senhora Maria, que se assustou com as caras que figuraram nos cartazes da última campanha eleitoral.
0: Foi, Inspetor Pastilhas. Ainda aqui estou bastante abandonada. Se esses vídeos com o Inspetor Pastilhas vai ver são dos pornográficos, talvez me fizesse bem eu apreciá-los para esquecer o susto das carantonhas.
2: Dona Maria, isto aqui não é nenhuma sex shop, está bem? Aqui trabalha-se. Ou melhor, trabalho eu para poder pagar os ordenados a quem não trabalha para mim. Adianta!
0: Olhe, a propósito do adiante, pode adiantar-me algum, Inspetor Pastilhas? Eu já estou a dever na mercearia e no talho.
2: Olhe, Dona Maria, vá dar uma volta com o cão, porque o homem do talho gosta de si e talvez o Bobby tenha sorte e a senhora também. Eu vou estudar a gravação do discurso em que foi proferida a tal frase infeliz que nos pediram para investigar.
1: Então e eu?
2: Faz-me um cafezinho à maneira... Mas podes ficar com as borras para ti, ok?

0: Gabinete dos Inspetores Pastilhas e Amendoinha, fala um inspetor Pastilhas em que posso ser útil.
1: Gosto de ouvi-lo, inspetor Pastilhas. Aqui fala do movimento moral para a molarização dos modos e maneiras.
0: Quero saber o resultado da investigação, não é verdade?
1: É isso mesmo, inspetor Pastilhas. Sempre conseguiram descobrir se a tal frase infeliz foi mesmo infeliz. É que se foi, o nosso movimento moral para a molarização dos modos e maneiras terá que tomar medidas.
2: As minhas já estão tiradas porque encomendei um fatinho para a primavera. É todo florido às flores.
0: Amendoinha, be quiet!
1: Foi mais uma frase infeliz, inspetor Pastilhas.
0: Quero desculpar o meu ajudante. Ora bem. Depois de estudar profundamente a dita frase infeliz, posso informar e esclarecer o M.M.M.M.M.M. de que a frase infeliz é realmente infeliz, porque realmente é de uma enorme infelicidade.
1: E agora, inspetor Pastilhas?
0: Agora o assunto deixa uma cicatriz que tem que ser entregue a um juiz para julgar o caso de raiz.
2: Isto se não parecer uma meretriz a meter o nariz na tal frase infeliz.
3: Muita água continuarão a meter certos figurões. Mais promessas irão chover que vão dos pés aos joelhos.

0: estas eleições e já estás a meter mãos à obra.
1: Ai, tudo graças ao meu primo Evaristo Enrascadiço, que enriqueceu e ficou rico lá fora no estrangeiro.
0: Ah, mas isso é uma oportunidade única, homem. Quem é que se lembraria que o parvalhão do Evaristo Enrascadiço iria enriquecer e ficar rico lá fora no estrangeiro?
1: Olha, sabes o que te digo, mulher? Com este trunfo da vinda e mais do regresso de meu primo Evaristo, temos condições para cumprir com todas as promessas eleitorais. Ganhas com maioria relativa ou até mais.
0: Viva! Viva!
2: Ok, então temos festa outra vez. Mas o que é que foi agora? Vai vir mais algum subsídio para a mulher a seca, hein?
1: É melhor, rapariga, muito melhor. O teu primo Evaristo enriqueceu e agora é o rei da lã caprina na Austrália, vê lá tu.
2: Ai, não me digam, não me digam. E eu que não dava nada por ele.
0: Mas já lembras-te que ele era doido por ti, pariga? Não te lembras? Até me diz que ele acabou por ir lá para a Austrália porque tu lhe deste o fora.
1: Olha, conforme ele diz, no fim do ano vai fechar os negócios lá na Austrália e trazer tudo aqui para a aldeia do Portugal.
2: Não.
0: Sim.
2: Ai, então e o que é que ele escreveu mais? Diga-me lá o que foi.
0: Olha, então, autoriza desde já o teu pai a ir avançando com as obras dele aqui nas redondezas.
1: Queres dizer, pariga, ganhamos as eleições e a aldeia Portugal vai progredir e avançar para a frente como nunca avançou. Desta vez vai para a frente, que é o mesmo caminho.
2: Ai, viva! Viva!
3: Mas o que é que se passa aqui no município da aldeia de Portugal?
4: Devem estar a organizar mais uma festa ou uma romaria. Quando se apanham sozinhos, não sabem fazer outra coisa nem mais nada.
0: Essa agora, olha, só cá faltava os compadres da oposição. Compadre presidente, damos-lhe a novidade ou não damos?
1: Eles já vêm a dizer mal e a deitar abaixo que eu não estou lá com grande vontade de contar, seja o que for.
0: Não seja assim, porque senão fica igual a eles, compadres. O Ivan Evaristo Enrascadiço enriqueceu e é multimilionário e vai trazer a fortuna toda para cá. Ora, toma!
4: É o primo deles, compadre Coelho. Estamos tramados.
1: Estão a ver como eles são. Estão. Em vez de se alegrarem com a nossa alegria, já estão, mas é com aquela agia de cada dia desde que aconteceu a minha eleição.
3: Bem, bem, realmente vocês é que são os primos dele. Nós, os da oposição, não temos motivo para grandes alegrias com o regresso do Evaristo em Enrascadinho, pois não?
0: Enganam-se! O Evaristo está bem a par cá da nossa situação e vai trazer para cá o negócio que tinha lá na Austrália.
1: O compadre líder da oposição está a ver bem a coisa, está?
3: Bem, bem, a ver bem a coisa só vejo quando a comadre não traz cueca.
1: Não é essa coisa, compadre. É a coisa do Evaristo.
3: Ah, é a coisa do Evaristo?
1: Sim, homem. Se eu convencer o Evaristo a trazer para aí uns 150 mil carneiros, são 150 mil novos postos de trabalho. Que me diz? É isto, compadre líder da oposição?
3: É isso. Vamos fazer uma coligação.
4: Viva, viva! Vamos todos ser carneiros. Viva!
1: Viva!
0: Mentiroso! Prometeste que fugirias comigo hoje e afinal já esqueceste a promessa.
5: Ah, mas tu já viste bem a chuva que tem caído. Como é que queres que eu fuja contigo se eu nem sequer sei nadar?
0: Achei!
6: Quê? Tu andaste por aí, com as ruas assim inundadas. Deves ter os pés encharcados.
7: Nem por isso. Como tenho os sapatos rotos, já quase sem solas nenhumas, a água entra por cima e sai por baixo. São os chamados sapatos com águas correntes.
8: E as primeiras de hoje são rápidas, curtas e a pedir chuva como elas já não bastasse.

0: Quando choveu, choveu, o que foi um enorme problema. Agora não chove e é um grande problema.
1: Assim se provou que neste país, meta-se ou não se meta a água, nunca deixa de haver problemas, embora o problema maior seja com a gasolina.
0: Zezinho, vai lavar as mãos.
2: Lavar as mãos eu? A mãe sabe a água que se gasta a lavar as mãos, sabe? Não, não, eu não quero contribuir para a falta de água. Agora só voltam a lavar as mãos para o ano que vem.
3: O Tarzan ouviu falar em turismo de habitação e resolveu pôr a cubata a render.

0: Como é que é, Tarzan? Vamos passar a receber turistas aqui na nossa Cubata, é?
1: Cubata ser muito grande e dar para meter aqui bastante gente, porque nós precisamos de ganhar algum dinheiro, porque agora aqui na selva é tudo importado lá de fora e já nada é de graça, nem as bananas.
2: É o que eu diga, é o que eu diga. As bananas são importadas da Colômbia e quando como as bananas colombianas... Apanho caca da pedrada.
1: Está calada, Chita. Nós temos que combinar tudo porque vira aí o agente internacional que nos vai arranjar os clientes.
0: Ah, já sei que vou ser eu a fazer tudo.
1: Ah, enganas-te, Jane. As tarefas vão ser divididas por nós todos. A macaca Chita será a porteira recepcionista e encarrega-se de trazer as bagagens para cima.
2: Vou-me fartar de ganhar gorjetas e não vai tardar até ter o dinheiro para a máquina de cortar relva.
0: Esta macaca está cada vez mais macaca. Para que é que precisas de uma máquina de cortar relva?
2: Ah, Gina, então é para me depilar, porque agora vai para aí aparecer gente que não me conhece e eu não quero estar assim com tanto pelo para não me confundirem com um gorila.
0: Para que é que foi isso agora, Tarzan?
1: É que está na hora de chegar o agente turístico e era preciso dar-lhe um sinal para ele vir cá ter a casa sem se perder.
2: Deve ser ele, porque traz na cabeça um daqueles chapéus que é um bidé ao contrário.
1: Olá, mister. Subir e entrar. Ah, mas vira um senhor consigo.
3: Sim, sim. É o guia que vai trazer o primeiro grupo que deve estar para aí a chegar.
4: É, ficaram lá ao fundo juntando a bagagem.
3: É verdade, Tarzan. Já está resolvido o problema dos banhos.
1: Haverá banho privativo para cada um, senhor. Terão direito a um elefante por pessoa. São ótimos, pois não há poliban que seja melhor que as trombas deles.
4: Ah, bem, vou buscar os portugueses.
1: O quê? Serem portugueses?
3: Sim, este primeiro grupo é constituído só por portugueses.
0: Ótimo. Assim já não preciso me preocupar com as tangas, porque os portugueses têm tanga própria.
3: Sim, é preciso é que eles se sintam bem.
1: O quê? Portugueses de tanga a viver na selva? Ah, vão sentir-se em casa! Vão sentir-se em casa!
5: Assim se constrói uma seleção, mesmo nacional e à maneira.
6: Está aberta a confidência de imprensa. Estou à disposição dos senhores jornalistas.
7: Só dos senhores jornalistas e das senhoras, não?
6: Claro que sim, façam favor.
7: Bem, então aqui vai. Sou a Lulu Fofó do Diário Futebolístico Duas Bolas.
6: Duas Bolas? Mas duas bolas porquê?
7: Porque o meu jornal é um tabloide atualizado e para a Fretrex, dedicado ao futebol de hoje em dia. E o futebol agora tem quase sempre duas bolas em campo para não perder tempo de jogo quando o clube da casa não está a ganhar.
6: Bem visto, senhora. Ora bem, eu quero aproveitar esta entrevista para apresentar a última, mas não a derradeira aquisição da nossa seleção. Aqui está o Drivlovic, pontapé na Vítis, que acaba agora mesmo de se naturalizar português de Portugal.
8: Já, pontapé na Vítis, já que via.
7: Mister, de onde veio o Drivlovic, pontapé na Vítis?
6: Da Ucrânia. É que assim o Drivlovic, pontapé na Vítis, além de vir reforçar a equipa nacional de Portugal, será uma atração atrativa para muitos imigrantes da Ucrânia cá estão. Não é verdade, Drivlovic, pontapé na Vítis?
8: Nada de rádio, Botoália.
6: Faça favor de traduzir o senhor intérprete das traduções.
5: O Drivlovic, pontapé na Vítis, disse que está muito contente por estar em Portugal, porque as portuguesas são muito dadas. O sol é maravilhoso, os frangos no churrasco são uma maravilha. Adora Portugal.
7: Mister Fernandão, agora com a contratação do Drivlovic, pontapé na Vítis, para a seleção portuguesa de Portugal, considera o plantel já completo?
6: De modo nenhum. Como há portugueses espalhados pelos quatro cantos do mundo, há necessidade de incluir a nossa equipa nacional de Portugal, chineses de Macau, indianos de Goa, cubanos de Angola, sul-africanos de Moçambique, japoneses do Brasil, indonésios de Timor, franceses da Guiné, etc, etc. Só esperamos que eles se naturalizem, porque na seleção nacional de Portugal só se admitem estrangeiros que forem mesmo naturalizados natural. Não é assim, Diblovich Pontapé na Vida?
8: Jevich do Bairro, Portugal, como o mínimo no Bairro.
6: Traduza, por favor.
5: O Driblovic Pontapenovic diz que se sente português desde muito pequenino, pois 9 meses antes de nascer já era mais português do que outra coisa. E mesmo quando foi amamentado, sempre gostou mais de bagaço do que de vodka.
8: Vodka.
7: Mister Fernandão, para terminar, diga-nos o que é que o Driblovic Pontapenovic tem de especial para vir jogar na seleção de Portugal.
6: Bem, isso é imprescindível, mandar naturalizá-lo a alguém da Ucrânia para contrariar a ideia de que não havia ninguém com cabeça na nossa seleção. Agora, com um da Ucrânia, pelo menos temos um crânio.
8: Ucraniano português ponta penavich.
9: A verdade é que os acidentes de viação continuam a aumentar, devido principalmente ao excesso de álcool e à velocidade excessiva.
1: Estão a ver? Para que é que há quem se preocupe com o preço do petróleo se está provado que conduzindo com álcool se consegue em velocidades muito maiores?
5: Ah, senhor doutora, modeste penso.
3: Não, penso que não.
10: Ai, mas o penso até já está castanho, senhor doutora.
3: Olha, enfermeira, como o paciente não gosta desta cor, o melhor será telefonar para a Fátima Lopes dos Trapinhos.
10: Ah, para a Fátima Lopes telefonar? Mas qual é a sua, doutora?
3: Oh, homem, como você não gosta desse penso por ele estar castanho, vamos saber qual é a cor que está na moda. Ai, se calhar vai acabar por ficar com um penso roxo, bem roxo.
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12: Manobras ABC até ao Z. Dicionário enciclopédico. Letra A. Aleatório. É um adjetivo. Sujeito ao acaso, contingente, casual, fortuito. Na matemática, é o qualificativo dado ao resultado dependente de um acontecimento futuro e imprevisível. Assim, na matemática, uma função aleatória é aquela cujos valores, num determinado ponto, variam segundo uma lei da probabilidade. Encontra-se, deste modo, no cálculo das probabilidades para tudo o que depende do acaso, no sentido matemático do termo. A teoria das funções aleatórias aplica-se nas operações de marketing e nas sondagens de opinião, em que se reduz o erro aleatório aumentando o número de tiragens.

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Letra C. Caçuleta. Nome feminino. Pequena caçola. Cadinho para recozer a prata e o ouro. Cápsula de matéria fulminante nas armas de percussão. Fuzil de espingarda antiga, pequeno vaso onde se queimam perfumes e, no Brasil, medalha que as mulheres trazem ao pescoço, uma espécie de breloque. Cacologia, nome feminino, em linguística, é construção ou locução viciosa. Solecismo. Cacometria, nome feminino, erro de medição.

0: 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C. Letra C. Caixa preta. Na aeronáutica, um conjunto de equipamento para registro de voo instalado por imposição legal nos aviões a jato acima de determinado tamanho. Destina-se a fornecer elementos em ordem a obter maior segurança e maior conforto, bem como assegurar informações e dados em caso de acidente. Caixotim, nome masculino, em tipografia, cada uma das divisões da caixa tipográfica. 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C. Letra C. Castorina. Nome feminino. Pano de lã fino e sedoso. Na química, é o princípio amargo proveniente do castório. Castório. Adjetivo e nome masculino. Diz-se de ou líquido ou substância resinosa e aromática, segregada por glândulas do ventre do castor. 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C. Letra C. Castor e Pólux. Na mitologia, figuras da mitologia grega e romana. Filhos gêmeos de Leda e Júpiter. Participaram na expedição dos Argonautas. Símbolo do amor fraterno. Inseparáveis até à morte. Tornaram-se deuses dos atletas e marinheiros, representados pelas estrelas de uma constelação que representa também um dos signos do zodíaco, os Géminis.
1: Mais uma vez, estamos juntos, nós e Santo António. E porque acabaram as festas dos meses de junho, as tantas populares, eu recordo essas mesmas festas, mas quando eu era criança, e as alterações que têm vindo a sofrer ao longo dos anos. Ando a ler uma tese de doutoramento da Universidade dos Açores, em que o tema é os terceiros e os seus santos de vestir. Tudo quanto era religioso nos Açores tinha a obrigatoriedade de ser organizada pelos frades da Ordem Terceira de São Francisco, portanto, franciscanos. Todos os preceitos eram cumpridos escrupulosamente. Toda a comunidade era chamada a participar e faziam-no de forma entusiasta e envolvente. Ainda hoje os Açores conservam tradições, mas com a expulsão das ordens religiosas, muitas dessas tradições perderam-se ou foram sendo adaptadas aos novos tempos, muitas delas por manifesta vontade da Igreja e outras vezes pela dificuldade de arranjar um número de pessoas suficientes para se cumprir tudo com muita qualidade. Por exemplo, na Ribeira Grande, as procissões eram enormes e com rituais muito específicos. As imagens nos andores eram todas de vestir. Mas o que são de vestir? São aquelas imagens feitas em madeira, do rosto. Era feita em cerâmica ou cera. As mãos deviam ser feitas da mesma matéria que a cabeça. Os braços e as mãos articulados e, como tal, podemos colocá-los nas posições que desejarmos. Mais de alegria, mais de tristeza, mais cabisbaixos, são peças muito bonitas de trabalhar. O corpo até à cinta também é feito de madeira. E da cinta para baixo podemos ter santos de roque, uma armação em madeira feita por ripas que se curam na extremidade do corpo e na altura da cinta. E em baixo prendem num círculo de madeira que funciona como a base. Recordo duas imagens de roca vestir aqui no nosso concelho, a Igreja dos Eixos e a Capela de Nossa Senhora de Jerusalém no Romeu. Qualquer uma delas é maravilhosa. Tenho a felicidade de conhecê-las bem e tê-las ajudado a vestir. Aliás, a imagem que tenho em Lisboa, como sabem, presente à nossa região, é uma imagem de vestir com o rosto em cera. Mas nos Açores, as mulheres não acompanhavam a procissão, era só homens. No final da parte religiosa das exéquias, elas iam para casa e, junto das suas colgaduras nas janelas, assistiam ao passar da procissão. A procissão era feita só por homens. Despeço-me, até para a semana.
2: O colapso do regime. É corrente ouvir-se dizer que com os dinheiros vindos da comunidade, agora União Europeia, Portugal poderia estar a nível da Irlanda do Luxemburgo ou da Suíça, que são os primeiros no quadro europeu e não a disputar o lugar dos últimos, lado a lado com a Grécia ou a Hungria. Não só no que se refere ao produto interno bruto per capita, porque também no que toca aos mais significativos indicadores políticos, económicos e sociais, a situação não é animadora. Assim se compreende o desencanto da maioria dos portugueses. Situação reforçada pelas polémicas que envolvem o atual governo, ainda que seja de elementar justiça lembrar os três liderados por António Costa, o primeiro uma coligação com o Bloco de Esquerda, o Partido Comunista e o PEV, e o terceiro de maioria absoluta e em que os escândalos foram vários e graves. Não podem ser esquecidos, portanto, os antecedentes das crises que hoje assombram o governo Luís Montenegro, em particular a do Ministério da Educação, em que o titular está a ser publicamente crucificado, apesar de se tratar de uma personalidade de reconhecida competência, honestidade e dedicação à causa pública. Mas, sobretudo, a crise que graça da administração interna, marcada negativamente pela ascensão a ministro do então diretor da Polícia Judiciária, cargo para o qual havia sido nomeado por António Costa. Passagem que foi amplamente gabada por partidos, comentadores e conhecidas personalidades de esquerda e da direita também, o que não deixa de ser surpreendente. Sobretudo porque a Polícia Judiciária, não sendo uma polícia política, não deixa de ser uma polícia dos usos e dos costumes que ofendem a lei, de que sobressai a corrupção e que a classe política tem tendência a mascarar e a esconder, com a esquerda em particular, a silenciar. Factos que os chamados populistas aproveitam a seu favor, denunciando-os ruidosamente. Ainda bem que alguém o faz. Sintomas que fazem temer o colapso do regime. Henrique António Pedro.
3: Os viajantes das diligências 2. O lançamento da via férrea foi aquela lufada de ar de progresso que foi atirada para o território nacional de forma a ligar mais rápido e cómodo o país. A grande aposta foi a ligação por via férrea do litoral ao interior. Eram muito mais rápidas em tempo na altura da sua inauguração, que no caso da linha do Tu era percorrida em menos tempo do que quando a via encerrou. Perdeu qualidade, perdeu velocidade e perdeu capacidade de recuperar por causa da má política encetada então em favor da rodovia. Naquele tempo de ouro da linha, depois de 1887, eram muitos os comerciantes que se deslocavam atrás dos montes. Naquele tempo, a região era produtora de cereais, cortiça. Também as madeiras era outro nicho de produção e de escoamento que acabava por trazer mais-valias aos produtores regionais. Por seu lado, a ligação ferroviária tinha trazido outras pessoas, outras ideias, outras novidades. Infelizmente, desde a sua criação, a linha do Tua foi sempre deficitária em termos de exploração, mas indiretamente criava e gerava riqueza na transumância dos produtos das regiões, pois as necessidades de uns eram supridas com o fornecimento dos outros. Como o transporte de características pesadas permitia a deslocação de matérias-primas e animais mais rapidamente que as carroças e diligências. Começou a permitir a exportação da região de animais vivos, começou a ser possível receber peixe fresco, desde o vinho produzido na região de Marcada do Douro, em que a sua viagem até ao porto era feita nos barcos de rabelo, onde os barris se acomodavam, manobrados por muitos mariantes, que era à força de remos, mas também sendo puxados nas margens por cordas, servindo-se da força de juntas de bois. A passagem dos rápidos, principalmente o da baleira, era um dos troços mais perigosos e onde muitas vezes se perdia alguma da carga constituída por produções de vinho tratado, como era chamado, e tudo era aventura. Para muitos que tinham necessidade de viajar, tinham medo de fazer a primeira viagem por via férrea, não só pela velocidade com que circulavam as composições, mas porque achavam ser muito frágeis e sem garantias de segurança os carris. Depois, o ar ameaçador da máquina vomitando fumo, fazendo barulho e largando vapor, com a estridência do seu apito, tudo contribuindo para a maior confusão que se criou em muitas mentes, mas o que custava era a primeira vez, que rapidamente se convertiam a viajantes. Também um ano após a inauguração da linha do Tua, o serviço de diligências entre o Porto e Bragança fechava, pois os clientes desapareceram, tendo trocado a demora e perigosa viagem por outra mais moderna, mais rápida, com menos paragens e mais confortável. Os que se habituaram a fazer as viagens com uma rotina regular usavam nestas uma espécie de bata, a que chamavam guarda-pó, para lhes proteger os fatos e as roupas que traziam, pois com as estradas poeirentas, os cascos de cavalo levantavam uma nuvem de pó que entrava no habitáculo da carroça e se depositava em tudo o que existia. Mesmo depois de trocarem as viagens da diligência pela via férrea, muitos continuaram a usar estes guarda-pós para se protegerem do fumo e da fuligem produzida pelo carvão e madeira que era queimada na fornalha da máquina. A camisa, principalmente o colarinho, ficava preto. Mas o progresso não marcou o fim do guarda-pó. Acabou nos anos mais tarde e já no século XX. Eduardo Botelho.
4: 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Lembre-se que pode mudar de comercializador sem custos e de forma simples e que existe a tarifa social de energia que é atribuída automaticamente a famílias vulneráveis. 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Por isso, confirme o seu escalão, verifique as leituras regularmente e adote hábitos mais eficientes. 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O valor a pagar depende do consumo, escalões e de tarifas do seu município. E na fatura, paga a água que consome, o saneamento e os resíduos. Basicamente, quanto mais consumir, mais paga. Por isso, prefira duches, feche torneiras e evite descargas sanitárias desnecessárias. Há também tarifas sociais e familiares, podendo informar-se junto do seu município. Por fim, esteja atento também à fatura das telecomunicações. Pequenas alterações podem ajudar a poupar muito no valor da fatura. Confirme a mensalidade, os extras, os descontos e a fidelização. É importante que, na mudança de operador, comunique sempre por escrito e saiba que, em casos como desemprego, pode suspender ou terminar o contrato sem penalização. Conhecer os seus direitos enquanto consumidor de bens e serviços é o primeiro passo para ser um cidadão mais ativo e participativo. 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Para estas e mais informações, pode consultar o nosso site em deco.pt. Obrigada por estar desse lado e vemo-nos em breve.
5: Olá, meu nome é César Joaquim Lisandro Cresce, já tenho idade para ter juízo e venho de Valdafife, ali do Nordeste Transmontano.
6: Oh, mocete, antigamente o domingo era sagrado na aldeia. Mal acordava o andebido, já cheirava o arroz no forno, o cozido, o caminho, a avó tinha posto o alume já desde as 5 da manhã. Toda a família se juntava à mesa, era avós, era tios, era primos, era um vizinho, era quase a família. Comias até não caber mais, ó. Bebias um copinho de tinto a dois para começar. E depois vinhas e conversavas, falavas da semana, de quem casou, de quem morreu, de política, de futebol. Rias até doer a barriga. À tarde, éramos garotanhos, tínhamos que ir para o Lameiro atrás das Morelas, ou para atascar a botar um fino copanho de vinho com os amigos, ou até se ficava às vezes ali à porta de casa a ver a mocidade a passar ou não há derra. Era dia de família, era dia de estar junto. Hoje em dia, os gajos de agora, o domingo que é de um é para o seu lado. Uns estão ao telemóvel, outros no sofá a ver séries, os garotolos com os headphones e com estes telefones já sem teclas e o c****. caro. A mãe lhe perguntou, vamos almoçar todos juntos? E ele responde, é pá, estou ocupado. Mande-me uma mensagem depois.
5: Almoço?
6: Cadê como a Sandes o pé de comida destas por telefone? Família, a família esforça por no WhatsApp. Bom dia, família, bom domingo. Ainda põe um bonecanho daqueles que lhe chamam um emoji ou não sei o quê. Antigamente, ao domingo, unia a família toda, homem. Hoje o cuno é o Wi-Fi. Eu ao delivery, como te chamo, o caralho. Por isso que eu vos digo, tu queres saber como está a tua família, olha para o domingo. Se toda a gente está na mesma mesa a comer e a falar, é porque ainda há esperança e é um domingo em condições. Mas cada um está no seu canto com o telemóvel, olha, a coisa já está preta por aí, ó, mocidade. E tu, ainda vais o domingo em família como deve ser? Ou já só mandas bom dia e bom domingo em família pro WhatsApp? Olha, tens uma banana milicais.
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Falar no feminino ou no masculino, que mais importa? 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

0: 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A Polícia Judiciária revela ter detido em flagrante uma mulher de 43 anos por fortes indícios da prática do crime de tráfico de estupefacientes agravados no passado dia 25 de julho no estabelecimento prisional de Bragança. Segundo a PJ, a mulher foi detida durante a visita ao companheiro, recluso naquele estabelecimento prisional, quando ali tentava introduzir uma substância suspeita que se apurou, após teste pericial, tratar-se de resina de cannabis. A mulher, agora detida, e o companheiro foram presentes à autoridade judiciária para primeiro interrogatório judicial, tendo a mulher ficado sujeita a termo de identidade e residência e ambos estão proibidos de contactar entre si. A PJ adianta, na nota publicada no seu site oficial da internet, que prossegue a investigação visando o integral esclarecimento dos factos, o apuramento da eventual responsabilidade criminal de outros intervenientes e a adoção das medidas necessárias à prevenção e repressão da introdução de produtos estupefacientes em estabelecimentos prisionais, sendo o inquérito titulado pelo Ministério Público de Bragança. Um homem de 41 anos ficou gravemente ferido esta manhã após cair do telhado de uma habitação em Mascarenhas, no concelho de Mirandela, e foi heli-transportado para o Hospital de São João, no Porto, confirmou o comandante dos bombeiros voluntários de Mirandela, Luís Soares. O operário da construção civil estaria a realizar trabalhos quando, por razões desconhecidas, caiu. O alerta aconteceu às 7h36. Quando a equipa dos bombeiros chegou ao local, a vítima encontrava-se em paragem cardiorrespiratória, tendo sido efetuadas manobras de reanimação até à chegada da equipa de helicóptero do INEM, sediada em Macedo Cavaleiros, acrescenta o comandante. A vítima apresentava um traumatismo craniano grave e foi evacuada para o Hospital de São João, no Porto. No local estiveram 6 operacionais com apoio de 2 viaturas e uma patrulha da GNR que tomou conta da ocorrência. As câmaras municipais têm cada vez menos recursos técnicos na área da arquitetura. A preocupação foi manifestada esta segunda-feira pelo Presidente da Ordem dos Arquitetos, Avelino Oliveira, em Macedo Cavaleiros, durante uma sessão de esclarecimento que decorreu no Centro Cultural. Avelino Oliveira sublinha que a carreira na administração local já não é tão aliciante, uma vez que as remunerações são mais baixas que no setor privado. A agravar a situação, os jovens arquitetos também não estão a fixar-se em zonas do interior, preferindo o litoral.
1: Há uma falta de mão de obra, de recursos técnicos qualificados e, portanto, está-se a exigir cada vez mais às câmaras e responsabilidade na fiscalização, etc., quando elas não têm recursos humanos para o fazer, e isso é uma preocupação. Nós temos que valorizar as carreiras dos técnicos, não há dúvida. Aos valores que estamos a pagar, a capacidade de atração dos técnicos de um arquiteto para vir trabalhar para uma Câmara Municipal em Trás-os-Montes é baixa. É baixa porque a oferta nos centros urbanos, etc., nos grandes ateliês, é melhor, é maior e é muito mais forte. E, portanto, o Estado tem que olhar para esta situação, porque senão não vai conseguir resolver o problema da habitação em Portugal.
2: Ou seja, como é que pode resolver esta questão?
1: Portanto, é fácil, é criando uma carreira especial dos arquitetos na administração pública, tal como fez agora com os médicos dentistas.
0: A sessão de esclarecimento teve um enfoque no regime jurídico da urbanização e da edificação, o novo diploma que entra em vigor no dia 3 de agosto. Entre as várias novidades está o facto de os requerentes passarem a poder contar com o título urbanístico desde o primeiro dia e haverá uma redução dos prazos, como explica o Presidente da Ordem dos Arquitetos.
1: Nós viemos aqui junto dos membros, e nomeadamente a Macedo Cavaleiros, para informar quais é que são as principais alterações do regulamento que trata dos procedimentos. Quando a gente mete um projeto numa Câmara, existem uma série de procedimentos que são definidos pela legislação. E essa legislação mudou no sentido de beneficiar como é que nós construímos as nossas cidades, como é que vamos melhorar a habitação e como é que vamos diminuir esses prazos que têm sido muito longos e que toda a gente se queixa. Portanto, nós aqui viemos contribuir sobre quais é que são as questões mais problemáticas, onde é que os técnicos têm que ter mais cautela, quais é que vão ser as principais alterações e como é que nós podemos usar essa legislação de forma que ela venha a ser mais eficaz e que possa contribuir para a população, termos projetos mais rapidamente aprovados, também que as entidades públicas o façam de determinada maneira.
0: Na prática, haverá uma agilização da comunicação prévia com a redução de etapas administrativas e a simplificação dos processos. Para Avelino Oliveira, o novo diploma trará benefícios, mas também desafios.
1: Vamos ver, assim, tem benefícios e tem desafios e obstáculos, não é? Aquilo que nós vamos fazer aqui numa linguagem muito entre técnicos é tentar minorar os obstáculos e aproveitar os desafios para que seja o melhor possível, para que os técnicos sejam capazes de fazer arquitetura de qualidade. Portanto, nós aqui queremos que, em termos de ordem dos arquitetos, um técnico de Macedo de Cavaleiros, em Bragança, em Chaves, etc., tem que estar ao mesmo nível, com as mesmas capacidades que o técnico de outra parte do país e com o mesmo nível de informação, e por isso é que estas sessões são são tão importantes, mas acho que nós temos excelentes arquitetos em todo o país.
0: Esta foi a 12ª sessão promovida pela Ordem dos Arquitetos a nível nacional, abrangendo cerca de 2.500 arquitetos e técnicos especializados. Estas ações no terreno assumem uma dimensão muito importante, sublinha Avelino Oliveira.
1: Vamos aqui desde logo a esta uniformização entre os técnicos que estão nas câmaras e os técnicos que estão nos ateliês, percebem quais é que são os entendimentos e percebem quais é que são as questões críticas e, portanto, estão com a mesma linguagem. E, portanto, não há aquela coisa de um técnico de um lado e um técnico do outro. Isso não acontece. Por outro lado, também estão todos a perceber quais é que são as principais novidades e como é que vão ter a atuar, que é para servirem os seus clientes, não estarem a perder tempo e não estarem a perder meses de trabalho porque instruíram mal o processo. Nós estamos a otimizar a forma de reação e de instrução de todos estes procedimentos para que haja licenciamento, para que não haja obras ilegais, para que haja maior rigor, haja responsabilidade dos técnicos e se possa construir mais rápido.
0: Em Macedo Cavaleiros, esta sessão contou com a presença de 90 técnicos. Macedo Cavaleiros assinalou o Dia dos Avós com a iniciativa Laços e Abraços, um encontro que juntou famílias num programa dedicado ao convívio e à partilha entre gerações. O programa decorreu no Parque da Cidade, Engenheiro Luís Vaz, incluiu de atividades de meditação, jogos tradicionais e uma caminhada, terminando na Praça das Eiras com animação musical. A vereadora da Câmara de Macedo Cavaleiros, Cristina Pires, enaltece a iniciativa.
3: Muito positivo, sim. Desde que seja, portanto, estas atividades de convívio são sempre importantes para a comunidade e neste caso tivemos muitos participantes e portanto o balanço é muito positivo.
0: A vereadora destaca ainda que se pretende manter a iniciativa no futuro.
3: Foi um momento de convívio com avós e netos, convívio entre avós, porque se nota perfeitamente que existe aqui uma interação entre avós. Portanto, um momento de partilha, um momento de abraços, um momento importante para o Dia Internacional dos Avós. O dia 26 de julho é o Dia Internacional dos Avós e pretendemos continuar com esta iniciativa enquanto a CPCJ e o CLDS e outros projetos do município puderem colaborar, iremos sim fazer esta iniciativa que é muito importante para a partilha entre pessoas, entre avós, entre netos e entre a comunidade. Isto é sempre muito bom, este tipo de partilha, este tipo de atividades para o concelho.
0: Para os mais novos, o evento foi também uma oportunidade para reforçar a relação com os avós e aproximar diferentes gerações.
4: Sim, acho muito importante juntar duas gerações diferentes, fazer atividades tanto de há uns anos atrás como de agora e é importante este juntarem as pessoas para terem, sei lá, uma relação mais próxima e ajuda, acho que ajuda bastante.
0: Lourdes Velha participou com os netos e sublinha a importância desta relação familiar.
5: Já trouxe o ano passado também. São segundos filhos, são os segundos. Sim, sim, sim, muito. Ajudei a criá-los e gosto muito dos meus netos, é os únicos que tenho, estão sempre no meu coração. Os filhos são filhos, não é? Os netos são netos, mas é a mesma coisa.
0: A iniciativa Laços e Abraços foi promovida pela Comissão de Proteção de Crianças e Jovens de Macedo Cavaleiros, pela Operação Consigo, Contrato Local de Desenvolvimento Social de 5ª Geração e pela Câmara Municipal.
6: Chega, CGTP, exames nacionais e Mirandela em festa. Assuntos para a ordem de trabalhos desta reunião de condomínio muito especial.
7: Então, não vejo a reunião.
6: É a reunião de condomínio número 100, por isso mesmo, hoje estamos em festa. Para além da vizinhança habitual, Bruna Costa, Carlos Carvalho e Ricardo Garcia, está cá também connosco a velha Vizi, Filipa Cerqueira. A Matilde Machado foi convidada, mas não pôde aparecer. Sejam bem-vindos, vizinhos.
8: Bonjour, ça va?
6: Olá. Isto vai ser bonito. Bom, a contagem decrescente para as festas da cidade de Mirandela e de Nossa Senhora do Amparo já começou. Mantém o modelo adotado nos últimos 2 anos, o modelo da organização tripartido, Câmara, Junta e Confraria, bem como a mesma distribuição dos espaços do último ano, concertos junto ao santuário e diversões na Zona Verde. Como é costume, sim, também nós nos vamos juntar para uma emissão especial reunião de condomínio a partir do exterior, que será também a última antes das férias. Já lá vamos mais à frente. Antes, o nervoso miudinho que parece estar a tirar o sono a pais e encarregados de educação. ou então apenas aos dirigentes sindicais do costume e afins, tudo por causa de uma reforma, no caso da alteração do sistema de correção dos exames nacionais, que passou a ser feita através de um complexo sistema online, completamente digital, numa iniciativa Fernando Alexandre, o ministro da tutela que anda debaixo de fogo por estes dias. É também assunto para mais daqui a pouco. Porque, para começar, imagino eu, o camarada Ricardo Garcia quer falar sobre as mais recentes reivindicações negociadas no Parlamento pelo Partido Chega Português, ou abreviando PCP, depois da inversão do sentido de voto na Lei do Trabalho e que, dito ao seu chumbo, mais a defesa da descida da idade da reforma ou agora a defesa do controle de preços dos combustíveis por parte do Estado. Ricardo, pode não ser, mas lá que parece, parece, ou não?
8: Parece claramente, e já há algum tempo que vinha andando, o partido vinha a dar sinais nesse sentido, e claramente estamos a ver um Chega neste momento cada vez mais virado para o socialismo-comunismo, onde obviamente o objetivo é ir buscar o eleitorado, e se qualquer partido pode o fazer é legítimo, sendo que uma coisa é nós tentarmos convencer o eleitorado com contrapropostas para trazermos para outro lado, outra coisa é invadirmos as propostas que são claramente de esquerda.
6: Eu não sei se sou só eu, estou chocado, Ricardo.
8: Acho que isto está... De certa forma, não é estar contente. Estou um bocado desiludido porque, como sabem, eu fiz parte do partido até numa fase em que o partido se estava a afirmar à direita e é pena que todo esse trabalho tenha
6: recordar
8: sido...
6: Recordar que o Ricardo fez parte até da...
8: Fiz parte do Conselho Nacional e fiz parte da...
6: Foi, de resto, até o primeiro candidato local, digamos.
8: Sim,
6: do partido,
8: e fui eu que dei aqui localmente pela primeira vez a cara à Câmara Municipal de Mirandela. Obviamente, eu converso com mais pessoas que ainda estão dentro do Chega ou também já saíram do Chega, entretanto, e é pena porque está-se a ver um partido a esvaziar no que toca à sua militância, conseguiu ir buscar naquela altura, principalmente ao CDS-PP e ao próprio PSD, que era aquela militância mais conservadora de direita, e esse número que foi quem sustentou o partido durante bastante tempo para a sua afirmação, está neste momento de saída do partido. Se isto irá surtir bons resultados, a seu tempo iremos verificar, na minha perspectiva não, porque se o Chega nasceu com uma identidade de se afirmar à direita num tempo mais atual e de certa forma também desmontar muitos estigmatismos que existiam relativamente à direita, neste momento está-se a perder completamente no pantanal da esquerda e penso que isto será certamente, se calhar, o início do fim do Chega. Porque se nós contrariarmos a base eleitoral, a base que deu sustento à criação do partido, estamos efetivamente a afundar o partido e, curiosamente, tivemos hoje até a notícia do Bloco de Esquerda, que entre o seu fundador e mais 60 militantes abandonaram o partido, claramente por esses militantes acharem que o partido estava neste
6: isso
8: momento...
6: Isso também não completamente... é coisa completamente nova na história desse partido, do Bloco de Esquerda.
8: Claro que não,
6: mas já agora, a verdade é que, já agora, Bruna, não é propriamente novidade os resultados do Chega ao longo do país. Se olhar, por exemplo, para aquela faixa sul, Alentejo, Algarve, há ali muito PCP dentro do Chega, não é? Estou-me a lembrar de autarquias, freguesias e câmaras que viraram ali abruptamente do PCP para o Chega. Isso terá alguma coisa a ver? O líder está a ver que precisa desses votos mesmo? Está aqui a tentar algum tipo de inversão? Pelo tipo de políticas que temos vindo a assistir?
9: Estatisticamente, as regiões onde o PCP era
8: mais forte
9: virou, ou pelo menos indica, virar neste momento para o Chega, para o partido de extrema-direita. Eu pegando aqui um bocadinho na palavra que o Ricardo usou de um partido a esvaziar-se, eu acho que ele sempre foi vazio. Ele não está a vaziar, eu acho que ele sempre foi vazio.
8: Não, foi o partido que mais cresceu em curto espaço de tempo.
9: Não, eu digo vazio no caráter, na palavra, na honra. Mas este programa é justamente para darmos a nossa... É justamente para darmos a nossa opinião, e vale o que vale, assim como a minha, como a do Ricardo e de todos. Mas acho que sempre foi um partido vazio e justamente se vê até mesmo, pronto, nesta atitude, que para alguns deixou surpreendidos, para mim não, precisamente porque eu já digo isto desde o início até do programa, o partido do Chega, o próprio André Ventura e o partido Chega e todos os que o compõem são um catavento. São um camaleão, digamos assim, que alteram a cor conforme.
6: De certa forma, há uma pontinha de populismo que sempre se reconheceu no Chega, é
9: uma
6: verdade.
9: Pontinha, eu
6: mas
9: acho
6: nos
9: que é o
6: últimos tempos,
9: todo, não é só ponta,
6: será
9: é
6: que não se nota aí um tentar disfarçar de algumas alterações bruscas, profundas, que estarão a ocorrer dentro do próprio partido? Algumas dissensões de que se fala?
9: Sim, sim, isto tudo é o disfarçar. Daí eu usar até mesmo esta expressão do camaleão, não é? O disfarçar justamente para ganhar votos, e por mais que venham dizer, ah, mas isso é que é política, é o ir tentar arranjar votos. Claro que os partidos fazem-se de votos, mas depois há aquilo que se chama a essência e o caráter de cada partido, que, pegando um bocadinho no início, o tal esvaziamento, não é? O partido estar a esvaziar, ele próprio sempre foi vazio precisamente por esse aspecto, por não ter palavra e por não ter consistência, até mesmo nos próprios valores. Eu acho que para mim não foi surpreendente, acho é que, mais uma vez, é ridículo, porque a partir do momento em que chumbaram o pacote laboral, acharam-se os salvadores da pátria, porque de facto, pronto, é verdade, foi o partido que
8: pacote ajudou, que devia ter sido aprovado.
9: Que ajudou a derrubar, é um facto. No entanto, não nos podemos esquecer quem é que realmente liderou a contestação contra o pacote laboral e até mesmo esteve à frente dessas greves. Não foi o Chega, foi sim a CGTP e os partidos de esquerda. E que
6: e não deixa de ser até surpreendente vermos na própria Assembleia a ver deputados do Chega a cerrar o punho virado para...
8: Virado para
6: o líder da CGTP, que na altura estava em lágrimas. Isso vai ser uma imagem que nunca mais nos vai sair da cabeça. Filipa Cerqueira, o Carlos Carvalho é um cavalheiro, vou-lhe dar a primazia para mantermos aqui a ordem na mesa. Certo. Em relação a isto, quando fazia parte, integrava aqui o condomínio, tinha um pensamento forte de que haveria de chegar um momento em que o Chega se iria esvaziar, e por ele próprio, quer dizer, na altura em que a Filipa integrava aqui o condomínio, era tema nacional, qual seria a melhor estratégia da oposição? Deixar o partido falar, falar demais, não comentar? O próprio Partido Socialista chegou a encabeçar um movimento que diria que o melhor era nem sequer falar. Houve, enfim, debates públicos na comunicação social em que nem sequer se cumprimentavam. Isto está-se a concretizar esse seu velho desejo, a manter-se, claro.
10: O meu velho desejo ainda não se concretizou, que é o Chega deixar de fazer parte da Assembleia da República. Esse é que é o meu desejo, esse é que será efetivamente o meu desejo. Mas eu acho que o que se vê aqui é aquilo que sempre soubemos do Chega, que ele tem uma raiz populista, e mais que populista, oportunista. E ele vai muito para além da maré. Vê que a maré e vê que os trabalhadores estavam efetivamente descontentes e perceberam que poderia ser uma parte do eleitorado que podiam conquistar, então foi por causa disso, e viram que a força dos trabalhadores, e a única coisa que efetivamente derrubou o pacote laboral, foi a força dos trabalhadores, não foi efetivamente o Chega, e o Chega também...
6: Mas houve outras coisas, a própria lei da nacionalidade, os avanços e recuos,
10: tudo,
6: as cedências ao governo...
10: Tudo mostra.
6: Na prestação social única, por exemplo, houve ali uma data.
10: Exatamente.
6: Agora, estes, enfim, vou-lhe chamar para já, fé diverso, não sei do que é que se vai tratar ou não. Vamos ver como é que corre o episódio do Ministro da Educação.
10: Sim, também já lá vamos.
6: É que vamos mais à frente. Ou até, entretanto, um outro caso, se calhar talvez mais grave, o do próprio Ministro da Administração Interna. Vamos ver como é que se soluciona o caso do tanque.
10: Uma água que não possa lavar essa situação. Mas a verdade é que isto só mostra que, efetivamente, o Chega é um partido oportunista. E estávamos aqui também a falar, e falámos de alguns conselhos, que muitos conselhos que eram muito mais à esquerda, agora também se vêem muito mais à direita. A verdade é que os partidos de extrema, tanto de extrema esquerda como de extrema direita, são partidos populistas na sua gênese. E o eleitorado descontente não vota por ideologias, vota aqui uma questão antissistema, não é? Esse antissistema é muito...
6: Haverá eleitores verdadeiramente de direita que acreditam, obviamente, na direita e que estarão nesta altura um bocado desiludidos. Temos aqui um à mesa, não é?
10: Obviamente que... Não sei se o eleitor que está aqui à mesa são de direita ou não, não consigo perceber, mas obviamente eu não sei se este...
11: É efetivamente descontente, que sim, ninguém entendeu.
10: Sim, mas eu acho que ele é descontente por natureza. E a verdade é que eu também não sei que repercussões vai ter este chumbo do pacote laboral para o Chega. Eu não sei se será assim tão positivo para o seu eleitorado quanto isso. Eu acho que eles querem albergar todos os eleitorados, mas que se calhar esquecem-se do seu eleitorado, da sua base de extrema-direita, misógina.
9: Estava de saber agora em quem é que eles vão votar.
10: Pronto, nesse sentido. Mas vê-se muito, e esse esvaziamento também aqui do Bloco de Esquerda também se percebe muito.
6: Aliás, viu-se aqui em espelho o que aconteceu ao Bloco de Esquerda no tempo pós-geringonça. Não é? Aquele período também um bocado nebuloso e que trouxe o partido, neste caso da extrema-esquerda, ao que está agora. Carlos Carvalho, não sei, haverá aí muito eleitor de direita sem saber o que se fazer nesta altura?
11: Há os eleitores de direita e há os deputados do Chega também que não sabem o que é que fazer. E aquilo ficou naquela votação, notou-se claramente que havia ali...
6: Tivemos, entretanto, até...
9: Acho que até eles ficaram surpreendidos.
11: Eu acho que eles iam com a ideia que queriam votar numa coisa e votaram noutra.
6: E tivemos até a notícia de um deputado que resolveu sair do Chega e que depois, numa conversa com o líder, voltou outra vez.
11: Portanto, eu acho que, efetivamente, e continuo a dizer que o Chega é André Ventura e o André Ventura é o Chega.
6: Haverá outro Chega, não é? Na calha, dizem.
11: Sim, mas o Chega que está na calha ainda só fala em percentagens e não fala em totais porque tem medo de efetivamente afirmar qual é que são as suas pressões e por exemplo aqui no distrito de Bragança é exemplo disso, que até vergonha tem de dizer quantas pessoas votaram para uma distrital do Chega. Agora, no que... Quanto?
12: 150 poucas.
11: Nem 100.
6: Não chegou a 100.
11: E portanto, o que eu queria dizer é que efetivamente o André Ventura é um estratega. E para além disso, perdoem-me a expressão, tem um cu muito grande, porque quem tem cu tem medo. E ele tem medo, efetivamente, do que o eleitorado pode lhe fazer. Porque a qualquer momento, não existindo uma estratégia fixa, uma ideologia concreta, a qualquer momento o eleitorado pode volatilizar o seu
6: Talvez
11: o
6: aqui
11: seu
6: possa voto. Haver uma imagem até mais esclarecedora do que a traseira de um ser humano. Por exemplo, aquela imagem da manta, não é? Será possível manter essa coisa até quando? Não, que é, eu estico a manta e vou descobrir os pés para tapar a cabeça... Ou então, para tapar os pés, vão descobrir a cabeça. Como é que, até que ponto um eleitor do Chega, o que é que pensará nesta altura sobre o facto destas políticas que, claro, aparentemente, o Chega terá passado a suportar?
11: E os partidos populistas vão muito pronto só para o vento. Eu, há bocado, quando estávamos a falar do PCP, estava a tentar imaginar que não há muitas diferenças, salvo as exceções, obviamente, económicas e essas coisas, entre, por exemplo, o Chega e o PCP. Ambos defendem a soberania nacional. A questão, são nacionalistas, cada um à sua maneira. Tudo bem que uns defendem uma parte económica mais à direita, outros mais à esquerda, tudo mais. E por isso é que os eleitores passam de um lado para o outro.
6: Até nisso,
11: uma
6: o partido Chega, em termos de política económica, aí então é claramente um partido de esquerda. O tipo de iniciativas que tem vindo a aprovar.
11: Mas são nacionais socialistas, pronto, mas isso já o Ricardo assumiu que o era. E portanto.
12: Não, palavras tuas, não foram minhas.
11: Portanto, efetivamente, o Chega é um bocadinho tudo. Só não é um partido muito credível.
6: Ricardo, rapidamente.
8: Muito rapidamente. O que é mais assustador é que foi bandeira durante muito tempo pela parte do Chega a questão das reformas necessárias para o país. E, efetivamente, quando agora está a ter a oportunidade de dar avanços largos nessas reformas...
11: Só fala na idade da reforma. Na idade da reforma.
8: Tem sido sempre o primeiro a travar essas reformas.
10: Fica muita
8: reformas.
10: Gente descontente. Eles não podem se dar esse luxo.
8: Agora, vamos lá ver uma coisa. O caráter do partido, isso... Se o Chega não tem, o PS ainda tem muito menos. Claro, ou vamos analisar os 50 anos de chuchulismo neste país. E populista, já tivemos aqui nós essa discussão contigo à mesa e não há partido mais populista do que o PS. Nem vamos entrar por... Nem vamos entrar por isso. Agora, André Ventura...
10: Isto é um António caso claro ganhou... como é populista, como é um partido oportunista.
8: Posso dar um exemplo? António Costa ganhou 3 vezes eleições seguidas a prometer médicos de família a toda a gente. Isso não há maior...
6: Vamos deixar isso para outra discussão.
8: Já tivemos essa discussão aqui. Agora, o que é que acontece? Está claro que até nestas eleições distritais que houve norte a sul do país dentro do Chega, que já nem a capacidade tem de efetivamente mobilizar os seus próprios militantes a votar, e isso só por si é um sinal grave. E também se percebeu uma coisa, é que em maior parte dos distritos André Ventura perdeu as pessoas que tinha como influência ou a quem apoiava para ganhar essas distritais e muitas delas perdeu-as. Penso que isto também é um reflexo claro de que está agora mais do que nunca, estão a criar um fosso grande dentro do próprio partido, que se está a distanciar entre aquilo que o André Ventura ou a Direção Nacional pretende e aquilo que os militantes a nível local pretendem. E, sinceramente, acho que...
11: Quero ver.
8: Hã? Achas que não? Acho que sim. E acho que com estas... aliás, o esquema é o mesmo, mas depois disso eu explico. E acho que com isto tudo e com este entrave que André Ventura está a pôr às reformas em termos de Parlamento e não deixar que as mesmas, pelo menos, passem a discussão, porque nós sabemos que na política não é só sim ou não, há que haver consensos, há que chegar a pontos de convergência. E não abrindo sequer espaço para isso, está neste momento a esvaziar o eleitorado todo.
6: Cá estaremos e a aguardar com expectativa elevada os próximos capítulos. Estamos em reunião de condomínio especial a escrever a ata número 100 e por isso decidimos por unanimidade reunir vizinhos e ex-vizinhos nesta edição. Beijinhos, Matilde. Ela não pôde cá estar, mas temos a Filipa Cerqueira para além da vizinhança habitual. Partimos agora para mais um assunto, os exames nacionais e a polémica na reforma aplicada pelo Ministro da Educação, no caso o sistema de correção das provas que passam agora a ser feitas por professores à distância, usando uma plataforma digital sem recurso a papel. Bruna Costa também é mais adepta do velhinho papel e esferográfica, não é?
13: Sem dúvida. Sem dúvida.
6: Está expectante a ver se o ministro consegue cumprir a data 17 ou não?
13: Olha, por um lado eu espero que não, porque se já assim acho que toda a gente percebeu que é um incompetente, acho que depois não há margem para dúvidas. E de facto eu ainda ontem, pronto, isto é uma à parte, estive reunida com professores e a conversa deles, para quem não está tão familiarizada com o núcleo docente, a conversa deles e a expectativa deles era que esse prazo não era completamente execuível.
6: A verdade é que hoje já se fala que até podiam antecipar essa data de 17, Bruna.
13: Sim, já ouvi dizer, em 12 horas estará tudo...
6: Aliás, forte descontentamento de muita gente,
13: ouvi,
6: não é?
13: No rádio que em 12 horas estará tudo, vamos ver, por um lado espero, porque quem paga por isto são os próprios alunos e os próprios professores, até mesmo nas admissões à faculdade. Por outro lado, espero que não, precisamente pelos motivos que já enumerei aqui. O que é certo é que, pronto, falando aqui um bocadinho agora do governo que nos está a representar enquanto país, já não é segredo para ninguém que estamos rodeados de deputados bastante, e de ministros, neste caso, bastante incompetentes.
6: Então não é o problema, não é a tecnologia, não é?
13: Não só no que respeita à saúde, mas também agora, não só agora, já houve outras polémicas anteriormente, o ministro da Educação também está sempre na boca do povo, e desta vez é só mais uma, e desta vez é muito mais grave do que aquilo que se pensa, precisamente para quem está mais ligado à realidade do ensino. Não é à toa, e isto fazendo um bocadinho também aqui acusação ao facto do Ministro da Educação achar irrelevante a preocupação dos docentes. Eu gostava que realmente ele tivesse noção da própria realidade, que é isto que eu sinto que os próprios
6: ministros... Mas ele também é professor, PST...
13: Pois, então eu não sei o que é que ele andou a fazer os anos todos antes de ser Ministro da Educação, porque aparentemente ele não tem mesmo noção da realidade, e se calhar deveria voltar para a escola para se recordar um bocadinho sobre isso. Estamos aqui a falar do futuro de vários jovens, jovens estes que inclusive quiseram falar com o Ministro da Educação, que aquele que deveria ser o exemplo para estes jovens no que respeita ao ensino e ao seu percurso no ensino, e teve a atitude que teve, que já agora... atitude cobarde, obviamente. Até eles, enquanto jovens, futuros adultos, tiveram muito mais competência para falar e para assumirem as responsabilidades do que o próprio Ministro da Educação.
11: Convocar os jornalistas para ir atrás do Ministro para fazer perguntas é uma atitude extremamente...
13: Eles estão habituados a jornalismo, se não estão, não se dediquem à política. Se não é para dar entrevistas, mais vale ficar em casa.
11: Entrevistas, não é serem confrontadas da maneira como...
13: Confrontados, eles
11: também
13: estão habituados. Eles sabem que vão estar a dar a cara por um país, por isso eles têm de ser confrontados.
11: Eu também não gostaria que te acontecesse a mesma coisa.
13: Não me sujeitava a um cargo como o dele se não quisesse, não é? Isto é como ser um jogador de futebol famoso e não queres fama. Então deixa o futebol e dedica-te à pesca. É basicamente isto. Relativamente ao resto...
6: Bem inspirada, a Bruna.
10: Estou a gostar muito.
11: Só que faz parte de corrigir exames, a Bruna.
13: Não, por acaso não, graças a Deus. Só para terminar, queria também fazer aqui uma ressalva, não só ao Ministro da Educação, mas, aliás, ouviu-se falar até, não só, segundo sei, até já vi notícias de docentes que já faleceram e que também foram convocados para corrigir exames. Eu pergunto-me se são estas também os números que eles se baseiam, o número de óbitos que eles se baseiam para as contagens quando dizem que há professores suficientes para dar aulas. Se eles também vão contar os mortos, porque aparentemente deve estar tudo no mesmo pacote.
10: Até docentes que não têm

0: Na verdade, não está. Para terminar, também deixar aqui uma ressalva ao nosso querido Sebastião Bugalho, que também veio falar, que eu achei muito
1: Em nome do
0: bom.
1: país, não é?
2: Tiraste
0: Sim,
2: uma
0: sim,
2: deixa.
0: sim. Sobre a questão das horas extraordinárias, que mais aqui demonstra a perspectiva deste governo, que de facto eles acham mesmo que descobriram a pólvora e que estão aqui a serem muito caridosos para, neste
1: Mas
0: caso,
1: qual é o
0: com a
1: cargo do
0: classe
1: Sebastião Bugalho no
0: social.
1: governo?
2: É porta-voz do PC. Ah,
0: É,
2: do PSD.
0: mas devia estudar um bocadinho mais,
1: O
0: porque
2: governo?
0: a minha pergunta
2: Ok.
0: era se ele sabe que as horas
1: Está a falar pelo
0: extraordinárias
1: governo.
0: são já obrigatórias por lei.
1: Rapaz.
0: Pronto, e recomendava ele ler o Código do Trabalho.
3: Filipa, está zangada por não ter dado a conhecer ao público, por parte do Ministério, qual seria, por exemplo, a empresa que estava, enfim, com a tarefa de fazer a manutenção da tal plataforma, que no início andava ali um bocado obscura, não é? E que nem ele próprio quis dizer quem era, qual seria a empresa que ganhou aquilo. Resumindo a pergunta, é contra a tecnologia ou contra o ministro em si e a digitalização, afinal? Qual é que é o problema?
1: Eu sou a favor, primeiro, do ensino público, obviamente, e sou a favor, obviamente, se isto viesse, efetivamente para
3: Não
1: ajudar,
3: é isso que está
1: era
3: em discussão, não é?
1: efetivamente a favor. Agora, quando o ministro percebe, e houve o ano passado uma tentativa no exame de filosofia, salvo erro, e que já não corre bem numa amostra super pequena, então numa amostra grande como esta, de todos os exames serem, naturalmente, se não há mudança nenhuma, naturalmente não poderia correr bem. Mas
3: Mas porquê que
1: eu.
3: não diz que não corre bem?
1: Porque, por os testemunhos que existem.
3: Mas
1: Quando há
3: não acabou.
1: perguntas. Vou continuar, posso prosseguir? Quando há perguntas que estão incompletas, quando há respostas que começam com uma caligrafia e terminam com outra, quando há incerteza sequer nos para os professores de saber quantos exames vão corrigir, cada vez que entram na plataforma se vão corrigir ou não, cada vez que entram na plataforma, ora têm uns exames, no 2 semanas a seguir já têm 20 exames, quando
0: Exames que
1: os exames
0: chegam incompletos?
1: completamente incompletos, páginas que vêm vazias, se isto não é de assumir o erro, eu não sei. E a Bruna falava aqui
3: Na verdade, o
1: com o
3: ministro já
1: ministro.
3: assumiu esses erros
1: Mas
3: que aconteceram, não é? O que não
1: assumiu a muito
3: invalida.
1: custo. A
3: Sim,
1: muito
3: mas
1: custo,
3: o
1: porque
3: que não
1: quando a Bruna
3: invalida que o
1: fala
3: processo,
1: aqui.
3: no
1: Quando
3: conto geral, não possa vir a correr
1: a Bruna.
3: bem, não é? Eu estou aqui a fazer papel de advogado do diabo enquanto
1: Sim, eu
3: nós
1: quando
3: chegamos
1: estou a
3: aqui
1: ver. Mas
3: ao campo direito, aqui na mesa.
1: posso
3: Minha vez.
1: terminar?
3: Sim, força.
1: Ainda não estou a ver aqui uma luz ao fundo do túnel, ainda não consigo ver. Mas se calhar também pode ser aqui problema meu. Mas a Bruna
3: Não,
1: falava aqui.
3: quando eu peço desculpa interromper novamente, Filipa, quando eu dizia que não sabemos, porque efetivamente ainda não
1: Sabemos,
3: sabemos
1: ninguém sabe.
3: se corre bem ou não, ainda
1: É
3: não
1: isso, é
3: vamos
1: isso.
3: ver, não é?
1: Eu é que não consigo sequer prever, conseguir prever, nem.
3: Mas houve gente que antecipava que ia falhar logo no primeiro dia, não
1: E consegue-se
0: Porque já não
1: perceber.
0: confiam em quem está a representar.
1: Mas consegue-se perceber
3: Mas como é
1: perfeitamente.
3: que nós ainda não estamos no dia 17 e ainda
1: Mas
3: não sabemos se
1: consegue-se
3: eles vão
1: perceber
3: conseguir ou não?
1: perfeitamente quando o ano passado, volto a repetir, já houve esta tentativa numa amostra muito pequena, não houve mudança nenhuma, continua o mesmo sistema. Obviamente, quando a amostra aumenta. Como aumentou, obviamente que vai correr mal.
3: Seria melhor esperar pelo dia 17 e depois
0: Só
3: que
0: para
3: aí
0: dizer
3: sim
1: uma
3: que
1: coisa. Mas
3: entra.
1: quando já está a correr mal,
0: isto já não é só uma
3: Mas pode
0: questão,
3: acabar bem.
0: Fernando, isto já não é só uma questão de data. Isto já não é só uma questão de data. É confiar no sistema. Os exames nacionais são o
3: Fica tudo
0: sistema que
3: dependente para se de
0: deveriam.
3: 17 se temos resultados ou não. Digo eu, não é?
0: Deveriam.
3: Deveríamos
1: Sim,
3: esperar
1: mas
3: pelo dia
1: podemos ter
3: 17.
1: resultados. Mas como é que vamos avaliar uma pergunta? Vemos casos de professores a relatar isto. Como é que avaliam uma questão? Começa com uma caligrafia, termina com outra. Um professor, dia 3 de julho, fez esse. Tem lá o botão do reporte. Fez esse reporte, não tem resposta até à data. Até à data, pronto, foi ontem que eu
2: Ligaste?
1: vi.
2: Ligaste hoje a ver se estava tudo?
1: Foi ontem que eu ouvi
3: Filipe, mas se
1: esta
3: calhar era melhor
1: resposta.
3: chegar ao fim do processo e perceber o que é que
1: Mas
3: aconteceu.
1: chegamos ao fim
0: Isto
1: do
0: não é só uma
1: processo.
0: questão de data,
3: Mas
0: isto
3: não
0: é a
3: chegámos lá.
0: questão como o processo está a ser feito, que não transmite confiança, nem transmite que é um sistema.
1: Mas não é só isso,
2: Mas não,
1: mas
2: desculpa lá, mas já
1: terminar,
2: não.
1: gostava muito de
2: Não, mas
1: terminar.
2: agora
3: Está
2: deixa,
3: terminado,
2: agora
3: deixa
2: deixa
3: eu
2: falar. Deixa eu falar, deixa eu
1: mas eu
2: falar.
1: deixava de falar se conseguisse terminar o
3: Deixa terminar,
1: raciocínio, é
3: Filipe,
1: só quero
3: já
1: terminar o
3: vamos
1: meu
3: passar.
1: raciocínio, eu depois deixo-vos falar. Aquilo que eu quero dizer e completar também aquilo que a Bruna está a dizer, porque não é só uma questão de data, podem. Com que certeza é que eu tenho que os resultados que houver no dia 17 de julho são os resultados efetivamente que correspondem à nota do aluno quando, lá está, há perguntas que começam com uma caligrafia, acabam com outras, ou seja, são de alunos diferentes, o professor vai estar a corrigir perguntas que se calhar nem correspondem
3: Sim,
1: àquele aluno.
3: já
1: Falham
3: percebemos essa parte.
1: páginas,
3: Sim.
1: falham páginas. Como é que conseguimos, mesmo que haja uma nota, como é que eu consigo
3: Mas isso
1: perceber
3: são erros
1: se aquele.
3: que, ao serem detectados, podem ser corrigidos. Os
1: Mas é isso que eu
3: exames
1: estou a dizer.
3: existem
1: Mas é isso que eu
3: papel,
1: estou a
3: não é?
1: dizer.
0: Não
1: Mas
0: devem acontecer. Os
1: para além
0: alunos preparam-se.
1: disso. disso.
0: Três anos para aquilo.
1: Mas para além disso. Mas para além disso.
3: Não, não, são eles que são corrigidos. Em
1: mas para além disso, é isso que eu estou a dizer. Quando um professor que pede uma correção daquela.

0: vê que a caligrafia está diferente, pede efetivamente para se verificar e não tem resposta, não é? Se calhar chega ao dia 17, não tem resposta. Eu não sei se vai acontecer isso ou não, espero que não aconteça. Mas mais
1: era
0: uma
1: só,
0: vez.
1: Era só nesse sentido, vamos pôr o Fernando Alexandre já na fogueira.
0: Claro,
1: se
0: não,
1: chegar
0: mas
1: à data.
0: Pronto,
1: vamos...
0: metemos daqui a dois dias, que eu não sei se a data 2 não tem, daqui a dois ou três dias
1: vamos
0: também
1: ver,
0: duvido
1: menos
0: que
1: isso.
0: Haja. Mas mais grave que isso, só quero terminar isto, que era a única coisa que eu queria dizer desde o início, que ainda não consegui dizer.
1: Força.
0: Mais grave que isto. E a Bruna dizia inicialmente que era uma falta de noção do ministro. Isto é mais do que uma falta de noção. Porque o ministro não conhecer a realidade, ele não é não conhecer a realidade, não conhece porque não quer. É só ouvir os professores. É só ouvir aquilo que está a acontecer. Ele, mais do que ouvir, ainda vem depois por cima dizer o que estes bacanas estão para aqui a dizer. Não é? Que eles percebem da poda. O que estes bacanas estão para aqui a dizer é tudo mentira. Eu é que sei. E está tudo a correr bem. E numa primeira instância, negou tudo.
2: Sim.
0: E culpa ainda aos pais e os professores.
2: Aliás, inclusive aquele exercício
0: não tem nenhum reconhecimento
2: da
0: realidade.
2: Ter sido retirado de um livro.
1: São erros pontuais que depois vão ser verificados e que certamente serão corrigidos.
0: Ela para agosto ou setembro.
2: Sim, sim, já terminou, eles disseram que...
1: Carlos, agora nós.
3: A questão aqui, eu queria só responder aqui a duas situações. A questão da confiança, a confiança ficou logo... Mal os professores viram aquilo, ficou logo... Ou seja, eles já entraram para o processo sem confiança. Quem entra para um processo sem confiança, obviamente que o resto do processo não pode correr bem.
2: Porquê é que eles entraram sem confiança?
3: Sem confiança, mas isto é um sistema interno.
2: Pode dizer que agora os professores todos estão
3: não,
2: do lado de António Costa.
3: É do ministro.
2: Ou do PS.
3: É do ministro. É deste ministro que cá está.
2: Então,
3: ou seja,
2: então
3: os
2: nenhum professor
3: não querem,
2: votou no PST.
3: Os professores
2: já
3: não querem.
2: Que os docentes nenhum votou PST, porque já
3: não
2: vinham sem confiança
3: isso.
2: No
3: governo. Não estou a dizer
2: isso.
3: Só estou a dizer é que vamos lá ver uma coisa. Não há abertura. Por parte, até digo, nem é só dos professores, é da função pública para querer melhorar as coisas. Não há. Para querer reformar. Sejam funcionários municipais, sejam funcionários estatais, seja o que for.
0: As pessoas são muito quadradas. São muito
3: não
0: quadradas.
3: São quadradas. Mas olha, a postura que vocês estão aqui a ter, nunca ninguém vai evoluir. E ficam por aqui, peço desculpa.
2: Mas a evolução,
3: assim,
2: se for bem feita, chega-se ao de um lado. O problema é que não é bem feita.
0: Mas não consegues ouvir os professores o que é que tem acontecido?
4: Eu não interrompi ninguém.
1: Já chega à vossa vez.
4: Deixei-vos estar aí no ténis de mesa, agora é a minha vez. E agradeço que começam até ao final sem interrupções. Começando pelo ministro, eu discordo completamente. Se calhar estamos perante o melhor ministro que está a passar neste momento pelo Ministério da Educação. Tem plena consciência dos problemas que existem na classe, tem feito muito pela classe, e sim, muitas vezes os professores é que são os próprios a não querem evoluir com os tempos.
2: Classe?
4: Eu não interrompi, se achas bom, depois comenta na tua ronda. Nós temos que perceber que existem professores que infelizmente não souberam acompanhar a evolução, principalmente tecnológica. E como não souberam acompanhar essa evolução tecnológica, é normal, quando o processo é todo ele tecnológico, só por si já entrem em pânico. E professores estamos carregados deles.
1: Mas isso é legítimo, Ricardo?
4: Eu não estou a dizer que é ilegítimo. Estou a reforçar é que nós temos que olhar, não é só a um lado, temos que olhar a um todo. E é uma realidade que existe dentro do Ministério da Educação. Aqui o problema, se calhar, é um método. E nós já discutimos até anteriormente aqui o facto dos alunos usarem ou não usarem computadores, terem acesso à educação através digital, e se calhar os professores deviam ser os primeiros a continuarem a corrigir os exames pelo método antigo.
1: O que é que fizeram aos Magalhães?
4: Aumentaram bastante a dívida. Mas outra questão. Quanto à caligrafia, quer dizer, coitado do aluno que se tiver vários tipos de caligrafia e nem assim vai usar a caligrafia que não possa fazer. Não, só estou a usar o argumento bacuco que usaste.
2: Não,
4: agora, o que eu acho piada no meio disto tudo é que eu não vou antecipar qual será ou não a consequência deste processo até o processo estar concluído. Claro que foi ridículo aquela posição do Bugalho, vir falar de horas extras, quando isso é obrigação em primeiro lugar do próprio Estado.
0: O ridículo é tomar posição como se fosse do governo.
4: E em segundo lugar, isso já está previsto no Código do Trabalho, até a pena que um eurodeputado não conheça sequer o Código do Trabalho. Mas o que eu acho mais ridículo no meio disto tudo é esta, vamos chamar, aflição, para ficarmos bonitos na fotografia dos senhores professores. Engraçado quando é para entrarem em greves, para fazerem coisas que lhes convém.
2: É um direito de toda a gente.
4: Quando lhes convém.
2: Direito
4: lhes
2: de toda
4: convém,
2: a gente.
4: A questão do aluno já se pode superar. Porquê? Porque é o seu bem-interesse maior. Agora, porque um processo não está a ser... O que não arrancou bem, mas ainda não existe sequer a conclusão desse processo. Já caiu o Carmo e a Trindade. Eu acho que há aqui um problema... Lá está, é o problema estrutural do Estado que nós temos. É a falta de formação a séria, não é formação para dar dinheiro a ganhar em empresas de formação, estamos a falar de formação a séria dos professores, é a reforma necessária do ensino e acima de tudo, começarmos a olhar estes temas com a seriedade que eles exigem, porque sim, eu concordo, os alunos preparam-se imenso para os exames e compreendo perfeitamente que seja o grande objetivo no momento de educativo deles, passar, entrar ou não entrar, ou ter nota ou não ter nota para entrar na universidade. No entanto, não podemos querer nem o diabo, nem o Deus na Terra, sem termos a certeza daquilo que está para concluir. E até à conclusão, ainda muita coisa se pode passar e muita coisa pode ser alcançada.
0: Então, pelo que eu percebi, o que o Ricardo disse foi que o ministro é incrível, os professores é que são os incompetentes.
1: Se me dá licença. A minha pergunta.
2: Eu acho que aqui há uma grande falta de noção.
1: Deixa-me só colocar já agora a questão deste ponto de vista. Para alguém que esteja de fora de todo este processo, que não tenha um aluno a estudar, por exemplo, ou que não sofra disto, e quem veja de fora, fica com a sensação, eu confesso que fico com esta sensação, de que há aqui uma vontade que, de facto, o ministro que falha aquela data por parte de algumas pessoas. Isto porquê? Só as pessoas podem ter toda a razão do mundo, mas há ali uma facção de pessoas que me dá a sensação que estão ali a apostar na falha do sistema no dia 17. E depois é preciso pôr já agora aqui uma questão também, que é, pelo que diz o ministro, todas as provas foram feitas e estão guardadas em papel. Quer dizer, a qualquer momento se podia ir buscar aquilo em caso de...
0: Claro, olha, do aluno Filipe Cerqueira, por favor, vai ir buscar naquela...
1: Sim, não, mas está lá tudo.
2: Isso nunca se viu antes, ou seja, aí forma... mostra a má preparação. É aí que chegamos a querer chegar.
1: Por definição, uma reforma...
2: Não se trata só da data.
1: Mas a questão aqui é só esta.
0: Antes
1: de sequer desandar o processo e de falhar, já estão a antecipar que vai falhar. Isto é que...
2: Mas é assim, primeiro, a data já falhou. Por isso é que adiaram a data, ou seja, ela em si falhou. Isto já é uma segunda data, ou seja, já falhou a primeira. Isto é uma segunda. Isto nunca aconteceu no nosso país. A única vez que aconteceu foi em 2020-2021 por causa do Covid.
3: Já falhou mais vezes. Também nunca tinha acontecido.
0: Aconteceu uma semelhança.
3: Nota-se mesmo o desespero político da esquerda.
2: Tem-se preparar. Não se trata de inovação.
4: Eu estava a falar.
2: Não se trata de ser digital ou ser em papel. Para já.
3: Trata-se de uma reforma estrutural. Nos próximos anos isto não acontece.
2: Tem-se preparar.
0: Como é que se prepara? No ano passado para este ano.
2: Tem-se...
3: Totalmente diferente.
0: Carlos, pois é, primeiro, diferente. No ano passado não resultou e era uma amostra
2: primeiro,
0: pequena.
2: Onde é que esta polémica começou?
4: Qual foi a reforma até o dia 2? Foi concretizada a
2: 100%. Posso dizer uma coisa?
1: Deixa eu falar a Bruna, por favor.
2: Posso dizer uma coisa?
4: De uma reforma, até inclusive do Partido Socialista, que tenha sido executada na data
0: proposta. Mas a questão não é essa. A questão sequer não é essa.
1: Um de cada vez, senão ninguém percebe lá em casa. A Bruna estava a falar.
2: Primeiro, esta confusão toda começou com somente um exercício, até foi no exame de português, que foi retirado das preparações para as provas.
3: Foi o ministro que fez o exame.
2: Mas é ele que dá a cara, então que não esteja lá, que não viste a camisola. Volto a dizer, mas deixa-me acabar de falar. Não foi o ministro que fez, mas sabes o que é que o ministro veio a dizer a direto? Mais uma vez o ministro não foi humilde, para assumir o erro, e está tudo bem errar. A questão aqui é que ele foi acusar a editora e disse que o livro foi feito depois da prova, quando toda a gente sabe que a prova foi muito depois do livro. Inclusive a editora do próprio livro nem sequer esteve na execução nem a construção da prova, ou seja, são coisas graves. Isto é mesmo de quem não quer assumir o erro. E a partir daí foi só o descalabro até agora, por isso é que eu peguei agora neste assunto. O que está aqui em causa é que põe-se em causa a confiança. E, aliás, os professores, ainda há bocado ao almoço ouvi, estão com receio que têm 3 dias até poderem concorrer à universidade. Agora imagina todos os alunos do país com falta de confiança.
3: À hora que estamos a gravar, isso já foi prorrogado.
2: Não interessa. Com falta de confiança.
3: Como os projetos fazem o PS.
2: Vai haver um aumento.
3: É uma questão partidária.
0: Não é uma questão.
2: Vai haver um aumento nas revisões das provas. E os professores já estão a concluir que vai haver um aumento nas revisões porque os alunos e os pais não estão confiáveis com os resultados, tal como a Filipa disse aqui.
3: Alegra-me o vosso estrismo.
1: Filipa, consegue em 30 segundos.
2: Se fosse o PS a passar por isto, se vocês estavam aí, não há anjo e diabo na terra.
0: Só lanço um desafio 30 segundos, que é: ouçam os professores, ouçam efetivamente aquilo que está a acontecer, porque vocês estão a ouvir um lado.
2: Só quero dizer uma coisa: os professores fazem um esforço enorme para se adaptar às tecnologias, e quem diz o contrário nota-se bem que não sabe o que é que se passa nas salas de aula. Há imensas formações, não são formações pagas para ficarem aquém. Formações por editoras, pela Leia, pela Porta Editora, muitas formações para os professores.
1: Quero dizer uma coisa.
2: Por isso há que haver respeito pela pelo trabalho e pelo esforço deles.
1: Pronto, está tudo dito. A reunião especial, a edição número 100, uma centena de encontros aqui na Terra Quente FM. Por isso, hoje foram convocados atuais e antigos proprietários, como é o caso da Filipa Cerqueira, que já não estava habituada a estas...
4: Já tinha saudades.
1: Aqui no fundo da escada. Como último tema central, claro, o festivaleiro Carlos Carvalho não podia perder a oportunidade de manifestar o seu regozijo pela chegada de um dos pontos altos do ano. Melhor que isto, só o Natal. Digo eu. Estão aí as festas da cidade e de Nossa Senhora do Amparo. Carlos, já tem aí pela sua agenda o Save the Date, acho que é assim que se diz agora, para aquilo que não vai querer perder?
3: Já, efetivamente, o que eu não vou querer perder vai ser o relatório de contas das festas da Nossa Senhora do Amparo. Ou melhor, não é Nossa Senhora do Amparo, que é de Mirandela, porque efetivamente a Nossa Senhora do Amparo foi completamente posta à parte naquilo que era. O movimento cívico que se juntava para efetivamente homenagear a padroeira da nossa cidade. E passou a ser feita só a de Mirandela, porque efetivamente o município e a junta de freguesia monopolizaram aquilo que são as festas da cidade e esbanjaram, obviamente, aquilo que é os dinheiros públicos que
0: academicamente
3: existia. Claro que foi, obviamente. E, portanto, aquilo que se fazia antigamente com um quarto dos dinheiros públicos, neste momento, não se consegue nem fazer nem metade da mesma qualidade. E quando eu digo da qualidade, digo efetivamente aquilo que é o custo-benefício que o nosso concelho retém ao final do último dia de festas. E por isso eu, acima de tudo, quero destacar aquilo que é a oferta cultural bem paga e paga a preço do Douro, feita pelo município de Mirandela. Aquilo que é a não envolvência com as coletividades e movimentos e organizações da nossa cidade. Eu espanto-me como é que não existe atividades quase, com exceção da praticamente da banda 1º de Maio, do rancho folclórico e da escola de dança, não existe mais nenhum movimento associativo, um grupo de teatro, um clube de leitura, as outras organizações culturais e recreativas também têm, as próprias atividades esportivas que antigamente preenchiam e muito aquilo que ia para além do, ou melhor, antes do 25 de julho, já tínhamos atividades a decorrer, era ténis de campo, era voleibol, era futebol de praia, era futebol de salão, torneios, tudo mais alguma coisa, que neste momento podíamos aproveitar os recursos que efetivamente o município tem em todos os departamentos, incluindo o departamento desportivo, que neste momento não existe. Ou seja, neste momento existe um esbanjar dinheiro para aquilo que é a oferta cultural, e depois também o fogo de artifício, etc. Consigo reconhecer que a nível da gestão dos terrados, a junta de freguesia tem aqui, ou aqui pelo menos, uma limpeza daquilo que existia antigamente, mas também, efetivamente, era necessário, porque era a confraria que organizava, e obviamente que era tudo, quase tudo por conhaque, digamos assim, mas ao final do dia eu preferia ser eu a decidir se dou 300 euros, que é mais ou menos o rácio por habitante, às festas da cidade ou não.
1: Muito bem, Ricardo. Está assim tão animado como o Carlos com a chegada das festas?
4: Eu, animado com a chegada da festa, estou...
3: Muito animado.
4: Estou sempre.
3: Uma pessoa só se chateia no final das festas porque também não tem acesso aos relatórios de contas.
4: Discordo, obviamente, e sempre discordei desde o primeiro instante, este desmantelamento, chamemos-lhe assim, que foi feito da altura das festas, e até tivemos um programa feito por nós dedicado a este tema. E eu, como passei pelos terrados e pela confraria nesse velho tempo, sei, e pelo espetáculo também, sei bem o que tudo envolve. E naquela altura sabia, a coisa que nós tentávamos fazer acima de tudo era valorizar o prato da casa, e seja em termos de artistas, seja em termos de associações, seja em termos de clubes. E isso tudo foi, com o tempo, se foi desaparecendo, se foi se esvaziando. O desmantelamento, ou melhor, este desmantelamento da festa ou esta organização tripartida, até o momento ainda não percebi qual foi efetivamente o benefício que trouxe à cidade. As festas pioraram em termos de qualidade. Já nem vamos discutir aqui a questão do espaço, que isso foi a maior facada que foi ser dado às festas. Em termos de adesão de populacional às festas, principalmente de pessoas de fora, aí está à vista toda a gente, e podem tentar dizer que não, mas basta bem olhar para as imagens de há 15 anos atrás, a Zona Verde toda cheia, e vê-se agora o Largo, às vezes nem a meio está às 2 da manhã. E claro que com isto veio prejudicar um todo na cidade. que as festas não é só a questão da confraria ganhar ou não ganhar dinheiro. As festas passam também pelo comércio local, pelo alojamento, por aí além. E depois, aquilo que já era previsível que iria acontecer... aconteceu. São opções que eu na altura bem referi, que iríamos estar reféns de espetáculos aprovados de acordo com o gosto de quem iria decidir na Câmara Municipal. Neste momento alguns até já passam para a Junta de Freguesia, não passa só pela Câmara Municipal. E quando nós tínhamos um cartaz, chegámos a ter três atividades ou três espetáculos em três pontos diferentes da cidade a decorrer em diferentes horas em que movimentava pessoas pela cidade toda, hoje está à vista toda a gente aquilo que é. Há quem, eu termino e nem falo mais deste tema. Há quem se ponha no pedestal e achar que isto tudo é muito bonito. É pena é que toda a rumaria que demorou anos e anos e anos a afirmar as festas de Mirandela, para as festas de Mirandela terem sido consideradas em bom tempo de glória, a maior rumaria atrás dos montes, parabéns, conseguiram ser os cobeiros das festas.
1: Eu recordo que vamos ter a oportunidade de falar mais da festa, até porque, como já referi, vamos estar na rua, em plena festa, no próximo programa. Entretanto, Bruna Costa, o que é que lhe apraz dizer sobre isto? Está muito mais positiva daqui que a vizinhança do lado, não?
2: É assim. Primeiro eu ia meter com a minha vizinhança aqui da direita, porque pensava que era eles que gostavam de reformas e evolução. Mas afinal é só para alguns lados. Precisamente, buscando o tema anterior. Precisamente.
3: Qual é a reforma que existiu a nível
2: só me estou a meter porque era aí que eu queria chegar no assunto anterior e que vocês também não chegaram lá. Então,
3: reformas, aqui não.
5: Para eles,
3: é que aqui o modelo manteve-se exatamente o mesmo.
2: Pronto, era mais aí que eu queria chegar. Mas era só para meter com eles. Eu não tenho muito para falar sobre este assunto porque eu.
1: Ainda vai estudar
2: confesso
1: para a semana.
2: Confesso que não olhei muito...
1: Falaremos
2: não,
1: melhor.
2: Não, confesso que não olhei muito para o cartaz e eu sou sincera, eu a nível, falo
1: é
2: até mais de espetáculo musical, eu não sou muito adepta de, se calhar, do estilo de música geral que se ouve, pronto, só tenho mais uma alma mais velha no estilo de música.
1: A administração do condomínio agradece, mas vamos voltar e vamos dar tempo à Bruna para estudar, até
2: não,
1: porque
2: não,
1: me dá imenso jeito agora que estou sem tempo.
2: Mas é só mesmo para terminar. E raramente, pronto, me agrada certas determinadas coisas. Então eu considero que este cartaz não, a mim, do meu ponto de vista, não acho que seja apelativo, se calhar não sou a melhor pessoa para falar sobre isso. Acho que podíamos fazer mais e melhor, pronto, mas não vou mesmo manifestar.
1: Para terminar, temos um minuto.
5: Começando um minuto só para mim, pronto. Começando efetivamente com o cartaz.
1: Sem ser interrompida.
5: Efetivamente, o cartaz é sempre uma questão de gosto. Obviamente, se calhar um cartaz que agrade o Ricardo não vai agradar a mim, um cartaz que me agrada a mim não vai agradar a Bruna.
4: Só uma parte.
1: Não, não pode ser,
4: só uma parte.
1: Não temos
4: é que na confraria o departamento
5: claro.
4: era composto por 5 a 10
5: pessoas,
4: agora
5: só uma pessoa.
4: E entre todas decidiam, e agora entre uma ou duas pessoas.
5: Claro.
4: Num gabinete
5: fui
4: na
5: eu
4: câmara.
5: Sozinha que escolhi, de certeza. É uma pessoa, sim, é uma pessoa.
4: Um justo direto.
1: Ricardo,
4: claro.
1: Não temos tempo para isso.
5: Mas se quiseres, nessas questões depois também, se quiseres, eu explico-te. E também não vou estar aqui muito a bater nisto, e estão a falar que são as festas da cidade, e efetivamente são. As festas da cidade e da Nossa Senhora do Amparo. Antigamente eram duas festas diferentes. As festas da cidade começavam dia 25 de julho, as festas da Nossa Senhora do Amparo iniciavam no primeiro fim de semana de agosto. Juntaram-se as duas e houve um momento que era a Câmara fazia uma, a Confraria fazia outra, por entendimento na altura a Confraria começou a fazer tudo e neste momento não foi a Câmara que tirou essa posição à Confraria. Foi a Confraria que disse que não era capaz de fazer a festa e a Câmara teve que...
4: Por culpa de quem?
5: Senão não
4: houve... Diz da Confraria não aglomerar pessoas.
5: Pronto, mas isso então não é culpa da Câmara.
1: Oh, Ricardo, vamos deixar acabar de falar.
5: Então, pronto, isso... Se tem que haver mudanças, não é da parte da Câmara. A Câmara certamente que tem toda a vontade de dar esse entendimento entre muitas aspas, esse trabalho à confraria. Acho que não tem interesse nenhum em tirar isso. Não foi um rebuçado que tirou à confraria, primeiro de tudo.
4: Nós sabemos bem o trio que ali está.
5: Claro, obviamente. E relativamente só ao movimento associativo, que efetivamente deveria ser mais tido em conta nas festas, obviamente, não só nas festas, mas em outros momentos da cidade, efetivamente tem que haver um trabalho para evoluir esse movimento associativo, não é só em Mirandela, em todos os distritos, em concelhos do interior do país, que o movimento associativo tem que ter efetivamente outro suporte, tem que ter efetivamente outras...
4: À custa de quem? Dos impostos dos portugueses?
0: Ou
4: por sustento dos próprios sócios?
0: Assuntos?
1: Já não podemos lá ir, mas em breve
4: iremos...
0: Tem que haver influências,
4: ou através
0: de incentivos, tem que haver incentivos.
1: Não temos tempo para isso. E o que seria de uma qualquer reunião de condomínio sem a bela da discussão é que ainda há outros assuntos a fechar e são mesmo 30 segundos para cada um. Desta vez o Ricardo Garcia recorda o velho ditado: cada macaco no seu galho. Ricardo, são mesmo 30 segundos.
4: Muito rapidamente. É mesmo cada macaco no seu galho. Isto vai ser uma crítica direta aos artistas, especialmente aos artistas do ramo musical, pago com dinheiro público, em que muitas das vezes estão a fazer concertos e parece que são mais ativistas políticos do que propriamente a cumprir as suas funções de cantarem. O dinheiro é de todos. Quando um artista é contratado para um certo local... Não, tem que cumprir as suas obrigações, que é cantar. Ele não é contratado para ter opinião política.
2: Mas eu pensava que era político. Só para
4: terminar. Porque se eles querem ter a opinião política, bom, para o Avante e o Avante que os contrata. É que dois para amanhã, quando certas câmaras começarem a deixar de contratar... Quando certas câmaras começarem a deixar de contratar certos artistas por causa, efetivamente, desses argumentos que não têm que ter ali, depois começam a dizer que é censura. E acho que os artistas deviam começar
0: a pensar...
1: Sempre a correr, a apagar fogos. A Bruna Costa deixa desta vez uma mensagem aos bombeiros. E bem, precisamos de água agora, não é? Para ver se estamos aqui.
0: Há muito na Casa do Ministro.
2: Como todos sabem, estamos naquela altura do ano mais agreste a nível de fogos. E pronto, a minha mensagem era mesmo para dar força aos bombeiros, que, como sempre, fazem um bom trabalho e espero que este ano se sintam mais apoiados, não pela população que o ano passado viu-se que apoiou, mas sobretudo por outras forças de intervenção e sobretudo também pelo nosso governo, e que continuem a fazer um bom trabalho. Esperemos que este ano seja um bocadinho mais.
1: Sim, e aparentemente até o Ministro da Tutela tem lá água agora.
2: Agora sim, sim, sim.
1: Finalmente, amigo de Mirandela, Carlos Carvalho, faz referência à AMIR.
3: Sim, efetivamente, e ao jantar que decorre anualmente, pelos vistos, é a única atividade que essa organização tem, e com um direito de honras, que é isso que ainda não consegui entender por parte do município, como é que uma atividade consegue ter menos afluência do que um próprio torneio de ténis de campo, tem espaço naquele programa das festas. E para além disso... Eu espero bem que o fogo de artifício, que é tirado por honra desse jantar, não seja pago com o dinheiro público.
1: Vamos embora. Está feita mais uma reunião de condomínio na Terra Quente FM. Emissão muito especial, foi a reunião número 100. Por isso mesmo, e para além dos habituais vizinhos, Bruna Costa, Carlos Carvalho e Ricardo Garcia, tivemos hoje a visita da Filipa Cerqueira e, com muita pena nossa, a ausência de Matilde Machado, que foi naturalmente convidada. Muito obrigado a todos que aqui estiveram. Não esqueça, a próxima reunião também será uma edição especial. Vamos para a Rua, será das festas de Mirandela que sairá o próximo encontro de hoje a 15. Não perca. Obrigado, vizinhança. 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Comente, subscreva e recomende, por favor. Muito obrigado pela paciência de nos ouvir.
3: Parabéns a todos.
6: Parabéns. 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
7: Atrapalhada dos exames e a Seleção Nacional de Futebol, que veio mais cedo para casa, são os dois temas de hoje da Opinião Independente. Bem-vindos. Bem-vindo também, Alexandre Pacheco, como é habitual, cá estamos.
8: Dia.
7: São então hoje os dois temas, não é?
8: Sim.
7: Começamos então por essa atrapalhada dos exames, que de facto é uma autêntica atrapalhada, não é? Não há outro termo que se possa dizer, até porque já houve, enfim, muitas reações. O próprio ministro já deu entrevistas e mais que entrevistas, mas continua a não ser muito clarificador, não é? O que é que acha, Alexandre Pacheco? Estamos aqui perante, inclusive eu já tinha dito, não é, que as famílias foram imprudentes em marcar as férias, mas pronto, vamos à opinião independente, como sempre, de Alexandre Pacheco, sobre esta matéria.
8: É independente, mas preocupada, confesso, porque se há alguma palavra que pode definir esta situação é a palavra caos, porque era pressuposto que os exames fossem uma espécie de pérola dourada que ninguém questionasse, porque o que está aqui em causa é reunir condições para, num registro de equidade, cada aluno, independentemente do local onde está, possa ser aferido e avaliado de uma forma rigorosa. Uhum. E, portanto, os exames foram sempre algo em que se mexeu pouco. Foram, as normas iam-se surgindo nas vésperas dos exames, com 2-3 meses de antecedência, mas especificava-se as condições em que os exames iam ser desenvolvidos para que houvesse uma reprodução dessas condições a nível nacional para o tal princípio da equidade não ser tocado. O que se quis fazer agora foi digitalizar todas as provas. Para além de haver exames que são feitos na sua totalidade em computador, outros são híbridos, são feitos no computador e são feitos em suporte de papel, e outros são em suporte de papel. Mas o que é um facto é que mesmo aqueles que são em suporte de papel, ou a parte que é feita em suporte de papel, tem que ser digitalizada
7: para depois haver a
8: correção, o professor classificador recebe a prova no seu computador, não recebe a prova em suporte de papel. Só que, agregado a isto, houve um conjunto de pormenores que tinham tudo para dar errado. É que, para cada pergunta, há uma espécie de folha de continuação. E nessa folha de continuação há um QR Code que tem que ser colocado, que é o QR Code da prova do aluno. E aquilo que está a acontecer é que há professores classificadores que não estão a receber as folhas de continuação. O que significa que o professor corrige aquela pergunta e cada professor classificador só corrige uma pergunta, agora pode receber 100 perguntas de 100 alunos para corrigir, mas ele está a corrigir a pergunta e apercebe-se que falta ali qualquer coisa. Falta a continuação. Por isso é que o senhor ministro agora fala dos agrafadores, quer dizer, como se o problema
7: estivesse nos agrafadores.
8: De uma digitalização, o problema fosse dos agrafadores. Portanto, ou seja, tinha tudo para dar errado. E tinha tudo para dar errado.
7: Até porque já tinha dado também, não é?
8: Exatamente.
7: Ou seja, não aprendemos com os erros.
8: No exame de filosofia, que foram detectadas uma série de inconformidades e de falhas que deveriam ter sido corrigidas e que, pelos vistos, não foram corrigidas. E tudo isto foi entregue a uma empresa por ajuste direto, no valor de 7 milhões de euros. Uma empresa que tem como carteira de clientes cabeleireiras, salões, portanto, cafés. E uma pessoa pergunta, mas quem é que anda a tomar este tipo de decisões? Depois, repare, ou professores falecidos que receberam provas para corrigir. Isto é ofensivo. Há professores de geografia que receberam provas de francês para corrigir. Há falta de respostas. Há professores que estão a corrigir um determinado item e o item desaparece do computador. E há professores que só muito recentemente tiveram acesso às provas, porque iam lá todos os dias e as provas não estavam lá. As provas, os itens que teriam que corrigir, não estavam lá. Portanto, há aqui situações que são, eu diria, caem quase que no registro de irresponsabilidade.
7: E estas justificações avançadas, por exemplo, ontem na entrevista por Fernando Alexandre, Ministro da Educação.
8: Olha, eu
7: garantindo desde já que não haverá nova prorrogação, diz ele, não é?
8: Já foram anunciadas outras, já foram anunciados vários calendários e que têm vindo sempre a ser ultrapassados. E isto criou duas situações que são elas próprias muito injustas. Dizer que as famílias não podem ou não devem marcar férias para esta altura é só um argumento que talvez só por desespero é que se pode usar. Porque, como é evidente, as pessoas têm que gerir a sua vida baseadas em calendários oficiais que têm que ser confiáveis.
7: Que já estavam previamente estabelecidos, não é?
8: E, por outro lado, as pessoas têm que marcar férias, então, se forem funcionários públicos, até 15 de abril. Até 15 de abril de cada ano têm que marcar as férias que vai ter no verão.
7: E de acordo com o calendário que está disponível, não é?
8: E todos os calendários indicavam que isto era perfeitamente possível. Agora, adivinha-se um horror, uma montanha de pedidos de recurso. Portanto, as pessoas não vão ter as suas provas cabalmente corrigidas. Desde logo porque faltam as tais folhas de continuidade e algumas nem se sabem onde estão. Desapareceram provas. Desapareceram provas, Nani. E onde é que vão estar essas provas agora? Que culpa tem aquele aluno da sua prova, ou seja, ou de parte da sua prova ter sido
7: desaparecido?
8: Adivinha-se
7: então um corrupio de
8: recursos.
7: De recursos, não é? Isso pode, obviamente, inviabilizar todos os calendários que estão estipulados agora
8: todos,
7: em termos de prazo, não é?
8: Inclusivamente, vai haver professores que vão ter, muito provavelmente, que fazer correções em agosto. Ou seja, não vão ter férias. E depois, o que é muito grave, é perante a falência de todo o modelo, de todo o sistema, o seu ministro foi ligeiro em arranjar culpados. Os professores, os diretores, e não orgânica, e as decisões que tomou, inclusive fazer a tal reforma orgânica do Ministério, ao mesmo tempo que estava a fazer um processo de digitalização da avaliação externa.
7: Esta questão da prova, voltando atrás só um pouco, da questão da prova da filosofia 2025, já foi no tempo de Fernando Alexandre.
8: Foi, portanto, um ano.
7: Foi no mesmo um erro que volta a repetir-se.
8: E na altura, quem direito, inclusivamente os diretores, chamaram a atenção, aquilo era uma experiência piloto, que não devia ser generalizada enquanto não fossem corrigidas as falhas que foram detectadas. E o Sr. Ministro resolveu avançar. E sabe porquê, Nani? Porque há aqui verbas do PRR que têm que ser cativadas. Ou seja, e é bom que as pessoas percebam isto. Há muito dinheiro do PRR que está a ser gasto indevidamente por aquisição de serviços ou de material que não é preciso. Mas apenas para o dinheiro não ir embora.
7: Não ter que devolver, neste caso.
8: Não ter que devolver. O investimento que está a ser feito não é reprodutivo. Não vai trazer uma mais-valia para o país. É dinheiro que é gasto, desaparece. Está a ser na justiça, na saúde,
7: na educação. Sem critério.
8: Exatamente. Deixa-me só terminar a frase. Na saúde, na educação e na justiça está a ser gasto dinheiro para aquisição de material de segunda categoria para substituir material da primeira categoria, com um ano de duração. Ou seja, estou a substituir equipamentos que estão perfeitamente a funcionar por outros novos que são piores em termos de características, de qualidade, de preço em relação aos que já estavam.
7: Portanto, por isso, simplesmente, para que esse dinheiro não seja
8: devolvido.
7: Okay.
8: E, portanto, isto está uma enorme confusão. Eu sei que os meus colegas estavam em reunião quarta-feira à tarde com o Sr. Ministro e não estavam a conseguir entrar na reunião. A reunião já ia a meio, em termos da sua duração prevista, e eles não estavam a conseguir entrar. Portanto, ou seja, toda a orgânica informática do Ministério está a ser testada até o limite e está a cair.
7: Portanto, não acredita que aquela o dia 17 de julho seja definitivamente o dia em que serão colocados?
8: Não, não acredito. Aliás, os calendários das escolas estão a ser todos eles alterados, porque não se sabe muito bem quando se vai conseguir fechar o ano, quando se vai conseguir fazer as últimas reuniões de departamento, de pedagógico, de conselho geral, porque os calendários estão a ser sucessivamente adiados. E repare, isto ao mesmo tempo que está, por exemplo, uma petição pública, que já tem 8 mil ou 9 mil assinaturas, a pedir a anulação do exame.
7: Portanto, todo este imbróglio, não sabe bem o que é que vai acabar.
8: Há aqui um enorme imbróglio que...
7: Há pouco falou nos seus colegas, provavelmente. Sim. Há aqui também recentes declarações do presidente da Associação dos Agrupamentos de Escolas, que é o Filinto Lima, não é? Referiu precisamente que já tinha lançado um desafio há dois dias e hoje voltou a reiterar esse desafio para que o próprio Primeiro-Ministro viesse a público falar sobre o assunto, que não tem falado, não é?
8: Não tem falado. O Sr. Ministro, que tem um currículo prémio, como alguém diz, tem tido uma enorme... E a mais ridícula foi, em plena televisão, dizer que o Ministério iria... enfim, pensar numa forma de ressarcir as famílias em relação às despesas feitas. Isto é completamente impossível.
7: Claro. Como é que vai terminar?
8: O Ministério não vai pagar as férias.
7: Como é que vai terminar?
8: Mas como é que isto é dito com uma pessoa que é um docente universitário, que tem uma experiência na área da educação, mas que, pelos vistos, não entende a orgânica do Ministério que tutela? É evidente que isto não é possível. Fazer nem estas nem outras coisas. Agora, numa altura em que afastou, e nós dissemos isto na altura aqui, a reforma do Ministério da Educação errada, no tempo errado. Às vezes é melhor não fazer reforma nenhuma e resolver os problemas do que vir com uma grande reforma que vai criar problemas. Não resolvo os que tenho e vou criar outros. Mas, repare, as pessoas que estavam com competência no Ministério desapareceram, saíram. A DGE, extinta. DGAI, extinta. Digesto Nacional, extinta. IAV, extinto. Foi tudo extinto. E criou-se uma macroestrutura chamada Educa. Mas só que não são lá as pessoas que estavam nas outras. Isto tem tudo para dar errado e não sei se
7: Portanto,
8: vai
7: Portanto, acha
8: ficar
7: que isto poderá ter consequências políticas também para o próprio Ministério da Educação ou não?
8: Para o ministro, sim. Aliás, a FENPROF ontem terá já pedido a demissão, mas isso também não é grande novidade.
7: Claro.
8: Mas eu nem sei se é essa a solução, tenho dúvidas. Eu gostaria que fosse encontrada uma solução orgânica e funcional e estrutural para isto. Que no próximo ano não estejamos de novo a falar sobre este assunto.
7: Muito bem. Outro tema tem sido o tema badalado nos últimos dias, que é a questão do Campeonato do Mundo, que para Portugal terminou, não é? Infelizmente acabou nos oitavos de final. Como é que vê a prestação da nossa seleção, Alexandre Pacheco?
8: Vamos tentar falar disto sem emoção. Sem emoção. Não, isto, eu acho que, das duas uma, ou todos nós temos uma ideia mítica sobre a qualidade dos futebolistas portugueses.
7: Sim, porque andamos sempre a dizer que esta geração tinha que ser campeã,
8: não é?
7: Sempre
8: uma geração de ouro e vamos ser campeões. E, portanto, estamos com expectativas para além daquilo que é uma análise rigorosa da realidade. Ou então há aqui um problema de estrutura e de organização e de equipa de treinadores que não está a conseguir tirar o potencial todo dos jogadores.
7: Cada jogador.
8: Porque eu posso ter grandes jogadores e não conseguir formar uma equipa.
7: Acha que foi o que aconteceu?
8: E acho que... penso que foi isso que aconteceu. Ou seja, Portugal jogou sempre mal. Portugal não merecia ter a vitória no jogo contra a Croácia. Portanto, passamos já a jogar mal. Não houve nenhum jogo que tenha sido um bom jogo, nem sequer os jogos de preparação. Portanto, a equipa joga mal. E, especialmente, há jogadores que parece que não sabem o que é que têm que fazer dentro do campo. As lateralizações contínuas, os passos para trás. Não há passos de ruptura. Não há um jogo urdido de forma que a equipa esteja em progressão. Há opções de jogadores que são sempre as mesmas. E a tragédia é que Portugal entra sempre com 10 e tem que jogar para o 11º que não está lá. Isto para mim é complicado, com todo o respeito.
7: Mas depois há o tal, exatamente, há o
8: com
7: tal
8: todo
7: peso,
8: respeito.
7: Peso da marca de Cristiano Ronaldo, não é?
8: Mas,
7: que nos campos onde Portugal jogou, por norma há quem diga que 50% das pessoas que vestiam camisolas de Portugal nem sequer eram portugueses, mas vestiam camisolas de Cristiano Ronaldo.
8: Mas das duas uma, se eu quero ir ver um jogo de futebol para um estádio, se eu quero ganhar dinheiro, vou a um casino.
7: Uhum.
8: Eu acho que temos que distinguir aqui um bocadinho aquilo que é um jogo daquilo que é uma máquina de fazer dinheiro. Eu não tenho, eu tenho o máximo de respeito para com o Cristiano Ronaldo enquanto um jogador que deu muito a Portugal. Tem 1.000 recordes.
7: Portanto, mas devia
8: que,
7: saber sair do tempo exato,
8: disse,
7: é isso?
8: Exatamente. Como eu já disse aqui uma vez, para ele entrar na seleção, alguém saiu.
7: Ou alguém não entrou.
8: Ou alguém não entrou. E agora estamos na altura de fazer... Agora, o Portugal não pode jogar com 10. E os 10... sempre a tentar passar a bola para alguém que depois não sabe o que é que... ou não está lá, ou chega atrasado. Para além disso, há aqui uma outra coisa que era, se calhar, importante medir. Qual é a influência do Cristiano, não enquanto jogador, mas enquanto imagem, na própria estruturação do jogo? A imagem do Cristiano ajuda Portugal a ganhar os jogos. Não estou a dizer ganhar dinheiro, a ganhar os jogos.
7: Sim, ganhar mesmo.
8: Não é esse o objetivo quando Portugal entra num torneio... É ganhar dinheiro ou é ganhar os jogos, ir às fases finais e ir ser campeão europeu ou ser campeão do mundo? Até que ponto a primeira vertente, a vertente do dinheiro, não está a prejudicar Portugal para atingir esses objetivos?
7: E obviamente que ficou aqui mais uma vez implícito que o próprio selecionador, o treinador, nunca teve coragem, nunca ousou fazer aqui a tal mexida que se... Enfim, toda a gente que
8: não,
7: se solicitava,
8: não,
7: não é?
8: Sou, mas eu,
7: nunca
8: para
7: teve
8: mim,
7: coragem para o fazer, não é?
8: Para mim, eu não sou, como sabes, especialista de futebol, gosto de futebol e,
7: claro.
8: E falo apenas enquanto cidadão comum. Mas, para mim, o meio-campo, o tal meio-campo maravilhoso de Portugal, para mim é uma enorme confusão. Eles estão ali a passar a bola uns para os outros, como se estivessem na praia.
7: Para o lado e para trás, não é?
8: Eu não percebo, não percebo o meio-campo de Portugal. E, portanto, como acho que o objetivo de um jogo é um espetáculo, não é? É um espetáculo. E o objetivo é marcar golos, ou pelo menos não sofrer. Eu acho que Portugal tem um registro de mediocridade em termos de qualidade de jogo. Se calhar, se quisermos jogar a toques e a passes de cabeça, do joelho, aí somos muito bons. Mas o futebol não é isso. O futebol espetáculo, jogo, é diferente de um malabarismo de circo. E, portanto, eu acho que a seleção tem que se pensar nisto de forma objetiva. Eu acho que já, os jornalistas já estão quase a criar-se facções pró isto, contra aquilo, pró Roberto,
7: sim,
8: pró Jesus.
7: E antes de contratarem a quem quer dizer, já está quase que assegurado que é o Jorge Jesus, não é?
8: Porque é que não conseguimos ser objetivos? Ser objetivos. O que é que correu mal? O que é preciso mudar? E que objetivos nós temos? Em 2030 vamos ser
7: co-organizadores, não é?
8: Co-organizadores
7: com Espanha e Marrocos.
8: Do mundial, não é? Seria bom que até lá conseguíssemos resolver isto.
7: Seria importante. Bom, a frase da semana tem a ver com o livro, Alexandre Pacheco?
8: A frase da semana tem a ver com o livro.
7: O livro chama-se Para os Caminhantes Tudo é Caminho, de José de Tolentino Mendonça.
8: É bom no verão regressarmos a casa, tirarmos as coisas velhas da mochila, pormos lá coisas novas e prepararmos o futuro, não é? O José Tolentino Mendonça é uma das vozes, eu já disse isso aqui uma vez, é uma das vozes mais lúcidas da Igreja, e preocupa-se muito com algumas coisas que vão acontecendo no mundo, a falta de solidariedade, a pressa excessiva que nos está a impedir de pensar em muitas coisas. Veja o que aconteceu. Você perguntava-me outro dia, acha que a questão do Irão está resolvida? E veja o que está a acontecer hoje.
7: Agora já se diz que amanhã volta a atacar o Irão, não é?
8: O petróleo já está a subir de novo. E, portanto, todos estes joguinhos de bastidores políticos, ele fala disto também no sentido em que nós temos que perceber bem qual é o nosso papel e o que é que andamos aqui a fazer e, portanto, criticar quando temos que criticar. Mas ele fala, como ele é muito lido, fala de muitos outros autores e fala do Samuel Beckett, que é um grande dramaturgo, que disse isto uma vez: tenta outra vez, fracassa outra vez, fracassa melhor. Ou seja, esta ideia de que somos incompletos e que devemos sempre querer melhorar um bocadinho mais é uma frase que eu acho que fica bem no verão e fica bem em qualquer
7: situação do ano, não é?
8: E por isso é bom que agora reorganizemos a nossa mochila, porque acho que vamos ter aí no futuro algumas batalhas complicadas, porque o mundo não está fácil.
7: Uhum. E ele chama a atenção disso, não é?
8: Ele fala disso e diz que de tanto mudarmos e de tanto mudarmos tão depressa, estamos a deixar de nos reconhecermos como pessoas, como seres humanos. E isso é muito mau.
7: Fica então essa sugestão literária desta semana da Opinião Independente. Obrigado, Alexandre Pacheco. Até para a semana.
8: Adeus.
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7: Acidente de trabalho em Mascarenhas causou esta manhã um ferido grave. A vítima, de 41 anos, foi helitransportada para o Hospital de São João, no Porto. A Polícia Judiciária revela ter detido em flagrante uma mulher de 43 anos por fortes indícios da prática do crime de tráfico de estupefacientes agravados no passado dia 25 de julho, no estabelecimento prisional de Bragança. Segundo a PJ, a mulher foi detida durante a visita ao companheiro, recluso naquele estabelecimento prisional, quando ali tentava introduzir uma substância suspeita que se apurou, após teste pericial, tratar-se de resina de cannabis. A mulher, agora detida, e o companheiro foram presentes à autoridade judiciária para primeiro interrogatório judicial, tendo a mulher ficado sujeita a termo de identidade e residência e ambos estão proibidos de contactar entre si. A PJ adianta, na nota publicada no seu site oficial da internet, que prossegue a investigação visando o integral esclarecimento dos factos, o apuramento da eventual responsabilidade criminal de outros intervenientes e a adoção das medidas necessárias à prevenção e repressão da introdução de produtos estupefacientes em estabelecimentos prisionais, sendo o inquérito titulado pelo Ministério Público de Bragança. Um homem de 41 anos ficou gravemente ferido esta manhã após cair do telhado de uma habitação em Mascarenhas, no concelho de Mirandela, e foi heli-transportado para o Hospital de São João, no Porto, confirmou o comandante dos bombeiros voluntários de Mirandela, Luís Soares. O operário da construção civil estaria a realizar trabalhos quando, por razões desconhecidas, caiu. O alerta aconteceu às 7h36. Quando a equipa dos bombeiros chegou ao local, a vítima encontrava-se em paragem cardiorrespiratória, tendo sido efetuadas manobras de reanimação até à chegada da equipa de helicóptero do INEM, sediada em Macedo Cavaleiros, acrescenta o comandante. A vítima apresentava um traumatismo craniano grave e foi evacuada para o Hospital de São João, no Porto. No local estiveram 6 operacionais, com apoio de 2 viaturas, e uma patrulha da GNR tomou conta da ocorrência. já está em fase de resolução, incêndio que deflagrou ontem em Deilão, no concelho de Bragança, após cerca de 6 horas de combate. As condições meteorológicas e o comportamento do fogo dificultaram as operações, como explica o comandante dos bombeiros de Bragança, Carlos Martins.
11: As principais dificuldades são as características desta altura do ano, ou seja, o calor intenso, a umidade baixa dos combustíveis, uma elevada carga de combustível naquela zona e um incêndio com comportamento extremo em Pinhal, ou seja, Pinhal a arder pelas copas. Também há que salientar que uma das vantagens foi a rede primária daquela zona estar limpa, estar intervencionada, e foi através da rede primária que conseguimos garantir os acessos para as frentes de fogo e controlar aquele incêndio.
7: O comandante refere que a existência de uma rede primária de gestão de combustível foi determinante para controlar o incêndio, que consumiu cerca de 50 hectares de floresta, sem causar danos em habitações ou em outras infraestruturas. Apesar do incêndio estar em fase de resolução, mantém-se a vigilância no terreno.
11: Estão meios no local do incêndio, estão 58 bombeiros e sapadores florestais, apoiados com 19 viaturas, e está naquela fase de vigilância. Como hoje sabemos que vai ser um dia de muito calor, corremos o risco de que haja algum reacendimento ou reativação em alguma zona. Por isso, que estes meios permanecem no local para logo conseguirem debelar, caso aconteça, essas tais reativações ou reacendimentos.
7: Carlos Martins deixa ainda um apelo para que sejam evitados trabalhos agrícolas durante os períodos de maior calor.
11: As pessoas têm que se convencer de uma vez por todas que com estas condições atmosféricas, com as condições do combustível, é muito perigoso fazer trabalhos agrícolas nesta altura. Se puderem adiar esses trabalhos para uma altura mais fresca, com mais umidade, será o ideal, porque podem provocar um incêndio que pode ser um grande incêndio. Estão reunidas todas as condições para que qualquer ponto de ignição se transforme num grande incêndio.
7: A origem do incêndio continua sob investigação. As câmaras municipais têm cada vez menos recursos técnicos na área da arquitetura. A preocupação foi manifestada esta segunda-feira pelo presidente da Ordem dos Arquitetos, Avelino Oliveira, em Macedo Cavaleiros, durante uma sessão de esclarecimento que decorreu no Centro Cultural. Avelino Oliveira sublinha que a carreira na administração local já não é tão aliciante, uma vez que as remunerações são mais baixas que no setor privado. A agravar a situação, os jovens arquitetos também não estão a fixar-se em zonas do interior, preferindo o litoral.
12: Há uma falta de mão de obra, de recursos técnicos qualificados e, portanto, está-se a exigir cada vez mais às câmaras e responsabilidade na fiscalização, etc., quando elas não têm recursos humanos para o fazer, e isso é uma preocupação. Nós temos que valorizar as carreiras dos técnicos, não há dúvida. Aos valores que estamos a pagar, a capacidade de atração dos técnicos de um arquiteto para vir trabalhar para uma Câmara Municipal em Trás-os-Montes é baixa. É baixa porque a oferta nos centros urbanos, etc., e nos grandes ateliês, é melhor, é maior e é muito mais forte. E, portanto, o Estado tem que olhar para esta situação, porque senão não vai conseguir resolver o problema da habitação em Portugal.
13: Ou seja, como é que pode resolver esta questão?
12: Portanto, é fácil, é criando uma carreira especial dos arquitetos da administração pública, tal como fez agora com os médicos dentistas.
7: A sessão de esclarecimento teve um enfoque no regime jurídico da urbanização e da edificação, o novo diploma que entra em vigor no dia 3 de agosto. Entre as várias novidades está o facto de os requerentes passarem a poder contar com o título urbanístico desde o primeiro dia e haverá uma redução dos prazos, como explica o presidente da Ordem dos Arquitetos.
12: Nós viemos aqui junto dos membros, e nomeadamente a Macedo de Cavaleiros, para informar quais é que são as principais alterações do regulamento que trata dos procedimentos. Quando a gente mete um projeto numa Câmara, existem uma série de procedimentos que são definidos pela legislação. E essa legislação mudou no sentido de beneficiar como é que nós construímos as nossas cidades, como é que vamos melhorar a habitação e como é que vamos diminuir esses prazos que têm sido muito longos e que toda a gente se queixa. E, portanto, nós aqui viemos contribuir sobre quais é que são as questões mais problemáticas, onde é que os técnicos têm que ter mais cautela, quais é que vão ser as principais alterações e como é que nós podemos usar essa legislação de forma que ela venha a ser mais eficaz e que possa contribuir para a população, termos os projetos mais rapidamente aprovados, também que as entidades públicas o façam de determinada maneira.
7: Na prática, haverá uma agilização da comunicação prévia com a redução de etapas administrativas e a simplificação dos processos. Para Avelino Oliveira, o novo diploma trará benefícios, mas também desafios.
12: Vamos ver, assim, tem benefícios e tem desafios e obstáculos, não é? Aquilo que nós vamos fazer aqui numa linguagem muito entre técnicos é tentar minorar os obstáculos e aproveitar os desafios para que seja o melhor possível, para que os técnicos sejam capazes de fazer arquitetura de qualidade. Portanto, nós aqui queremos que, em termos de ordem dos arquitetos, um técnico de Macedo Cavaleiros, em Bragança, em Chaves, etc., tem que estar ao mesmo nível, com as mesmas capacidades que o técnico de outra parte do país e com o mesmo nível de informação, e por isso é que estas sessões são tão importantes, mas acho que nós temos excelentes arquitetos em todo o país.
7: Esta foi a 12ª sessão promovida pela Ordem dos Arquitetos a nível nacional, abrangendo cerca de 2.500 arquitetos e técnicos especializados. Estas ações no terreno assumem uma dimensão muito importante, sublinha Avelino Oliveira.
12: Levamos aqui desde logo a esta uniformização entre os técnicos que estão nas câmaras e os técnicos que estão nos ateliês, percebem quais é que são os entendimentos e percebem quais é que são as questões críticas e, portanto, estão com a mesma linguagem. E, portanto, não há aquela coisa de um técnico de um lado e um técnico do outro. Isso não acontece. Por outro lado, também estão todos a perceber quais é que são as principais novidades e como é que vão ter a atuar, que é para servirem os seus clientes, não estarem a perder tempo e não estarem a perder meses de trabalho porque instruíram mal o processo. Nós estamos a otimizar a forma de reação e de instrução de todos estes procedimentos para que haja licenciamento, para que não haja obras ilegais, para que haja maior rigor, haja responsabilidade dos técnicos e se possa construir mais rápido.
7: Em Macedo Cavaleiros, esta sessão contou com a presença de 90 técnicos.

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3: 7 horas.

0: Tarkat FM, muito bom dia, estamos de regresso, mais um programa da manhã, quarta-feira, 29 de julho. E o mês de julho está quase a chegar ao final, já não falta muito tempo. Ora, muito bom dia para si que está em 105.2, 105.5, em terraquentefm.net. Um forte abraço, tudo de bom. Eu hoje vou mandar um abraço especial para todos os bombeiros que nestes últimos dias têm tido muito, mas muito trabalho, infelizmente. Ainda há poucos minutos passei então por uma coluna de bombeiros, de carros de bombeiros, de todos os locais. Imaginem, Mesão Frio, Vila Real, Sernancelho, Macedo de Cavaleiros, Tor Dona Chama, Mirandel, Vila Flor, enfim, uma série de carros de combate a incêndio que eu os saudei logo pela manhã e com o merecido abraço que eles são então merecedores de toda a nossa estima. Pois muito bem, infelizmente o trabalho deles é um trabalho bastante, bastante árduo e nesta altura só temos é que lhes dar o apoio. Portanto, para os bombeiros, todos aqueles que estão a ouvir a Terra Quente, um forte abraço e deixem-se ficar pelos quartéis porque é bem melhor, é sinal de pouca atividade, é sinal que não há incêndios. Ora, vamos então em frente e atenção que hoje temos aí o Dr. Rui Santos, mais tarde do que às 7h30. Vamos estar por volta das 7h45. O Dr. Rui Santos, que é o representante máximo, é o CEO da Ótica Transmontana, que está connosco e até ao final do mês tem esta campanha Mês Sem IVA, ou seja, na compra de óculos, neste caso óculos de sol de todas as marcas ou também de armações, o desconto é de 23%. 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Bom dia, já conheci, senhor Zé.
1: Bom.
0: Ah, não é o Zé. Não é o Zé nada? É a Bruna?
1: É, sim, senhora.
0: É a Bruna. Olha para cima o nosso amigo Zé, do Geix. Então, Bruna, está tudo bem?
1: Ah, andamos aqui a aturar o meu irmão, bom dia.
0: O Marco é bom rapaz, é fácil de aturar.
1: Pois, faz-nos andar aqui a tirar o estrume.
0: Tem que ser, então é preciso trabalhar, é preciso fazer alguma coisa.
1: Ah, pois, pois.
0: Ora então, está tudo bem por casa?
1: Está tudo, estou aí contigo.
0: Melhor ainda, também. O calor aqui é muito.
1: Ah, foi. E ontem, credo.
0: Ontem foi muito, muito, muito. Apesar de, pronto, para nosso gáudio depois durante... Durante a noite refresca e já dá para dormir, mas só lá mais para tarde, atenção.
1: Ah, isso é verdade.
0: Então, minha amiga, bom dia para quem?
1: Olha, vai aqui para mim, para o meu homem, para o meu irmão, para a minha Lara, para a minha mãe, para o meu cunhado, vai para o meu pai, para o Lucas e para ti, José.
0: Muito bem, certíssimo, da minha parte, obrigado.
1: Olha, estou aqui a procurar se queres que há ter para ajudar.
2: Está cá uma cerveja que eu já bebo.
0: Oh, esta hora ainda não, mas lá para o meio-dia e meio é capaz. Para o meio-dia e meio pode ser, ó Marcos, se quiseres. Digo eu, vá. Tudo de bom.
1: Obrigada,
0: um abraço, muito obrigado, bom trabalho, bom trabalho. Mais uma participação, bom dia. Alô, bom dia.
3: Parabéns.
0: Anda cá, sai das cubas, olha o Mário que já o conheci. Mário, bom dia. Está quieto. Alô, Mário. É ele que está do outro lado, mas pronto, vamos aguardar, pois claro, alguém nos liga. Mas entretanto vamos ficar aqui com uma música de parabéns. Eu vou mandar um abraço grande para o meu amigo Delfim. O homem que gosta de ouvir os Scorpions. O Delfim está de parabéns, um grande abraço, meu amigo.

0: Ora, muito bem, está a música de parabéns para o nosso Delfim, que hoje está em tom de parabéns. Vamos saber quem é que está do outro lado. Bom dia.
1: Bom dia, muito bem.
0: Bom dia, Dona Lourdes. Ora, viva, como está?
1: Está onde? Estou aqui.
0: Pois, tem que ser. Estou eu aqui. E eu estou aqui.
1: Olha, eu aqui, vou já dar uma caminhada.
0: Dar uma caminhada e tomar um cafezinho, não é?
1: É.
0: Muito bem.
1: Tomo um café, então venho para casa.
0: Claro que sim. Muito bem. Então, Dona Lourdes, bom dia para quem?
1: Olha, bom dia vai para si, para a sua senhora, para o seu filho, para os seus pais, para o seu sogro. Vai para a Dona Vaza, para a tua Dona Chama, para o marido e para o filho também. Vai para as mulheres, para os meus sobrinhos todos. Vai para a Dona Margarida, muitos beijinhos para ela, seja tudo bem com ela. Para a Dona Gina, para o marido, para os filhos, para a netinha, para a nora. E para o Zé dos Eixos, um beijinho para ele. E para a Dona Fernanda também, um beijinho para ele. Vai para toda a gente que eu costumo falar. E um beijinho para ti, até logo, está bem?
0: Muito bem, muito obrigado, muito obrigado. Um beijinho grande para si também. Até mais logo.
1: Até mais logo, senhor.
0: Muito obrigado. Mais uma participação. Bom dia.
2: Vem cá.
0: Anda cá. Anda lá, sai das couves. Ora, bom dia. Isto não é hipótese. Ó, Mário.
2: Anda, cá, anda.
0: Olha, o Mário, em vez de estar a falar comigo, está a falar com as cabras. Ó, Mário. Alô, Mário. Bem, não há hipótese. Mário, e depois liga, depois agora tenho que desligar, que é para eu voltar a ligar. Ora bem, minha gente, 278-200-600, 278-200-601. Vamos saber se é desta. Alô, bom dia.
2: Bom dia!
0: Oh, Mário, então eu estou a falar consigo e você está a chamar as cabras.
2: Ah, então desligou-se já por duas vezes.
0: Claro, pois eu chamo por si, você não responde.
2: Bom dia, Tazé, um abraço.
0: Ora, viva, bom dia. Está bom, está tudo bem?
2: Ótimo, está ótimo. Olha, o gajo vem ali. É luz que Tazé. Vai ser como ontem, lhe contem, cozeu-se bem os feijões.
0: Ah, sim. E hoje vai continuar a temperatura alta.
2: Ai, rapaz, como esteve ontem.
0: Já há uns dias que não estava assim como ontem.
2: Ah, sim, sim, esteve uns dias mais ou menos, mas ontem... Ah...
0: Sim. Pronto, hoje desce em 2 graus. Em vez dos 42, não. Passa para os 40. Já é diferente, ai, já é diferente.
2: É diferente, é diferente.
0: Meu amigo, bom dia para quem?
2: Olha, vai já para ti, com um grande abraço para a família e para a equipa da rádio. Olha, parece que eu estava a falar contigo há um bocadinho. Vai para um beijinho para a Dona Lourdes. Bom dia, Dona Lourdes. E para a Dona Áurea, para a irmã, que há muito tempo não falo o nome dela. Depois vai aqui para mim, para os meus. Vai para o João dos Reis, vai para o Zé Grilo, vai para a Dona Gina e para a família dela. Depois vai para o Fernando da Palorca, para o Marco da Sobreira, para o Milker e família, para as Acotas e família, para todos os pastores, para a Bolívia, as mulheres para ela, todo mundo, vai para a Ana de Candoso, vai para o Vino e para a Lúcia. Olha, vai para todo mundo que está na nossa companhia, que é muita gente. Está tudo. Bom dia para todos.
0: Muito bem. Certíssimo. Mário, um abraço grande também. Cumprimentos à solidade.
2: Obrigado, será entregues.
0: Até logo. Um abraço.
2: Até logo, se Deus quiser.
0: Muito obrigado. Muito obrigado. Mais uma participação. Bom dia.
3: Bom dia, Mirandela.
0: Olha, bom dia, Barreiros. Olha o nosso António Manel. Viva.
3: Tudo bem? Mais ou menos.
0: Estamos bem, felizmente. Então...
3: Quando estarmos por cá é bom sinal,
0: claro,
3: não é?
0: Claro, eu quando estiver mal não venho.
3: Eu fico em casa.
0: Claro. Não é agora venho cá chatear-vos. Já agora. Nem pensar.
3: Também não temos paciência.
0: Pois claro, isso é eu. António Manel, para quem é que vai bom dia?
3: Bom dia vai para toda a minha família. Vai para a Dona Júlia de Valpaços, para o Sr. Horácio. Vai para o pessoal todo aqui de Barreiros, todos os imigrantes, e para toda a gente que me esteja a ouvir, para que ninguém fique de fora, e um grande abraço para vocês e uma boa quarta-feira. Para toda a gente, sim?
0: Muito bem, certíssimo. Muito obrigado, então. Um abraço grande da minha parte. E até amanhã, António Manel.
3: Igualmente, obrigado.
0: Muito obrigado. Mais uma participação. Bom dia.
4: Bom dia.
0: Olha a nossa Margarida. Ah, olá. Nossa Margarida, que agora já conheço a Margarida.
4: Olá.
0: Vi uma fotografia linda, nossa Margarida.
4: Ora, viva.
0: É verdade. Aliás, já me tinham dito assim, olha que a Margarida é uma mulher muito bonita.
4: Era.
0: É, disseram é. E eu, pronto, eu, agora como somos amigos no Facebook, eu pois digo é. Assim, olha a nossa Margarida, que o tão bonita realmente é verdade. Muito bem, Margarida. Foi um gosto fazer parte do seu grupo de amigos do Facebook. Olha, redes sociais trazem coisas boas, outras nem por isso, não é?
4: Traz.
0: É verdade. Muito bem. E então, Margarida, como é que vai essa saúde, amiga?
4: Vai mal, vai mal.
0: Pois.
4: Amanhã vou até Vila Real. Depois dia 5 tenho Porto. E vai mal, vai mal.
0: Oh, Margarida, farta-se de viajar, minha amiga.
4: É verdade.
0: Era bem melhor que não o fizesse, não é?
4: Infelizmente tenho que ir.
0: Pois. Enfim.
4: Aqui estou assim, sempre à espera de melhorar e não melhorou nada.
0: Uhum. Mas olha, minha amiga,

0: meio... dava aquele salto, vamos lá ver.
1: Pois. Pronto. Então vamos ver como é que correm as coisas, não é?
0: É.
1: Claro que sim.
0: Vai um dia de cada vez.
1: Então, minha amiga, bom dia para quem?
0: Vai para a Lourdes, para a Nela, para o Luís Carlos e para o Joel, para os netos e bisnetos, um beijinho para eles e as melhoras. Vai para a Vovagina e para a família toda. Um beijinho para as meninas. Vai para a avó Lídia, as melhoras também para ela. Um beijinho também para o Tozé, que eu gosto de falar com ele. E vai para a família toda da avó Lídia. E vai para a Dona Maria José e família, vai para a Dona Ana e para a menina, para a Dona Júlia, que estava sempre a falar em mim. E vai para o Senhor Fernando e Nazaré e família, um beijinho para eles todos. E a Dona Paro, um beijinho para ela, muitas melhoras para ela, tudo bom. E vai para o Senhor Tosé. E para a sua esposa, para o seu filho, para os seus sogros, para os seus pais e a restante família. Um beijinho e até amanhã, se Deus quiser.
1: Muito obrigado. Um beijinho grande para si também. Até amanhã, amiga Margarida.
0: Até amanhã, se Deus quiser.
1: Muito obrigado. Um beijinho grande para si. Muito obrigado. Mais uma participação. Bom dia.
2: Bom dia, José.
1: Ora, bom dia, Ana. Ora, vamos lá ver se a Ana esteve atenta. Quem é que está connosco todos os dias entre as 7 e as 8 da manhã?
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1: Ah, assim está bem. Assim está bem. Muito bem. E alguns ainda diziam, portanto está... Eu estou sempre a falar na ótica transmontana. Sempre, sempre, sempre, sempre. Ora, muito bem. Ana, e então? Está tudo bem?
2: Está, mas aqui vale passo, está todo cheio de fumo. Só cheira a fumo.
1: Pois, só cheira a fumo também e vem-se as cinzas. Pois,
2: credo, tamanho incêndio tão grande que andava para aqui tão perto.
1: Estava aqui a ver até o meu amigo Ruizinho, um abraço grande para ele, e ele estava a meter aqui uma fotografia, um vídeo, a dizer que próximo, ontem à noite estava próximo de Valtelhas, também naquela zona.
2: Sim,
1: incêndio.
2: Fornos do Pinhal, pois, por ali.
1: Exatamente.
2: Balcadas.
1: Uhum. Enfim, olha, é nesta altura.
2: Credo, que horror, meu Deus, Deus nos defenda. As pessoas que fazem isso deviam ficar logo lá.
1: O problema é que às vezes são sempre os mesmos. Já não é a primeira vez, é a primeira, a segunda, a terceira.
2: Pois.
1: E pronto, e passam impunes, ninguém lhes faz nada. Mas isso são, olha, são outros 500 que nós não podemos resolver, não é?
2: É verdade, José.
1: Pronto, se calhar fazer assim uma... Se calhar fazer assim uma chamada e dizer assim, olha... Se acontecer, ficam assim, ou é assim. Se calhar, quem quisesse voltar a fazer ou tivesse intenções de fazer, pensava duas vezes. Mas pronto, olha, não vamos adiantar muito porque podemos ferir suscetibilidades.
2: Pois,
1: pois. É verdade. Enfim, minha amiga, então o bom dia para quem vai?
2: Bom dia vai para os meus pais, para a professora Helena, que está de parabéns hoje, trabalha na PPA-CDM em Vilarandelo. Para a Dona Isabela e para o Sr. Gonçalves de Vilarandelo, que também estão de parabéns hoje. Para a minha filha, para o meu genro, para o meu neto, para todos vocês aí da Rádio e Família, para o João Tito e para a família, para todos os condutores da Flávia Móvel e para quem anda na estrada. Para o Freitas e para a família, para a Elvira e para a família, para a Verónica e para a família, e para todos os ouvintes e participantes, e para quem não está pronto a ouvir, para não estar a nomear muita gente.
1: Pronto.
2: Ah, e para uma pessoa muito especial, José.
1: Muito
2: José, não vou pagar muito. O pessoal se encontra na estação das caminhões, no café na estação das caminhões.
1: Oh, você veja lá a sua vida.
2: Verdade, José, porque um dia destes eu esqueci-me, chegaram lá. Pois, então hoje o café fica para quem? E lá
1: pois, pronto, exatamente, nem mais. Oh, Ana, deixa-me só mandar aqui um abraço para um amigo, que é o meu amigo Paulo Vasques. Ele fez parte da equipa CAT21 de Mirandela, que integrou a FOCON, de apoio aos incêndios em Ávila, Espanha. Portanto, é uma equipa que é da GNR, mas, portanto, está nas brigadas de incêndio, contra incêndio. E ele acaba de chegar, mandou-me agora uma mensagem. Paulo, um abraço grande para ti.

0: E obrigado por seres tão grande. É isso mesmo.
1: Verdade. E para todos os bombeiros, José, que tenham coragem e força.
0: Isso é que é preciso. Muito bem.
1: Sim.
0: Ana, beijinho grande e até logo.
1: Beijinho, José. Até logo, até amanhã. Mais tarde, até
0: Pronto.
1: amanhã. Eu
0: Pronto.
1: hoje, esta semana, até estou a conseguir bem.
0: É, pois, exatamente. Aliás, também anda folgadinha. Há muita gente que está de férias.
1: Ah, pois, pois.
0: É, por
1: Para a
0: isso
1: semana já
0: mesmo.
1: estou eu, graças a Deus.
0: E eu já ia outra vez.
1: E eu tenho o mês de agosto todo, José.
0: Beijinho grande.
1: Apesar que são férias que não são pagas, mas são todas, é bom para descansar.
0: Pronto, dá para
1: Está
0: descansar,
1: bem, José.
0: claro
1: Um
0: que sim.
1: beijinho para ti também.
0: Deus, beijinho grande, muito obrigado.
1: Tchau.
0: Vamos em frente, muito obrigado, Ana, muito obrigado. Mais uma participação, bom dia.
1: Eu ainda ontem perguntou por ela.
0: Ainda e perguntei, sim, senhor, até disse então onde é que ela está, que já há tanto tempo. Pronto, deixem-me cá ver. Bom dia. Alô, bom dia. Nada, pronto, isto é qualquer coisa que se passa aqui com o telefone, com certeza. E olha, e como disse ainda ontem, perguntou por ele, não disse outra coisa. Eu é que tive sorte. Vamos saber quem está. Bom dia.
2: Bom dia.
0: Bom dia, dona Adélia, viva, está boa.
2: Passamos mais uma vez a ouvir o Tozé.
0: E bem, e com calor.
2: É, e com calor.
0: É verdade.
2: Eu tenho aqui uma oraçãozinha para as famílias.
0: Força.
2: Santa Família de Nazaré, ensinai-nos o recolhimento, a interioridade, dai-nos a disposição de escutar as boas inspirações e as palavras dos verdadeiros mestres, ensinai-nos a necessidade do trabalho de preparação, do estudo da vida interior e da oração que só Deus vê no sagrado ensinamento-nos que é a família, a sua comunhão de amor, a sua beleza simples e austera, o seu caráter sagrado e inviolável. Amém. E o meu bom dia vai para a Helena de Carvalhais e para a mãe dela e para todas as famílias da Rádio Terra Quente FM que estão a ouvir. Realmente também para toda a minha e para a sua.
0: Muito bem.
2: Até logo, se vocês quiserem.
0: Muito obrigado. Até logo. Beijinho grande para si, Dona Adélia, e cumprimentos à sua mãe.
2: Obrigado, igualmente.
0: Muito obrigado. Um abraço grande para Carabelas. Bom dia.
3: Bom dia.
0: Bom dia. Este está ele. Riginho como o aço.
3: Regina, como vas? O
0: Não
3: Mário
0: falha.
3: anda muito apressado com as ovelhas, nem liga, nem fala às pessoas, nem nada.
0: Freitas, eu dizer, alô, já sabia que era ele, e ele, anda cá.
3: É, eu ouvia.
0: E eu digo assim, bem, deixa-me cá parar um bocadinho que ainda pode sair alguma disparada. Não é? Ainda sai assim alguma, anda cá, ou sua, pronto, lanzuda. Ora, então, meu amigo, está tudo bem por Sossães?
3: Está tudo riso
0: Pronto,
3: e
0: isso é que é bom.
3: está tudo bem.
0: Isso é que é bom. Os incêndios já voltam que andam muito mal, não é?
3: Os incêndios para aqui até ver ainda não tem.
0: À volta, à volta.
3: Sim, à volta
0: É.
3: ontem também devia andar um valenteiro ali para os lados do Valpaço, lá
0: Certo.
3: para lá e o caraças.
0: Sim.
3: Isto.
0: Infelizmente. Infelizmente chega nesta
3: E
0: altura.
3: há sempre malucos.
0: É. Pirómanos, que agora é considerado uma maluquice, pronto, é uma doença,
3: É,
0: não é?
3: mas se o governo fosse outro, isso acabava nisto. Para apanhar um, era
0: Enfim,
3: pô-lo à frente do lume
0: eu
3: e deixá-lo lá arder lentamente.
0: não se pode dizer isso, mas assim um
3: Era o que
0: arrepio,
3: merecia.
0: era um arrepio, dizer anda cá, então é assim que se faz.
3: Agora prendem-nos. Depois voltam-nos fora, voltam logo ir a chegar fogo ao outro lado.
0: É, infelizmente é o que aparece e é o que acontece. Mas pronto, olha, como disse a nossa amiga Ana, são outros 500 que nós não podemos fazer nada. Mas pronto,
3: Ah,
0: meu
3: sim.
0: amigo, vão lá saber então o bom dia para quem vai.
3: Vai para a mulher, para os filhos, para os netos, para eles, para a bolinha, as melhores para ela, para a Maria José e para a Adriana, para a Dona Maria da África do Sul e para toda a família, para a Soledade e para o Mário, para a Cidália e para o Benito, para as filhas, para a Lisete e para as netinhas, com um beijinho, um abraço para o Madeu, para o Carlos e para toda a família, para as Princesas Salgueiros, para o Sr. Manuel Padeiro, para a Glorinha e para o Nelson, e as melhoras, para a Isabel Chaputo, as melhoras, para a Dona Rita, para a Fatou e para toda a família, para a Dona Agostinha de Porões, para o Adélio Ferretão e Carlos Ferretão, para a Dona Amparo com o beijinho, depois vai então para o Manuel Ponte, para o Nel do Rei de Vida, Mil Carpeiro, Dona Aldina, Sr. Fernando da Palorca, Dona Jacinta, Dona Quinhas, para a Dona Nazaré e para toda a família, para a Dona Gina, e para as netinhas, com o Eugênio, para elas, para os filhos e netas e para o marido. Depois vai então para a Ana, e para os pais, para o neto, para a filha, para o Gerro, para a Lucinda e para toda a família, para o José Manuel de Sousa e para toda a família, as melhores para o pai, para o Zé Grilo, e para o José, para o Mateus, para o Marijão, para os seus pais, para os seus sogros.
0: Muito bem.
3: E para toda a família de parte a parte, e para o Sr. Firmino, e para toda a família, e os meus sentimentos à dona, como é que é?
0: A Duzinda.
3: A dona na Duzinda, que tenha força. E está tudo.
0: Muito bem. Então, olha, um abraço grande para si. Até mais logo, se possível.
3: Até mais logo. Hoje é capaz.
0: É, pronto. Você também já vai bem adiantado, que eu sei.
3: Também já não me apanho mesmo.
0: Não, eles bem querem, tal, especialmente o Amílcar.
3: Não conseguem.
0: O Amílcar. Até já o Marco diz, se calhar ao Freitas ainda lhe vou chegar ali
3: não,
0: próximo.
3: Não, o Marco, coitado. Esse é o que vai mais atrasado.
0: Já
3: não,
0: leva
3: não,
0: dois... Já
3: ainda não tem calo para estudar.
0: Nada, e reprovou dois anos seguidos, que é que
3: é?
0: É. Muito bem, Freitas, até logo.
3: Até logo. Muito
0: obrigado, mais uma participação. Bom dia.
4: Bom dia, tudo bem?
0: Bom dia, Lucinda, viva. Hã? Duas chamadinhas de Sussães. Que espetáculo. E agora bem, era alguém ligar da padaria Barreira. Passo publicidade. Dizer, então vamos já desempatar aqui, aqui de Sussães. Não é fácil, que eles têm tanto o que fazer, não é?
4: Para eles tem muito trabalho.
0: Eles agora têm muito o que fazer, têm muito o que fazer.
4: Muito o que fazer, tem.
0: Pois
4: tem
0: claro.
4: Muito o que ter a lenha ao forno.
0: Mas o que fazem? Fazem bem? Olha.
4: Fazem, sim senhora. O pãozinho é muito bom.
0: É sim senhora. É muito bom, muito bom. Aliás, pronto, para não falarmos que eu sei que há muitas padarias que estão a vir a terra quente. Aliás, eu gosto de todo o pão.
4: Eu gosto.
0: Eu
4: para
0: adoro
4: mim, o pão.
0: O
4: melhor daqui da aldeia é o dela.
0: Oh, bem, pois cada um pois escolhe, exatamente, mas o pão é importante.
4: Eu gosto da minha
0: terrinha. Sim, exato, e com todo o direito.
4: Nós temos cá duas padarias, que é esta, a Barreira e a Vieira.
0: Eu sei. Muito bem. Então, bom, vamos então ficar com o bom dia, que vai para quem?
4: Não queríamos água na boca, com o vinho quente.
0: Sim, que eu já tenho fome, tem razão.
4: Eu também, eu. Vamos ficar com o bom dia, vai para vocês todos aí da Rádio Terra Quente, vai para todos aí, para toda a família, vai para o Zé Manel e para os pais, vai para o Zé dos Reis, vai para o Sr. Freitas e família, vai para o Sr. Fernando da Palorca, vai para toda a equipa da Padaria Barreira, vai para mim, para a filhota, vai para o Sr. Fernando da Palorca, para toda a família, e vai para todos os ouvintes e participantes, e para o Zé, com um beijinho, um bom pequeno almoço e até logo.
0: Muito bem, certíssimo, muito obrigado. Beijinho grande também, até mais logo.
4: Até logo.
0: Muito obrigado. Mais uma participação, o telefone não para. Bom dia.
3: Bom dia.
0: Hoje é só meninas por aí.
3: Sim.
0: Já falamos com o Mário, já falamos com o Freitas, já falamos com quem?
3: Mas o Mário hoje estava-se a descuidar.
0: Estava. E eu digo assim, bem, deixa-me cá ter
3: estava
0: alguma...
3: a ligar a Rubinha, não estava a ligar o... ao pessoal.
0: Então ela podia fugir, então, como é que é?
3: Pois, ele para as couves.
0: Ora, eu bem dizia, sai das couves. Ai não. Pois claro, então, está tudo bem, meu amigo?
3: Está tudo contigo e com a família.
0: Também estamos bem, infelizmente.
3: Pronto,
0: graças a Deus, estamos bem. Ora, muito bem. Então, meu amigo, para quem é que
5: o
0: vai bom
5: calor
0: dia?
5: É que não, pois, o calor é que não nos larga.
0: Pois, mas à noite está-se bem. Depois, durante o dia...
5: Estava. E ontem à tarde estava calor, mas depois corria a ar, até se andou bem. Pois, já tardinha mesmo.
0: Mas, mas ontem esteve muito calor.
5: Teve, mas depois correu muito ar para aqui, pelo menos para aqui. Corria muito ar e estava bom.
0: Enfim, pronto, olha, é o que temos, não é?
5: Pois, pois.
0: É o tempo dele também. Então, meu amigo, bom dia para quem?
5: Olha, vai para mim, vai para ti, vai para a minha mãe, para a minha esposa, para a minha irmã Nazaré, para o resto da minha família toda. Vai para aí para a equipa do para o pai do Marco e para a mãe e para a equipa que ele está lá a trabalhar. São poucos, mas são bons e são trabalhadores. Um abraço para eles todos. Vai para a dona Agostinha, vai para o seu Freitas e família, para o Mário Solidade, para a minha esposa, para a dona Amparo, para a dona Alice, para a avó Lídia, melhor para ela, para a Ana de Candoso e família, para a Lúcia e para o Albino, um abraço para eles, para a dona Margarida, melhor para ela, um abracinho para ela, para o Alguinho, um bom dia também. Vai para quem mais? Perdi-me agora. Ah, para a Lucinda e para os Sussães e família, para o Zé Manelli e para os pais, para toda a gente que está a escutar a rádio, que está a participar, e até logo, um abraço.
0: Isso mesmo, muito obrigado. Um abraço grande também para si, Fernando. Cumprimentos lá para casa. Até mais logo.
5: Obrigado.
0: Muito obrigado. Muito obrigado nós.
5: Até logo.
0: Muito obrigado. Deixem-me cá ver se temos para aqui mensagens aqui no WhatsApp. Não me parece que haja. Mas alguém me diz que quer ouvir uma música. É só depois dos comerciais. Para já atender alguém que está do outro lado. Bom dia. Alô, bom dia.
6: Bom dia.
0: Bom dia, Ana. Viva. Como está, Ana? E como está aí, Candoso?
6: Olha, calor, está a ficar aquecido, está a aquecer.
0: Pois claro, então a mulher entra agora às 7h30.
6: Ah.
0: A Dalenha entrou agora.
6: Pois, estou a acreditar que sim.
0: É verdade.
6: Começa cedo.
0: Começa cedo. Mas também vocês começam muito cedo, que é para acabar também cedo, não é, Ana?
6: Oh, é verdade.
0: Pois tem que ser, minha amiga, pois tem que ser.
6: Tem que ser, tem que ser. Ontem aqueceu muito, ontem, creio.
0: Sim, claro que sim. E então, minha amiga, bom dia para quem?
6: Olha, bom dia, vai para o meu marido, para as minhas filhas, vai para a minha netinha, para o meu genro, vai para si, para os seus, vai para a Julinha, para os dela, vai para a Paulídia, vai para a Dormirinha, vai para a Lúcia, para o marido, para a Cidade e família, para a Solidade e família, para a Sra. Jacinto, para a Sra. Margarida, para a Sra. Quinhas, para o José, para a Sra. Agostinha, vai para o Sr. Fernando e família, vai para o Sr. Nazaré e família, vai um grande beijinho para a mãe, vai para a Lisete e família, para o Sr. Freitas e família, vai para toda a equipa da rádio, participantes ouvintes, vai para todos os doentinhos, boas melhores para eles todos com rápidas melhoras, vai para que esteja de parabéns, tudo bom, muita felicidade, muita saúde, vai para participantes ouvintes, para todos os imigrantes, para a Odeia Transmontana, e para si, olha, um beijinho e até logo, se quiser, ou se amanhã,
0: Muito bem. Sim. Certíssimo, muito obrigado. Olha, beijinho grande para si também, bom trabalho para si e para os colegas.
6: Obrigado.
0: E até amanhã, amiga.
6: Até amanhã. Obrigado. Beijinhos.
0: Muito obrigado. Obrigado nós. Ora, muito bem. Para já temos os comerciais e depois música.
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0: Ora, muito bem, 7h42. Já estamos aqui com o pezinho de dança, fim de semana. Fim de semana já falta pouco. Olha, estamos a meio da semana e estão a decorrer as festas de Nossa Senhora de Amparo. Agora é contagem decrescente. Há toda a gente à espera da grande noite. A noite dos bombos, noite do fogo e também a majestosa procissão. Ora, muito bem, minha gente, vamos em frente. Acho que temos alguém do outro lado. Bom dia.
1: Bom dia, Sr. Zé.
0: Bom dia, Sr. Zé. Como está?
1: É tudo bem. E para o senhor?
0: O senhor está no céu e eu ando por aqui, mesmo porreiro. Mesmo porreiro.
1: É tudo bem. Está
0: claro que sim. Está de manhã, mas depois, foi. Não é? Depois é que são elas. Meu amigo, vamos saber, bom dia para quem?
1: Bom dia, vai para a Jopranda, para a Soares, para a Sadolinda, para a Sorginha, para o Sazé e para a Clónia, vai para o meu primo Maia dos Pássaros, vai para o Freitinho Assunção, vai para o Zé Manel, para a Sonocinda, para o Sr. Fernando Cabreiro, para o Sr. Amir, para o Sr. Raul, para o Marco da Sobreira, para o pai e para a mãe e para a filhada, para o João Pascoal, para o Elvalongo, para a Maria José e para o Fariano, para o Paulo Quintela e para a Senhora dele, e para a Dona Luz Valtelhas, e para a Sadozinha, para a Melinha e para o marido, e para o senhor até logo, obrigado.
0: Muito bem. Ora, muito obrigado. Um abraço grande para si também. Até mais logo. Muito obrigado. 7h43.

0: Ora, muito bem, vamos em frente. 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Portanto, o Dr. Rui Santos já está do outro lado, hoje um bocadinho mais tarde, mas sempre a tempo. Bom dia!
1: Vamos saber. Bom dia, José, para todos os ouvintes.
0: Agora sim. Bom dia, Dr. Rui, como está?
1: Já está no ar?
0: Já está no ar, exatamente. No ar, olha, com cinza, com calor, enfim, já isto é assim.
1: Eu sei, ontem passei em Mirandela à tarde, estavam em 42, marcavam...
0: Eu acho que estavam 42,5.
1: Poças, meio a gente suporta bem, o problema são os 42.
0: É verdade. Muito bem. Doutor, estamos aí com alguns cortes.
2: Pois estamos, mas eu penso que não é de mim, que eu tenho a rede máxima.
0: Ah, ok. Pronto, agora já está agora melhor. Se calhar às vezes, algum ET que passou por aí perto e disse, epá, o Dr. Rui Santos já está, quer falar sobre ouvir música alta e eu gosto de música alta. também eu. Mas isto pode levar à surdez, não é, doutor?
2: Sim. O nosso tema começa exatamente por aí. Consultório, as portas do consultório virtual já estão abertas neste momento e o tema 2 tem a ver então com saúde auditiva, força toda.
0: Isso mesmo, a primeira pergunta, porque tem a ver precisamente com isso e eu confesso que também gosto de ouvir música alta. Mas ouvir música muito alto pode provocar surdez, Dr. Rui?
2: Sim, infelizmente pode provocar e é verdade que ouvir música alta ou numa intensidade muito elevada pode prejudicar então a nossa audição, nomeadamente o nosso ouvido interno, e consequentemente a longo prazo provocar então surdez. Existem de facto riscos de perdas auditivas quando se ouve a música muito alta e continuamente.
0: Então quer dizer que, imagino, um DJ que põe a música durante algumas horas, durante a noite, por exemplo, em que o ambiente também está bastante alto, se calhar faz mal ouvir música alta.
2: Sim, e eu sei que um dos hobbies do Tozé também. Passar a ser DJ, não é?
0: Sim.
2: Ora, muito
0: sim,
2: bem,
0: sim.
2: Sim, de facto ouvir música numa intensidade muito elevada faz mal. Não é apenas uma questão de intensidade, também depende da duração, do tempo de exposição ao som muito elevado. Por exemplo, quem fica muito perto das colunas de sons, tais como os músicos, os DJs, uhum, ou funcionários de bares, ou até mesmo discotecas, correm maiores riscos de perder a audição por estarem mais sujeitos frequentemente a um maior tempo de exposição ao som num volume alto.
0: Mas, doutor, quando se utilizam auscultadores ou auriculares para ouvir música, há risco de danos no ouvido?
2: Aqui depende, digamos assim. O risco está na intensidade do som e na duração da exposição ao som muito elevado. Os auscultadores ou os auriculares habitualmente não comprometem a audição, caso não sejam modificados, pois eles obedecem a regras da União Europeia que limitam a intensidade do som.
0: Exatamente, tem a ver com os decibéis que debitam e assim.
2: Tem ali uma capacidade máxima e eles não deixam exceder isso.
0: Muito
2: só
0: bem.
2: Que há muitos auriculares que muitas vezes vêm da China, vêm não sei de onde, são modificados.
0: Os auriculares manhosos, que a gente costuma dizer aqui em Trás-os-Montes, não é?
2: Exatamente.
0: Muito bem, até ouvir música muito alta pode causar um tipo de dano.
2: Sim, ouvir música muito alta não é apenas prejudicial para o nosso ouvido interno e para a nossa audição, também é prejudicial em termos psicológicos, porque a longo prazo faz com que aumente o stress dessa pessoa, possa provocar depressão, insónias, diminuir a atenção e em certos casos podem surgir zumbidos que depois podem se tornar permanentes, condicionando muito a qualidade de vida dessa pessoa.
0: Sim, doutor, falou em zumbidos e esses zumbidos podem ser permanentes?
2: Infelizmente podem. Por exemplo, depois de uma idade discoteca, pode sentir zumbidos e uma ligeira perda auditiva. Mas depois de descansar, passar 2 ou 3 dias, esses zumbidos desaparecem e volta tudo ao normal. No entanto, quando a repetição da exposição aos sons muito intensos e mesmo até traumas auditivos, eles vão se acumulando e são cada vez mais irreversíveis. E quando há esse efeito cumulativo da exposição a música muito alta ou a sons muito intensos, como por exemplo o ruído industrial de certas máquinas a funcionar, ou dos aviões a deslocar ou a aterrar, ou quem trabalha por exemplo em discotecas, em bares, as pessoas, o que acontece é que os zumbidos instalam-se permanentemente e as pessoas depois têm de viver com esses zumbidos, pois geralmente não são tratáveis nem com medicação, nem através de cirurgia.
0: E então que outros ruídos, além da música, podem provocar danos na audição, doutor?
2: Por exemplo, eu acabei de falar agora, o ruído industrial. Certas máquinas a funcionar, tanto em fábricas como em oficinas, como por exemplo na construção civil. Uhum. Outro exemplo que eu posso dar é o ruído que é ouvido, por exemplo, numa pista de aviões, quando os aviões estão a aterrar e a descolar. Assim como, por exemplo, em situações de pedreiras, explosões ou situações idênticas.
0: E a partir de que decibéis, é a tal questão que eu falava há pouco também, a partir de que decibéis é que o ruído se torna incómodo?
2: Muito bem. É difícil determinar objetivamente o incómodo, pois varia de pessoa para pessoa, porque cada pessoa tem uma audição única, digamos assim. Para a Organização Mundial da Saúde, durante o dia, o ruído ambiente exterior, perto das casas, dos edifícios de habitação, deve estar abaixo dos 55 decibéis, enquanto que nos quartos, durante a noite, quando as pessoas vão dormir, não deve exceder os 30 decibéis.
0: Muito bem. E que cuidados é que deve ter quem está frequentemente exposto ao ruído?
2: Ora, para proteger a nossa audição do ruído excessivo a que estamos expostos, por exemplo, frequentemente, existem alguns procedimentos que podemos e devemos adotar. Por exemplo, no caso de ouvirmos música em leitores portáteis ou telemóveis, devemos ter em conta aspectos como não utilizar, digamos assim, mais de metade da capacidade do volume dos aparelhos. Por exemplo, colocar o auscultador, e isto também é para o Tozé, apenas num ouvido e ir alternando os ouvidos ao longo do dia, ou não utilizar mais do que uma hora seguida. No caso de estarmos em espaços com elevados níveis de ruído, existem no mercado soluções simples, práticas e até económicas, de protetores auditivos que ajudam a isolar o som em excesso, fazendo com que as pessoas possam desfrutar, por exemplo, da música, mas certo, num espetáculo, mas níveis mais reduzidos de ruído. Outro conselho muito importante, e para garantir uma boa saúde auditiva, é a monitorização frequente do estado da audição. É fundamental que as pessoas façam um check-up auditivo, que seja anual, através de um rastreio simples e fácil de fazer, e se confirmar que se existe algum grau de perda auditiva nessa pessoa, esta que seja diagnosticada e reabilitada o mais atempadamente possível. A partir dos 55 anos de idade, eu recomendo que este reabilitivo seja feito anualmente para que possa ser avaliada a evolução da audição, ou verificar como é que está a audição. E está terminado a nossa primeira vez.
0: Isso mesmo, muito bem. Afinal, para mim ainda faltam alguns aninhos. Ok. Os 55. Não, eu acho que sim. Especialmente quem trabalha com música, pois claro.
2: Claro que sim.
0: É isso mesmo. Muito bem, doutor, estamos mesmo no final. Também já não temos muito tempo. Hoje foi certinho. Um abraço especial, como habitual, para toda a família da Ótica Transmontana, em especial para si também. Atenção a este calor. Olha, é aquilo que eu recomendo: aguinha e nada de grandes exposições ao sol, a não ser que esteja de férias.
2: Exatamente.
0: Não é o caso.
2: Não é o caso. Só no final do mês de agosto.
0: Ah, pronto.
2: Falta pouco.
0: Um mesito e pico. Muito bem.
2: Exatamente.
0: Doutor, aquele abraço para si. Até quarta-feira.
2: Até quarta-feira. Continuação de uma boa semana. Para todos os ouvintes. Um grande abraço. Até para a semana, se as quiseres.
0: Muito obrigado. Um abraço grande para si também. Pois muito bem, Dr. Rui Santos esteve connosco. Finalizamos aqui esta edição de hoje. Eu regresso à antena logo a partir da 1 da tarde com discos pedidos. Fiquem bem.
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Falar no feminino ou no masculino, que mais importa? Ser ou não ser, eis a questão. Somos e não somos. Fêmeas e machos, afinal, que mais importa? Ser gente num mundo à parte ou, à parte disso, sermos como somos num mundo que é a nossa parte.

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10: 8 horas.
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0: Bom dia, 29 de julho de 2026. Avançamos com os acontecimentos históricos. Em 1836, era a inauguração oficial do Arco do Triunfo, em Paris, França. Em 1957, a criação da Agência Internacional de Energia Atómica. E em 1958, foi fundada a NASA, a Administração Nacional da Aeronáutica e Espaço, nos Estados Unidos. Em 1981, era o casamento do Príncipe Charles e a Princesa Diana, na Catedral de São Paulo, em Londres. Ainda outras datas históricas. Em 1890 faleceu o pintor holandês Vincent van Gogh. Em 1883 nasceu o líder político italiano Benito Mussolini. E também a 29 de julho de 1925 nasceu o compositor grego Mikis Theodorakis. Agora aos destaques da imprensa. No Público, o governo prepara a devolução de mais 3 hospitais às Misericórdias. Vila do Conde, Pombal e Ceia são as 3 estruturas que seguem a Santo Tirso e a São João da Madeira. Influencers portugueses foram recebidos pelo Estado de Israel e entraram em Gaza. E ainda na primeira página, a Assembleia da República, a porta que Ventura deixou aberta, a empregada e o deputado madrugador. Esses são os casos em destaque. No Jornal de Notícias, isenção de portagens na A41 para caminhões não alivia o trânsito na VCI. Em março circularam mais 33 mil veículos por dia do que no mês anterior. Método para fiscalizar a proibição de pesados em setembro está por revelar. Ainda a resposta europeia para combate aos fogos está no limite e na primeira página do JN referência ainda para o vandalismo no gabinete de André Ventura investigado pela Judiciária. No Correio da Manhã, o Ministério paga 2,65 milhões de euros à consultora do caos nos exames. 3 convénios firmados em 2 semanas no início do ano. Ainda na primeira página do Correio da Manhã, as conversas explosivas de Pedro Proença sobre a arbitragem e Sheldrup ameaça Kaminski. No Diário de Notícias, governo culpa scuts e devolução de propinas por falhar alívio no IRS. Abriu a época do Orçamento de Estado 2027, o governo diz que mantém compromisso de voltar a cortar taxas do IRS, mas tendo em conta as escolhas do PS e Chega, mais a crise global, duvida de que haja margem para avançar com alívio de mais 500 milhões de euros no ano que vem. Ainda, venda da TAP entra hoje em fase final e Ventura faz ligação direta entre furto no seu gabinete e CPI a Luís Neves. Agora aos destaques da imprensa desportiva. A bola, Central tem contrato até 2029, mas recebeu proposta de renovação. Benfica quer amarrar Tomás. Sheldrup resiste a renovar e Assad enfrenta um dilema. Gabriel Índio assinou até 2031 e Alitiad quer Leandro Barreiro. Áudios de Proença causam polémica na arbitragem e Diomande é fechado no Nottingham Forest por 40 milhões de euros. Sousa referenciado para a esquerda, isto no Futebol Clube do Porto. No Record, prémio para Tomás Araújo, Assad vai aumentar-lhe o salário e acredita que será a peça fundamental esta temporada. Soares como novo no Sporting e ainda caça à águia em Coimbra. Dragões podem isolar-se como o clube mais titulado. No jornal O Jogo, Sousa é a hipótese para a esquerda, no Porto, o lateral quer sair do Tottenham e Dragões estuda uma oportunidade de negócio para dar concorrência a Zaidu e Moura. No Benfica, Sudakov joga sobre brasas e Irangunda é fora do normal. Isto a propósito do Sporting querer comprar este jogador da Austrália. Por cá, nas notícias da Terra Quente, a PJ revela ter detido em flagrante uma mulher de 43 anos por fortes indícios da prática do crime de tráfico de droga no estabelecimento prisional de Bragança. A mulher foi detida durante a visita ao companheiro, recluso naquele estabelecimento prisional, quando ali tentava introduzir uma substância suspeita que se apurou posteriormente tratar-se de resina de cannabis.
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0: Os viajantes das diligências 2. O lançamento da via férrea foi aquela lufada de ar de progresso que foi atirada para o território nacional de forma a ligar mais rápido e cómodo o país. A grande aposta foi a ligação por via férrea do litoral ao interior. Eram muito mais rápidas em tempo na altura da sua inauguração, que no caso da linha do Tu era percorrida em menos tempo do que quando a via encerrou. Perdeu qualidade, perdeu velocidade e perdeu capacidade de recuperar por causa da má política encetada então em favor da rodovia. Naquele tempo de ouro da linha, depois de 1887, eram muitos os comerciantes que se deslocavam atrás dos montes. Naquele tempo, a região era produtora de cereais, cortiça. Também as madeiras era outro nicho de produção e de escoamento que acabava por trazer mais-valias aos produtores regionais. Por seu lado, a ligação ferroviária tinha trazido outras pessoas, outras ideias, outras novidades. Infelizmente, desde a sua criação, a linha do Tua foi sempre deficitária em termos de exploração, mas indiretamente criava e gerava riqueza na transumância dos produtos das regiões, pois as necessidades de uns eram supridas com o fornecimento dos outros. Como o transporte de características pesadas permitia a deslocação de matérias-primas e animais mais rapidamente que as carroças e diligências. Começou a permitir a exportação da região de animais vivos, começou a ser possível receber peixe fresco, desde o vinho produzido na região de Marcada do Douro, em que a sua viagem até ao porto era feita nos barcos de Rabelo, onde os barris se acomodavam, manobrados por muitos mariantes, que era à força de remos, mas também sendo puxados nas margens por cordas, servindo-se da força de juntas de bois. A passagem dos rápidos, principalmente o da Baleira, era um dos troços mais perigosos e onde muitas vezes se perdia alguma da carga constituída por produções de vinho tratado, como era chamado, e tudo era aventura. Para muitos que tinham necessidade de viajar, tinham medo de fazer a primeira viagem por via férrea, não só pela velocidade com que circulavam as composições, mas porque achavam ser muito frágeis e sem garantias de segurança os carris. Depois, o ar ameaçador da máquina vomitando fumo, fazendo barulho e largando vapor, com a estridência do seu apito, tudo contribuindo para a maior confusão que se criou em muitas mentes, mas o que estava era a primeira vez, que rapidamente se convertiam a viajantes. Também um ano após a inauguração da linha do Tua, o serviço de diligências entre o Porto e Bragança fechava, pois os clientes desapareceram, tendo trocado a demora e perigosa viagem por outra mais moderna, mais rápida, com menos paragens e mais confortável. Os que se habituaram a fazer as viagens com uma rotina regular usavam nestas uma espécie de bata, a que chamavam guarda-pó, para lhes proteger os fatos e as roupas que traziam, pois com as estradas poeirentas, os cascos de cavalo levantavam uma nuvem de pó que entrava no habitáculo da carroça e se depositava em tudo o que existia. Mesmo depois de trocarem as viagens da diligência pela via férrea, muitos continuaram a usar estes guarda-pós para se protegerem do fumo e da fuligem produzida por carvão e madeira que era queimada na fornalha da máquina. A camisa, principalmente o colarinho, ficava preto. Mas o progresso não marcou o fim do guarda-pó. Acabou nos anos mais tarde e já no século XX. Eduardo Botelho.
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4: A Companhia de Ataque Estendido de Mirandela, da GNR, que integrou a Força Operacional Conjunta enviada por Portugal para combater os incêndios em Ávila, Espanha, está de regresso esta quarta-feira. A Polícia Judiciária revela ter detido em flagrante uma mulher de 43 anos por fortes indícios da prática do crime de tráfico de estupefacientes agravados no passado dia 25 de julho no estabelecimento prisional de Bragança. Segundo a PJ, a mulher foi detida durante a visita ao companheiro, recluso naquele estabelecimento prisional, quando ali tentava introduzir uma substância suspeita que se apurou, após teste pericial, tratar-se de resina de cannabis. A mulher, agora detida, e o companheiro foram presentes à autoridade judiciária para primeiro interrogatório judicial, tendo a mulher ficado sujeita a termo de identidade e residência e ambos estão proibidos de contactar entre si. A PJ adianta, na nota publicada no seu site oficial da internet, que prossegue a investigação visando o integral esclarecimento dos factos, o apuramento da eventual responsabilidade criminal de outros intervenientes e a adoção das medidas necessárias à prevenção e repressão da introdução de produtos estupefacientes em estabelecimentos prisionais, sendo o inquérito titulado pelo Ministério Público de Bragança. A Companhia de Ataque Estendido de Mirandela, CAT-21 da GNR, que integrou a Força Operacional Conjunta enviada por Portugal no passado sábado para combater os incêndios na província de Ávila, em Espanha, está de regresso esta quarta-feira. Esta missão de ajuda mútua contou com mais de 128 operacionais portugueses no terreno. Esta equipa foi acionada ao abrigo do protocolo em vigor entre Portugal e Espanha, que visa a ajuda mútua em matéria de proteção civil e reforça a colaboração entre os dois países na resposta a situações de emergência. Ao longo da missão, os operacionais portugueses integraram o dispositivo espanhol de combate aos incêndios rurais, desenvolvendo a missão de combate aos incêndios em estreita articulação com as autoridades locais e contribuindo para a proteção de pessoas, bens e património natural, adianta em comunicado a Autoridade Nacional de Emergência e Proteção Civil. As câmaras municipais têm cada vez menos recursos técnicos na área da arquitetura. A preocupação foi manifestada esta segunda-feira pelo Presidente da Ordem dos Arquitetos, Avelino Oliveira, em Macedo Cavaleiros, durante uma sessão de esclarecimento que decorreu no Centro Cultural. Avelino Oliveira sublinha que a carreira na administração local já não é tão aliciante, uma vez que as remunerações são mais baixas que no setor privado. A agravar a situação, os jovens arquitetos também não estão a fixar-se em zonas do interior, preferindo o litoral.
5: Há uma falta de mão de obra, de recursos técnicos qualificados e, portanto, está-se a exigir cada vez mais às câmaras e responsabilidade na fiscalização, etc., quando elas não têm recursos humanos para o fazer e isso é uma preocupação. Nós temos que valorizar as carreiras dos técnicos, não há dúvida. Aos valores que estamos a pagar, a capacidade de atração dos técnicos de um arquiteto para vir trabalhar para uma Câmara Municipal em Trás-os-Montes é baixa. É baixa porque a oferta nos centros urbanos, etc., nos grandes ateliês, é melhor, é maior e é muito mais forte. E, portanto, o Estado tem que olhar para esta situação, porque senão não vai conseguir resolver o problema da habitação em Portugal.
6: Ou seja, como é que pode resolver esta questão?
5: É fácil, é criando uma carreira especial dos arquitetos da administração pública, tal como fez agora com os médicos dentistas.
4: A sessão de esclarecimento teve um enfoque no regime jurídico da urbanização e da edificação, o novo diploma que entra em vigor no dia 3 de agosto. Entre as várias novidades está o facto de os requerentes passarem a poder contar com o título urbanístico desde o primeiro dia e haverá uma redução dos prazos, como explica o Presidente da Ordem dos Arquitetos.
5: Nós viemos aqui junto dos membros, e nomeadamente a Macedo de Cavaleiros, para informar quais é que são as principais alterações do regulamento que trata dos procedimentos. Quando a gente mete um projeto numa Câmara, existem uma série de procedimentos que são definidos pela legislação. E essa legislação mudou no sentido de beneficiar como é que nós construímos as nossas cidades, como é que vamos melhorar a habitação e como é que vamos diminuir esses prazos que têm sido muito longos e que toda a gente se queixa. E, portanto, nós aqui viemos contribuir sobre quais é que são as questões mais problemáticas, onde é que os técnicos têm que ter mais cautela, quais é que vão ser as principais alterações e como é que nós podemos usar essa legislação de forma que ela venha a ser mais eficaz e que possa contribuir para a população, termos os projetos mais rapidamente aprovados, também que as entidades públicas o façam de determinada maneira.
4: Na prática, haverá uma agilização da comunicação prévia, com a redução de etapas administrativas e a simplificação dos processos. Para Avelino Oliveira, o novo diploma trará benefícios, mas também desafios.
5: Vamos ver, assim, tem benefícios e tem desafios e obstáculos, não é? Aquilo que nós vamos fazer aqui numa linguagem muito entre técnicos é tentar minorar os obstáculos e aproveitar os desafios para que seja o melhor possível, para que os técnicos sejam capazes de fazer arquitetura de qualidade. Portanto, nós aqui queremos que, em termos de ordem dos arquitetos, um técnico de Macedo Cavaleiros, em Bragança, em Chaves, etc., tem que estar ao mesmo nível, com as mesmas capacidades que o técnico de outra parte do país e com o mesmo nível de informação, e por isso é que estas sessões são tão importantes, mas acho que nós temos excelentes arquitetos em todo o país.
4: Esta foi a 12ª sessão promovida pela Ordem dos Arquitetos a nível nacional, abrangendo cerca de 2.500 arquitetos e técnicos especializados. Estas ações no terreno assumem uma dimensão muito importante, sublinha Avelino Oliveira.
5: Levamos aqui, desde logo, a esta uniformização entre os técnicos que estão nas câmaras e os técnicos que estão nos ateliês, percebem quais é que são os entendimentos e percebem quais é que são as questões críticas e, portanto, estão com a mesma linguagem. E, portanto, não há aquela coisa de um técnico de um lado e um técnico do outro. Isso não acontece. Por outro lado, também estão todos a perceber quais é que são as principais novidades e como é que vão ter a atuar, que é para servirem os seus clientes, não estarem a perder tempo e não estarem a perder meses de trabalho porque instruíram mal o processo. Nós estamos a otimizar a forma de reação e de instrução de todos estes procedimentos para que haja licenciamento, para que não haja obras ilegais, para que haja maior rigor, haja responsabilidade dos técnicos e se possa construir mais rápido.
4: Em Macedo Cavaleiros, esta sessão contou com a presença de 90 técnicos. O município de Alfândega da Fé assinala esta quarta-feira o Dia dos Avós no Jardim Municipal, com um programa especial. Depois da atividade ter sido retomada em 2025, este será um momento especial para valorizar o papel dos avós na sociedade contemporânea, como refere a vice-presidente da autarquia de Alfândega da Fé, Maria Silva.
7: É mais uma vez um dia especial. Portanto, Dia dos Avós, aguardamos cerca de 1 milhão de pessoas entre avós e netos para termos mais um dia em que eles são homenageados, em que aqueles que são os nossos segundos pais, que nos enchem de mimos, de carinho e nos ensinam tantas lições e nos ajudam na construção de quem somos, né? É mais um dia de homenagem a eles, para que nunca deixemos de os valorizar.
4: Mas o evento vai além da homenagem aos avós, figuras incontornáveis de amor, afeto e carinho. Para a autarca, a iniciativa só faz sentido com a participação dos mais novos num encontro entre avós e netos.
7: É uma atividade muito acarinhada pela nossa população, sobretudo pelos mais velhos, não é? É mais um dia de festa, de convívio com os seus amigos, com os amigos de outras freguesias, e concentramos-nos todos ali no Parque Verde de Alfândega da Fé para criar memórias boas e ter ali um dia de grandes encontros, onde os netos, naturalmente, também fazem parte do ramalhete, digamos assim. Nós também temos preparado no Parque Verde várias diversões para os mais novos, portanto eles podem perfeitamente e eles vão aparecer ao lado dos seus avós neste dia tão especial.
4: A iniciativa pretende homenagear a dedicação dos avós e proporcionar um dia repleto de convívio, alegria e momentos inesquecíveis em Alfândega da Fé. 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
8: Nunca fui a Portugal. Conheço Portugal. Um sorriso tímido. Um caminhar elegante. E um cabelo loiro cheio de mistério. Também conheço um prefeito espanhol. Apesar do louco e de todos os pesares. E hoje descobri, para minha desgraça, uma brutal perspicácia. De saber sentir-se estrangeiro. Acaso não entendes que semeias escravos na chuva? Acaso não entendes que és de abrir quando caminhas? Portugal, Portugal. Longa esperança, ao sul da minha ignorância, para descobrirmos abrir-nos na chuva.
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0: Manobras ABC até ao Z. Dicionário enciclopédico. C. Letra C. Caixa preta. Na aeronáutica, um conjunto de equipamento para registro de voo instalado por imposição legal nos aviões a jato acima de determinado tamanho. Destina-se a fornecer elementos em ordem a obter maior segurança e maior conforto, bem como assegurar informações e dados em caso de acidente. Caixotim, nome masculino, em tipografia, cada uma das divisões da caixa tipográfica.
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2: 10 horas.
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0: Bom dia, 29 de julho de 2026. Avançamos com os acontecimentos históricos. Em 1836, era a inauguração oficial do Arco do Triunfo, em Paris, França. Em 1957, a criação da Agência Internacional de Energia Atómica. E em 1958, foi fundada a NASA, a Administração Nacional de Aeronáutica e Espaço, nos Estados Unidos. Em 1981, era o casamento do Príncipe Charles e a Princesa Diana, na Catedral de São Paulo, em Londres. Ainda outras datas históricas. Em 1890 faleceu o pintor holandês Vincent van Gogh. Em 1883 nasceu o líder político italiano Benito Mussolini. E também a 29 de julho de 1925 nasceu o compositor grego Mikis Theodorakis. Agora aos destaques da imprensa. No Público, o governo prepara a devolução de mais 3 hospitais às Misericórdias. Vila do Conde, Pombal e Ceia são as 3 estruturas que seguem a Santo Tirso e a São João da Madeira. Influencers portugueses que foram recebidos pelo Estado de Israel e entraram em Gaza. E ainda na primeira página, a Assembleia da República, a porta que Ventura deixou aberta, a empregada e o deputado madrugador. Esses são os casos em destaque. No Jornal de Notícias, isenção de portagens na A41 para caminhões não alivia o trânsito na VCI. Em março circularam mais 33 mil veículos por dia do que no mês anterior. Método para fiscalizar a proibição de pesados em setembro está por revelar. Ainda a resposta europeia para combate aos fogos está no limite e na primeira página do JN, referência ainda para o vandalismo no gabinete de André Ventura investigado pela Judiciária. No Correio da Manhã, o Ministério paga 2,65 milhões de euros à consultora do caos nos exames, 3 convénios firmados em 2 semanas no início do ano. Ainda na primeira página do Correio da Manhã, as conversas explosivas de Pedro Proença sobre a arbitragem e Sheldrup ameaça Kaminski. No Diário de Notícias, governo culpa scuts e devolução de propinas por falhar alívio no IRS. Abriu a época do Orçamento de Estado 2027, o governo diz que mantém compromisso de voltar a cortar taxas do IRS, mas tendo em conta as escolhas do PS e Chega, mais a crise global, duvida de que haja margem para avançar com alívio de mais 500 milhões de euros no ano que vem. Ainda, venda da TAP entra hoje em fase final e Ventura faz ligação direta entre furto no seu gabinete e CPI a Luís Neves. Agora aos destaques da imprensa desportiva. A bola, Central tem contrato até 2029, mas recebeu proposta de renovação. Benfica quer amarrar Tomás. Sheldrup resiste a renovar e Assad enfrenta um dilema. Gabriel Índio assinou até 2031 e Alitiad quer Leandro Barreiro. Áudios de Proença causam polémica na arbitragem e Diomande é fechado no Nottingham Forest por 40 milhões de euros. Sousa referenciado para a esquerda, isto no Futebol Clube do Porto. No Record, prémio para Tomás Araújo, Assad vai aumentar-lhe o salário e acredita que será a peça fundamental esta temporada. Soares como novo no Sporting e ainda caça à águia em Coimbra. Dragões podem isolar-se como o clube mais titulado. No jornal O Jogo, Sousa é a hipótese para a esquerda. No Porto, o lateral quer sair do Tottenham e Dragões estuda oportunidade de negócio para dar concorrência a Zaidu e Moura. No Benfica, Sudakov joga sobre brasas e Irancunda é fora do normal. Isto a propósito do Sporting querer comprar este jogador da Austrália. Por cá, nas notícias da Terra Quente, a PJ revela ter detido em flagrante uma mulher de 43 anos por fortes indícios da prática do crime de tráfico de droga no estabelecimento prisional de Bragança. A mulher foi detida durante a visita ao companheiro, recluso naquele estabelecimento prisional, quando ali tentava introduzir uma substância suspeita que se apurou posteriormente tratar-se de resina de cannabis.
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7: 11 horas.
8: O distrito de Bragança continua a registar o menor número de nascimentos do país, com 263 bebés rastreados no primeiro semestre deste ano. A Companhia de Ataque Estendido de Mirandela, CAT-21 da GNR, que integrou a Força Operacional Conjunta enviada por Portugal no passado sábado para combater os incêndios na província de Ávila, em Espanha, está de regresso esta quarta-feira. Esta missão de ajuda mútua contou com mais de 128 operacionais portugueses no terreno. Esta equipa foi acionada ao abrigo do protocolo em vigor entre Portugal e Espanha, que visa a ajuda mútua em matéria de proteção civil e reforça a colaboração entre os dois países na resposta a situações de emergência. Ao longo da missão, os operacionais portugueses integraram o dispositivo espanhol de combate aos incêndios rurais, desenvolvendo a missão de combate aos incêndios em estreita articulação com as autoridades locais e contribuindo para a proteção de pessoas, bens e património natural, adianta em comunicado a Autoridade Nacional de Emergência e Proteção Civil. O distrito de Bragança continua a registar o menor número de nascimentos do país, com 263 bebés rastreados no primeiro semestre deste ano, segundo dados avançados pelo Instituto Nacional de Saúde do Dr. Ricardo Jorge. No primeiro trimestre, no distrito, nasceram 137 bebés, no segundo nasceram mais 126. Tal como no último relatório apresentado em abril, Bragança mantém-se no final da tabela dos distritos com menos recém-nascidos estudados, seguido de Porto Alegre com 272 testes do pezinho e da Guarda com 358. Em contraste, Lisboa e Porto continuam a registar os números mais elevados, com 13.217 e 7.733 testes realizados, respectivamente, seguidos de Setúbal e Braga. Os dados são obtidos no âmbito do Programa Nacional de Rastreio Neonatal, através da Unidade de Rastreio Neonatal, Metabolismo e Genética do seu Departamento de Genética Humana, que foi publicado esta terça-feira. As câmaras municipais têm cada vez menos recursos técnicos na área da arquitetura. A preocupação foi manifestada esta segunda-feira pelo presidente da Ordem dos Arquitetos, Avelino Oliveira, em Macedo Cavaleiros, durante uma sessão de esclarecimento que decorreu no Centro Cultural. Avelino Oliveira sublinha que a carreira na administração local já não é tão aliciante, uma vez que as remunerações são mais baixas que no setor privado. A agravar a situação, os jovens arquitetos também não estão a fixar-se em zonas do interior, preferindo o litoral.
9: Há uma falta de mão de obra, de recursos técnicos qualificados e, portanto, está-se a exigir cada vez mais às câmaras e responsabilidade na fiscalização, etc., quando elas não têm recursos humanos para o fazer, e isso é uma preocupação. Nós temos que valorizar as carreiras dos técnicos, não há dúvida. Aos valores que estamos a pagar, a capacidade de atração dos técnicos de um arquiteto para vir trabalhar para uma Câmara Municipal em Trás-os-Montes é baixa. É baixa porque a oferta nos centros urbanos, etc., nos grandes ateliês, é melhor, é maior e é muito, e é muito mais forte e, portanto, o Estado tem que olhar para esta situação, porque senão não vai conseguir resolver o problema da habitação em Portugal.
6: Ou seja, como é que pode resolver esta questão?
9: Portanto, é fácil, é criando uma carreira especial dos arquitetos da administração pública, tal como fez agora com os médicos dentistas.
8: A sessão de esclarecimento teve um enfoque no regime jurídico da urbanização e da edificação, o novo diploma que entra em vigor no dia 3 de agosto. Entre as várias novidades está o facto de os requerentes passarem a poder contar com o título urbanístico desde o primeiro dia e haverá uma redução dos prazos, como explica o Presidente da Ordem dos Arquitetos.
9: Nós viemos aqui junto dos membros, e nomeadamente a Macedo Cavaleiros, para informar quais é que são as principais alterações do regulamento que trata dos procedimentos. Quando a gente mete um projeto numa Câmara, existem uma série de procedimentos que são definidos pela legislação. E essa legislação mudou no sentido de beneficiar como é que nós construímos as nossas cidades, como é que vamos melhorar a habitação e como é que vamos diminuir esses prazos que têm sido muito longos e que toda a gente se queixa. E, portanto, nós aqui viemos contribuir sobre quais é que são as questões mais problemáticas, onde é que os técnicos têm que ter mais cautela, quais é que vão ser as principais alterações e como é que nós podemos usar essa legislação de forma que ela venha a ser mais eficaz e que possa contribuir para a população, termos os projetos mais rapidamente aprovados, também que as entidades públicas o façam de determinada maneira.
8: Na prática, haverá uma agilização da comunicação prévia com a redução de etapas administrativas e a simplificação dos processos. Para Avelino Oliveira, o novo diploma trará benefícios, mas também desafios.
9: Vamos ver, assim, tem benefícios e tem desafios e obstáculos, não é? Aquilo que nós vamos fazer aqui numa linguagem muito entre técnicos é tentar minorar os obstáculos e aproveitar os desafios para que seja o melhor possível, para que os técnicos sejam capazes de fazer arquitetura de qualidade. Portanto, nós aqui queremos que, em termos de ordem dos arquitetos, um técnico de Macedo de Cavaleiros, em Bragança, em Chaves, etc., tem que estar ao mesmo nível, com as mesmas capacidades que o técnico de outra parte do país e com o mesmo nível de informação, e por isso é que estas sessões são tão importantes, mas acho que nós temos excelentes arquitetos em todo o país.
8: Esta foi a 12ª sessão promovida pela Ordem dos Arquitetos a nível nacional, abrangendo cerca de 2.500 arquitetos e técnicos especializados. Estas ações no terreno assumem uma dimensão muito importante, sublinha Avelino Oliveira.
9: Levamos aqui, desde logo, a esta uniformização entre os técnicos que estão nas câmaras e os técnicos que estão nos ateliês, percebem quais é que são os entendimentos e percebem quais é que são as questões críticas e, portanto, estão com a mesma linguagem. E, portanto, não há aquela coisa de um técnico de um lado e um técnico do outro. Isso não acontece. Por outro lado, também estão todos a perceber quais é que são as principais novidades e como é que vão ter a atuar, que é para servirem os seus clientes, não estarem a perder tempo e não estarem a perder meses de trabalho porque instruíram mal o processo. Nós estamos a otimizar a forma de reação e de instrução de todos estes procedimentos para que haja licenciamento, para que não haja obras ilegais, para que haja maior rigor, haja responsabilidade dos técnicos e se possa construir mais rápido.
8: Em Macedo Cavaleiros, esta sessão contou com a presença de 90 técnicos. O município de Alfândega da Fé assinala esta quarta-feira o Dia dos Avós no Jardim Municipal, com um programa especial. Depois da atividade ter sido retomada em 2025, este será um momento especial para valorizar o papel dos avós na sociedade contemporânea, como refere a vice-presidente da Autarquia de Alfândega da Fé, Maria Silva.
7: É mais uma vez, é um dia especial. Portanto, Dia dos Avós, aguardamos cerca de 1 milhão de pessoas entre avós e netos para termos mais um dia em que eles são homenageados, em que aqueles que são os nossos segundos pais, que nos enchem de mimos, de carinho e nos ensinam tantas lições e nos ajudam na construção de quem somos, né? É mais um dia de homenagem a eles, para que nunca deixemos de os valorizar.
8: Mas o evento vai além da homenagem aos avós, figuras incontornáveis de amor, afeto e carinho. Para a autarca, a iniciativa só faz sentido com a participação dos mais novos num encontro entre avós e netos.
7: É uma atividade muito acarinhada pela nossa população, sobretudo pelos mais velhos, não é? É mais um dia de festa, de convívio com os seus amigos, com os amigos de outras freguesias, e concentramos-nos todos ali no Parque Verde da Alfândega da Fé para criar memórias boas e ter ali um dia de grandes encontros, onde os netos, naturalmente, também fazem parte do ramalhete, digamos assim. Nós também temos preparado no Parque Verde várias diversões para os mais novos, portanto eles podem perfeitamente e eles vão aparecer ao lado dos seus avós neste dia tão especial.
8: A iniciativa pretende homenagear a dedicação dos avós e proporcionar um dia repleto de convívio, alegria e momentos inesquecíveis em Alfândega da Fé.
10: Let's go. Formação SOS Animal, Mirandela, 3 anos de novas festas e o caldo Luís Neves. É por aqui que andará esta reunião de condomínio especial.
11: Então, não vais à reunião?
10: Reunião de condomínio muito especial. Estamos, de resto, reunidos hoje fora de estúdio. Já deram conta, porque Mirandela está em festa, tal como a vizinhança. Já com a cabeça nas férias. Bruna Costa, Carlos Carvalho e Ricardo Garcia estão confortáveis?
12: Olá, viva!
13: Está um bocadinho de calor.
10: Um bocadinho.
11: Está ótimo.
10: Hoje viemos à Princesa, emblemático espaço no centro da cidade, centro das festas de Nossa Senhora do Amparo. Por estes dias, dias quentes que se vivem também na política nacional. Há assunto levezinho nesta reunião. Falo do caso Luís Neves, o ministro da Administração Interna, que deixamos para mais daqui a pouco. Daqui a pouco também as festas da cidade, já no seu terceiro ano de novo formato. Também será assunto por cá, mas para começar, a Bruna Costa quer sublinhar uma ação que decorreu por cá há uns dias, uma formação em primeiros socorros. Mas para animais, Bruna, um assunto que sei que lhe é muito caro. Acertei?
11: Exatamente. Eu acho que, pronto, decidi trazer aqui hoje à nossa reunião de condomínio este tema em específico, precisamente porque faço parte da Associação Animal e acho que nunca tinha visto uma iniciativa desta natureza, pronto, acredito que para pessoas haja, até mesmo mais ligada à equipa de enfermeiros e médicos aqui, acredito que sim, mas realmente aqui direcionado aos animais. Já tinha ouvido falar que havia esta iniciativa e que havia este interesse, mas até estar concretizado sabemos que muitas vezes leva o seu tempo. E de facto isto aconteceu neste fim de semana, dia 25 e 26, por uma associação que eu desconhecia, mas que adorei saber o trabalho deles. Que eles
10: não
11: estão
10: tem a ver com a SOS Animal, não?
11: Não tem a ver com a SOS Animal, eu só disse isso como tema porque de facto tinha a ver, é um curso de primeiros socorros direcionado a animais, mais até animais de estimação, mas que também se aplicam neste caso para nós enquanto associação e membros da associação que trabalham com animais errantes. Foi muito útil e a formação deu-se por 2 dias, isto é mais para também dar a conhecer às pessoas e também dizer que estou bastante satisfeita pela adesão das pessoas aqui da cidade, porque nos 2 dias sei que as inscrições estiveram esgotadas e por isso é que abriram até a possibilidade de fazer 2 sessões, sendo que a segunda era um segundo nível, ou seja, era uma coisa muito mais prática, mais direcionada sobretudo às forças de intervenção, neste caso, e de resgate e salvamento, neste caso os bombeiros, a polícia, a PSP, a GNR.
10: Porque isso é de resto uma ação que está a correr o país.
11: Exatamente,
10: não é?
11: Sei que também esta associação em específico, que basicamente eles, é a mesma associação nas próprias redes sociais de busca e salvamento, eles estão resididos no Porto e estão agora aqui também a percorrer um bocadinho o país para também dar a conhecer algumas manobras de intervenção e até mesmo outras curiosidades sobre como até podemos falar agora aqui da praga, das pragas nesta altura do ano, de carraças, piolhos, como é que nós podemos combater isso, que é uma coisa muito interessante, e também saber os perigos que são para nós, estamos a falar de uma questão de saúde pública, e que achei mesmo que a iniciativa foi muito boa. Claro, também acabo por abrir aqui também uma ressalva para as pessoas que estiveram presentes, neste caso muitos membros da nossa associação, muitas pessoas também de cá de Mirandela que estiveram presentes, que me deixou satisfeita, mas ao mesmo tempo também o Corpo de Bombeiros esteve presente, porque acho que faz todo o sentido. Confesso que fiquei um bocadinho decepcionada porque não houve uma única figura da PSP, nem sequer da GNR, que eu acho que também fazia todo o sentido eles estarem, e isto enquanto membro da associação, se calhar para pessoas que não estejam tão por dentro do assunto acham que é irrelevante, mas enquanto membro de uma associação que só surge precisamente porque existe a necessidade de haver associações para trabalharem com os animais que andam por aí, acho que se nós pudéssemos ter uma articulação muito mais consistente e concisa entre todos, acho que a nossa cidade teria sem dúvida um outro aspecto em relativamente aos animais de rua. E acho que é muito triste chegarmos a uma formação desta, que inclusive foi de graça, e não termos uma única pessoa a representar, nem a PSP, nem a GNR, e que acho que logo aí se vê onde é que está a cerne do problema quando queremos trabalhar todos em equipa.
10: Estarão certamente a fiar-se, enfim, na disponibilidade dos bombeiros.
11: Inclusive,
10: têm essa responsabilidade mais direta.
11: Exatamente, ou seja, é um bocadinho este empurrar, tipo de... sim, mas muitas vezes também nos temos de ver com ele. Inclusive, nós sabemos perfeitamente que temos o CRO e temos o Canil de São Salvador, em que existe uma equipa, e que eu acho que era muito importante eles próprios, que não têm formação, aproveitarem estas coisas para poderem obter uma certa formação que não fazia mal.
12: O CROE não é só para o Conselho de Mirandela, não é?
11: Precisamente. Ou seja,
12: intermunicipal.
11: A única pessoa que eu sei que esteve presente foi a própria veterinária da Câmara, que lá está, eu sei que foi ela até que esteve à frente dessa iniciativa, acho muito bem que estivesse presente, mas realmente, pronto, gostaria de ter visto mais pessoas.
10: Carlos, dessa, qual é que é o seu nível de conhecimento função. Para, enfim, no caso de emergência, no resgate de um animal, por exemplo?
12: Muito reduzido, confesso, e também confesso que só soube desta iniciativa, já ela tinha decorrido quando a Bruna também trouxe este assunto aqui à discussão da nossa reunião de condomínio. Mas, efetivamente, depois daquilo que eu conseguia pesquisar e procurar, efetivamente, foi uma ação inédita, e ao ser inédita traz os seus benefícios e consegue logo efetivamente mostrar a diferença junto da nossa sociedade a curto prazo. Logo, e era esse o ponto positivo que eu trouxe, não é só a sociedade individualmente, mas efetivamente os bombeiros já, quando nós temos um resgate, seja de um gato, em cima de uma árvore, seja de um incêndio,
10: esse é um clássico, não é?
12: E, efetivamente, são os bombeiros aqueles que são os primeiros socorros, seja das pessoas, seja dos animais. E eu aqui também, se a Bruna me permite, também quero trazer aqui também à nossa discussão aquilo que são os ADS, que são as associações da defesa sanitária, que normalmente são mais, não são dos animais de companhia, mas sim os animais de campo, os ovinos, os caprinos, os bovinos, etc. Que também já têm esse trabalho de anos, e que agora efetivamente esta atividade veio trazer-nos um know-how e um conhecimento para os animais de companhia, que assim havia, essa sim, havia uma carência e que estávamos aqui.
10: Aqui um complemento. Não é?
12: Exatamente, e estávamos aqui completamente reféns, e no melhor sentido da palavra, não tirem conotação negativa àquilo que eu estou a dizer, das clínicas veterinárias que nós tínhamos, ou seja, que muitas delas tínhamos que obviamente pagar, porque é o trabalho delas que está em causa. Mas efetivamente trazemos aqui um conhecimento para a sociedade civil, que já peca por tardio, porque cada vez mais temos obviamente no sentido...
10: Pertencemos às famílias.
12: Exatamente, sentem-se mais pertença nos animais do que às vezes até nas próprias familiares, e efetivamente... Portanto, precisamos deste conhecimento também para saber tratar e dar dignidade aos nossos melhores amigos.
10: Uma ação positiva. Ricardo, não sei se tem animais de estimação.
13: Por acaso tenho, sim. Claro que este tipo de formações são sempre bem-vindas. Também só tive conhecimento depois da Bruna trazer o assunto em tema. Concordo com tudo aquilo que os meus vizinhos disseram. Isto salvo, obviamente, a importância da... cada vez mais termos atenção a este tipo de questões, até porque, como o Carlos disse bem, cada vez mais vemos mais pessoas a adotar animais e ter animais de estimação como pertences da família, e como tal é bom estarmos todos instruídos nesse sentido. Poderá ser uma iniciativa, obviamente, a ser repetida, até pelo bom sucesso que esta teve, e por que não também alargar às restantes freguesias, onde muitas vezes também este tipo de sensibilização, de cuidados com os animais, está enraizado de forma diferente ou tem outro tipo de conhecimento, e muitas das vezes nem sequer vai ao encontro daquilo que nós conhecemos enquanto lei de momento, e obviamente com envolvendo todas as forças, incluindo as policiais, até porque eles mais do que ninguém estão na proximidade e também poderão ajudar sempre nesse sentido.
10: Muito bem, Bruna, para fechar este assunto, não sei, últimos detalhes ou alguma coisa que sobre dizer.
11: Talvez ainda. Só deixar mesmo aqui a ressalva de que acho que, e os meus colegas já referiram, que acho que é muito importante continuar a promover este tipo de iniciativas, até mesmo a questão, eu sei que nem sempre é fácil proporcionar isto também de uma forma acessível ao ponto de ser grátis, mas de forma a que seja apelativa, que toda a gente, independentemente também das condições financeiras, possa fazer parte, até porque às vezes muita da desinformação nós sabemos bem que também estão nas pessoas, às vezes, que não têm outras formas de aceder e ter esse conhecimento e essa instrução, e por isso acho que estas questões, até mesmo o facto de ser grátis, ajuda muito até a desconstruir certos conceitos, certas ideias erradas sobre esterilizações, sobre primeiros cios e tudo.
10: Portanto,
11: isto
10: mesmo para quem não tem animais, isto é uma questão até de cultura geral, não é?
11: Exatamente, sem dúvida, por isso eu só digo que acho que pronto, é este o caminho, acho que sim.
12: Também deixar só aqui a nota que no seguimento daquilo que a Bruna disse, a questão de não ter estado ninguém da GNR nem da PSP, que a organização pode perfeitamente fazer um tipo de formação um bocadinho mais especializada, onde consiga agregar essas forças vivas, são os bombeiros, a PSP, a GNR, nas suas vertentes todas, que a GNR tem o CEPNA, tem os antigos verdes, estas valências que certamente também trazem alguma informação adicional, e todos juntos podem efetivamente formar a proteção civil que nós normalmente conhecemos e que também possam servir melhor as nossas populações.
11: Atenção, eles na segunda fase do curso, ou seja, a fase mais avançada, que foi no domingo, que foi o dia todo, ou seja, foram dois dias intensivos, sábado o dia todo, domingo desde as 8 da manhã. Sei que a segunda fase seria mais direcionada especificamente para equipas que faziam sentido, exatamente, ou seja, por isso é que era um curso já mais físico. Estiveram no, penso que no Inatel, e eu nesse, infelizmente, formação no domingo prática. Não pude estar, exatamente, e foi mesmo aplicada a formação prática. Muitas das minhas colegas da associação também estiveram, porque abriram essa sessão, uma vez que nós também vamos muitas vezes para o terreno, apesar de não sermos da polícia, nem sermos dos bombeiros, mas sei que, também pelas fotos, sei que os bombeiros estiveram os dois dias. A polícia, sei que pelo menos no primeiro e a GNR não estiveram, não sei, se calhar também agora pela logística da festa, mas era realmente importante que houvesse mais essa partilha, até mesmo falarmos uns com os outros e comunicarmos uns com os outros, porque muitas vezes quando acontece este caso, nós próprias não sabemos a quem acabemos de contactar. Ligamos à GNR com um animal atropelado na estrada, é a PSP, esperamos pela Câmara na segunda-feira porque o canil está fechado ao sábado e ao domingo. Pronto, ou seja, acho que é importante esta articulação entre estas forças.
10: Pelo menos o primeiro passo foi dado.
11: Sim,
10: e nós fazemos
11: agora...
10: também aqui, o nosso papel nesta reunião de condomínio. Já deu conta, antecipámos as férias e viemos até à rua numa reunião de condomínio muito especial. Estamos desta vez numa esplanada pelo centro da cidade que festeja por estes dias a Nossa Senhora do Amparo como uma componente de espetáculos assinalável, todos gratuitos, claro, como tem sido o hábito. Nomes como Herman José, Dilás, Afonso do Brás, Bia Cabós, Kim Barreiro, João Pedro Paes ou Kiko Isrot. Aqui claramente mais ao gosto do Carlos Carvalho, mas dizia eu, são cerca de 450 mil euros investidos, avança Vítor Correia, o Presidente da Câmara, Câmara que em conjunto com a Junta de Freguesia e com a Confraria de Nossa Senhora do Amparo realizam as festas este ano pela terceira vez consecutiva, Carlos. Já teve a oportunidade de manifestar o seu desagrado quanto ao modelo de organização, mas há mais.
12: Há mais, exatamente, e não, nós, ou seja, isto é quase um tema 2.0, porque deixamos ainda muita coisa a meio desde o último programa, que

0: da própria estrutura das festas, que em nada mudou, ou seja, daquilo que era a organização civil levada a cabo pela confraria da Nossa Senhora do Amparo, pro bono faziam as coisas em pós-laboral, para uma gestão um bocadinho mais profissional, tem que o ser obrigatoriamente, embora às vezes não o pareça, que é da Câmara Municipal que fazem isto, com dinheiros públicos, com contratação pública, com tempo ao longo do ano para se prepararem as coisas, temos visto que efetivamente essa organização ou esse modelo não mudou. E, portanto, eu deixo aqui algumas sugestões que efetivamente podem ser feitas, seja ao nível da gestão dos terrados, que é da competência da Junta de Freguesia, e nota-se pelo menos um ar mais fresco que deram à gestão dos terrados, porém, alguns vícios antigos mantêm-se.
1: Essa parte nomeadamente, já mais ligada ao sob domínio, neste caso, da Junta de Freguesia.
0: Da Junta de Freguesia, exatamente. Quer naquilo que diz respeito aos espetáculos em si, nós estamos reféns daquilo que era a tradição, que já vem de alguns anos, que as festas iniciam ao 25 de julho e terminam no primeiro domingo de agosto, o que nos leva a ter, por vezes, ou em anos, 6 dias, noutros 13. E isto é incomportável para um orçamento que é de todos nós. Eu ainda há bocado, nós em OFA, eu dizia antigamente, nós contribuímos para a festa se queríamos, agora somos obrigados a contribuir porque somos contribuintes líquidos deste concelho. E é este concelho que põe o dinheiro nas festas.
1: Enfim, quanto mais caprichoso for o calendário, mais estamos a pagar.
0: Mais estamos a pagar, naturalmente. E, portanto, se antigamente a Câmara Municipal, como participava de forma monetária 100 mil euros, mais os meios humanos, que chegasse aos 150 mil euros, agora investe 450 mil euros. A Câmara, que é o principal financiador das festas, porque, por outro lado, depois também temos a Junta de Freguesia, que é sabido, eu tenho fartado de dizer.
1: Falamos de logística também.
0: Que suporta alguns custos, mas que são residuais face ao retorno que a Junta de Freguesia tem com as festas de Mirandela ao nível dos terrados. E, portanto, aqui é preciso que o modelo das festas também seja reorganizado, quer na sua qualidade, quer na sua duração, porque é incomportável umas festas como as de Mirandela. Depois, também temos a questão dos espaços, temos falado muitas vezes. Nós, ou melhor, quem critica não critica só o facto das coisas terem mudado, porque às vezes critica só os... Mas, efetivamente, não veio beneficiar ninguém esta alteração da Zona Verde para o Santuário da Nossa Senhora do Amparo. Não beneficiaram.
1: Portanto, a crítica não é só do modelo de organização, mas sim, e também a organização dos espaços.
0: Ou seja, é importante que, à semelhança daquilo que a Junta de Freguesia fez, e bem, aí é um aspecto positivo que eu tenho a assinalar, no primeiro e no segundo ano fizeram um questionário de satisfação aos terrados, aos agentes económicos da festa de Mirandela, aos agentes económicos diretamente, porque aos comerciantes da nossa cidade ninguém lhe fez esse
1: inquérito de satisfação. O próprio Presidente Vitor já agora, numas declarações recentes que fez aqui à Terra Quente, veio-nos dizer que será um passo a dar a preocupação com, enfim, arranjar uma maneira de estudar mais a fundo, quer o número de visitantes, quer o impacto mais...
0: Obviamente,
1: impacto
0: e podemos
1: mais,
0: aproveitar...
1: Mais, enfim, com um fio, com um
0: saber o que
1: maior,
0: realmente é? O que é que nós temos. Tal como temos a própria envolvência com a cidade muito descurada, se repararem, nós neste momento, eu não querendo entrar na simplicidade, na simplória de falar nas ruas, mas reparem neste momento onde é que estão os arcos da cidade. Resume-se a isto, resume-se a estas três ou quatro vias, e nós estamos numa delas, está ornamentada, efetivamente, mas a cidade não está ligada com as festas de Mirandela neste momento. E é preciso, efetivamente, passar isso. E aproveito, eu esperava que na altura, quando a Câmara Municipal e a Junta de Freguesia, por diversas razões, assumiram a gestão das festas, do programa das festas de Mirandela, que também tivessem trazido isso. Temos uma zona antiga para aproveitar, temos um mercado municipal que só é um ponto central na Noite dos Bombos por necessidade estrutural, porque senão nem o mercado municipal tinha a centralidade que lhe é devida. Temos tantas outras, temos a Avenida das Amoreiras, temos a Rua da República, que vai além do mercado municipal.
1: As Amoreiras também têm já agora iluminação, ao que sei.
0: Sim, efetivamente, mas, ou seja, não passa disso. E nós precisamos envolver muito mais a cidade com as festas de Mirandela.
1: Ricardo Garcia, temos sugestões para melhorar as festas? Contributos positivos são sempre bons e penso que até a organização tem enchimento e espera isso da população, não é?
2: Claro que sim.

0: Vamos começar aqui pela mudança. Eu não sou adverso à mudança, aliás, eu sempre achei que as festas se deviam modernizar e, obviamente, se encaixar num outro tipo de modelo. Agora, tudo menos isto. Eu compreendo que o primeiro ano, e até dou a tolerância, e fui um dos que fui bastante crítico, tanto à repartida ou tirar as competências, neste caso à confraria, e eu já antevia que isto iria correr mal, porque as festas é uma gestão que tem de ser feita de uma forma muito rigorosa e muito fechada para que, e mesmo assim há sempre os contratempos, quanto mais com três organizações onde temos pelo menos três cabeças à cabeça a mandar, fora todos os outros que mandam pelos corredores.
1: Mas assim também será mais fácil, enfim, repartir as responsabilidades e as áreas de atuação de cada uma.
0: É mais fácil o desleixo. Agora, obviamente, persiste neste erro, é que dá revolta neste momento. Porque já foi tempo suficiente para percebermos que o modelo foi alterado no primeiro ano, piorou do primeiro para o segundo, piorou do segundo para o terceiro e há de piorar do terceiro para o quarto se nada for,
1: está pessimista,
0: for feito. É sermos à rua e percebermos que quebrou completamente a dinâmica da saidada. Em primeiro lugar, porque retirar as festas da Zona Verde, no conceito que existia em termos de barracas e espetáculo, mais até do que o próprio espetáculo, era o espaço em si, era um espaço de convívio onde as famílias à noite passeavam.
1: Mas isso já lá vai há 3 anos, Ricardo.
0: Sim, e se olharmos o que se passava há 4 anos, neste caso, e olharmos hoje para a realidade, basta sermos à noite e percebermos que isso quebrou a dinâmica. Sim. Daquilo que era o espírito da cidade. Eu compreendo a parte quando diz o Carlos na parte dos terrados, obviamente havia ali muito trabalho a ser melhorado, mas também passámos do 8 para 80, de 30 ou 40 euros que muitos feirantes, pequenos feirantes acabavam por pagar, os pedem se calhar 300 ou 400, e isso faz muita diferença. Como também poderia ser pensada alternativas para que esses feirantes pudessem igual integrar as festas num conceito ou numa forma completamente diferente. Agora, basta pensarmos ao modelo que tínhamos de festa em que queremos ou quer não, criava-se uma dinâmica entre a Zona Verde, centro. Sim. Da cidade e à volta do santuário, e hoje a festa está resumida ao espaço do santuário, um espaço que não é adequado e que não traz. É que se o espaço tivesse sido para melhor e se viesse trazer algum acréscimo positivo e económico à cidade, tudo bem, o problema é que não veio, pelo contrário, esteticamente é horrível o espaço, em termos de questões é horrível. Sorte que ainda não se passou nada de grave, porque quero ver no momento em que se passar ali alguma coisa, esperemos bem que não de grave, por onde é que aquela gente toda
1: vai. Uma das valias já agora ditas, enfim, pelas autoridades que organizam as festas, é precisamente a segurança, que diz que melhorou muito.
0: Mas melhorou em que
1: aspecto? É mais fácil operacionalizar a segurança. Eu não sou agente de segurança, não lhe sei dizer mais que isto.
0: A questão aqui é que o problema é que se misturava na Zona Verde tudo no mesmo conceito. Uma coisa é as festas, outra coisa é o que continua-se a passar o resto do ano na Zona Verde, existam lá festas ou não existam. Porque se formos por aí...
2: Como
0: então
2: nos motos?
0: E outras...
1: Sim, é só lembrarmos que há 3 semanas atrás estivemos
2: lá. Estávamos lá, exatamente.
0: Agora, estamos a perder qualidade, estamos a perder gente, e estamos neste momento a gravar numa das principais ruas de Mirandela, e se calhar há 4 ou 5 anos atrás, neste momento, era muito gente aqui a passar, neste momento está a rua.
1: Bem, agora também.
0: Mais calmo.
1: E também é preciso dizer que estamos que era. Com 40 graus debaixo dos pés, certo?
0: Também é verdade. Não, mas acho que em si o espírito foi efetivamente quebrado, e é pena depois ver que não existe ou não se refaz este modelo, porque quem decidiu está a fazer fincapé nesta decisão, quando cá está aos olhos de toda a gente que não funciona.
1: Muito bem. Eu já sei que, enfim, não é propriamente atraída, não se sente atraída pelas atuações e pelos grupos que vamos ter, ou que vamos ter aqui pela festa, mas, enfim, há outros
3: já
1: aspectos.
3: Nos concertos.
1: A festa é um bocadinho mais que isto, não é? Bruna Costa.
2: Então, eu pela primeira vez vou concordar praticamente em tudo com... Deve ser do calor.
1: É das férias,
2: eu acho que é do calor. Não, mas vou concordar, começando aqui pela questão do espaço da Zona Verde, e vou até dar aqui um exemplo pessoal, e eu noto isso até por familiares meus, inclusive os meus avós, que é só um pequeno exemplo, mas eu acho que isso se repercute repercute para outras pessoas já de alguma idade, que é precisamente o espaço da Zona Verde. O facto de nós termos a capacidade de ter esplanadas a noite toda e tudo promovia muito mais o convívio, as pessoas a estarem confortáveis, estarem à fresca. Ou seja, isso mantinha as pessoas e mantinha as pessoas não obrigatoriamente ali de pé a assistir ao concerto ou então estão cansados e vão embora. Eu vejo pelos meus avós, desde, eu sei que já lá vão 3 anos, mas lá está. Isso mostra que se nós vemos que as coisas não melhoram, aí é que está realmente o problema. Porque pegando aqui no que o Ricardo diz, o primeiro ano uma pessoa ainda dá de barato, ok, vamos experimentar, pode ser que corra bem, e acho que toda a gente estava um bocadinho desiludida, porque acho que toda a gente é mais adepta da Zona Verde, e é estranho, mas lá está, somos abertos à mudança, eu acho que sim,
1: vamos experimentar. Mas de qualquer forma, Bruno, uma das, enfim, até promessas eleitorais do atual executivo foi a tentativa, enfim, de adquirir os terrenos que estão ali à volta da Zona Verde para poder aumentar o espaço e poder acomodar aquilo.
2: Sim, eu também já ouvi essa história. Agora,
1: não sei exatamente em que ponto é que são,
2: primeiro,
1: é que estarão essas
2: negociações. Eu não acredito nisso. Segundo, eu acho que se algum dia... Exatamente, era isso que eu ia dizer. Se algum dia isso acontecer, não será para tão breve de certezinha absoluta e se calhar nem com este executivo, muito provavelmente.
1: Entretanto, os avós ficam mais velhos e nós também, não é?
2: Exatamente. Agora, eu vejo é que muita gente, e é o que eu digo, estou a dar um exemplo muito específico, mas eu acredito que isso acontece em maior parte das famílias e das pessoas mais velhas, até pessoas que têm filhos, bebés, e que estão ali que em vez de estar, eu ainda ontem, por acaso lá está o caso diz que já me viu, eu ontem fui sair um bocadinho, porque eu não era para sair, os meus amigos já têm, eu fui, sim, porque eu vou, lá está, eu não vou ficar em casa, mas o que é...
3: Mirandolense vai...
2: Exatamente, vai à festa e está com os amigos que estão cá e que vieram à festa, que já não os vi há um ano, mas o que é facto é que até estávamos ali na esplanada e é ridículo, chega àquela hora, temos de levantar o rabo da cadeira, que é mesmo assim arrumar a esplanada para as pessoas poderem caber. Isto não acontece em mais lado nenhum e eu
3: embora
2: acho que...
3: Embora que não fosse preciso, digamos, já que também com o balanço
2: pois,
3: que neste, ao dia de hoje estamos a gravar o balanço dos concertos é que efetivamente os idosos
2: é?
3: Podem perfeitamente ir e levar o seu banquinho, até podem levar uma poltrona maior porque cabem todas que não há...
2: Veja, este... mas o ridículo
1: bom,
2: é que...
1: mas o melhor ainda está para vir,
2: seja, nós temos essa dificuldade... Não sei, eu já não, também não concordo com isso, mas lá está, isso já é só os meus gostos. E depois falando um bocadinho disso, eu acho que aqui o que está em falta, apesar de ser muita coisa que está em falta, eu sou sincera, a festa tem-me vindo a desiludir cada vez mais. E sinto que, como o Ricardo e o Carlos dizem, acho que não somos só nós, acho que isto se sente a toda a volta e eu acho que depois o grande mal é quando nós olhamos para a nossa volta e outras festas das redondezas estão a fazer-nos sombra.
1: O problema das comparações.
2: E é preciso, porque inevitavelmente vamos fazer comparações, sempre se fez. Agora o problema é que estas comparações realmente são reconhecidas, que à nossa volta temos festas com outro cartaz, com outra qualidade. E é o que eu digo, quando nós não temos nem sequer um espaço apelativo, nem um espaço em que possa ir mantendo as pessoas, o convívio, porque às vezes não é só a música, lá está, às vezes é o estar bem.
1: Sim, aquele
2: o estar
1: espaço era mais multiuso.
2: Quando nós já
1: daria
2: não temos isso.
1: Estão lá pessoas que criam concertos, pessoas que criam escaladas.
2: Quando nós já não temos isso, quando depois também o cartaz não é apelativo, porque lá está, vai só um certo nicho e fica muito aquém. E depois a questão da organização, o que é certo é que eu noto também, é inevitável.
1: Pessimista aqui no que diz respeito
2: ao dia das festas. Fico triste e gostava de ver uma festa pronto, com outra dinâmica.
1: Carlos, agora tem que ser mais
2: frio. Eu queria que roubassem ao fogo de artifício e aplicar. É verdade, sou sincera, mas sem dúvida.
3: O desafio que eu deixo efetivamente é que. Mantendo e acredito que não vá alterar muito o modelo, pelo menos da gestão tripartida das festas, custa muito acreditar que isto retorne à sociedade civil, mas que, de uma maneira ou de outra, o município, a junta de freguesia, a confraria envolvam a sociedade civil naquilo que diz respeito às coletividades e que as chamem a fazerem parte daquilo que é a orgânica e a estrutura do modelo das festas. Podemos poupar muito dinheiro com a prata da casa, e quando digo a prata da casa é os torneios das associações esportivas, a banda que dinamiza, uma série de coisas
2: que
3: efetivamente deixam do pedestal todos. E os mirandolenses, inclusive, o comum dos mirandolenses, que sejamos do pedestal, que não queiramos tanto jantar dos amigos de Mirandela, mas que sim, efetivamente, sejamos do povo, porque é isso que deu o ser às festas de Mirandela.
1: E eu deixo também já agora aqui o meu reto.
2: Os meus amigos são de esquerda, só não querem ver isso.
1: Um dos melhores tubistas da cidade que retorna ao dele de estar na sua.
3: Vou pensar.
2: Foi muito discurso de esquerda.
0: Eu termino só dizendo que, efetivamente, estas más decisões políticas, isto passou para a esfera política, começa a ser uma decisão política com impacto, obviamente, ou deveria ter impacto sobre quem as toma, e está a comprometer o futuro, porque destruir uma dinâmica de uma festa é fácil, voltar a reconstruir demora imenso tempo, e cada ano que está a passar estamos a perder mais economicamente.
1: Muito bem, de 15 em 15 dias, na Terra Quente FM, hoje em edição especial, estamos numa emblemática esplanada do centro da cidade de Mirandela, na Princesa, em festa, em honra de Nossa Senhora do Amparo, como já se aperceberam aí por casa. Será também o último encontro antes das merecidas férias de agosto. Assim, deixamos para o fim a atualidade política nacional. O caso Luís Neves, o ministro da Administração Interna, ainda não encontrou o momento exato e certo para esclarecer algumas polémicas em que se viu envolvido nas últimas semanas. Primeiro, o tanque construído numa das suas propriedades, pelo amigo empreiteiro, a quem recorria à própria polícia no tempo em que Neves era diretor. Mais tarde, o reboque apreendido numa operação de combate ao tráfico e que terá ficado à guarda do tal amigo. Enfim, parece que todos os dias aparece mais qualquer coisa na comunicação social, Ricardo. Explicações até agora é que nada. Será que ainda vamos ter ministro quando regressarmos de férias?
2: Mas era um tanque para lavar a roupa.
0: O tanque é discutível.
2: Era para lavar a roupa, eu acho que sim.
0: Eu penso que sim, porque Luís Montenegro, quando... Luís Montenegro, acho que ainda é Luís Montenegro que
4: manda. Deixa o Luís trabalhar.
0: Toma uma decisão, não é fácil ele voltar atrás. No que toca ao ministro, o problema é que cada vez mais a política está a elevar pessoas. Ou melhor, socialmente nós estamos a construir ideias perfeitas de políticos perfeitos. Não entendo porquê, já tivemos o Gouveia e Melo, agora seria o Luís Neves o modelo ideal de político, em depois acaba por ser uma pessoa comum.
5: Permite-me só, quem é que criou o modelo político perfeito? Quem é que levou às costas o Gouveia e Melo e quem é que tem levado às costas o Luís Neves? A mesma, exatamente, quem também tem andado com o Ventura. É
0: comunicação social?
5: Então,
0: se aí quer chegar...
5: Uma parte da comunicação social.
0: Uma parte da comunicação social. Não tiro a razão, até acho que neste momento passa mais de informação a comunicação social do que propriamente a redes sociais. Mas pronto, continuando. A questão é que tenta-se criar este tipo de figura ideal em que, no fundo... como qualquer pessoa pode errar, e isso acho que ninguém mete em questão, o problema é depois quando os erros já passam para a esfera profissional, onde ele administra uma instituição e que efetivamente há aqui muitas questões que ficam por esclarecer. É pena que o ministro não esclareça logo isto em nada beneficia nem o governo, nem a Assembleia da República, muito menos a democracia, porque como eu comecei com esta ascensão rápida de hipotéticos bons políticos, com quedas estão acentuadas, aí efetivamente leva a que o povo se comece a se calhar a tomar decisões muito mais radicais, porque isto está a ser o fim do sistema. Como é que um caminhão apreendido sai da instituição da PJ, ainda por cima com químicos supostamente
1: ainda
0: para...
1: não sabemos.
0: Ou alegadamente, mas é aquilo,
2: mas
0: há fortes indícios que isso aconteceu. Ou a questão da piscina, eu até brinco que isso todo barato, acho que isso depende mais do que o juiz decide se é um tanque ou uma piscina do que propriamente uma questão legal. E depois é a famosa declaração de interesse ou de património, que mais uma vez não foram entregues em tempo útil. É mau para quem não as entrega. Acho que ainda pior e péssimo é para quem fiscaliza, porque o que é que andaram este tempo todo então a fazer? Agora, acho que num todo é um ministro que, por mais inocente que se possa vir a provar, acho que já está com uma reputação, pelo menos manchada, não digo totalmente queimada, mas bastante manchada, e custa-me um bocado, depois ao mesmo tempo, nesta onda mediática de como o tempo nos leva a pensar e a reagir às coisas, no final não seja, por exemplo, também o Miguel Macedo e que se veio a provar que era inocente. E aí sim... Há pouco rigor, pelo menos nos canais generalistas, ou nos canais de informação, pelo menos falemos dos a nível nacional, da forma como, até a forma como a notícia às vezes está a ser apresentada ao espectador, leva o próprio espectador a tirar deduções erradas. E acho que é mau nesse sentido e ninguém fica a ganhar, e acho que quanto mais tempo o ministro ficar... sem dúvida alguma, mais a sua cova está a acabar, porque também não vejo que...
1: Ficar isto... sem dar explicações, entende?
0: Não, ficar mesmo no cargo, porque acho
1: que
0: vai ser sempre... Isto vai ser sempre agora, permitam uma expressão, está no assador, aço lento ou aço mais rápido é passar.
1: Daí o caldo de Luís Neves. Bruna Costa, não sei se tem exatamente a mesma opinião, pelo menos, será que o fator agosto, incêndios, está a criar aqui, por parte do Governo, alguma resistência para, enfim, tentar manter enfim, muito importante ministro da Administração Interna, numa altura dos fogos?
2: Olha, eu sou sincera, eu de todos deste Governo, e pegando aqui um bocadinho no que o Ricardo disse, era aquele que eu considerava mais sério na sua posição.
1: Então já mudou a opinião, ainda não sabemos nada.
4: Da Educação.
2: Não, estou a dizer, mais sério. Ministro da Educação, né? Vamos lá. E eu já vou aí, porque no outro programa nós demos um prazo ao menino. E que o menino cumpriu, não cumpriu. Já vamos aí. Mas era aquele que eu considerava mais sério e até mais competente naquilo que estava a fazer. E isto para dizer que
1: mas
2: tanto
1: ainda nada
2: eu...
1: está decidido, ainda não tenho opinião formada,
2: por
1: exemplo.
2: Mas é o que o Ricardo diz e é como tantos outros políticos que ainda estão a ser investigados, que, querendo ou não, ficam com a reputação e deixam o povo em dúvida, obviamente, e assim, há fortes indícios. E quando há fortes indícios, minha avó sempre disse, onde há fuma, há fogo, não é? Por isso, e já não é só uma coisa, não é? Não é só uma coisa, lá está, é o tanque, não é um tanque de lavar a roupa, não, é também essa questão do outro lado, é essa questão do outro lado, das declarações, ou seja, depois também há, claro que obviamente, isto é como ao novelo, vais puxando e vais descobrindo a careca também. Agora, o que eu quero dizer com isto é que eu até era daqueles que eu mais considerava em condições para estar ali no governo e, no entanto, se calhar, tal como eu, muitos outros ficaram assim. Nunca na vida diria. Isto mostra também o reflexo daquilo que o Ricardo disse, que é, eu acho que cada vez mais a população começa a desacreditar nos políticos, sejam eles de esquerda, sejam eles de direita. Sim, e aqui não vou estar a... não vou estar,
4: da política.
2: Sim, não vou estar aqui a partir para lados de direita nem esquerda, eu estou a falar mesmo do modo geral. E não é só política, não são só os que estão no governo, nem no Parlamento, nem na Assembleia. É, inclusive, até outras forças, e já falámos também de PSP, e não sei o quê, são forças que nós devíamos ter um máximo de admiração e que cada vez mais nos desiludem e cada vez mais perdem o respeito. E eu acho que isto, até mesmo questões de justiça, da forma como a justiça é feita, e eu ainda há pouco tempo falei isto com um amigo meu, que é, eu acho que realmente nós temos de começar a ver estes conceitos, temos de começar a perceber realmente quem são as pessoas que estão à nossa frente, porque senão eu acho que isto vai ser cada vez pior e as pessoas começam, é verdade, começam a desacreditar cada vez mais e, em verdade, por lados radicais. E acho que quem tem de estar no poder tem de nos transmitir confiança. Agora, eu como Ministro da Educação, agora pegando aqui um bocado o que o Carlos disse, foi outra situação, e eu sei que não tem nada a ver com o que estamos aqui a falar.
1: Já discutimos na semana
2: exatamente,
1: passada.
2: Mas foi outra situação que eu própria disse, eu não creio que, e como vimos do início ao fim, ele continuou-se a mostrar orgulhoso, não reconheceu o erro, arranjou mil e uma estratégias de pôr o erro no outro.
1: E a vida segue.
2: Não segue, para muita gente não seguiu, aliás, para ele segue. E ele deve dormir descansado, mas é isto que nos preocupa enquanto cidadãos.
1: Muito bem, voltando aqui ao caso que agora temos em cima da mesa, Carlos Carvalho, agora nós, 15 dias depois, é tempo, enfim, é aceitável para um ministro talvez o mais promissor ou o mais popular do governo, manter a coisa ali em banho-maria? Será,
3: também é o mais...
1: Não será prejudicial até a começar por ele próprio?
3: Nós temos visto, não só nos governos da AD como nos governos do PS, os partidos que têm governado Portugal, a popularidade é inversamente proporcional ao tempo que eles estão no governo, ou seja, a popularidade vai-se desgastando. E este ministro entrou,
1: mas assim, de uma forma tão rápida?
3: Foi o último a entrar e entrou, obviamente, num pedestal, que era o senhor diretor da PJ, que tinha desmantelado todas as redes de tráfico que se podiam ser possíveis, tinha estado no combate ao crime informático também com bastante firmeza.
1: Conseguiu descobrir o rendeiro.
3: Exato. E, portanto, veio para o governo com uma reputação acima da média. Agora aqui a questão é, vamos lá, eu quero que os nossos ouvintes também reflitam várias coisas. É tão só agora, passados 6 meses de ele estar, agora nem sei bem o tempo que ele esteve, de ele estar no governo e ter saído da PJ, é que alguém, o tipo Caba Cancela do parque da PJ, é que se lembrou que tinha um atrelado desaparecido e estava lá no empreiteiro?
1: Bem,
3: só agora é que os técnicos lá,
1: exemplo,
3: da Câmara lá de baixo...
1: deve ter tantos inimigos como amigos, não é?
3: Óbvio. Só agora é que os técnicos da Câmara lá de baixo é que se lembraram que existe uma propriedade lá no seu concelho que tinha um tanque, afinal não era um tanque. E por falar em tanques esses, nós não precisamos passar o Franco para baixo. No nosso concelho, o que não falta para aí são tanques.
5: Ah,
3: e portanto é melhor também as pessoas terem calma, porque também há muitos telhados de vidro.
1: Ministros no nosso território,
3: óbvio,
1: não é?
3: Para já, exato.
1: Não, mas esse é que é o problema, é aquilo que está em discussão.
3: Facto, sem dúvida.
1: O que se fala nesta altura
3: a idoneidade
1: por parte de quem tem responsabilidade.
3: Eu ia lá chegar. A idoneidade de um primeiro-ministro, não, tem que ser à prova de bala. E o que temos visto é que efetivamente não tem acontecido nem de agora nem de há muito tempo.
1: Ou pelo menos ainda não sabemos, não é?
3: O que vamos chegar a outra coisa que nós estamos fartos de falar aqui na nossa reunião de condomínio, que é, neste momento, estamos a ter aquilo que nós sonhamos, que é, estamos a ficar efetivamente com o que sobra.
1: É uma dificuldade.
3: Acontece, seja no poder central, seja no poder local. E nós, enquanto cidadão, temos de saber o que é que queremos. Queremos ter bons gestores a governar-nos ou queremos ter efetivamente aquilo que sobra? Porque senão vamos continuar a ter mais destes casos. E obviamente depois também temos o sensacionalismo dos órgãos de comunicação social, alguns, obviamente, que realmente andam ao sabor daquilo que são as audiências. E por isso é que eu disse há bocado que efetivamente o e-mail.
1: E depois, no fim da linha, faz crescer os tais extremismos, não é?
3: Sim, exatamente. Forças, é uma pescadinha de rabo na boca.
2: Sem dúvida.
3: Que são eles também que se alimentam destes casos, não é?
2: Sim, sim.
1: Ricardo.
0: Aqui a questão é que. Agora, neste momento, mais.
5: O Ricardo até está meio abananado quando eu falei dos tanques.
0: Foi.
5: No nosso conselho.
0: Estava a pensar onde é que estava o meu, mas não tenho nenhum.
5: Pensa daquele plástico, não é?
0: Nem desse.
1: Aquilo é só para pôr o patinho amarelo.
0: Não sei nada. Não, aqui a questão é que Luís Neves, até na forma como se apresentava ao país, na sua imagem quase à general, que normalmente isso até tem bastante impacto junto de uma larga maioria da população, conseguiram descredibilizar, ou hipoteticamente descredibilizaram toda essa imagem, com coisas que depois vamos ao pequeno pormenor. É natural que ele não saiba tudo no momento, quer dizer, a forma que muitas das vezes as pessoas são apanhadas de surpresa sobre os assuntos, e até acredito que se calhar muita coisa possa nem ter passado pela mão dele. Quantas vezes nós compramos coisas dos pais e metemos no outro contribuinte. Acredito que efetivamente nesse momento ele não tenha ali matéria para justificar. A questão é que foi o próprio que convocou, ou fez parecer uma hora para uma declaração formal em Lisboa para todos os jornalistas, para dizer ao fim e ao cabo.
3: Que ia explicar ponto a ponto, e é o ponto a ponto aqui que efetivamente eu queria tocar nesse tema, que é o ponto a ponto. Das duas uma, vai ser muito bem explicado e não tem, ou
5: sim,
3: seja,
5: ele vai
3: efetivamente resolver todos estes imbróglios, ou então, para continuar a assar, como está a dizer efetivamente o Ricardo, e como
1: mas aqui neste caso concreto, o fator tempo joga contra ele, não é?
3: Claro, sim, obviamente, claro. Porque vai degradando ainda mais a imagem dele perante a sociedade civil.
2: Na altura. Demorou a apresentar também documentos.
3: E portanto, e a coisa passou.
2: Mas demorou.
3: Efetivamente, também é um mau período para se estar a levantar estes aspectos, porque efetivamente nós precisávamos de um Ministro da Administração Interna que estivesse focado, pelo menos à data que nós estamos a gravar, graças a Deus, que temos tido um verão pacífico a nível dos incêndios na nossa região, mas que tem que estar completamente focado naquilo que é a proteção civil do nosso território nacional.
0: Os números, por acaso, comparados no mesmo período, comparados com o ano passado, até já estão acima da média. Não sei precisar os números, mas estão acima da média. De qualquer forma, eu compreendo que, obviamente, o tempo poderá não ser o mais oportuno, mas também Luís Neves continuar no cargo, acho que também nada oportuno vai acontecer. Porque,
5: mas há férias políticas agora, por isso.
0: Se calhar a questão é mais um bocadinho por aí, porque se os desastres tiverem que acontecer, tanto acontecem com Luís Neves como sem Luís Neves. Isto é aquilo que nós não controlamos.
1: Mas com o Luís Montenegro, que já veio dizer que não vai tirar férias.
0: O Luís não vai, não vai trabalhar. Com isto tudo, acho que efetivamente a lei dos políticos tem que levar uma discussão mais aprofundada e mais séria, porque se queremos ter efetivamente, ou se queremos atrair pessoas sem termos que andar a correr de diretor da PJ para ministro ou de ministro para o Banco de Portugal, temos que arranjar aqui uma forma de trazer mais qualidade à política.
1: Tudo sim, mas já com a cabeça nas férias. E o que seria de uma qualquer reunião de condomínio sem a bela da discussão? Outros assuntos ainda, e para fechar, a Bruna Costa abandona o seu T1, é verdade.
2: Não.
1: Este foi o seu último programa. E até já entregou as chaves, Bruno, é mesmo? É desta?
0: Não te esqueças de limpar a casa.
2: É desta, eu deixo tudo limpinho, é verdade, meus queridos. Estou de saída e claro que não podia deixar de passar este meu outro assunto aqui na rádio para agradecer o convite, dizer que foi uma experiência fantástica, que até já aprendi a gostar de me ouvir, que eu nunca gostei de me ouvir falar, então até para isso foi bom. E foi uma experiência, eu sempre quis ir à rádio. Foi uma coisa que eu sempre quis fazer, por isso eu agradeço muito a oportunidade, por ter conhecido pessoas novas, por ter explorado também outras questões que nem nunca se calhar tinha pensado que algum dia viria a falar, nem ouvir-me falar, e foi realmente uma experiência muito boa e é com o coração partido que largo o T1.
1: Obrigado, Bruna.
2: Também...
1: Já sabe, entretanto, o código do videoporteiro vai se manter.
2: Sim, eu ia dizer isso, por isso eu espero mesmo que me voltem a receber assim que eu puder, mas pronto, a vida continua e tenho uma nova fase à minha espera e espero que vocês...
0: E vai correr bem.
2: Espero que aqui esteja tudo bem também.
1: Muito também de partida. Obrigado. Para a parte incerta, o Carlos Carvalho só vai regressar lá para outubro, mas entretanto deixa uma palavra de solidariedade.
4: Sem dúvida, aos nossos irmãos espanhóis e também franceses que estão a passar e... vindo aqui um bocadinho daquilo que terminamos neste último tema, que são os incêndios, nós temos tido a sorte de não termos tido, ter ainda tido desgraças no nosso país, desgraças a sério, como aconteceram em 2017, mas efetivamente os nossos irmãos espanhóis e franceses estão a tê-las, e temos tido portugueses também que estão a sofrer com isso, também temos tido equipas portuguesas de bombeiros e de proteção civil que têm estado no terreno a acompanhá-las, e por isso é para eles também que eu desejo a maior força e que rápido se resolva o problema.
1: Muito bem, e entretanto, antes de outubro, se arrepender de alguma coisa, sabe que pode contar com os seus vizinhos. A sair o Ricardo Garcia, alerta para uma burla modernizada.
0: É verdade, se antigamente tínhamos a burla do... Não, era nos jornais, nos classificados, que era o de dobrar folhetos, isso é uma das burlas mais antigas que existe, agora já se modernizaram, estão na internet para montar canetas. É alertar que isto efetivamente não acontece, não é trabalho nenhum, e é uma forma de ganharem do outro lado entre 20 a 50 euros, em que são valores, pois nunca mais, obviamente, as pessoas os conseguem ter.
6: Fazem falta para a festa de Miranda.
0: Ora, sempre é possível pagar finas.
1: Fica aqui o ponto. Pronto, está feita mais uma reunião de condomínio, a última antes das férias. O nosso encontro quinzenal foi, por isso, feito hoje a partir do exterior, da Esplanada da Princesa, mesmo no centro da cidade, que está em festa por estes dias. Em setembro, quando voltarmos, vai haver novidades, nova vizinhança para conhecer e a bela discussão do costume. Muito obrigado, Vizes. Deixa-me dirigir um especial agradecimento à Bruna Costa, que parte agora para outras paragens. Votos de muitos sucessos para os novos desafios que aí vêm. Muito obrigado pela dedicação e empenho. 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Comente, subscreva e recomende, por favor. Muito obrigado pela paciência de nos ouvir. Boas férias para todos.
4: Pois é, Bruna, paga a fartura.
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1: Os viajantes das diligências 2. O lançamento da via férrea foi aquela lufada de ar de progresso que foi atirada para o território nacional de forma a ligar mais rápido e cómodo o país. A grande aposta foi a ligação por via férrea do litoral ao interior. Eram muito mais rápidas em tempo na altura da sua inauguração, que no caso da linha do Tu era percorrida em menos tempo do que quando a via encerrou. Perdeu qualidade, perdeu velocidade e perdeu capacidade de recuperar por causa da má política encetada então em favor da rodovia. Naquele tempo de ouro da linha, depois de 1887, eram muitos os comerciantes que se deslocavam a Trás-os-Montes. Naquele tempo, a região era produtora de cereais, cortiça. Também as madeiras era outro nicho de produção e de escoamento que acabava por trazer mais-valias aos produtores regionais. Por seu lado, a ligação ferroviária tinha trazido outras pessoas, outras ideias, outras novidades. Infelizmente, desde a sua criação, a linha do Tua foi sempre deficitária em termos de exploração, mas indiretamente criava e gerava riqueza na transumância dos produtos das regiões, pois as necessidades de uns eram supridas com o fornecimento dos outros. Como o transporte de características pesadas permitia a deslocação de matérias-primas e animais mais rapidamente que as carroças e diligências. Começou a permitir a exportação da região de animais vivos, começou a ser possível receber peixe fresco, desde o vinho produzido na região de Marcada do Douro, em que a sua viagem até ao porto era feita nos barcos de Rabelo, onde os barris se acomodavam, manobrados por muitos mariantes, que era à força de remos, mas também sendo puxados nas margens por cordas, servindo-se da força de juntas de bois. A passagem dos rápidos, principalmente o da Baleira, era um dos troços mais perigosos e onde muitas vezes se perdia alguma da carga constituída por produções de vinho tratado, como era chamado, e tudo era aventura. Para muitos que tinham necessidade de viajar, tinham medo de fazer a primeira viagem por via férrea, não só pela velocidade com que circulavam as composições, mas porque achavam ser muito frágeis e sem garantias de segurança os carris. Depois, o ar ameaçador da máquina vomitando fumo, fazendo barulho e largando vapor, com a estridência do seu apito, tudo contribuindo para a maior confusão que se criou em muitas mentes, mas o que custava era a primeira vez, que rapidamente se convertiam a viajantes. Também um ano após a inauguração da linha do Tua, o serviço de diligências entre o Porto e Bragança fechava, pois os clientes desapareceram, tendo trocado a demora e perigosa viagem por outra mais moderna, mais rápida, com menos paragens e mais confortável. Os que se habituaram a fazer as viagens com uma rotina regular usavam nestas uma espécie de bata, a que chamavam guarda-pó, para lhes proteger os fatos e as roupas que traziam, pois com as estradas poeirentas, os cascos de cavalo levantavam uma nuvem de pó que entrava no habitáculo da carroça e se depositava em tudo o que existia. Mesmo depois de trocarem as viagens da diligência pela via férrea, muitos continuaram a usar estes guarda-pós para se protegerem do fumo e da fuligem produzida pelo carvão e madeira que era queimada na fornalha da máquina. A camisa, principalmente o colarinho, ficava preto. Mas o progresso não marcou o fim do guarda-pó. Acabou nos anos mais tarde e já no século XX. Eduardo Botelho.
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0: Meio-dia.
6: São cada vez mais os apicultores transmontanos que estão a abandonar a atividade. Neste jornal vamos conhecer as razões. O distrito de Bragança continua a registar o menor número de nascimentos do país, com 263 bebés rastreados no primeiro semestre deste ano, segundo dados avançados pelo Instituto Nacional de Saúde Dr. Ricardo Jorge. No primeiro trimestre, no distrito, nasceram 137 bebés, no segundo nasceram mais 126. Tal como no último relatório apresentado em abril, Bragança mantém-se no final da tabela dos distritos com menos recém-nascidos estudados, seguido de Porto Alegre com 272 testes do pezinho e da Guarda com 358. Em contraste, Lisboa e Porto continuam a registar os números mais elevados, com 13.217 e 7.733 testes realizados, respectivamente, seguidos de Setúbal e Braga. Os dados são obtidos no âmbito do Programa Nacional de Rastreio Neonatal, através da Unidade de Rastreio Neonatal, Metabolismo e Genética do seu Departamento de Genética Humana, que foi publicado esta terça-feira. São cada vez mais os apicultores transmontanos que estão a abandonar a atividade. O aumento dos custos de produção, a redução dos rendimentos e os problemas sanitários que afetam as colmeias são algumas das razões que estão a levar muitos a desistir da atividade apícola. Jody Pinto.
7: O alerta é deixado por José Carneiro, presidente da Associação dos Apicultores do Nordeste e da Cooperativa dos Produtores de Mel, da Terra Quente e Frutos Secos, que fala num setor em declínio.
8: Primeiro porque já por si a apicultura está em declínio. Está em declínio porque as produções cada vez são menores. E se há menos produções, há menos rendimento, as produções apícolas tendem, se calhar, até em algumas situações, a desaparecer. Porque desmotivam, não há rendimento e as pessoas não estão para meter dinheiro para manter a exploração.
7: Uma realidade também sentida pelos produtores no terreno, Bruno Ricardo, apicultor, explica que as dificuldades económicas estão a afetar a capacidade de manter explorações numa altura em que os custos continuam a aumentar.
9: A forma de afetar é obviamente a nível dos preços, porque estes produtos entram no mercado a preços muito baixos. Por outro lado, nós temos cada vez mais custos para produzir e ainda agora, resultado daquilo que são o impacto da guerra ou das guerras com o aumento dos preços de combustíveis, quando o preço dos combustíveis, ou melhor, quando os combustíveis são um dos fatores que mais pesa nos custos de produção dos apicultores, isto tem-se refletido de forma muito, muito, muito negativa.
7: Além dos custos, os apicultores enfrentam problemas sanitários que fragilizam as colmeias. A varroa e a vespa velutina, conhecida como vespa asiática, são apontadas como ameaças cada vez maiores para a atividade, como explica José Carneiro.
8: Falamos com os apicultores e sabemos dos problemas que eles sofrem. Sofrem com graves problemas financeiros na exploração apícola. Porque não dá resultado. Não dá resultado, nós tememos que eles desapareçam, porque não é só menos produção, porque também são as pragas que estão na apicultura. É a vespa, é a varroa, que enfraquecem as colmeias e depois as produções também contribuem para que haja menos produção.
7: Também Bruno Ricardo alerta para o impacto da vespa volantina nas explorações.
9: Temos tido no nosso território uma incidência cada vez maior e isto também tem trazido um impacto muito negativo daquilo que é os resultados da atividade apícola, porque as abelhas são um dos predadores principais, preferenciais por parte da vespa volantina e Nós assistimos cada vez mais a apiário, colmeias e apiários dizimados, fruto da presença da vespa velutina. De forma que aqui, relativamente à vespa velutina, também...
7: O apicultor defende ainda uma resposta conjunta para combater o problema.
9: Era importante haver aqui uma ação concertada, não só entre os apicultores, mas nomeadamente também com os municípios, para que o combate à vespa velutina fosse mais efetivo, porque a vespa, o combate à vespa velutina não é só dos apicultores. Deve ser um combate que se estende à sociedade civil.
7: Os responsáveis pelo setor defendem uma maior intervenção das entidades públicas e medidas que permitam garantir a continuidade da atividade. Para José Carneiro, os produtores estão a suportar encargos que deviam ter outro acompanhamento por parte dos serviços oficiais.
8: E mais, nós apicultores, os apicultores estão a suportar, em grande parte, os encargos com a manutenção da varroa. Porque quem devia fazer a manutenção e a redução da varroa devia ser os serviços oficiais. Mas não, são os apicultores, às expensas próprias, que estão a colocar muitas armadilhas e estão a reduzir muito os ninhos, mas não conseguimos, só por nós não conseguimos eliminar. E isto também é preocupante para as pessoas.
7: Com menos produtores, maiores custos e dificuldades crescentes na produção, o setor teme que muitas explorações deixem de existir, colocando em risco uma atividade importante para as zonas rurais e para a preservação dos ecossistemas.
6: A apicultura atravessa um período de grande dificuldade, o aumento dos custos de produção, a redução dos rendimentos e os problemas que afetam as colmeias estão a levar cada vez mais produtores a abandonar a atividade. A Companhia de Ataque Estendido de Mirandela, CAT-21 da GNR, que integrou a Força Operacional Conjunta enviada por Portugal no passado sábado para combater os incêndios na província de Ávila, em Espanha, está de regresso esta quarta-feira. Esta missão de ajuda mútua contou com mais de 128 operacionais portugueses no terreno. Esta equipa foi acionada ao abrigo do protocolo em vigor entre Portugal e Espanha, que visa a ajuda mútua em matéria de proteção civil e reforça a colaboração entre os dois países na resposta a situações de emergência. Ao longo da missão, os operacionais portugueses integraram o dispositivo espanhol de combate aos incêndios rurais, desenvolvendo a missão de combate aos incêndios em estreita articulação com as autoridades locais e contribuindo para a proteção de pessoas, bens e património natural, adianta em comunicado a Autoridade Nacional de Emergência e Proteção Civil.
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11: Nunca fui a Portugal. Conheço de Portugal um sorriso tímido, um caminhar elegante e um cabelo loiro cheio de mistério. Também conheço um prefeito espanhol, apesar do louco que é e de todos os pesares. E hoje descobri, para minha desgraça, uma brutal perspicácia de saber sentir-se estrangeiro. Acaso não entendes que semeias escravos na chuva? Acaso não entendes que és de abrir quando caminhas? Portugal, Portugal. Longa esperança, ao sul da minha ignorância, para descobrirmos abrir-os na chuva.
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0: 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Agenda Cultural de Mirandela. Integrada nas festas da cidade e de Nossa Senhora do Amparo, decorre até quinta-feira o torneio de voleibol de praia. A prova decorre diariamente a partir das 18 horas no Parque Doutor José Gama. Junte a sua equipe e venha viver momentos de competição, espírito de equipa e muita diversão à beira-rio. A participação é gratuita, mas mediante inscrição obrigatória. A Estação das Artes em Mirandela recebe a exposição Primeira Paragem, da artista Susana Cereja, com curadoria de Cláudia Santos Melo. Dando continuidade ao percurso iniciado com a Casa de Partida, esta exposição convida o público a embarcar numa viagem onde a arte têxtil, a memória e o território se entrelaçam através da tapeçaria em ponto de arraiolos, reinterpretada numa linguagem contemporânea. Susana Cereja explora temas como a feminilidade, a identidade, a comunidade e a relação entre o ser humano e a paisagem. Inspirada no simbolismo da ferrovia e no ato de tecer, Primeira Paragem reúne obras que invocam um encontro, a partilha e a transformação. Entre criações inéditas e trabalhos anteriores, a artista estabelece um diálogo com o património, as lendas e as memórias de Mirandela, revelando o têxtil como uma poderosa forma de contar histórias e criar ligações entre pessoas, lugares e gerações. A exposição já pode ser vista na Estação das Artes em Mirandela. E até domingo estão as festas da cidade de Mirandela e de Nossa Senhora do Amparo. Mais um ano com um programa repleto de música, tradição, cultura e animação para todas as idades. Grandes concertos, marchas luminosas, fogo de artifício, espetáculos piromusicais, DJs, folclore, atividades religiosas e muitos momentos de convívio esperam por si numa celebração que junta gerações e enche a cidade de alegria. Artistas como Herman José, Dilaz, Afonso do Brás, Bia Cabos, Kim Barreiros, João Pedro Paes, Kiko Isrot e Kings, entre muitos outros. Há motivos de sobra para viver cada dia desta grande festa. Os espetáculos são todos gratuitos. Traga a família, reúna os amigos e venha sentir a hospitalidade, a tradição e a energia que fazem das festas de Mirandela um dos maiores eventos da região. Mirandela está em festa até domingo. Fica por aqui hoje esta edição de Passos do Conselho, um conselho de Mirandela. Programa de conteúdos da responsabilidade do município de Mirandela.
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1: Continua ativo e a lavrar com enorme intensidade o incêndio que deflagrou ontem à tarde na freguesia de Ervões, no concelho de Valpaços. Mais de 400 operacionais estão no terreno, no combate às chamas, com apoio de 130 viaturas e 6 meios aéreos. São cada vez mais os apicultores transmontanos que estão a abandonar a atividade, o aumento dos custos de produção, a redução dos rendimentos e os problemas sanitários que fragilizam as colmeias são algumas das razões que estão a levar muitos a desistir da atividade apícola. O distrito de Bragança continua a registrar o menor número de nascimentos do país, com 263 bebés rastreados no primeiro semestre deste ano.
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1: Continua ativo e a lavrar com enorme intensidade o incêndio que deflagrou já ontem à tarde na freguesia de Ervões, no concelho de Valpaços, já se estendeu a outras freguesias. Segundo os dados atualizados há instantes na página oficial da Autoridade Nacional de Emergência e Proteção Civil, estão no combate às chamas mais de 400 operacionais, com apoio de 130 viaturas e ainda 6 meios aéreos. Perante o elevado desgaste das equipas no terreno, a Junta de Freguesia de Vilarandelo lançou mesmo ao início da noite de ontem um apelo público nas redes sociais para a entrega de água e fruta destinados aos operacionais que permaneciam há longas horas no combate às chamas. No mesmo comunicado, a autarquia apelou igualmente à população para evitar deslocações desnecessárias à zona de incêndio, alertando para os riscos associados à circulação de pessoas e veículos nas áreas afetadas e pedindo o máximo cuidado para não comprometer o trabalho das equipas de emergência. São cada vez mais os apicultores transmontanos que estão a abandonar a atividade. O aumento dos custos de produção, a redução dos rendimentos e os problemas sanitários que afetam as colmeias são algumas das razões que estão a levar muitos a desistir da atividade apícola. Jody Pinto.
3: O alerta é deixado por José Carneiro, presidente da Associação dos Apicultores do Nordeste e da Cooperativa dos Produtores de Mel, da Terra Quente e Frutos Secos, que fala num setor em declínio.
4: Tem clínico porque as produções cada vez são menores. E se há menos produções, há menos rendimento, as produções apícolas tendem, se calhar até em algumas situações, a desaparecer. Porque desmotivam e as pessoas não estão para meter dinheiro para manter a exploração.
3: Uma realidade também sentida pelos produtores no terreno, Bruno Ricardo, apicultor, explica que as dificuldades económicas estão a afetar a capacidade de manter as explorações numa altura em que os custos continuam a aumentar.
5: Porque estes produtos entram no mercado a preços muito baixos. Por outro lado, nós temos cada vez mais custos para produzir. Ainda agora, resultado do impacto das guerras com o aumento dos preços de combustíveis, quando os combustíveis são um dos fatores que mais pesa nos custos de produção dos apicultores, isto tem-se refletido de forma muito negativa.
3: Além dos custos, os apicultores enfrentam problemas sanitários que fragilizam as colmeias. A varroa e a vespa volutina, conhecida como vespa asiática, são apontadas como ameaças cada vez maiores para a atividade, como explica José Carneiro.
4: Falamos com os apicultores e sabemos dos problemas que eles sofrem. Nós tememos que eles desapareçam, porque não é só menos produção, porque também são as pragas que estão na apicultura. É a vespa, é a varroa, que enfraquecem as colmeias e depois as produções também contribuem para que haja menos produção.
3: Também Bruno Ricardo alerta para o impacto da vespa volutina nas explorações.
5: Nós assistimos cada vez mais a colmeias e apiários dizimados fruto da presença da vespa volutina.
3: O apicultor defende ainda uma resposta conjunta para combater o problema.
5: Era importante haver aqui uma ação concertada, não só entre os apicultores, mas nomeadamente também com os municípios, para que o combate à vespa volutina fosse mais efetivo.
3: Os responsáveis pelo setor defendem uma maior intervenção das entidades públicas e medidas que permitam garantir a continuidade da atividade. Para José Carneiro, os produtores estão a suportar encargos que deviam ter outro acompanhamento por parte dos serviços oficiais.
4: E mais, nós apicultores, os apicultores estão a suportar, em grande parte, os encargos com a manutenção da varroa. Porque quem devia fazer a manutenção e a redução da varroa devia ser os serviços oficiais. Mas não. São os apicultores, às expensas próprias, que estão a colocar muitas armadilhas e estão a reduzir muito os ninhos. Mas não conseguimos, só por nós não conseguimos eliminar. E isto também é preocupante para as pessoas.
3: Com menos produtores, maiores custos e dificuldades crescentes na produção, o setor teme que muitas explorações deixem de existir, colocando em risco uma atividade importante para as zonas rurais e para a preservação dos ecossistemas.
1: A apicultura atravessa um período de grande dificuldade, o aumento dos custos de produção, a redução dos rendimentos e os problemas que afetam as colmeias estão a levar cada vez mais produtores a abandonar a atividade. O distrito de Bragança continua a registar o menor número de nascimentos do país, com 263 bebés rastreados no primeiro semestre deste ano, segundo dados avançados pelo Instituto Nacional de Saúde Dr. Ricardo Jorge. No primeiro trimestre, no distrito, nasceram 137 bebés, no segundo nasceram mais 126. Tal como no último relatório apresentado em abril, Bragança mantém-se no final da tabela dos distritos com menos recém-nascidos estudados, seguido de Porto Alegre com 272 testes do pezinho e da Guarda com 358. Em contraste, Lisboa e Porto continuam a registar os números mais elevados, com 13.217 e 7.733 testes realizados, respectivamente, seguidos de Setúbal e Braga. Os dados são obtidos no âmbito do Programa Nacional de Rastreio Neonatal, através da Unidade de Rastreio Neonatal, Metabolismo e Genética do seu Departamento de Genética Humana, que foi publicado esta terça-feira. O Conselho de Santa Marta de Penaguião celebra hoje o seu feriado municipal, dia que assinala também a padroeira da região do Mercado do Douro, Santa Marta. Para a Presidente da Autarquia, Sílvia Silva, hoje é um dia de celebração da identidade duriense.
6: É o meu primeiro feriado municipal enquanto Presidente de Câmara, portanto, refletir é uma obrigação por preparar o futuro mais ainda. Temos aqui um dia muito importante. Eu gostaria muito que fosse um dia que todo o Douro daqui a uns anos celebrasse, porque é o dia da padroeira de toda a região do Mercado do Douro, e este ano estamos a comemorar os 25 anos da elevação do Douro a património. Se calhar também seria interessante olharmos para o dia 29 de uma outra forma e lembrando que a chancela da Companhia Geral da Agricultura das Vinhas do Alto Douro tem Marta. Portanto, o João Mancilha escolheu a figura de Marta, a hospitaleira, a hospitalidade, com um cacho de luvas na mão para transformar o selo desta companhia que, no fundo, veio delimitar e regulamentar esta região de que tanto nos orgulhamos.
1: O feriado municipal, aproveitado para a entrega de medalhas a cidadãos e entidades do Conselho e da parte da tarde, inauguração de uma exposição de fotografia Mãos que Sustentam o Douro, seguida de uma mesa redonda sobre o tema O Douro que Nos Preocupa.
6: O objetivo desta mesa redonda é um bocadinho discutir o Douro no feminino, de forma como as mulheres encaram o Douro, como é que elas são encaradas pelo Douro, portanto, as duas perspectivas. Sabemos que hoje em dia o mercado de trabalho, neste caso a vinha, é muito trabalhada pelas mulheres, sim, e elas hoje em dia fazem tudo igual aos homens, no entanto têm pequenos pormenores que passam e que não podem continuar a passar ao lado de todos nós. Por exemplo, faz-se distinção salarial. Numa temática das mãos que sustentam o Douro, nós queremos passar a temática de que as mãos femininas sustentam muito daquilo que é o Douro hoje em dia.
1: No dia de Santa Marta, a autarquia homenageia assim todas as mulheres do Conselho de Santa Marta de Penaguião, sendo este ainda um momento de celebração. Durante a noite haverá um concerto na praça do município. O município de Alfândega da Fé assinala esta quarta-feira o Dia dos Avós, no Jardim Municipal, com um programa especial. Depois da atividade ter sido retomada em 2025, este será um momento especial para valorizar o papel dos avós na sociedade contemporânea, como refere a vice-presidente da Autarquia de Alfândega da Fé, Maria Silva.
7: É mais uma vez, é um dia especial. Portanto, Dia dos Avós, aguardamos cerca de 1 milhão de pessoas entre avós e netos, para termos mais um dia em que eles são homenageados, em que aqueles que são os nossos segundos pais, que nos enchem de mimos, de carinho e nos ensinam tantas lições e nos ajudam na construção de quem somos, não é? É mais um dia de homenagem a eles, para que nunca deixemos de os valorizar.
1: Mas o evento vai além da homenagem aos avós, figuras incontornáveis de amor, afeto e carinho. Para a autarca, a iniciativa só faz sentido com a participação dos mais novos no encontro entre avós e netos.
7: É uma atividade muito carinhada pela nossa população, sobretudo pelos mais velhos, não é? É mais um dia de festa, de convívio com os seus amigos, com os amigos de outras freguesias, e concentramos-nos todos ali no Parque Verde da Alfândega da Fé, para criar memórias boas e ter ali um dia de grandes encontros, onde os netos, naturalmente, também fazem parte do ramalhete, digamos assim. Nós também temos preparado no Parque Verde várias diversões para os mais novos, portanto eles podem perfeitamente, e eles vão aparecer ao lado dos seus avós neste dia tão especial.
1: A iniciativa pretende homenagear a dedicação dos avós e proporcionar um dia repleto de convívio, alegria e momentos inesquecíveis em Alfândega da Fé. Vila Real celebra hoje o Dia do Imigrante. Esta noite, a autarquia promove a recepção aos vilarrealenses que trabalham no estrangeiro e regressam nesta altura para as férias. A praça do município de Vila Real é o ponto de encontro. A partir das 10 da noite, os 4:30 sobem ao palco para o concerto deste ano do Dia do Imigrante. Mara Minhava, vereadora da Câmara de Vila Real, refere que esta é a forma da autarquia reconhecer o papel dos imigrantes.
8: Uma noite muito especial, dedicada a todos os vilarrealenses que regressam à sua terra durante o verão. Preparámos um programa com muito carinho, pensado para celebrar este reencontro, com um concerto que será das 4:30 e a noite continuará com a animação pelo DJ Hugo Miranda. Naturalmente que o convite é dirigido a toda a população, porque queremos que esta seja uma verdadeira festa de todos. Para nós é muito importante que os nossos, e permitam-me dizer, nossos imigrantes sintam que Vila Real continua a ser a sua casa, o lugar onde pertencem e onde são sempre, sempre bem-vindos. O seu regresso representa um momento de alegria para as famílias, claro, para os amigos, mas também para a comunidade. E convém dizer que quem vive além fronteiras leva consigo o nome de Vila Real. Mas quando vem, portanto, regressa com novas experiências, com novos conhecimentos que enriquecem o nosso concelho. E esta festa é também uma forma de reconhecer esse contributo e de agradecer a ligação que continua a manter com a sua terra, com a nossa terra.
1: A vereadora destaca ainda a importância desta festa para a economia local.
8: Naturalmente que este é um momento também que contribui para dinamizar a nossa cidade, o comércio local, a restauração, o turismo e toda a atividade económica associada a esta época do ano. Portanto, esperamos por todos para celebrarmos juntos aquilo que nos une, que no fundo é o orgulho e o amor à Vila Real.
1: A festa do imigrante em Vila Real começa às 22 horas, na praça do município, com as 4:30. A noite continua com o DJ Hugo Miranda. Segundo a autarquia, é uma festa dedicada ao reencontro de quem regressa à sua terra e a todos que se querem juntar à iniciativa. E no encerramento deste jornal, o flagelo dos incêndios a afetar agora o concelho de Valpaços continua ativo e a lavrar com enorme intensidade. O incêndio que deflagrou ontem, a meio da tarde, na freguesia de Ervões, no concelho de Valpaços, mas que já se alastrou a outras freguesias do concelho. Segundo os dados atualizados há instantes na página oficial da Autoridade Nacional de Emergência e Proteção Civil, estão no terreno, no combate às chamas, mais de 400 operacionais, que têm o apoio de 130 viaturas e ainda 6 meios aéreos. Perante o elevado desgaste das equipas no terreno, a Junta de Freguesia de Vila Randelo já tinha lançado ontem, ao início da noite, um apelo público nas redes sociais para a entrega de água e fruta destinados aos operacionais que permanecem há muitas horas no combate às chamas.
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3: Uma hora.
4: Fica a

Tarek TVM, 13 horas e 2 minutos, boa tarde. Discos pedidos estão no ar, 278-200, 600, 278-200, 601. É verdade, é só agora é que podem começar a ligar o 278-200, 600 ou 601. Agora, exatamente. Minha gente, edição de quarta-feira, meio da semana. Estamos aqui, obrigado por estar desse lado, em 105.2, 105.5 e também terraquentefm.net para todo o mundo. E por falarmos em todo o mundo, vamos já iniciar este programa com uma música, uma dedicatória para alguém que está de parabéns e está muito longe, deve ter acordado agora há pouco tempo. Ou seja, esta dedicatória vai para o Carlos Machado, que vive em Toronto, Canadá, e a dedicatória vem dos seus pais, da irmã e da afilhada, com a seguinte mensagem. Querido filho, desejamos-te um dia muito feliz, cheio de bons momentos, sorrisos e da companhia de quem mais amas. Que este novo dia, este ano novo, te traga muita saúde, felicidade, sucesso e a realização de tudo aquilo que desejas. Aproveita o teu dia ao máximo, com muito carinho, dos teus pais, da tua irmã e da tua sobrinha. Música está prontinha. Parabéns, Carlos.

0: Muito bem, 13 horas e 7 minutos. Vamos em frente. Mais alguém, aliás, a primeira participação do nosso ouvinte ou da nossa ouvinte. Quem será que está do outro lado? Boa tarde.
1: Boa tarde, Sr. Zé.
0: É um ouvinte, é o nosso amigo Zé. Viva. Zé, qual é a música que quer ouvir, amigo?
1: Olha, a música pode ser uma da Helena Correia.
0: Helena Correia, para quem vai?
1: Pois vai para a Sapanda, para o Soraço, para a Salolina, para a Sorginha, para o José, para a Cláudia, e para a Maria João, para a Mariana, e para o Ricardo, e para a Alexandra, para o Pretinha Sussões, vai para o Zé Manuel Sussões, vai para a Solucinda, vai para a Padaria Barreira, Sussões, para o Pão Santeiro, vai para o Sr. Fernando Cabreiro, vai para o Mirko, para o Raul, para o Marco da Sobeira, para o pai e para a mãe e para a filhada. Vai para a Dona Luz Valtelhas, as melhoras para a Bolívia, para o Paulo Quintela e para a senhora dele, e para o João Pascoal, para toda a gente, e para o senhor. Aí passa do cinto para a Amélia e para o marido. E até amanhã.
0: Muito obrigado, Zé. Um abraço obrigado. Grande para si. Até amanhã. Muito obrigado. Mais uma participação. Boa tarde.
2: Boa tarde, doutor Zé.
0: Boa tarde, Dona Lourdes. Qual é a música que quer ouvir?
2: Ainda agora cheio.
0: Ainda agora estava.
2: Chega as flores que lhe deu.
0: Ok, pronto, muito bem. Nelson Neto, para quem é que vai a música?
2: Hoje de manhã andou aqui tanto de helicóptero a apagar o fogo, andava aqui perto da minha casa.
0: Pois é, andou aí perto, andou aí na zona de nessa
2: olha,
0: zona
2: já
0: aí, não é?
2: Ontem à noite já vimos o clarão e tudo.
0: Oh, meu Deus do céu, enfim.
2: Ai, meu Deus, eu estava cheio de medo, não dormi nada toda a noite a pensar em olhar a ver se tinha para cima.
0: Enfim. Minha amiga, vamos ouvir essa música que vai para quem?
2: Vai para si, vai para a sua senhora, vai para os seus filhos, vai para a dona Maria José, a do amigo, também para ela, muito esteja tudo bem com ela, para a dona Gina, para o marido, para os filhos, para a netinha, para a nora também, e vai para o Zé José, um beijinho para ela, e para a dona Fernanda José também, um beijinho para ela, vai para toda a gente que estiver ouvindo. Um beijinho para si e até amanhã.
0: Muito obrigado. Beijinho grande para si também. Até amanhã, Dona Lourdes.
2: Mas está muito calor, hein?
0: Bastante, bastante. Beijinho grande. Até amanhã.
2: Até amanhã, se
0: Deus, muito obrigado. Música.

0: Ora, muito bem, 13 horas e 16 minutos. A saudade que eu já tenho de tanta gente que já há muito tempo que não dá notícias. É verdade. Ora, vamos saber quem está do outro lado. Boa tarde.
1: Boa tarde, Sr. Tosé. Não sabes quem eu sou, meu filho?
0: É o Hélder. Está tudo bem, Hélder?
1: Ora, vê, sabes quem sou?
0: Claro que sim.
1: Eu estive à espera que tocasse a música.
0: Pronto, é assim mesmo, é assim mesmo. Então, Hélder, qual é a música que vamos ouvir?
1: Eu quero a música dos Némanos, uma música bonita dos Némanos.
0: São todas bonitas. Para quem é que vai?
1: Mete uma bonita. Olha, mete aqui para o Felipe, pé do estádio do Rui.
0: Sim.
1: Para o Felipe e para a namorada, para o Henrique. Mete aqui para o Henrique também, que é bom rapaz, vá. Que é a tua praça. Isso é meu, Henrique.
0: É verdade.
1: E para o Rui, para a Sarinha, mete também para a Sarinha. E para a Rita e para a Érica. Para ti e para a mulher.
0: Muito bem, muito obrigado, Hélder. Um abraço grande.
1: Olhe para a mãe do Filipe, que é cozinheira, hoje comi cozido, que era bom, então, Zé.
0: Para a Isabela, um beijinho grande.
1: Está tudo, bro.
0: Isso mesmo.
1: Está tudo sozinho, meu filho.
0: Muito obrigado, muito obrigado. Muito bem, vamos em frente. Mais uma participação. Quem será que está do outro lado? Boa tarde.
2: Boa tarde, José.
0: Lucinda, boa tarde. Qual é a música?
2: Vamos à Sangria.
0: A Sangria do Fusifor, muito bem. Para quem é que vai a música?
2: Olha, vai para vocês todos os dias da Rádio Terra Quente, vai para todos, para a família, vai para mim, vai para toda a gente que falei de manhã, vai para mim para a filhota e para a neta, e vai para todos os ouvintes e participantes.
0: Muito bem.
2: Desculpa, pai, é que a neta está aqui a fazer feitiço.
0: Muito bem. Conto, que idade é que tem a netinha?
2: Como?
0: Que idade é que tem a neta?
2: 19.
0: Ah, 19 anos, é uma mulher, ora, muito bem.
2: E ela
0: muito
2: está
0: bem.
2: Toda contente porque podia sangria estar aqui a dançar.
0: Já. Ah, ok, já somos dois, eu também gosto dessa música.
2: Gosto,
0: é verdade, então. Gosto, sim, senhora. Muito bem, então.
2: E vai depois para todos os ouvintes e participantes e para todos é com um beijinho, um bom almoço e até amanhã.
0: Muito obrigado, até amanhã. Beijinho grande também, Lucinda.
2: Até amanhã.
0: Deus, muito obrigado. Vamos em frente com a música prontinha para já, Némanos. Né,

0: Mais nada, a nossa Olguinha está desse lado. Viva, Olguinha, como vai?
1: Não vai, já cá, graças a Deus.
0: Melhor, pronto.
1: Vou ser operada daqui por duas semanas, se eu quero ver.
0: Pronto, mas vai correr tudo bem, minha amiga, que nós estamos cá a torcer por si.
1: Ai, é verdade. Sim,
0: muito
1: senhor, depois tem necessário... Estou positivo e não negativo.
0: Claro que sim. Então vamos ouvir uma música de quem?
1: DJ Rumo a Fátima. Beijinho, é de caralho, da igreja. Também é bom, não é?
0: Pois, atrás da igreja roubado. Se o padre não vir, olha.
1: Pois, é muito bom.
0: E então e para quem vai?
1: Olha, vai para o meu marido, para os meus filhotes, para toda a minha família, vai um beijão com a vizinha, para a vizinha, para o marido, para a Cláudia, para a Maria João, e para a Mariana e para os pais, e vai para o senhor Fernando, para toda a família dele, para a netinha, e vai também para o senhor Freitas, para toda a família dele, para o senhor Fernando, já disse para o senhor Fernando, para o senhor Mário, para os netinhos também, com uma grande beijão com a vizinha. Olha, e vai também para todos os ouvintes participantes que estão a ouvir, para os que não estão a ouvir, que também, para o senhor Sérgio, para toda a família, para o menino José, para a sua esposa, para o seu filhote, para os seus pais e para os seus sogros. Uma beijão com a vizinha. Olha, hoje vai ser com um cine frio, geladinho, que é muito bom.
0: Sim, assim com pode ser com morango por cima, ou assim,
1: ai,
0: não é?
1: Também gosto.
0: Pode ser,
1: também
0: muito
1: gosto
0: bem.
1: De tudo.
0: Isso
1: só
0: mesmo.
1: Porrada!
0: Beijinho grande para si, até amanhã, Olguinha. Igualmente, muito obrigado, muito obrigado. Mais uma participação, boa tarde.
2: Boa tarde, estou bem.
0: Boa tarde, olha a nossa Aduzinda. Boa tarde, Aduzinda, como está?
2: Tudo bem?
0: Tudo bem, minha amiga, estamos bem. Qual é a música
2: estamos
0: que quer?
2: Estamos a calor.
0: Pois está, mas pronto, olha, não vale a pena queixarmos-nos.
2: Os incêndios, eu sou atrás em
0: também,
2: calor.
0: Também, infelizmente. Minha amiga, vamos ouvir música de quem?
2: Vitor Rodrigues, põe a mão na cabecinha.
0: Põe a mão na cabecinha. É essa mesmo, não é?
2: É essa.
0: Pronto,
2: também.
0: E para quem vai?
2: Vai para o Tozé, para a sua esposa, para o seu filho. Um beijinho para eles. E para a sua mãe um beijinho, para a sua sogra um beijinho. E para a minha Amélia e para mim. E para o senhor Fernando da Palorca, para a mãe, para a esposa e para a Nazaré. Para o senhor Fernando da Palorca, para ele e para a esposa. Oh. Para o senhor dos Eixos, um beijinho para ele. Para o senhor Amílcar, a esposa. Para o senhor Freitas, a esposa. Para o Chico, para a Beto, para o Francisco e para o Jorge. E as mulheres para o meu marido e para o Firmino da sobrinha. Está tudo.
0: Muito bem. Certíssimo. Muito obrigado,
2: então. E para o Diana e para a Dona Zeza.
0: Ora.
2: Para ele.
0: Muito bem. Então
2: vá. Esqueci Deus.
0: Beijinho grande e até amanhã.
2: Até amanhã, Tosa. Beijinho.
0: Muito obrigado. Até amanhã. Vamos então em frente. Para já temos aí música. Ora, música... Esta é boa.

0: deixar.
1: 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Assim é que está correto. Vamos em frente. Mais uma participação. Muito boa tarde.

Ora, muito bem, vamos em frente. Falta-nos ouvir mais uma música. Esta é a música. Quem pediu foi a nossa amiga Aduzinda, o Vítor Rodrigues.

0: Ora, muito bem, Vítor Rodrigues, mais uma participação. Boa tarde.
1: Boa tarde.
0: Boa tarde, Ana. Viva, como está, Ana? Qual é a música que quer ouvir, minha amiga?
1: Olha, queria Tira a Tristeza do Olhar, do João e Jorge.
0: Do João Jorge, muito bem. E então, e para quem é que vai a música?
1: Olha, vai para o marido, para as minhas filhas, para a minha netinha, vai para si, para os seus, vai para toda a equipa da rádio, participantes ouvintes e para toda a gente que faz parte da nossa companhia da Terra Quente. E está tudo por hoje.
0: Certíssimo, muito bem. Bom descanso, Ana.
1: Obrigado, igualmente, e bom almoço. E até amanhã, se
0: obrigado, muito obrigado. Até amanhã. Mais uma participação. Boa tarde.
2: Boa tarde.
0: Dona Adélia, boa tarde. Qual é a música?
2: A música é Guiado pela Mão.
0: De quem? De quem?
2: O padre Luís Borga.
0: O padre foi à missa agora, tem que ser outra. Teve que rezar uma missa agora, tem que ser outra. Tem.
2: Mas pode ser outra dele ou pode
0: não,
2: ser
0: Não, o padre Luís Borga não tenho disponível. Tem que ser outra, outro
2: pronto,
0: cantor.
2: Então pode pôr o Zé das Farturas.
0: Muito bem.
2: Como aí as suas
0: okay.
2: coisas.
0: Ok, para quem vai?
2: Vai para todos vocês aí da Rádio Terra Quente FM. Vai para toda a minha família.
0: Sim, Dona Adélia, já foi embora? Já foi. Pronto, está bem, está certo. Olha, ficou o essencial. É para toda a família, para todos os ouvintes. Muito bem, para si, para a sua mãe, um beijinho grande da minha parte. Vamos à música.

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0: fazes tu. Ora, muito bem, estamos a 14 minutos do final deste programa de hoje, de quarta-feira, 29 de julho. Está calor, minha gente. Quem será que está do outro lado? Boa tarde.
1: Boa tarde.
0: Olha o Freitas, que já esteve a estudar e agora está prontinho
1: já
0: para falar comigo,
1: não é? Agora, deixei os estudos para ligar.
0: Pois claro, e fez muito bem. Então, e quero ouvir uma música de quem?
1: Vamos ouvir aí os amigos da sobreposta do Pica Pica.
0: Pronto, e para quem é que vai a música?
1: Oh, vai para todos que falei de manhã. E agora vai para os que eu falei. Vai para a Dona Adelaide, a Torre do Rachão. Vai para, a Dona Maria José do Amigo. Vai para a Beijoqueira, para a Olguinha e para toda a família. Depois vai para, a Dona Mirinha, que não foi ali nela de manhã. Para a Dona Margarida, as melhoras para ela e para os filhos. Para a Ana de Condoso, e para a filha e as melhoras. Depois vai para a Lúcia e para o Alvino. E para todos é para o Mateus, para o Maria João, e para os seus pais, para os seus sogros, e para toda a família de parte a parte, está tudo.
0: Muito bem, mas não vai embora que eu tenho aqui uma mensagem do Marco da Sobreira. Sabe o que é que ele diz?
1: Sim.
0: Diz assim, pois claro, depois não passa no exame.
1: Ai, não, passo melhor do que ele. Ele, começou a estudar atrás de mim, mas muito de trás.
0: Claro que sim, um abraço grande para si, até amanhã.
1: Até amanhã.
0: Deus, até amanhã, muito obrigado. Mais a última participação, quem será? Boa tarde.
2: Boa tarde.
0: Boa tarde. Olha o Delfim. Parabéns, meu amigo.
2: Obrigado.
0: Hã? Este dia, pá, quentinho, quentinho. Aliás, nós temos sorte. Nós nascemos numa altura que é sempre quente, não é? É raro.
2: Sempre quente. É verdade. Raríssimo.
0: É raríssimo não estar quente nesta altura. Pois agora, muito bem. Antes de mais, Delfim, um grande abraço para ti. Saúde é aquilo que eu desejo. E podes escolher a música que eu hoje passo, a música que quiseres.
2: Ah, já sabes o que é.
0: Pronto, dentro daquilo que eu sei, não é?
2: Ora,
0: muito bem. E então queres dedicar a alguém ou hoje vais só para ti?
2: É para mim, para ti e para o pessoal todo. E para quem me desejou os parabéns, muito obrigado.
0: Muito bem. Delfim, aquele abraço e dois a um ano, meu amigo.
2: Igualmente.
0: Muito obrigado, muito obrigado. Ora, muito bem. Amigos da Sobreposta, é o Pica Pica.

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1: Manobras ABC até ao Z. Dicionário enciclopédico. C. Letra C. Caixa preta. Na aeronáutica, um conjunto de equipamento para registro de voo instalado por imposição legal nos aviões a jato acima de determinado tamanho. Destina-se a fornecer elementos em ordem a obter maior segurança e maior conforto, bem como assegurar informações e dados em caso de acidente. Caixotim, nome masculino, em tipografia, cada uma das divisões da caixa tipográfica.
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4: São cada vez mais os apicultores transmontanos que estão a abandonar a atividade. Neste jornal vamos conhecer as razões. Continua ativo e a lavrar com enorme intensidade o incêndio que deflagrou já ontem à tarde na freguesia de Ervões, no concelho de Valpaços, já se estendeu a outras freguesias. Segundo os dados atualizados há instantes na página oficial da Autoridade Nacional de Emergência e Proteção Civil, estão no combate às chamas mais de 400 operacionais, com apoio de 130 viaturas e ainda 6 meios aéreos. Perante o elevado desgaste das equipas no terreno, a Junta de Freguesia de Vilarandelo lançou mesmo ao início da noite de ontem um apelo público nas redes sociais para a entrega de água e fruta destinados aos operacionais que permaneciam há longas horas no combate às chamas. No mesmo comunicado, a autarquia apelou igualmente à população para evitar deslocações desnecessárias à zona de incêndio, alertando para os riscos associados à circulação de pessoas e veículos nas áreas afetadas e pedindo o máximo cuidado para não comprometer o trabalho das equipas de emergência. São cada vez mais os apicultores transmontanos que estão a abandonar a atividade. O aumento dos custos de produção, a redução dos rendimentos e os problemas sanitários que afetam as colmeias são algumas das razões que estão a levar muitos a desistir da atividade apícola. Jody Pinto.
5: O alerta é deixado por José Carneiro, presidente da Associação dos Apicultores do Nordeste e da Cooperativa dos Produtores de Mel da Terra Quente e Frutos Secos, que fala num setor em declínio.
6: Primeiro porque já por si a apicultura está em declínio. Está em declínio porque as produções cada vez são menores. E se há menos produções, há menos rendimento. Há menos rendimento, as produções apícolas tendem, se calhar até em algumas situações, a desaparecer. Porque desmotivam, não há rendimento e as pessoas não estão para meter dinheiro para manter a exploração.
5: Uma realidade também sentida pelos produtores no terreno, Bruno Ricardo, apicultor, explica que as dificuldades económicas estão a afetar a capacidade de manter as explorações numa altura em que os custos continuam a aumentar.
7: A forma de afetar é obviamente a nível dos preços, porque estes produtos entram no mercado a preços muito baixos. Por outro lado, nós temos cada vez mais custos para produzir e ainda agora, resultado daquilo que são o impacto da guerra ou das guerras com o aumento dos preços de combustíveis, quando o preço dos combustíveis, ou melhor, quando os combustíveis são um dos fatores que mais pesa nos custos de produção dos apicultores, isto tem-se refletido de forma muito negativa.
5: Além dos custos, os apicultores enfrentam problemas sanitários que fragilizam as colmeias. A varroa e a vespa volutina, conhecida como vespa asiática, são apontadas como ameaças cada vez maiores para a atividade, como explica José Carneiro.
6: Falamos com os apicultores e sabemos dos problemas que eles sofrem. Sofrem com graves problemas financeiros na exploração apícola. Porque não dá resultado. Não dá resultado, nós tememos que eles desapareçam, porque não é só menos produção, porque também são as pragas que estão na apicultura. É a vespa, em avarroa, que enfraquecem as colmeias e depois as produções também contribuem para que haja menos produção.
5: Também Bruno Ricardo alerta para o impacto da vespa volantina nas explorações.
7: Temos tido no nosso território uma incidência cada vez maior e isto também tem trazido um impacto muito negativo daquilo que é os resultados da atividade apícola, porque as abelhas são um dos predadores principais, preferenciais por parte da vespa volantina e nós assistimos cada vez mais a apiário, colmeias e apiários dizimados, fruto da presença da vespa volutina. De forma que aqui, relativamente à vespa volutina, também...
5: O apicultor defende ainda uma resposta conjunta para combater o problema.
7: Era importante haver aqui uma ação concertada, não só entre os apicultores, mas nomeadamente também com os municípios, para que o combate à vespa volutina fosse mais efetivo, porque o combate à vespa volutina não é só dos apicultores. Deve ser um combate que se estende à sociedade civil.
5: Os responsáveis pelo setor defendem uma maior intervenção das entidades públicas e medidas que permitam garantir a continuidade da atividade. Para José Carneiro, os produtores estão a suportar encargos que deviam ter outro acompanhamento por parte dos serviços oficiais.
6: E mais, nós apicultores, os apicultores estão a suportar, em grande parte, os encargos com a manutenção da varroa. Porque quem devia fazer a manutenção e a redução da varroa devia ser os serviços oficiais. Mas não, são os apicultores, às expensas próprias, que estão a colocar muitas armadilhas e estão a reduzir muito os ninhos, mas não conseguimos, só por nós não conseguimos eliminar. E isto também é preocupante para as pessoas.
5: Com menos produtores, maiores custos e dificuldades crescentes na produção, o setor teme que muitas explorações deixem de existir, colocando em risco uma atividade importante para zonas rurais e para a preservação dos ecossistemas.
4: A apicultura atravessa um período de grande dificuldade, o aumento dos custos de produção, a redução dos rendimentos e os problemas que afetam as colmeias estão a levar cada vez mais produtores a abandonar a atividade. O distrito de Bragança continua a registar o menor número de nascimentos do país, com 263 bebés rastreados no primeiro semestre deste ano, segundo dados avançados pelo Instituto Nacional de Saúde do Dr. Ricardo Jorge. No primeiro trimestre, no distrito, nasceram 137 bebés, no segundo nasceram mais 126. Tal como no último relatório apresentado em abril, Bragança mantém-se no final da tabela dos distritos com menos recém-nascidos estudados, seguido de Porto Alegre com 272 testes do pezinho e da Guarda com 358. Em contraste, Lisboa e Porto continuam a registar os números mais elevados, com 13.217 e 7.733 testes realizados, respectivamente, seguidos de Setúbal e Braga. Os dados são obtidos no âmbito do Programa Nacional de Rastreio Neonatal, através da Unidade de Rastreio Neonatal, Metabolismo e Genética do seu Departamento de Genética Humana, que foi publicado esta terça-feira. O município de Alfândega da Fé assinala esta quarta-feira o Dia dos Avós no Jardim Municipal, com um programa especial. Depois da atividade ter sido retomada em 2025, este será um momento especial para valorizar o papel dos avós na sociedade contemporânea, como refere a vice-presidente da Autarquia de Alfândega da Fé, Maria Silva.
8: Mais uma vez, é um dia especial. Portanto, Dia dos Avós, aguardamos cerca de 1 milhão de pessoas entre avós e netos, para termos mais um dia em que eles são homenageados, em que aqueles que são os nossos segundos pais, que nos enchem de mimos, de carinho e nos ensinam tantas lições e nos ajudam na construção de quem somos, né? É mais um dia de homenagem a eles, para que nunca deixemos de os valorizar.
4: Mas o evento vai além da homenagem aos avós, figuras incontornáveis de amor, afeto e carinho. Para a autarca, a iniciativa só faz sentido com a participação dos mais novos num encontro entre avós e netos.
8: É uma atividade muito carinhada pela nossa população, sobretudo pelos mais velhos, não é? É mais um dia de festa, de convívio com os seus amigos, com os amigos de outras freguesias, e concentramos-nos todos ali no Parque Verde de Alfândega da Fé para criar memórias boas e ter ali um dia de grandes encontros, onde os netos, naturalmente, também fazem parte do ramalhete, digamos assim. Nós também temos preparado no Parque Verde várias diversões para os mais novos, portanto eles podem perfeitamente, e eles vão aparecer ao lado dos seus avós neste dia tão especial.
4: A iniciativa pretende homenagear a dedicação dos avós e proporcionar um dia repleto de convívio, alegria e momentos inesquecíveis em Alfândega da Fé.
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1: Os viajantes das diligências 2. O lançamento da via férrea foi aquela lufada de ar de progresso que foi atirada para o território nacional de forma a ligar mais rápido e cómodo o país. A grande aposta foi a ligação por via férrea do litoral ao interior. Eram muito mais rápidas em tempo na altura da sua inauguração, que no caso da linha do Tu era percorrida em menos tempo do que quando a via encerrou. Perdeu qualidade, perdeu velocidade e perdeu capacidade de recuperar por causa da má política encetada então em favor da rodovia. Naquele tempo de ouro da linha, depois de 1887, eram muitos os comerciantes que se deslocavam atrás dos montes. Naquele tempo, a região era produtora de cereais, cortiça, também as madeiras, era outro nicho de produção e de escoamento que acabava por trazer mais-valias aos produtores regionais. Por seu lado, a ligação ferroviária tinha trazido outras pessoas, outras ideias, outras novidades. Infelizmente, desde a sua criação, a linha do Tua foi sempre deficitária em termos de exploração, mas indiretamente criava e gerava riqueza na transumância dos produtos das regiões, pois as necessidades de uns eram supridas com o fornecimento dos outros. Como o transporte de características pesadas permitia a deslocação de matérias-primas e animais mais rapidamente que as carroças e diligências. Começou a permitir a exportação da região de animais vivos, começou a ser possível receber peixe fresco, desde o vinho produzido na região de Marcada do Douro, em que a sua viagem até ao porto era feita nos barcos de rabelo, onde os barris se acomodavam manobrados por muitos mariantes, que era à força de remos, mas também sendo puxados nas margens por cordas, servindo-se da força de juntas de bois. A passagem dos rápidos, principalmente o da baleira, era um dos troços mais perigosos e onde muitas vezes se perdia alguma da carga constituída por produções de vinho tratado, como era chamado, e tudo era aventura. Para muitos que tinham necessidade de viajar, tinham medo de fazer a primeira viagem por via férrea, não só pela velocidade com que circulavam as composições, mas porque achavam ser muito frágeis e sem garantias de segurança os carris. Depois, o ar ameaçador da máquina vomitando fumo, fazendo barulho e largando vapor com a estridência do seu apito, tudo contribuindo para a maior confusão que se criou em muitas mentes, mas o que custava era a primeira vez, que rapidamente se convertiam a viajantes. Também um ano após a inauguração da linha do Tua, o serviço de diligências entre o Porto e Bragança fechava, pois os clientes desapareceram, tendo trocado a demora e perigosa viagem por outra mais moderna, mais rápida, com menos paragens e mais confortável. Os que se habituaram a fazer as viagens com uma rotina regular usavam nestas uma espécie de bata, a que chamavam guarda-pó, para lhes proteger os fatos e as roupas que traziam, pois com as estradas poeirentas, os cascos de cavalo levantavam uma nuvem de pó que entrava no habitáculo da carroça e se depositava em tudo o que existia. Mesmo depois de trocarem as viagens da diligência pela via férrea, muitos continuaram a usar estes guarda-pós para se protegerem do fumo e da fuligem produzida por carvão e madeira que era queimada na fornalha da máquina. A camisa, principalmente o colarinho, ficava preto. Mas o progresso não marcou o fim do guarda-pó. Acabou nos anos mais tarde e já no século XX. Eduardo Botelho.
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7: 6 horas.
8: O incêndio que deflagrou ontem pelas 3 da tarde numa zona de mato em Cabeço, na freguesia de Ervões, no concelho de Valpaços, continua com 3 frentes ativas e já consumiu mais de 1.000 hectares de terreno. Atualmente estão no terreno cerca de 400 bombeiros, apoiados por perto de 130 viaturas e 9 meios aéreos. As operações têm sido dificultadas pelas condições meteorológicas, como adianta o comandante subregional do Alto Tâmega e Barroso, Artur Mota.
9: Este incêndio está-nos a causar alguma dificuldade no combate por causa da questão de estamos com muito nevoeiro, muita neblina, e não estamos a conseguir empenhar os meios aéreos conforme gostávamos, conforme queríamos. E, portanto, estamos, se conseguíssemos empenhar, temos o dispositivo bastante disponível, não temos as condições para os empenhar. Em termos dos meios terrestres, estão posicionados, estão a fazer combate com linha de mangueira e noutros sítios apeados quando não têm acesso. Portanto, está a progredir normalmente, poderia progredir mais rápido o combate se conseguíssemos empenhar os meios, mas a única dificuldade que temos para já é conseguir empenhar os meios e acudir às situações mais prementes.
8: Quanto à rápida propagação das chamas, Artur Mota aponta o vento como o principal fator.
9: Foi o vento, acima de tudo foi o vento. O vento muito complicado, portanto dificultou-nos aqui este combate. Os meios, está tudo a ser coordenado, estamos aqui posto de comando montado aqui em Valpaços e, portanto, estão as operações de coordenação estão a decorrer normalmente. Temos as limitações, conforme disse, da meteorologia, do nevoeiro, não está a evoluir de acordo com aquilo que nós pretendíamos.
8: Para já, não há habitações em risco, mas a Proteção Civil deixa um apelo à população.
9: Neste momento não temos habitações em risco, se bem que ele anda perto e, portanto, as recomendações para as populações é que se mantenham atentas e vigilantes e que evitem qualquer comportamento de risco que possa provocar novos focos de incêndio.
8: Declarações do comandante subregional do Alto Tâmega e Barroso, Artur Mota. Ora, entretanto, em informação de última hora, há a notícia que o incêndio já está no concelho de Mirandela, próximo da freguesia de Fradizela. Recordo que ontem, durante a noite, a Estrada Nacional 213, que liga Valpaços a Chaves, esteve cortada na zona do incêndio. Neste momento estarão interditas a Nacional 206 entre Pussacos e Valdetelhas, a Estrada Municipal 544 em Santa Valha, ainda a Estrada Municipal 544-1 entre Fornos do Pinhal e Valcasas e ainda a Estrada Nacional 213-1 entre Vilarandelo e Santa Valha. A Companhia de Ataque Estendido de Mirandela, CAT-21 da GNR, que integrou a Força Operacional Conjunta enviada por Portugal no passado sábado para combater os incêndios na província de Ávila, em Espanha, está de regresso esta quarta-feira. Esta missão de ajuda mútua contou com mais de 128 operacionais portugueses no terreno. Esta equipa foi acionada ao abrigo do protocolo em vigor entre Portugal e Espanha, que visa a ajuda mútua em matéria de proteção civil e reforça a colaboração entre os dois países na resposta a situações de emergência. Ao longo da missão, os operacionais portugueses integraram o dispositivo espanhol de combate aos incêndios rurais, desenvolvendo a missão de combate aos incêndios em estreita articulação com as autoridades locais e contribuindo para a proteção de pessoas, bens e património natural. Adianta em comunicado a Autoridade Nacional de Emergência e Proteção Civil. São cada vez mais os apicultores transmontanos que estão a abandonar a atividade. O aumento dos custos de produção, a redução dos rendimentos e os problemas sanitários que afetam as colmeias são algumas das razões que estão a levar muitos a desistir da atividade apícola. Jody Pinto.
10: O alerta é deixado por José Carneiro, presidente da Associação dos Apicultores do Nordeste e da Cooperativa dos Produtores de Mel da Terra Quente e Frutos Secos, que fala num setor em declínio.
11: O primeiro porque já por si a apicultura está em declínio. Está em declínio porque as produções cada vez são menores. E se há menos produções, há menos rendimento. Há menos rendimento, as produções apícolas tendem, se calhar até em algumas situações, a desaparecer. Porque desmotivam, não há rendimento e as pessoas não estão para meter dinheiro para manter a exploração.
10: Uma realidade também sentida pelos produtores no terreno, Bruno Ricardo, apicultor, explica que as dificuldades económicas estão a afetar a capacidade de manter as explorações numa altura em que os custos continuam a aumentar.
12: A forma de afetar é obviamente a nível dos preços, porque estes produtos entram no mercado a preços muito baixos. Por outro lado, nós temos cada vez mais custos para produzir e ainda agora, resultado daquilo que são o impacto da guerra ou das guerras com o aumento dos os preços de combustíveis, quando o preço dos combustíveis, ou melhor, quando os combustíveis são um dos fatores que mais pesa nos custos de produção dos apicultores, isto tem-se refletido de forma muito negativa.
10: Além dos custos, os apicultores enfrentam problemas sanitários que fragilizam as colmeias. A varroa e a vespa volutina, conhecida como vespa asiática, são apontadas como ameaças cada vez maiores para a atividade, como explica José Carneiro.
11: Falamos com os apicultores e sabemos dos problemas que eles sofrem. Sofrem com graves problemas financeiros na exploração apícola. Porque não dá resultado. Não dá resultado, nós tememos que eles desapareçam, porque não é só menos produção, porque também são as pragas que estão na apicultura. É a vespa, é a varroa, que enfraquecem as colmeias e depois as produções também contribuem para que haja menos produção.
10: Também Bruno Ricardo alerta para o impacto da vespa volutina nas explorações.
12: Temos tido no nosso território uma incidência cada vez maior e isto também tem trazido um impacto muito negativo daquilo que é os resultados da atividade apícola, porque as abelhas são um dos predadores principais, preferenciais por parte da vespa volutina e nós assistimos cada vez mais a apiário, colmeias e apiários dizimados, fruto da presença da vespa volutina. De forma que aqui, relativamente à vespa volutina, também...
10: O apicultor defende ainda uma resposta conjunta para combater o problema.
12: Era importante haver aqui uma ação concertada, não só entre os apicultores, mas nomeadamente também com os municípios, para que o combate à vespa volutina fosse mais efetivo, porque o combate à vespa volutina não é só dos apicultores. Deve ser um combate que se estende à sociedade civil.
10: Os responsáveis pelo setor defendem uma maior intervenção das entidades públicas e medidas que permitam garantir a continuidade da atividade. Para José Carneiro, os produtores estão a suportar encargos que deviam ter outro acompanhamento por parte dos serviços oficiais.
11: E mais, nós apicultores, os apicultores estão a suportar, em grande parte, os encargos com a manutenção da varroa. Porque quem devia fazer a manutenção e a redução da varroa devia ser os serviços oficiais. Mas não. São os apicultores, às expensas próprias, que estão a colocar muitas armadilhas e estão a reduzir muito os ninhos. Mas não conseguimos, só por nós não conseguimos eliminar. E isto também é preocupante para as pessoas.
10: Com menos produtores, maiores custos e dificuldades crescentes na produção, o setor teme que muitas explorações deixem de existir, colocando em risco uma atividade importante para zonas rurais e para a preservação dos ecossistemas.
8: A apicultura atravessa um período de grande dificuldade, o aumento dos custos de produção, a redução dos rendimentos e os problemas que afetam as colmeias estão a levar cada vez mais produtores a abandonar a atividade. O Distrito de Bragança continua a registar o menor número de nascimentos do país, com 263 bebés rastreados no primeiro semestre deste ano, segundo dados avançados pelo Instituto Nacional de Saúde Dr. Ricardo Jorge. No primeiro trimestre, no distrito, nasceram 137 bebés, no segundo nasceram mais 126. Tal como no último relatório apresentado em abril, Bragança mantém-se no final da tabela dos distritos com menos recém-nascidos estudados, seguido de Porto Alegre com 272 testes do pezinho e da Guarda com 358. Em contraste, Lisboa e Porto continuam a registar os números mais elevados, com 13.217 e 7.733 testes realizados, respectivamente, seguidos de Setúbal e Braga. Os dados são obtidos no âmbito do Programa Nacional de Rastreio Neonatal, através da Unidade de Rastreio Neonatal, Metabolismo e Genética do seu Departamento de Genética Humana, que foi publicado esta terça-feira.

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1: E até domingo estão as festas da cidade de Mirandela e de Nossa Senhora do Amparo. Mais um ano com um programa repleto de música, tradição, cultura e animação para todas as idades. Grandes concertos, marchas luminosas, fogo de artifício, espetáculos piromusicais, DJs, folclore, atividades religiosas e muitos momentos de convívio esperam por si numa celebração que junta gerações e enche a cidade de alegria. Artistas como Herman José, Dilaz, Afonso do Brás, Bia Cabos, Kim Barreiros, João Pedro Paes, Kiko Isrot e Kings, entre muitos outros. Há motivos de sobra para viver cada dia desta grande festa. Os espetáculos são todos gratuitos. Traga a família, reúna os amigos e venha sentir a hospitalidade, a tradição e a energia que fazem das festas de Mirandela um dos maiores eventos da região. Mirandela está em festa até domingo. O programa Verão Jovem 2026 está. O município volta a promover a iniciativa de ocupação de tempos livres dirigida a jovens entre os 14 aos 17 anos residentes do concelho. Até 28 de agosto, os participantes terão a oportunidade de contactar com diferentes serviços municipais, desenvolver competências e adquirir experiências em contexto real, num ambiente seguro e orientado para a aprendizagem. Os jovens selecionados recebem uma bolsa de participação de 100 euros por quinzena. O Verão Jovem é uma oportunidade para ocupar as férias de forma útil, conhecer melhor o funcionamento dos serviços municipais e adquirir novas experiências. Informações e inscrições na Divisão de Educação, Ação Social, Desporto e Juventude. Mirandela Mais Tua, Voluntariado Jovens Natureza e Floresta 2026. Cuidar da natureza está em ti. O município de Mirandela, em parceria com o IPDJ e outras entidades, lança o programa Mirandela Mais Tua, no âmbito do Voluntariado Jovem Natureza e Florestas, e convida os jovens a inscreverem-se como voluntários. A ação é destinada para jovens dos 14 aos 30, tem uma bolsa de participação de 13 euros por dia, com um horário de 5 horas por dia, com duração de turnos individuais de 10 dias. Uma oportunidade única para os jovens contribuírem ativamente para a proteção do ambiente, ganharem experiência e viverem uma aventura ao ar livre com um propósito. Mais informações no sítio programasjuventude.ipdj.gov.pt ou no município de Mirandela. Fechamos aqui hoje esta edição de Passos do Conselho. Um conselho de Mirandela.
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1: Continua sem dar tréguas o incêndio que lavra com enorme intensidade desde a tarde de ontem no concelho de Valpaços e que já passou mesmo para o concelho de Mirandela, na zona de Fradizela. O combate às chamas está a mobilizar mais de 400 de operacionais, apoiados por cerca de 130 viaturas e ainda uma dezena de meios aéreos. São cada vez mais os apicultores transmontanos que estão a abandonar a atividade. O aumento dos custos de produção, a redução de rendimento e os problemas sanitários são algumas das razões que estão a levar muitos a desistir da atividade apícola. E o distrito de Bragança continua na cauda do país no que diz respeito ao número de nascimentos, com 263 bebés rastreados no primeiro semestre deste ano, segundo dados do Instituto Nacional de Saúde Dr. Ricardo Jorge.
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1: O incêndio que deflagrou ontem pelas 3 da tarde numa zona de mato em Cabeço, na freguesia de Ervões, no concelho de Valpaços, continua com 3 frentes ativas e já consumiu mais de 1.000 hectares de terreno. Atualmente estão no terreno cerca de 400 bombeiros, apoiados por perto de 130 viaturas e 9 meios aéreos. As operações têm sido dificultadas pelas condições meteorológicas, como adianta o comandante subregional do Alto Tâmega e Barroso, Artur Mota.
3: Os incêndios estão-nos a causar alguma dificuldade no combate por causa da questão de estamos com muito nevoeiro, muita neblina e não estamos a conseguir empenhar os meios aéreos conforme gostávamos, conforme queríamos. E, portanto, estamos, se conseguíssemos empenhar, temos o dispositivo bastante disponível, não temos as condições para os empenhar. Em termos dos meios terrestres, estão posicionados, estão a fazer combate com linha de mangueira e noutros sítios apeados quando não têm acessos. Portanto, está a progredir normalmente. Poderia progredir mais rápido o combate se conseguíssemos empenhar os meios. Mas a única dificuldade que temos para já é conseguir empenhar os meios e acudir às situações mais prementes.
1: Quanto à rápida propagação das chamas, Artur Mota aponta o vento como o principal fator.
3: Foi o vento. Acima de tudo, foi o vento. O vento muito complicado. Portanto, dificultou-nos aqui este combate. Os meios, está tudo a ser coordenado. Estamos aqui posto de comando montado aqui em Valpaços e, portanto, estão as operações de coordenação estão a decorrer normalmente. Temos as limitações, conforme disse, da meteorologia, do nevoeiro. Não está a evoluir de acordo com aquilo que nós pretendíamos.
1: Para já, não há habitações em risco, mas a Proteção Civil deixa um apelo à população.
3: Neste momento não temos habitações em risco, se bem que ele anda perto e, portanto, as recomendações para as populações é que se mantenham atentas e vigilantes e que evitem qualquer comportamento de risco que possa provocar novos focos de incêndio.
1: Declarações há cerca de uma hora atrás do comandante subregional do Alto Tâmega e Barroso, Artur Mota. Ora, entretanto, em informação de última hora, há a notícia que o incêndio já está no concelho de Mirandela, próximo da freguesia de Fradizela. Recordo que ontem, durante a noite, a Estrada Nacional 213, que liga Valpaços a Chaves, esteve cortada na zona do incêndio. Neste momento estarão interditas a Nacional 206 entre Pussacos e Valdetelhas, a Estrada Municipal 544 em Santa Valha, ainda a Estrada Municipal 544-1 entre Fornos de Pinhal e Valcasas e ainda a Estrada Nacional 213-1 entre Vila Arandelo e Santa Valha. São cada vez mais os apicultores transmontanos que estão a abandonar a atividade. O aumento dos custos de produção, a redução dos rendimentos e os problemas sanitários que afetam as colmeias são algumas das razões que estão a levar muitos a desistir da atividade apícola. Jody Pinto.
4: O alerta é deixado por José Carneiro, presidente da Associação dos Apicultores do Nordeste e da Cooperativa dos Produtores de Mel, da Terra Quente e Frutos Secos, que fala num setor em declínio.
5: Primeiro porque já por si a apicultura está em declínio. Está em declínio porque as produções cada vez são menores. E se há menos produções, há menos rendimento, as produções apícolas tendem, se calhar, até em algumas situações, a desaparecer. Porque desmotivam, não há rendimento e as pessoas não estão para meter dinheiro para manter a exploração.
4: Uma realidade também sentida pelos produtores no terreno, Bruno Ricardo, apicultor, explica que as dificuldades económicas estão a afetar a capacidade de manter as explorações numa altura em que os custos continuam a aumentar.
6: A forma de afetar é obviamente a nível dos preços, porque estes produtos entram no mercado a preços muito baixos. Por outro lado, nós temos cada vez mais custos para produzir e ainda agora, resultado daquilo que são o impacto da guerra ou das guerras com o aumento dos preços de combustíveis, quando o preço dos combustíveis, ou melhor, quando os combustíveis são um dos fatores que mais pesa nos custos de produção dos apicultores, isto tem-se refletido de forma muito, muito, muito negativa.
4: Além dos custos, os apicultores enfrentam problemas sanitários que fragilizam as colmeias. A varroa e a vespa velutina, conhecida como vespa asiática, são apontadas como ameaças cada vez maiores para a atividade, como explica José Carneiro.
5: Falamos com os apicultores e sabemos dos problemas que eles sofrem. Sofrem com graves problemas financeiros na exploração apícola. Porque não dá resultado. Não dá resultado, nós tememos que eles desapareçam, porque não é só menos produção, porque também são as pragas que estão na apicultura. É a vespa, é a varroa, que enfraquecem as colmeias e depois as produções também contribuem para que haja menos produção.
4: Também Bruno Ricardo alerta para o impacto da vespa volantina nas explorações.
6: Temos tido no nosso território uma incidência cada vez maior e isto também tem trazido um impacto muito negativo daquilo que é os resultados da atividade apícola, porque as abelhas são um dos predadores principais, preferenciais por parte da vespa volantina e nós assistimos cada vez mais a apiário, colmeias e apiários dizimados, fruto da presença da vespa volutina. De forma que aqui, relativamente à vespa volutina, também...
4: O apicultor defende ainda uma resposta conjunta para combater o problema.
6: Era importante haver aqui uma ação concertada, não só entre os apicultores, mas nomeadamente também com os municípios, para que o combate à vespa volutina fosse mais efetivo, porque a vespa, o combate à vespa volutina não é só dos apicultores. Deve ser um combate que se estende à sociedade civil.
4: Os responsáveis pelo setor defendem uma maior intervenção das entidades públicas e medidas que permitam garantir a continuidade da atividade. Para José Carneiro, os produtores estão a suportar encargos que deviam ter outro acompanhamento por parte dos serviços oficiais.
5: E mais, nós apicultores, os apicultores estão a suportar, em grande parte, os encargos com a manutenção da varroa. Porque quem devia fazer a manutenção e a redução da varroa devia ser os serviços oficiais. Mas não, são os apicultores, às expensas próprias, que estão a colocar muitas armadilhas e estão a reduzir muito os ninhos, mas não conseguimos, só por nós não conseguimos eliminar. E isto também é preocupante para as pessoas.
4: Com menos produtores, maiores custos e dificuldades crescentes na produção, o setor teme que muitas explorações deixem de existir, colocando em risco uma atividade importante para zonas rurais e para a preservação dos ecossistemas.
1: A apicultura atravessa um período de grande dificuldade, o aumento dos custos de produção, a redução dos rendimentos e os problemas que afetam as colmeias estão a levar cada vez mais produtores a abandonar a atividade. O distrito de Bragança continua a registar o menor número de nascimentos do país, com 263 bebés rastreados no primeiro semestre deste ano, segundo dados avançados pelo Instituto Nacional de Saúde Dr. Ricardo Jorge. No primeiro trimestre, no distrito, nasceram 137 bebés, no segundo nasceram mais 126. Tal como no último relatório apresentado em abril, Bragança mantém-se no final da tabela dos distritos com menos recém-nascidos estudados, seguido de Porto Alegre com 272 testes do pezinho e da Guarda com 300. 1.358. Em contraste, Lisboa e Porto continuam a registrar os números mais elevados, com 13.217 e 7.733 testes realizados, respectivamente, seguidos de Setúbal e Braga. Os dados são obtidos no âmbito do Programa Nacional de Rastreio Neonatal, através da Unidade de Rastreio Neonatal, Metabolismo e Genética do seu Departamento de Genética Humana, que foi publicado esta terça-feira. O Conselho de Santa Marta de Penaguião celebra hoje o seu feriado municipal, dia que assinala também a padroeira da região do Mercado do Douro, Santa Marta. Para a Presidente da Autarquia, Sílvia Silva, hoje é um dia de celebração da identidade duriense.
7: É o meu primeiro feriado municipal enquanto Presidente de Câmara, portanto, refletir é uma obrigação por preparar o futuro mais ainda. Temos aqui um dia muito importante. Eu gostaria muito que fosse um dia que todo o Douro daqui a uns anos celebrado, porque é o dia da padroeira de toda a região do Mercado do Douro, e este ano estamos a comemorar os 25 anos da elevação do Douro a património. Se calhar também seria interessante olharmos para o dia 29 de uma outra forma e lembrando que a chancela da Companhia Geral da Agricultura das Vinhas do Alto Douro tem Marta. Portanto, o João Mancilha escolheu a figura de Marta, a hospitaleira, a hospitalidade, com um cacho de luvas na mão para transformar o selo desta companhia que, no fundo, veio delimitar e regulamentar esta região de que tanto nos orgulhamos.
1: O feriado municipal aproveitado para a entrega de medalhas a cidadãos e entidades do Conselho e da parte da tarde de inauguração de uma exposição de fotografia Mãos que Sustentam o Douro, seguida de uma mesa redonda sobre o tema O Douro que nos Preocupa.
7: O objetivo desta mesa redonda é um bocadinho discutir o Douro no feminino, de forma como as mulheres encaram o Douro, como é que elas são encaradas pelo Douro, portanto as duas perspectivas. Sabemos que hoje em dia o mercado de trabalho, neste caso a vinha, é muito trabalhada pelas mulheres, sim, e elas hoje em dia fazem tudo igual aos homens. No entanto, têm pequenos pormenores que passam e que não podem continuar a passar ao lado de todos nós. Por exemplo, faz-se distinção salarial. Numa temática das mãos que sustentam o Douro, nós queremos passar a temática de que as mãos femininas sustentam muito daquilo que é o Douro hoje em dia.
1: No dia de Santa Marta, a autarquia homenageia assim todas as mulheres do Conselho de Santa Marta de Penaguião, sendo este ainda um momento de celebração. Durante a noite haverá um concerto na praça do município. Vila Real celebra hoje o Dia do Imigrante. Esta noite a autarquia promove a recepção aos vilarrealenses que trabalham no estrangeiro e regressam nesta altura para as férias. A praça do município de Vila Real é o ponto de encontro. A partir das 10 da noite, os 4:30 sobem ao palco para o concerto deste ano do Dia do Imigrante. Mara Minhava, vereadora da Câmara de Vila Real, refere que esta é a forma da autarquia reconhecer o papel dos imigrantes.
8: Uma noite muito especial, dedicada a todos os vilarrealenses que regressam à sua terra durante o verão. Preparámos um programa com muito carinho, pensado para celebrar este reencontro, com um concerto que será das 4:30 e a noite continuará com a animação pelo DJ Hugo Miranda. Naturalmente que o convite é dirigido a toda a população, porque queremos que esta seja uma verdadeira festa de todos. Para nós é muito importante que os nossos, e permitam-me dizer, nossos imigrantes sintam que Vila Real continua a ser a sua casa, o lugar onde pertence e onde são sempre, sempre bem-vindos. O seu regresso representa um momento de alegria para as famílias, claro, para os amigos, mas também para a comunidade. E convém dizer que quem vive além fronteiras leva consigo o nome de Vila Real. Mas quando vem, portanto, regressa com novas experiências, com novos conhecimentos que enriquecem o nosso concelho. E esta festa é também uma forma de reconhecer esse contributo e de agradecer a ligação que continua a manter com a sua terra, com a nossa terra.
1: A vereadora destaca ainda a importância desta festa para a economia local.
8: Naturalmente que este é um momento também que contribui para dinamizar a nossa cidade, o comércio local, a restauração, o turismo e toda a atividade económica associada a esta época do ano. Portanto, esperamos por todos para celebrarmos juntos aquilo que nos une, que no fundo é o orgulho e o amor à Vila Real.
1: A festa do imigrante em Vila Real começa às 22 horas, na praça do município, com as 4:30. A noite continua com o DJ Hugo Miranda. Segundo a autarquia, é uma festa dedicada ao reencontro de quem regressa à sua terra e a todos que se querem juntar à iniciativa. No topo da atualidade, infelizmente, os incêndios, desta vez um que deflagrou ontem à tarde na zona do concelho de Valpaços, mas que já passou para o concelho de Mirandela, consumiu mais de 1.000 hectares de terreno. As operações têm sido dificultadas pelas condições meteorológicas, como avançou o comandante subregional do Alto Tâmega e Barroso, Artur Mota.
3: este incêndio está-nos a causar alguma dificuldade no combate por causa da questão de estamos com muito nevoeiro, muita neblina, e não estamos a conseguir empenhar os meios aéreos conforme gostávamos, conforme queríamos. E temos o dispositivo bastante disponível, não temos as condições para os empenhar. Em termos dos meios terrestres, estão posicionados, estão a fazer combate com linha de mangueira e noutros sítios apeados quando não têm acessos.
1: Atualmente estão no terreno cerca de 400 bombeiros apoiados por perto de 130 viaturas e 9 meios aéreos.
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1: Manobras ABC até ao Z. Dicionário enciclopédico. C. Letra C. Caixa preta. Na aeronáutica, um conjunto de equipamento para registro de voo instalado por imposição legal nos aviões a jato acima de determinado tamanho. Destina-se a fornecer elementos em ordem a obter maior segurança e maior conforto, bem como assegurar informações e dados em caso de acidente. Caixotim, nome masculino, em tipografia, cada uma das divisões da caixa tipográfica.
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0: 7 horas.
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2: Os viajantes das diligências 2. O lançamento da via férrea foi aquela lufada de ar de progresso que foi atirada para o território nacional de forma a ligar mais rápido e cómodo o país. A grande aposta foi a ligação por via férrea do litoral ao interior. Eram muito mais rápidas em tempo na altura da sua inauguração, que no caso da linha do Tu era percorrida em menos tempo do que quando a via encerrou. Perdeu qualidade. Perdeu velocidade e perdeu capacidade de recuperar por causa da má política encetada então em favor da rodovia. Naquele tempo de ouro da linha, depois de 1887, eram muitos os comerciantes que se deslocavam atrás dos montes. Naquele tempo, a região era produtora de cereais, cortiça. Também as madeiras era outro nicho de produção e de escoamento que acabava por trazer mais-valias aos produtores regionais. Por seu lado, a ligação ferroviária tinha trazido outras pessoas, outras ideias, outras novidades. Infelizmente, desde a sua criação, a linha do Tua foi sempre deficitária em termos de exploração, mas indiretamente criava e gerava riqueza na transumância dos produtos das regiões, pois as necessidades de uns eram supridas com o fornecimento dos outros. Como o transporte de características pesadas permitia a deslocação de matérias-primas e animais mais rapidamente que as carroças e diligências. Começou a permitir a exportação da região de animais vivos, começou a ser possível receber peixe fresco, desde o vinho produzido na região de Marcada do Douro, em que a sua viagem até ao porto era feita nos barcos de rabelo, onde os barris se acomodavam manobrados por muitos mariantes, quer à força de remos, mas também sendo puxados nas margens por cordas, servindo-se da força de juntas de bois. A passagem dos rápidos, principalmente o da baleira, era um dos troços mais perigosos e onde muitas vezes se perdia alguma da carga constituída por produções de vinho tratado, como era chamado, e tudo era aventura. Para muitos que tinham necessidade de viajar, tinham medo de fazer a primeira viagem por via férrea, não só pela velocidade com que circulavam as composições, mas porque achavam ser muito frágeis e sem garantias de segurança os carris. Depois, o ar ameaçador da máquina vomitando fumo, fazendo barulho e largando vapor, com a estridência do seu apito, tudo contribuindo para a maior confusão que se criou em muitas mentes, mas o que custava era a primeira vez, que rapidamente se convertiam a viajantes. Também um ano após a inauguração da linha do Tua, o serviço de diligências entre o Porto e Bragança fechava, pois os clientes desapareceram, tendo trocado a demora e perigosa viagem por outra mais moderna, mais rápida, com menos paragens e mais confortável. Os que se habituaram a fazer as viagens com uma rotina regular usavam nestas uma espécie de bata, a que chamavam guarda-pó, para lhes proteger os fatos e as roupas que traziam, pois com as estradas poeirentas, os cascos de cavalo levantavam uma nuvem de pó que entrava no habitáculo da carroça e se depositava em tudo o que existia. Mesmo depois de trocarem as viagens da diligência pela via férrea, muitos continuaram a usar estes guarda-pós para se protegerem do fumo e da fuligem produzida pelo carvão e madeira que era queimada na fornalha da máquina. A camisa, principalmente o colarinho, ficava preto. Mas o progresso não marcou o fim do guarda-pó. Acabou nos anos mais tarde e já no século XX. Eduardo Botelho.
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5: Let's go.
1: Formação SOS Animal. Mirandela, 3 anos de novas festas e o caldo Luís Neves. É por aqui que andará esta reunião de condomínio especial.
5: Então, não vejo a reunião.
1: Reunião de condomínio muito especial. Estamos, de resto, reunidos hoje fora de estúdio. Já deram conta, porque Mirandela está em festa, tal como a vizinhança, já com a cabeça nas férias. Bruna Costa, Carlos Carvalho e Ricardo Garcia estão confortáveis?
7: Olá, viva!
8: Está um bocadinho de calor.
1: Um bocadinho.
5: Está ótimo.
1: Hoje viemos à Princesa, emblemático espaço no centro da cidade, centro das festas de Nossa Senhora do Amparo. Por estes dias, dias quentes que se vivem também na política nacional. Há assunto levezinho nesta reunião. Falo do caso Luís Neves, o ministro da Administração Interna, que deixamos para mais daqui a pouco. Daqui a pouco também as festas da cidade, já no seu terceiro ano de novo formato, também será assunto por cá. Mas para começar, a Bruna Costa quer sublinhar uma ação que decorreu por cá há uns dias, uma formação em primeiros socorros. Mas para animais, Bruna, um assunto que sei que lhe é muito caro. Acertei?
5: Exatamente. Eu acho que, pronto, decidi trazer aqui hoje à nossa reunião de condomínio este tema em específico, precisamente porque faço parte da Associação Animal e acho que nunca tinha visto uma iniciativa desta natureza. Pronto, acredito que para pessoas haja, até mesmo mais ligada à equipa de enfermeiros e médicos aqui, acredito que sim, mas realmente aqui direcionado aos animais. Já tinha ouvido falar que havia esta iniciativa e que havia este interesse, mas até estar concretizada sabemos que muitas vezes leva o seu tempo. E de facto isto aconteceu neste fim de semana, dia 25 e 26, por uma associação que eu desconhecia, mas que adorei saber o trabalho deles, que eles
1: não
5: estão
1: localizados... Não tem a ver com a SOS Animal, não?
5: Não tem a ver com a SOS Animal, eu só disse isso como tema porque de facto tinha a ver, é um curso de primeiros socorros direcionado a animais, mais até animais de estimação, mas que também se aplicam neste caso para nós enquanto associação e membros da associação que trabalham com animais errantes. Foi muito útil e a formação deu-se por 2 dias. Isto é mais para também dar a conhecer às pessoas e também dizer que estou bastante satisfeita pela adesão das pessoas aqui da cidade, porque nos 2 dias sei que as inscrições estiveram esgotadas e por isso é que abriram até a possibilidade de fazer 2 sessões, sendo que a segunda era um segundo nível, ou seja, era uma coisa muito mais prática, mais direcionada sobretudo às forças de intervenção, neste caso, e de resgate e salvamento, neste caso os bombeiros, a polícia, a PSP, a GNR.
1: Porque isso é de resto uma ação que está a correr o país.
5: Exatamente,
1: não
5: é? Sei que também esta associação em específico, que basicamente eles, é a mesma associação nas próprias redes sociais de busca e salvamento, eles estão resididos no Porto e estão agora aqui também a percorrer um bocadinho o país para também dar a conhecer algumas manobras de intervenção e até mesmo outras curiosidades sobre como até podemos falar agora aqui da praga, das pragas nesta altura do ano, de carraças, piolhos, como é que nós podemos combater isso, que é uma coisa muito interessante, e também saber os perigos que são para nós. Estamos a falar de uma questão de saúde pública e que achei mesmo que a iniciativa foi muito boa. Claro, também acabo por abrir aqui também uma ressalva para as pessoas que estiveram presentes, neste caso muitos membros da nossa associação, muitas pessoas também de cá de Mirandela que estiveram presentes, que me deixou satisfeita, mas ao mesmo tempo também o Corpo de Bombeiros esteve presente, porque acho que faz todo o sentido. Confesso que fiquei um bocadinho decepcionada porque não houve uma única figura da PSP, nem sequer da GNR, que eu acho que também fazia todo o sentido eles estarem, e isto enquanto membro da associação, se calhar para pessoas que não estejam tão por dentro do assunto acham que é irrelevante, mas enquanto membro de uma associação que só surge precisamente porque existe a necessidade de haver associações para trabalharem com os animais que andam por aí, acho que se nós pudéssemos ter uma articulação muito mais consistente e concisa entre todos, acho que a nossa cidade teria sem dúvida um outro aspecto relativamente aos animais de rua, e acho que é muito triste chegarmos a uma formação desta, que inclusive foi de graça, e não termos uma única pessoa a representar, nem a PSP, nem a GNR, e que acho que logo aí se vê onde é que está a cerne do problema quando queremos trabalhar todos em equipa.
1: Estarão certamente a fiar-se, enfim, na disponibilidade dos bombeiros,
5: incluir,
1: tem essa responsabilidade mais direta.
5: Exatamente, ou seja, é um bocadinho este empurrar, tipo de... sim, mas muitas vezes também nos temos de ver com ele. Inclusive, nós sabemos perfeitamente que temos o CROI e temos o Canil de São Salvador, em que existe uma equipa, e que eu acho que era muito importante eles próprios, que não têm formação, aproveitarem estas coisas para poderem obter uma certa formação que não fazia mal.
7: O CROE não é só para o Conselho de Mirandela, não é?
5: Precisamente. Ou seja,
7: intermunicipal.
5: A única pessoa que eu sei que esteve presente foi a própria veterinária da Câmara, que lá está, eu sei que foi ela até que esteve à frente dessa iniciativa, acho muito bem que estivesse presente, mas realmente, pronto, gostaria de ter visto mais pessoas
1: Carlos, qual é que é o seu nível de conhecimento para, enfim, no caso de emergência, no resgate de um animal, por exemplo?
7: Muito reduzido, confesso, e também confesso que só soube desta iniciativa, já ela tinha decorrido quando a Bruna também trouxe este assunto aqui à discussão da nossa reunião de condomínio. Mas efetivamente, depois daquilo que eu conseguia pesquisar e procurar, efetivamente foi uma ação inédita, e ao ser inédita traz os seus benefícios e consegue logo efetivamente mostrar a diferença junto da nossa sociedade a curto prazo. Logo, e era esse o ponto positivo que eu trouxe, não é só a sociedade individualmente, mas efetivamente os bombeiros já... Quando nós temos um resgate, seja de um gato, em cima de uma árvore, seja de um incêndio...
1: Esse é um clássico, não é?
7: E, efetivamente, são os bombeiros aqueles que são os primeiros socorros, seja das pessoas, seja dos animais. E eu aqui também, se a Bruna me permite, também quero trazer aqui também à nossa discussão aquilo que são os ADS, que são as associações da defesa sanitária, que normalmente são mais, não são dos animais de companhia, mas sim os animais de campo, os ovinos, os caprinos, os bovinos, etc. Que também já têm esse trabalho de anos, e que agora efetivamente esta atividade veio trazer-nos um know-how e um conhecimento para os animais de companhia, que assim havia, essa sim, havia uma carência, e que estávamos aqui...
1: Aqui um complemento, não é?
7: Exatamente, e que estávamos aqui completamente reféns, e no melhor sentido da palavra, não tirem conotação negativa àquilo que eu estou a dizer, das clínicas veterinárias que nós tínhamos, ou seja, que muitas delas tínhamos que obviamente pagar, porque é o trabalho delas que está em causa. Mas efetivamente trazemos aqui um conhecimento para a sociedade civil, que já peca por tardio, porque cada vez mais temos gente
1: cada vez
7: a trocar,
1: obviamente
7: no sentido...
1: Pertencemos às famílias.
7: Exatamente, sentem-se mais pertença nos animais do que às vezes até nos próprios familiares, e efetivamente... Portanto, precisamos deste conhecimento também para saber tratar e dar dignidade aos nossos melhores amigos.
1: Uma ação positiva. Ricardo, não sei se tem animais de estimação.
8: Por acaso tenho, sim. Claro que este tipo de formações são sempre bem-vindas. Também só tive conhecimento depois da Bruna trazer o assunto em tema. Concordo com tudo aquilo que os meus vizinhos disseram. Isto salvo, obviamente, a importância da... cada vez mais termos atenção a este tipo de questões, até porque, como o Carlos disse bem, cada vez mais vemos mais pessoas a adotar animais e ter animais de estimação como pertences da família, e como tal é bom estarmos todos instruídos nesse sentido. Poderá ser uma iniciativa, obviamente, a ser repetida, até pelo bom sucesso que esta teve, e por que não também alargar às restantes freguesias, onde muitas vezes também este tipo de sensibilização, de cuidados com os animais, está enraizado de forma diferente ou tem outro tipo de conhecimento, e muitas das vezes nem sequer vai ao encontro daquilo que nós conhecemos enquanto lei de momento, e obviamente com envolvente todas as forças, incluindo as policiais, até porque mais do que ninguém estão na proximidade e também poderão ajudar sempre nesse sentido.
1: Muito bem, Bruna, para fechar este assunto, não sei, últimos detalhes ou alguma coisa que só para dizer.
5: Talvez ainda. Só deixar mesmo aqui a ressalva de que acho que, e os meus colegas já referiram, que acho que é muito importante continuar a promover este tipo de iniciativas, até mesmo a questão, eu sei que nem sempre é fácil proporcionar isto também de uma forma acessível ao ponto de ser grátis, mas de forma a que seja apelativa, que toda a gente, independentemente também das condições financeiras, possa fazer parte, até porque às vezes muita da desinformação, nós sabemos bem que também estão nas pessoas, às vezes, que não têm outras formas de aceder e ter esse conhecimento e essa instrução, e por isso acho que estas questões, até mesmo o facto de ser grátis, ajuda muito até a desconstruir certos conceitos, certas ideias erradas sobre esterilizações, sobre primeiros cios e tudo.
1: Portanto,
5: isto
1: mesmo para quem não tem animais, isto é uma questão até de cultura geral, não é?
5: Exatamente, sem dúvida, por isso eu só digo que acho que pronto, é este o caminho, acho que sim.
7: Também deixar só aqui a nota que no seguimento daquilo que a Bruna disse, a questão de não ter estado ninguém da GNR nem da PSP, que a organização pode perfeitamente fazer um tipo de formação um bocadinho mais especializada, onde consiga agregar essas forças vivas, são os bombeiros, a PSP, a GNR, nas suas vertentes todas, que a GNR tem o CEPNA, tem os antigos verdes, estas valências que certamente também trazem alguma informação adicional, e todos juntos podem efetivamente formar a proteção civil que nós normalmente conhecemos e que também possam servir melhor as nossas populações.
5: Atenção, eles na segunda fase do curso, ou seja, a fase mais avançada, que foi no domingo, que foi o dia todo, ou seja, foram 2 dias intensivos, sábado o dia todo, domingo desde as 8 da manhã. Sei que a segunda fase seria mais direcionada especificamente para equipas que faziam sentido, exatamente, ou seja, por isso é que era um curso já mais físico. Estiveram no, penso que foi no Inatel, e eu nesse, infelizmente, formação no domingo prática. Não pude estar, exatamente, e foi mesmo aplicada a formação prática. Muitas das minhas colegas da associação também estiveram, porque abriram esta sessão, uma vez que nós também vamos muitas vezes para o terreno, apesar de não sermos da polícia, nem sermos dos bombeiros, mas sei que, também pelas fotos, sei que os bombeiros estiveram os 2 dias. A polícia, sei que pelo menos no primeiro e a GNR não estiveram, não sei, se calhar também agora pela logística da festa, mas era realmente importante que houvesse mais essa partilha, até mesmo falarmos uns com os outros e comunicarmos uns com os outros, porque muitas vezes quando acontece este caso, nós próprias não sabemos a quem acabemos de contactar. Ligamos à GNR com um animal atropelado na estrada, é a PSP, esperamos pela Câmara na segunda-feira porque o canil está fechado ao sábado e ao domingo. Pronto, ou seja, acho que é importante esta articulação entre estas forças.
1: Pelo menos o primeiro passo foi dado.
5: Sim,
1: e nós fazemos
5: agora...
1: também aqui,
5: sim,
1: também
5: nós
1: aqui
5: sim.
1: O nosso papel nesta
5: exatamente.
1: Reunião de condomínio. Já deu conta, antecipámos as férias e viemos até à rua numa reunião de condomínio muito especial. Estamos desta vez numa esplanada pelo centro da cidade que festeja por estes dias a Nossa Senhora do Amparo, com uma componente de espetáculos assinalável, todos gratuitos, claro, como tem sido o hábito. Nomes como Herman José, Dilaz, Afonso do Brás, Bia Cabós, Kim Barreiro, João Pedro Paes ou Kiko Isrot, aqui claramente mais ao gosto do Carlos Carvalho, mas, dizia eu, são cerca de 450 mil euros investidos, avança Vítor Correia, o Presidente da Câmara, Câmara que, em conjunto com a Junta de Freguesia e com a Confraria de Nossa Senhora do Amparo, realizam as festas este ano pela terceira vez consecutiva, Carlos. Já teve a oportunidade de manifestar o seu desagrado quanto ao modelo de organização, mas há mais.
7: Há mais, exatamente, e não, nós, ou seja, isto é quase um tema 2.0, porque deixamos ainda muita coisa a meio desde o último programa, que tínhamos uma convidada e, portanto, também tivemos menos tempo para dizer algumas coisas. E, efetivamente, dou uma nota negativa naquilo que diz respeito à avaliação geral do novo modelo. Porquê? Porque nada mudou. E podíamos ter aproveitado tanta coisa, visto que existe um novo modelo, para podermos mudar, seja ao nível da própria estrutura das festas, que em nada mudou, ou seja, daquilo que era a organização civil levada a cabo pela confraria da Nossa Senhora do Amparo, pro bono faziam as coisas em pós-laboral, para uma gestão um bocadinho mais profissional, tem que o ser obrigatoriamente, embora às vezes não o pareça, que é da Câmara Municipal que fazem isto, com dinheiros públicos, com contratação pública, com tempo ao longo do ano para se prepararem as coisas, temos visto que efetivamente essa organização ou esse modelo não mudou. E portanto eu deixo aqui algumas sugestões que efetivamente podem ser feitas, seja ao nível da gestão dos terrados, que é da competência da Junta de Freguesia, e nota-se pelo menos um ar mais fresco que deram à gestão dos terrados, porém alguns vícios antigos mantêm-se.
1: Essa parte já mais ligada ou sob o domínio, neste caso, da Junta de Freguesia.
7: Da Junta de Freguesia, exatamente. Quer naquilo que diz respeito aos espetáculos em si, nós estamos reféns daquilo que era a tradição, que já vem de alguns anos, que as festas iniciam ao 25 de julho e terminam no primeiro domingo de agosto, o que nos leva a ter, por vezes, ou em anos, 6 dias, noutros 13. E isto é incomportável para um orçamento que é de todos nós. Eu ainda há bocado, nós em OFA, eu dizia antigamente, nós contribuímos para a festa se queríamos, agora somos obrigados a contribuir porque somos contribuintes líquidos deste concelho. E é este concelho que põe o dinheiro nas festas.
1: Enfim, quanto mais caprichoso for o calendário, mais estamos a pagar.
7: Mais estamos a pagar, naturalmente. E, portanto, se antigamente a Câmara Municipal, como participava de forma monetária 100 mil euros mais os meios humanos, que chegasse aos 150 mil euros, agora investe 450 mil euros a Câmara, que é o principal financiador das festas, porque por outro lado depois também temos a Junta de Freguesia, que é sabido, eu tenho fartado de dizer,
1: falamos de logística também,
7: que suporta alguns custos, mas que são residuais face ao retorno que a Junta de Freguesia tem com as festas de Mirandela ao nível dos terrados, e portanto aqui é preciso que o modelo das festas também seja reorganizado, quer na sua qualidade, quer na sua duração, porque é incomportável umas festas como as de Mirandela. Depois, também temos a questão dos pássaros que temos falado muitas vezes. Nós, ou melhor, quem critica não critica só o facto das coisas terem mudado, porque às vezes critica só os... Mas, efetivamente, não veio beneficiar ninguém esta alteração da Zona Verde para o Santuário da Nossa Senhora do Amparo. Não beneficiaram.
1: A crítica não é só do modelo de organização, mas sim, e também a organização dos espaços.
7: A organização em questão, ou seja, e é importante que, à semelhança daquilo que a Junta de Freguesia fez, e bem, aí é um aspecto positivo que eu tenho a assinalar, no primeiro e no segundo ano fizeram um questionário de satisfação aos terrados, aos agentes económicos da festa de Mirandela, aos agentes económicos diretamente, porque aos comerciantes da nossa cidade ninguém lhe fez esse
1: inquérito de satisfação. O próprio Presidente Vítor Coleia, já agora, numas declarações recentes que fez aqui à Terra Quente, veio-nos dizer que será um passo a dar a preocupação com, enfim, arranjar uma maneira de estudar mais a fundo, quer o número de visitantes, quer o impacto mais...
7: Obviamente, impacto económico, e podemos aproveitar...
1: Mais, enfim, com
7: saber o que realmente maior, o que é que nós temos. Tal como temos a própria envolvência com a cidade muito descurada, se repararem, nós neste momento, eu não querendo entrar na simplória de falar nas ruas, mas reparem neste momento onde é que estão os arcos da cidade. Resume-se a isto. Resume-se a estas três ou quatro vias, e nós estamos numa delas, está ornamentada, efetivamente, mas a cidade não está ligada com as festas de Mirandela neste momento. E é preciso, efetivamente, passar isso. E aproveito, eu esperava que na altura, quando a Câmara Municipal e a Junta de Freguesia, por diversas razões, assumiram a gestão das festas do programa das festas de Mirandela, que também tivessem trazido isso. Temos uma zona antiga para aproveitar, temos um mercado municipal que só é um ponto central na Noite dos Bombos por necessidade estrutural, porque senão nem o mercado municipal tinha a centralidade que lhe é devida. Temos tantas outras, temos a Avenida das Amoreiras, temos a Rua da República, que vai além do mercado municipal.
1: As Amoreiras também têm já agora iluminação, ao que sei.
7: Sim, efetivamente, mas, ou seja, não passa disso, e nós precisamos envolver muito mais a cidade com as festas de Mirandela.
1: Ricardo Garcia, temos sugestões para melhorar as festas? Contributos positivos são sempre bons, e penso que até a organização tem isso em mente e espera isso da população, não é?
8: Claro que sim. Vamos começar aqui pela mudança. Eu não sou adverso à mudança, aliás, eu sempre achei que as festas se deviam modernizar e, obviamente, se encaixar num outro tipo de modelo. Agora, tudo menos isto. Eu compreendo que o primeiro ano, e até dou a tolerância, e fui um dos que fui bastante crítico, tanto à repartida ou tirar as competências, neste caso à confraria, e eu já antevia que isto iria correr mal, porque as festas é uma... É uma gestão que tem de ser feita de uma forma muito rigorosa e muito fechada para que, e mesmo assim, há sempre os contratempos. Quanto mais com três organizações, onde temos pelo menos três cabeças à cabeça a mandar, fora todos os outros que mandam pelos corredores.
1: Mas assim também será mais fácil, enfim, repartir as responsabilidades e as áreas de atuação de cada uma.
8: É mais fácil o desleixo. Agora, obviamente, persiste neste erro, que dá revolta neste momento. Porque já foi tempo suficiente para percebermos que o modelo foi alterado no primeiro ano, piorou do primeiro para o segundo, piorou do segundo para o terceiro, e há de piorar do terceiro para o quarto, se nada for...
1: Está pessimista, obrigado.
8: ...for feito. É sermos à rua e percebermos que quebrou completamente a dinâmica da cidade. Em primeiro lugar, porque retirar as festas da Zona Verde, no conceito que existia em termos de barracas e espetáculo, mais até do que o próprio espetáculo, era o espaço em si, era um espaço de convívio onde as famílias à noite passeavam...
1: Mas isso já lá vai há 3 anos, Ricardo.
8: Sim, e se olharmos o que se passava há 4 anos, neste caso, e olharmos hoje para a realidade, basta sermos à noite e percebermos que isso quebrou a dinâmica. Sim. Daquilo que era o espírito da cidade. Eu compreendo a parte quando diz o Carlos na parte dos terrados, obviamente havia ali muito trabalho a ser melhorado, mas também passámos do 8 para 80,
7: sim,
8: porque
7: sim,
8: de 30 ou 40 euros que muitos feirantes, pequenos feirantes, acabavam por pagar, os pedem se calhar 300 ou 400, e isso faz muita diferença. Como também poderia ser pensada a alternativa alternativas para que esses feirantes pudessem igual integrar as festas num conceito ou numa forma completamente diferente. Agora, basta pensarmos ao modelo que tínhamos de festa em que queremos o Carnão, criava-se uma dinâmica entre a Zona Verde, centro da cidade e à volta do santuário, e hoje a festa está resumida ao espaço do santuário, um espaço que não é adequado e que não traz... É que se o espaço tivesse sido para melhor e se viesse trazer algum acréscimo positivo e económico à cidade, tudo bem, o problema é que não veio, pelo contrário, esteticamente é horrível o espaço, em termos de questões é horrível. Sorte que ainda não se passou nada de grave, porque quero ver no momento em que se passar ali alguma coisa, esperemos bem que não de grave, por onde é que aquela gente toda
1: vai... Uma das valias já agora ditas, enfim, pelas autoridades que organizam as festas, é precisamente a segurança, que diz que melhorou muito.
8: Mas melhorou em que
1: aspecto? É mais fácil operacionalizar a segurança. Eu não sou agente de segurança, não lhe sei dizer mais que isto.
8: A questão aqui é que o problema é que se misturava na Zona Verde tudo no mesmo conceito. Uma coisa é as festas, outra coisa é o que continua-se a passar o resto do ano na Zona Verde, existam lá festas ou não existam. Porque se formos por aí...
5: Como
8: então,
5: nos motores?
8: E outras...
1: Sim, é só lembrarmos que há... Três semanas atrás
5: estávamos lá, exatamente.
8: Agora, estamos a perder qualidade, estamos a perder gente e estamos neste momento a gravar numa das principais ruas de Mirandela, né? E se calhar há 4 ou 5 anos atrás, neste momento, era muito gente aqui a passar, neste momento está a rua.
1: Bem, agora também.
8: Mais calmo.
1: E também é preciso dizer que estamos por aí com 40 graus debaixo dos pés, certo?
8: Também é verdade. Não, mas acho que em si o espírito foi efetivamente quebrado e é pena depois que ver que não existe ou não se refaz este modelo, porque quem decidiu está a fazer fincapé nesta decisão, quando cá está aos olhos de toda a gente que não funciona.
1: Muito bem. Eu já sei que, enfim, não é propriamente atraída, não se sente atraída pelas atuações e pelos grupos que vamos ter, ou que vamos ter aqui pela festa, mas, enfim, há outros
11: já
1: aspectos.
11: Já nos concertos.
1: A festa é um bocadinho mais que isto, não é? Bruna Costa.
5: Então, eu pela primeira vez vou concordar praticamente em tudo com... Deve ser do calor.
1: É das férias,
5: eu acho que é do calor. Não, mas vou concordar, começando aqui pela questão do espaço da Zona Verde, e vou até dar aqui um exemplo pessoal, e eu noto isso até por familiares meus, inclusive os meus avós, que é só um pequeno exemplo, mas eu acho que isso se repercute para outras pessoas já de alguma idade, que é precisamente o espaço da Zona Verde. O facto de nós termos a capacidade de ter esplanadas a noite toda e tudo promovia muito mais o convívio, as pessoas a estarem confortáveis, a estarem à fresca. Ou seja, isso mantinha as pessoas e mantinha as pessoas não obrigatoriamente ali de pé a assistir ao concerto ou então estão cansados e vão embora. Eu vejo pelos meus avós, eu sei que já lá vão 3 anos, mas lá está. Isso mostra que se nós vemos que as coisas não melhoram, aí é que está realmente o problema. Porque pegando aqui no que o Ricardo diz, o primeiro ano uma pessoa ainda dá de barato, ok, vamos experimentar, pode ser que corra bem, e acho que toda a gente estava um bocadinho desiludida, porque acho que toda a gente é mais adepta da Zona Verde e é estranho, mas lá está, somos abertos à mudança, eu acho que
1: mas
5: sim, vamos experimentar.
1: Mas de qualquer forma, Bruno, uma das, enfim, até promessas eleitorais do atual executivo foi a tentativa, enfim, de adquirir os terrenos que estão ali à volta da Zona Verde para poder aumentar o espaço e poder acomodar aquilo.
5: Sim, eu também já ouvi essa história. Agora,
1: não sei exatamente em que ponto é que são,
5: primeiro,
1: é que estarão essas
5: negociações. Eu não acredito nisso. Segundo, eu acho que se algum dia... Exatamente, era isso que eu ia dizer. Se algum dia isso acontecer, não será para tão breve de certezinha absoluta e se calhar nem com este executivo, muito provavelmente.
1: Entretanto, os avós ficam mais velhos e nós também, não é?
5: Exatamente. Agora, eu vejo é que muita gente, e é o que eu digo, estou a dar um exemplo muito específico, mas eu acredito que isso aconteça em maior parte das famílias e das pessoas mais velhas, até pessoas que têm filhos, bebés, e que estão ali que em vez de estar, eu ainda ontem, por acaso lá está o caso diz que já me viu, eu ontem fui sair um bocadinho, porque eu não era para sair, mas amigos já têm, eu fui, sim, porque eu vou, lá está, não vou ficar em casa, mas o que é
11: Mirandelense, vai...
5: Exatamente, vai à festa e está com os amigos que estão cá e que vieram à festa, que já não os vi há um ano, mas o que é facto é que até estávamos ali na esplanada e é ridículo, chega aquela hora, temos de levantar o rabo da cadeira, que é mesmo assim arrumar a esplanada para as pessoas poderem caber. Isto não acontece em mais lado nenhum e eu
11: embora
5: acho que...
11: Embora que não fosse preciso, digamos, já que também que o balanço
5: pois,
11: que neste, ao dia de hoje estamos a gravar o balanço dos concertos é que efetivamente os idosos podem perfeitamente ir e levar o seu banquinho, até podem levar uma poltrona maior porque cabem todas que não há...
5: Veja, mas o ridículo
1: bom,
5: é que...
1: mas o melhor ainda está para vir.
5: Ou seja, nós temos essa dificuldade... não sei, eu já não, também não concordo com isso, mas lá está, isso já são os meus gostos. E depois, falando um bocadinho disso, eu acho que aqui o que está em falta, apesar de ser muita coisa que está em falta, eu sou sincera, a festa tem-me vindo a desiludir cada vez mais. E sinto que, como o Ricardo e o Carlos dizem, acho que não somos só nós, acho que isto se sente a toda a volta, e eu acho que depois o grande mal é quando nós olhamos para a nossa volta e outras festas das redondezas estão a fazer-nos sombra.
1: O problema das comparações.
5: E é preciso, porque inevitavelmente vamos fazer comparações, sempre se fez. Agora, o problema é que estas comparações realmente são reconhecidas, que à nossa volta temos festas com outro cardaz, com outra qualidade. E é o que eu digo, quando nós não temos nem sequer um espaço apelativo, nem um espaço em que possa ir mantendo as pessoas, o convívio, porque às vezes não é só a música, lá está, às vezes é o estar bem.
1: Sim, aquele
5: o estar
1: espaço era mais multiuso.
5: Quando nós já
1: daria
5: não temos isso.
1: Estão lá pessoas que criam concertos, pessoas que criam escaladas.
5: Quando nós já não temos isso, quando depois também o cartaz não é apelativo, porque lá está, vai só um certo nicho e fica muito aquém. E depois a questão da organização, o que é certo é que eu noto também, e

0: das festas, custa muito acreditar que isto retorne à sociedade civil, mas que, de uma maneira ou de outra, o município, a junta de freguesia, a confraria, envolvam a sociedade civil naquilo que diz respeito às coletividades e que as chamem a fazerem parte daquilo que é a orgânica e a estrutura do modelo das festas. Podemos poupar muito dinheiro com a prata da casa, e quando digo a prata da casa é os torneios das associações esportivas, a banda que dinamiza, uma série de coisas
1: que efetivamente
0: deixam do pedestal todos, e os mirandelenses, inclusive, é o comum dos mirandelenses, que deixamos do pedestal, que não queiramos tanto os jantares dos amigos de Mirandela, mas que sim, efetivamente, sejamos do povo, porque é isso que deu o ser às festas de Mirandela.
2: E eu deixo também já agora aqui o meu reto.
1: Os meus amigos são melhores, de esquerda, só não querem ver isso.
2: Um dos melhores turistas da cidade que retorna onde ele devia estar na sua.
0: Vou pensar.
1: Foi muito discurso de esquerda.
3: Eu termino só dizendo que, efetivamente, estas más decisões políticas, isto passou para a esfera política, começa a ser uma decisão política com impacto, obviamente, ou deveria ter impacto sobre quem as toma, e está a comprometer o futuro, porque destruir uma dinâmica de uma festa é fácil, voltar a reconstruir demora imenso tempo, e cada ano que está a passar estamos a perder mais economicamente.
2: Muito bem, de 15 em 15 dias, na Terra Quente FM, hoje em edição especial estamos numa emblemática esplanada do centro da cidade de Mirandela, na Princesa, em festa, em honra de Nossa Senhora do Amparo, como já se aperceberam aí por casa. Será também o último encontro antes das merecidas férias de agosto. Assim, deixamos para o fim a atualidade política nacional. O caso Luís Neves, o ministro da Administração Interna, ainda não encontrou o momento exato e certo para esclarecer algumas polémicas em que se viu envolvido nas últimas semanas. Primeiro, o tanque construído numa das suas propriedades, pelo amigo empreiteiro, a quem recorria à própria polícia no tempo em que Neves era diretor. Mais tarde, o reboque apreendido numa operação de combate ao tráfico e que terá ficado à guarda do tal amigo. Enfim, parece que todos os dias aparece mais qualquer coisa na comunicação social, Ricardo. Explicações até agora é que nada. Será que ainda vamos ter ministro quando regressarmos de férias?
1: Mas era um tanque para lavar a roupa.
3: O tanque é discutível.
1: Era para lavar a roupa, eu acho que sim.
3: Eu penso que sim, porque Luís Montenegro, quando...
2: Luís
3: Montenegro, quando... ainda, acho que ainda é Luís Montenegro que
4: deixa
3: comanda.
4: Luís trabalhar.
3: Toma uma decisão, não é fácil ele voltar atrás. No que toca ao ministro, o problema é que cada vez mais a política está a elevar pessoas. Ou melhor, socialmente nós estamos a construir ideias perfeitas de políticos perfeitos, não entendo porquê, já tivemos o Boba e Melo, agora seria o Luís Neves o modelo ideal de político, em depois acaba por ser uma pessoa comum.
0: Permite-me só, quem é que criou o modelo político perfeito? Quem é que levou às costas o Boba e Melo e quem é que tem levado às costas o Luís Neves? A mesma, exatamente, quem também tem andado com o Ventura? É verdade.
3: Comunicação social?
0: Então,
3: se aí quer chegar.
0: Uma parte da comunicação social.
3: Ou uma parte da comunicação social. Não tiro a razão, até acho que neste momento passa mais informação a comunicação social do que propriamente a redes sociais. Mas pronto, continuando. A questão é que tenta-se criar este tipo de figura ideal em que, no fundo, como qualquer pessoa pode errar, e isso acho que ninguém mete em questão, o problema é depois quando os erros já passam para a esfera profissional, onde ele administra uma instituição, e que efetivamente há aqui muitas questões que ficam por esclarecer. É pena que o ministro não esclareça logo isto. Isto em nada beneficia nem o governo, nem a Assembleia da República, muito menos a democracia, porque como eu comecei com esta ascensão rápida de hipotéticos bons políticos, com quedas tão acentuadas, aí efetivamente leva a que o povo se comece se calhar a tomar decisões muito mais radicais, porque isto está a ser o fim do sistema. Como é que um camião apreendido sai da instituição da PJ, ainda por cima com químicos supostamente
2: ainda
3: para...
2: Ainda não sabemos.
3: ou alegadamente, mas é aquilo
1: mas
3: que...
1: há fortes indícios.
3: Há fortes indícios que, isso está, que isso aconteceu. Ou a questão da piscina, eu até brinco que isso todo barato, acho que isso depende mais do que o juiz decide se é um tanque ou uma piscina do que propriamente uma questão legal. E depois é a famosa declaração de interesse ou de património, que mais uma vez não foram entregues em tempo útil. É mau para quem não as

0: entrega. Acho que ainda pior e péssimo é para quem fiscaliza, porque o que é que andaram este tempo todo então a fazer? Agora, acho que num todo é um ministro que, por mais inocente que se possa vir a provar, acho que já está com uma reputação, pelo menos manchada, não digo totalmente queimada, mas bastante manchada, e custa-me um bocado, depois ao mesmo tempo, nesta onda mediática de como o tempo nos leva a pensar e a reagir às coisas, no final não seja, por exemplo, também o Miguel Macedo e que se veio a provar que era inocente. E como, e aí sim, há pouco rigor, pelo menos nos canais generalistas, ou nos canais de informação, ou pelo menos falemos dos a nível nacional, da forma como, até a forma como a notícia às vezes está a ser apresentada ao espectador, leva o próprio espectador a tirar deduções erradas. E acho que é mal nesse sentido e ninguém fica a ganhar, e acho que quanto mais tempo o ministro ficar, sem dúvida alguma, mais a sua cova está a acabar, porque também não vejo que
1: ficar isto, sem dar explicações,
0: não, ficar mesmo no cargo, porque acho que vai ser sempre, isto vai ser sempre agora, permitam uma expressão, está no assador, aço lento, aço mais rápido é passar.
1: Daí o caldo de Luís Neves. Bruna Costa, não sei se tem exatamente a mesma opinião, pelo menos, será que o fator agosto, incêndios, está a criar aqui, por parte do Governo, alguma resistência para, enfim, tentar manter um, enfim, muito importante ministro da Administração Interna, numa altura dos fogos?
2: Olha, eu sou sincera, eu de todos deste Governo, e pegando aqui um bocadinho no que o Ricardo disse, era aquele que eu considerava mais sério na sua posição.
1: Então já mudou a opinião, ainda não sabemos nada.
3: Da Educação.
2: Não, estou a dizer, mais sério. Ministro da Educação, né? Vamos lá. E eu já vou aí, porque no outro programa nós demos um prazo ao menino. E que o menino cumpriu, não cumpriu. Já vamos aí. Mas era aquele que eu considerava mais sério e até mais competente naquilo que estava a fazer. E isto para dizer que
1: mas
2: tanto
1: ainda nada
2: eu...
1: está decidido, ainda não tenho a opinião formada,
2: por
1: exemplo.
2: Sim, sim, sim. Mas é o que o Ricardo diz, e é como tantos outros políticos que ainda estão a ser investigados, que, querendo ou não, ficam com a reputação e deixam o povo em dúvida, obviamente, e assim, há fortes indícios. E quando há fortes indícios, minha avó sempre disse, onde há fumo há fogo, não é? Por isso, e já não é só uma coisa, não é? Não é só uma coisa, lá está, é o tanque, não é um tanque de lavar a roupa, não, é também essa questão do outro lado, é essa questão do outro lado, das declarações, ou seja, depois também há, claro que obviamente, isto é como ao novelo, vais puxando e vais descobrindo a careca também. Agora, o que eu quero dizer com isto é que eu até era daqueles que eu mais considerava em condições para estar ali no governo, e no entanto, se calhar, tal como eu, muitos outros ficaram assim, nunca na vida diria. Isto mostra também o reflexo daquilo que o Ricardo disse, que é, eu acho que cada vez mais a população começa a desacreditar nos políticos, sejam eles de esquerda, sejam eles de direita. Sim, e aqui não vou estar não vou estar aqui a partir para lados de direita nem esquerda, eu estou a falar mesmo do modo geral. E não é só política, não são só os que estão no governo, nem no parlamento, nem na assembleia, é inclusive até outras forças, e já falámos também de PSP e não sei o quê, são forças que nós devíamos ter um máximo de admiração e que cada vez mais nos desiludem e cada vez mais perdem o respeito. E eu acho que isto, até mesmo questões de justiça, da forma como a justiça é feita, e eu ainda há pouco tempo falei isto com um amigo meu, que é, eu acho que realmente nós temos de começar a ver estes conceitos, temos de começar a perceber realmente quem são as pessoas que estão à nossa frente, porque senão eu acho que isto vai ser cada vez pior e as pessoas começam, é verdade, começam a desacreditar cada vez mais, e em verdade por lados radicais, e acho que quem tem de estar no poder tem de nos transmitir confiança. Agora, eu como Ministro da Educação, agora pegando aqui um bocado o que o Carlos disse, foi outra situação, e eu sei que não tem nada a ver com o que estamos aqui a falar. Mas foi outra situação que eu própria disse, eu não creio que, e como vimos do início ao fim, ele continuou-se a mostrar orgulhoso, não reconheceu o erro, arranjou mil e uma estratégias de pôr o erro no outro.
1: E a vida segue.
2: Não segue, para muita gente não seguiu, aliás, para ele segue. E ele deve dormir descansado, mas é isto que nos preocupa enquanto cidadãos.
1: Muito bem, voltando aqui ao caso que agora temos em cima da mesa, Carlos Carvalho, agora nós, 15 dias depois, é tempo, enfim, é aceitável para um ministro, talvez o mais promissor ou mais popular do governo, manter a coisa ali em banho-maria? Será,
4: também é o mais...
1: Não será prejudicial até a começar por ele próprio?
4: Nós temos visto, não só nos governos da AD, como nos governos do PS,
3: são os partidos que têm governado Portugal. A popularidade é inversamente proporcional ao tempo que eles estão no governo, ou seja, a popularidade vai desgastando. E este ministro entrou,
1: mas assim, de uma forma tão rápida?
3: Foi o último a entrar e entrou, obviamente, com num pedestal, que era o senhor diretor da PJ, que tinha desmantelado todas as redes de tráfico que se podiam ser possíveis, tinha estado no combate ao crime informático também com bastante firmeza.
1: Conseguiu descobrir o rendeiro.
3: Exato. E, portanto, veio para o governo com uma reputação acima da média. Agora aqui a questão é, vamos lá, eu quero que os nossos ouvintes também reflitam várias coisas. Então só agora, passados 6 meses de ele estar, agora nem sei bem o tempo que ele esteve, de ele estar no governo e ter saído da PJ, é que alguém, o tipo Cava Cancela do parque da PJ, é que se lembrou que tinha um atrelado desaparecido e estava lá no empreiteiro?
1: Bem,
3: só agora é que os técnicos lá,
1: exemplo,
3: da Câmara lá de baixo...
1: Deve ter tantos inimigos como amigos, lá.
3: Óbvio. Só agora é que os técnicos da Câmara lá de baixo é que se lembraram que existe uma propriedade lá no seu concelho que tinha um tanque, afinal não era um tanque. E por falar em tanques esses, nós não precisamos passar o Franco para baixo. No nosso concelho, o que não falta para aí são tanques.
0: Assim.
3: E portanto é melhor também as pessoas terem calma, porque também há muitos telhados de vidro.
1: Ministros no nosso território,
3: óbvio,
1: não é?
3: Para já, exato.
1: Não, mas esse é que é o problema, é aquilo que está em discussão.
3: Facto, sem dúvida.
1: E que se fala nesta altura
3: a idoneidade
1: por parte de quem tem responsabilidade.
3: Eu ia lá chegar. A idoneidade de um primeiro-ministro tem que ser à prova de bala. E o que temos visto é que efetivamente não tem acontecido nem de agora nem de há muito tempo.
1: Ou pelo menos ainda não sabemos, não é?
3: O que vamos chegar a outra coisa que nós estamos fartos de falar aqui na nossa reunião de condomínio, que é, neste momento, estamos a ter aquilo que nós sonhamos, que é, estamos a ficar efetivamente com o que sobra.
1: É uma dificuldade.
3: Acontece. Seja no poder central, seja no poder local. E nós, enquanto cidadão, temos de saber o que é que queremos. Queremos ter bons gestores a governar-nos ou queremos ter efetivamente aquilo que sobra? Porque senão vamos continuar a ter mais destes casos. E obviamente depois também temos o sensacionalismo dos órgãos de comunicação social,
1: alguns,
3: obviamente, que realmente andam ao sabor daquilo que são as audiências. E por isso é que eu disse há bocado que efetivamente o Gobe e Melo...
1: E depois no fim da linha faz crescer os tais extremismos, não é?
2: Sim,
3: exatamente.
2: Sim,
3: é uma pescadinha de rabo na boca.
2: Sem dúvida.
3: Que são eles também que se alimentam destes casos, não é?
2: Sim, sim.
1: Ricardo.
0: Aqui a questão é que... Agora, neste momento, mais...
3: O Ricardo até está meio abananado quando eu falei dos tanques.
0: Foi.
3: No nosso aconselho.
0: Estava a pensar onde é que estava o meu, mas não tenho nenhum.
3: Tens daquele plástico, não é?
0: Nem desse.
1: Aquilo é só para pôr o patinho amarelo.
0: Não sei nada. Aqui a questão é que Luís Neves, até na forma como se apresentava ao país, na sua imagem quase à general, que normalmente isso até tem bastante impacto junto de uma larga maioria da população, conseguiram descredibilizar, ou hipoteticamente descredibilizaram toda essa imagem, com coisas que depois vamos ao pequeno pormenor. É natural que ele não saiba tudo no momento, quer dizer, a forma que muitas das vezes as pessoas são apanhadas de surpresa sobre os assuntos, e até acredito que se calhar muita coisa possa nem ter passado pela mão dele. Quantas vezes nós compramos coisas dos pais e metemos no outro contribuinte. Acredito que efetivamente nesse momento ele não tenha ali matéria para justificar. A questão é que foi o próprio que convocou, ou fez parecer uma hora para uma declaração formal em Lisboa para todos os jornalistas, para dizer ao fim e ao cabo.
3: Que ia explicar ponto a ponto, e é o ponto a ponto aqui que efetivamente eu queria tocar nesse tema, que é o ponto a ponto. Das duas, uma, vai ser muito bem explicado e não tem.
1: Ou sim, seja, ele vai
3: efetivamente resolver todos estes imbróglios, ou então, para continuar a assar, como está a dizer efetivamente o Ricardo, e como
1: mas aqui neste caso concreto, o fator tempo joga contra ele, não é?
3: Claro, sim, obviamente, claro. Porque vai degradando ainda mais a imagem dele perante a sociedade
2: como
3: civil.
2: Na altura, demorou a apresentar também documentos. anos.
3: E portanto, e a coisa passou.
2: Mas demorou.
3: Agora, efetivamente também é um mau período para estar a levantar estes aspectos, porque nós precisávamos de um Ministro da Administração Interna que estivesse focado, pelo menos à data que nós estamos a gravar, graças a Deus que temos tido um verão pacífico a nível dos incêndios na nossa região, mas que tem que estar completamente focado naquilo que é a proteção civil do nosso território nacional.
0: Os números, por acaso, comparados no mesmo período, comparados com o ano passado, até já estão acima da média. Não sei precisar os números, mas estão acima da média. De qualquer forma, eu compreendo que, obviamente, o tempo poderá não ser o mais oportuno, mas também Luís Neves continuar no cargo, acho que também nada oportuno vai acontecer. Porque,
3: mas há férias políticas agora, por isso.
0: Se calhar a questão é mais um bocadinho por aí, porque se os desastres tiverem que acontecer, tanto acontecem com Luís Neves como sem Luís Neves. Isto é aquilo que nós não controlamos.
1: Mas com o Luís Montenegro, que já vai dizer que não vai tirar férias.
0: O Luís não vai, não vai trabalhar. Com isto tudo, acho que, efetivamente, a lei dos políticos tem que levar uma discussão mais aprofundada e mais séria, porque se queremos ter, efetivamente, ou se queremos atrair pessoas sem termos que andar a recorrer de diretor da PJ para ministro ou de ministro para o Banco de Portugal, temos que arranjar aqui uma forma de trazer mais qualidade à política.
1: Tudo sim, mas já com a cabeça nas férias. E o que seria de uma qualquer reunião de condomínio sem a bela da discussão? Outros assuntos ainda, e para fechar, a Bruna Costa abandona o seu T1, é verdade.
2: Não.
1: Este foi o seu último programa. E até já entregou as chaves, Bruno, é mesmo? É desta?
0: Não te esqueças de limpar a casa.
2: É desta, eu deixo tudo limpinho, é verdade, meus queridos. Estou de saída e claro que não podia deixar de passar este meu outro assunto aqui na rádio para agradecer o convite, dizer que foi uma experiência fantástica, que até já aprendi a gostar de me ouvir, que eu nunca gostei de me ouvir falar, então até para isso foi bom. E foi uma experiência, eu sempre quis ir à rádio, foi uma coisa que eu sempre quis fazer, por isso eu agradeço muito a oportunidade por ter conhecido pessoas novas, por ter explorado também outras questões que nem nunca se calhar tinha pensado que algum dia viria a falar, nem ouvir-me falar, e foi realmente uma experiência muito boa e é com o coração partido que largo o T1.
1: Obrigado,
2: mas também...
1: Bruna, já sabe, entretanto, o código do videoporteiro vai se manter.
2: Sim, eu ia dizer isso, por isso eu espero mesmo que me voltem a receber assim que eu puder, mas pronto, a vida continua e tenho uma nova fase à minha espera e espero que vocês...
0: E vai correr bem.
2: Espero que aqui esteja tudo bem também.
1: Também de partida.
2: Obrigado.
1: Para a parte incerta, o Carlos Carvalho só vai regressar lá para outubro, mas entretanto deixa uma palavra de solidariedade.
3: Sem dúvida, aos nossos irmãos espanhóis e também franceses que estão a passar e... vindo aqui um bocadinho daquilo que terminamos neste último tema, que são os incêndios. Nós temos tido a sorte de não termos tido, ter ainda tido desgraças no nosso país, desgraças a sério, como aconteceram em 2017, mas efetivamente os nossos irmãos espanhóis e franceses estão a tê-las, e temos tido portugueses também que estão a sofrer com isso. Também temos tido equipas portuguesas de bombeiros e de proteção civil que têm estado no terreno a acompanhá-las, e por isso é para eles também que eu desejo a maior força e que rápido se resolva o problema.
1: Muito bem, e entretanto, antes de outubro, se arrepender de alguma coisa, sabe que pode contar com os seus vizinhos. A sair o Ricardo Garcia, alerta para uma burla modernizada.
0: É verdade, se antigamente tínhamos a burla do...
3: Olá, mãe, olá, pai.
0: Não. Era nos jornais, nos classificados, que era o de dobrar folhetos. Isso é uma das burlas mais antigas que existe. Agora já se modernizaram, estão na internet para montar canetas. É alertar que isto efetivamente não acontece, não é trabalho nenhum, e é uma forma de ganharem do outro lado entre 20 a 50 euros, em que são valores, pois nunca mais, obviamente, as pessoas os conseguem ter.
3: Fazem falta para a festa de Mirandela.
0: Ora, sempre é possível pagar finas.
1: Fica aqui o ponto. Pronto, está feita mais uma reunião de condomínio, a última antes das férias. O nosso encontro quinzenal foi, por isso, feito hoje a partir do exterior, da Esplanada da Princesa, mesmo no centro da cidade, que está em festa por estes dias. Em setembro, quando voltarmos, vai haver novidades, nova vizinhança para conhecer e a bela discussão do costume. Muito obrigado, Vizes. Deixa-me dirigir um especial agradecimento à Bruna Costa, que parte agora para outras paragens. Votos de muitos sucessos para os novos desafios que aí vêm. Muito obrigado pela dedicação e empenho. Quanto a si, que nos acompanha, pode sempre ouvir-nos sempre que quiser, em podcast, no Spotify e Facebook. Comente, subscreva e recomende, por favor. Muito obrigado pela paciência de nos ouvir. Boas férias para todos.
3: Pois é, Bruna, paga a fartura.
2: Muito obrigado.
4: quente.

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10: 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Ora, ouçam.
17: Ouçam. Mas isto é sabotagem económica. Eu ponho um processo à polícia, mas é que ponho mesmo, olha-me isto.
18: Oh, para já quem te pôs as mãos em cima fui eu, vigarista, burlão.
19: Boa gente, Malaquias. O que é que se passa?
18: Apanhei este vigas a enfiar barretes aos transeuntes desprevenidos, chefe.
17: Barretes eu? Oh, meu, se eu quisesse vender barretes ia para a Assembleia da República, pá.
19: Silêncio! Agente Malaquias, ponha lá os pontos nos is, sim? Afinal, qual foi a ocorrência?
18: Este malandro andava a vender na rua, chefe.
17: E depois? Eu tenho a licença em dia. Olha, está aqui, vendedor ambulante.
19: Cale-se! Então, agente Malaquias, se ele tem licença de vendedor ambulante, qual é o problema?
18: A chefe sabe o que é que ele andava a vender, sabe?
19: Não, o que era?
18: Buracos.
19: Buracos?
18: Oh, está a ver, não é, chefe? Ou melhor, não está a ver nada porque os buracos não se veem.
19: Oh, olha lá. É verdade que andava a vender buracos?
17: Pois é, senhora chefe da esquadra. E já tinha vendido bastantes quando aqui o senhor agente me interrompeu a venda e me deu um prejuízo do caraças. Vou exigir uma indenização, além de lhe pôr um processo por difamação.
19: Calma, calma, calma, sim. Explique-me melhor essa coisa dos buracos. Que buracos é que você andava a vender, afinal, hein?
17: Olha, hoje, por acaso, andava a vender buracos para cintos. É que a maioria dos cidadãos que andam a ser obrigados a apertar o cinto já não tinham nenhum furo a mais e eu abri-lhes o buraco, senhora chefe.
19: Oh, gente, Malaquias! Afinal, ele andava a prestar um serviço bastante útil até.
18: Bem, bem, se a chefe acha que sim.
19: Olha lá, olha lá. Como é que lhe ocorreu a ideia dos buracos?
17: Olha, nada mais fácil, senhora chefe. Neste país, todos os dias há novos buracos, tanto na política, como no futebol, como em todo o resto.
19: Sim, senhora, sim, senhora.
17: Pois ouvi para aí um economista a dizer que era preciso produzir qualquer coisa que fosse mesmo português. Ora, como não há nada mais português do que os buracos, eu pus-me a vender buracos. Ah, mas os meus, pelo menos, são úteis e têm utilidade.
18: Ouve lá, como é que tu provas que o buraco é uma coisa tipicamente portuguesa, hein?
17: Então nós não estamos na cauda da Europa? E não há cauda sem buraco, não é verdade?
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0: Nunca pensei que chegaríamos ao ponto de vender bolo rei aos bocadinhos. Aqui tem para o senhor 3 fatias lindas. São só 5 euros e não leva nenhuma fava. A dona Ricardina deseja mais alguma coisa?
1: Olha, 3 fatias de bolo rei com muita fruta.
0: Ah, está cheia de sorte, dona Ricardina. Tem aqui as 3 últimas fatias e eram as mais bonitas. Está aqui uma ginja que está quase toda inteira. Ai, são mais 5 euros para juntar à continha da dona Ricardina.
1: Ai, obrigadinha, senhor Joaquim. Obrigadinha. E bom ano.
0: Igualmente, dona Ricardina. Obrigadinho, obrigadinho. Olá, cavalheiro. Para si, o que é que vai?
2: Queria uma fatia de bolo rei.
0: Ah, oh, tenho muita pena, mas já não há. Agora já só há o... O buraco.
2: Pode ser.
0: Pode ser o quê? Eu já lhe disse que o bolo rei se acabou e já não há mais. Sobrou só o buraco, percebe?
2: Não faz mal. Eu como pouco e para mim chega-me absolutamente.
0: O quê? O buraco?
2: Sim, sim, o buraco.
0: Parece-me cada um. Oh, Maria,
3: ei,
0: chega aqui, sim.
3: Então
0: sim.
3: O que é que tu queres, homem?
0: Olha, vi este freguês porque não consigo entendê-lo.
3: Ai, não, então o cavalheiro deseja o quê?
2: O buraco.
3: Oh, seu grandíssimo mal criadão, que eu vou e já vos quero dar o meu olho.
2: Não, é o buraco do bolo rei. O seu marido disse que era o que tinha.
3: Ah, sim? Olha lá, hoje aqui.
0: Sim.
3: Tu é que ofereceste o buraco aqui a este senhor e chamas-me a mim para o atender e porquê?
0: Podia ser que tu tivesse alguma ideia. É que eu, quando falei no buraco, foi por graça-me. Mas esse senhor não entendeu.
3: Olha lá, cavalheiro. Ainda está interessado no buraco?
2: Estou.
3: Ah, pois é. Mas nós, afinal, olha, não temos. O senhor vai ali pela rua abaixo e procura o Banco Privado Português. Buracos é com eles.
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9: Olha, fui ao médico e ele disse-me que para melhorar a minha saúde eu tinha que cortar nos hidratos de carbono, no açúcar e nas gorduras.
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9: O incêndio que deflagrou ontem pelas 3 da tarde numa zona de mato em Cabeço, na freguesia de Ervões, no concelho de Valpaços, continua com 3 frentes ativas e já consumiu mais de 1.000 hectares de terreno. Atualmente estão no terreno cerca de 400 bombeiros, apoiados por perto de 130 viaturas e 9 meios aéreos. As operações têm sido dificultadas pelas condições meteorológicas, como adianta o comandante subregional do Alto Tâmega e Barroso, Artur Mota.
17: O incêndio está-nos a causar alguma dificuldade no combate por causa da questão de estamos com muito nevoeiro, muita neblina, e não estamos a conseguir empenhar os meios aéreos conforme gostávamos, conforme queríamos. E, portanto, estamos, se conseguíssemos empenhar, temos o dispositivo bastante disponível, não temos as condições para os empenhar. Em termos dos meios terrestres, estão posicionados, estão a fazer combate com linha de mangueira e noutros sítios apeados quando não têm acessos. Portanto, está a progredir normalmente. Poderia progredir mais rápido o combate se conseguíssemos empenhar os meios, mas a única dificuldade que temos para já é conseguir empenhar os meios e acudir às situações mais prementes.
9: Quanto à rápida propagação das chamas, Artur Mota aponta o vento como o principal fator.
17: Foi o vento, acima de tudo foi o vento. O vento muito complicado, portanto dificultou-nos aqui este combate. Os meios, está tudo a ser coordenado, estamos aqui posto de comando montado aqui em Valpaços e, portanto, estão as operações de coordenação estão a decorrer normalmente. Temos as limitações, conforme disse, da meteorologia, do nevoeiro, não está a evoluir de acordo com aquilo que nós pretendíamos.
9: Para já, não há habitações em risco, mas a Proteção Civil deixa um apelo à população.
17: Neste momento não temos habitações em risco, se bem que ele anda perto e, portanto, as recomendações para as populações é que se mantenham atentas e vigilantes e que evitem qualquer comportamento de risco que possa provocar novos focos de incêndio.
9: Declarações do comandante subregional do Alto Tâmega e Barroso, Artur Mota. Ora, entretanto, em informação de última hora, há a notícia que o incêndio já está no concelho de Mirandela, próximo da freguesia de Fradizela. Recordo que ontem, durante a noite, a Estrada Nacional 213, que liga Valpaços a Chaves, esteve cortada na zona do incêndio. Neste momento estarão interditas a Nacional 206 entre Pussacos e Valtelhas, a Estrada Municipal 544 em Santa Valha, ainda a Estrada Municipal 544-1 entre Fornos de Pinhal e Valcasas e ainda a Estrada Nacional 213-1 entre Vilarandelo e Santa Valha. A Companhia de Ataque Estendido de Mirandela, CAT-21 da GNR, que integrou a Força Operacional Conjunta enviada por Portugal no passado sábado para combater os incêndios na província de Ávila, em Espanha, está de regresso esta quarta-feira. Esta missão de ajuda mútua contou com mais de 128 operacionais portugueses no terreno. Esta equipa foi acionada ao abrigo do protocolo em vigor entre Portugal e Espanha, que visa a ajuda mútua em matéria de proteção civil e reforça a colaboração entre os dois países na resposta a situações de emergência. Ao longo da missão, os operacionais portugueses integraram o dispositivo espanhol de combate aos incêndios rurais, desenvolvendo a missão de combate aos incêndios em estreita articulação com as autoridades locais e contribuindo para a proteção de pessoas, bens e património natural, adianta em comunicado a Autoridade Nacional de Emergência e Proteção Civil. São cada vez mais os apicultores transmontanos que estão a abandonar a atividade. O aumento dos custos de produção, a redução dos rendimentos e os problemas sanitários que afetam as colmeias são algumas das razões que estão a levar muitos a desistir da atividade apícola. Jody Pinto.
18: O alerta é deixado por José Carneiro, presidente da Associação dos Apicultores do Nordeste e da Cooperativa dos Produtores de Mel, da Terra Quente e Frutos Secos, que fala num setor em declínio.
19: Primeiro porque já por si a apicultura está em declínio. Está em declínio porque as produções cada vez são menores. E se há menos produções, há menos rendimento, as produções apícolas tendem, se calhar até em algumas situações, a desaparecer. Porque desmotivam, não há rendimento e as pessoas não estão para ter dinheiro para manter a exploração.
18: Uma realidade também sentida pelos produtores no terreno, Bruno Ricardo, apicultor, explica que as dificuldades económicas estão a afetar a capacidade de manter as explorações numa altura em que os custos continuam a aumentar.
20: A forma de afetar é obviamente a nível dos preços, porque estes produtos entram no mercado a preços muito baixos. Por outro lado, nós temos cada vez mais custos para produzir e ainda agora, resultado daquilo que são o impacto da guerra ou das guerras com o aumento dos os preços de combustíveis, quando o preço dos combustíveis, ou melhor, quando os combustíveis são um dos fatores que mais pesa nos custos de produção dos apicultores, isto tem-se refletido de forma muito negativa.
18: Além dos custos, os apicultores enfrentam problemas sanitários que fragilizam as colmeias. A varroa e a vespa volutina, conhecida como vespa asiática, são apontadas como ameaças cada vez maiores para a atividade, como explica José Carneiro.
19: Falamos com os apicultores e sabemos dos problemas que eles sofrem. Sofrem com graves problemas financeiros na exploração apícola. Porque não dá resultado. Não dá resultado, nós tememos que eles desapareçam, porque não é só menos produção, porque também são as pragas que estão na apicultura. É a vespa, é a varroa, que enfraquecem as colmeias e depois as produções também contribuem para que haja menos produção.
18: Também Bruno Ricardo alerta para o impacto da vespa volutina nas explorações.
20: Temos tido no nosso território uma incidência cada vez maior e isto também tem trazido um impacto muito negativo daquilo que é os resultados da atividade apícola, porque as abelhas são um dos predadores principais, preferenciais por parte da vespa volutina e nós assistimos cada vez mais apiário, colmeias e apiários dizimados, fruto da presença da vespa volutina. De forma que aqui, relativamente à vespa volutina, também...
18: O apicultor defende ainda uma resposta conjunta para combater o problema.
20: Era importante haver aqui uma ação concertada, não só entre os apicultores, mas nomeadamente também com os municípios, para que o combate à vespa volutina fosse mais efetivo, porque o combate à vespa volutina não é só dos apicultores. Deve ser um combate que se estende à sociedade civil.
18: Os responsáveis pelo setor defendem uma maior intervenção das entidades públicas e medidas que permitam garantir a continuidade da atividade. Para José Carneiro, os produtores estão a suportar encargos que deviam ter outro acompanhamento por parte dos serviços oficiais.
19: E mais, nós apicultores, os apicultores estão a suportar, em grande parte, os encargos com a manutenção da varroa. Porque quem devia fazer a manutenção e a redução da varroa devia ser os serviços oficiais. Mas não. São os apicultores, às expensas próprias, que estão a colocar muitas armadilhas e estão a reduzir muito os ninhos. Mas não conseguimos, só por nós não conseguimos eliminar. E isto também é preocupante para as pessoas.
18: Com menos produtores, maiores custos e dificuldades crescentes na produção, o setor teme que muitas explorações deixem de existir, colocando em risco uma atividade importante para as zonas rurais e para a preservação dos ecossistemas.
1: A apicultura atravessa um período de grande dificuldade, o aumento dos custos de produção, a redução dos rendimentos e os problemas que afetam as colmeias estão a levar cada vez mais produtores a abandonar a atividade. O Distrito de Bragança continua a registar o menor número de nascimentos do país, com 263 bebés rastreados no primeiro semestre deste ano, segundo dados avançados pelo Instituto Nacional de Saúde do Dr. Ricardo Jorge. No primeiro trimestre, no distrito, nasceram 137 bebés, no segundo nasceram mais 126. Tal como no último relatório apresentado em abril, Bragança mantém-se no final da tabela dos distritos com menos recém-nascidos estudados, seguido de Porto Alegre com 272 testes do pezinho e da Guarda com 358. Em contraste, Lisboa e Porto continuam a registar os números mais elevados, com 13.217 e 7.733 testes realizados, respectivamente, seguidos de Setúbal e Braga. Os dados são obtidos no âmbito do Programa Nacional de Rastreio Neonatal, através da Unidade de Rastreio Neonatal, Metabolismo e Genética do seu Departamento de Genética Humana, que foi publicado esta terça-feira.
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1: Manobras ABC até ao Z. Dicionário enciclopédico. C. Letra C. Caixa preta. Na aeronáutica, um conjunto de equipamento para registro de voo instalado por imposição legal nos aviões a jato acima de determinado tamanho. Destina-se a fornecer elementos em ordem a obter maior segurança e maior conforto, bem como assegurar informações e dados em caso de acidente. Caixotim, nome masculino, em tipografia, cada uma das divisões da caixa tipográfica.
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1: O incêndio que deflagrou ontem pelas 3 da tarde numa zona de mato em Cabeço, na freguesia de Ervões, no concelho de Valpaços, continua com 3 frentes ativas e já consumiu mais de 1.000 hectares de terreno. Atualmente estão no terreno cerca de 400 bombeiros, apoiados por perto de 130 viaturas e 9 meios aéreos. As operações têm sido dificultadas pelas condições meteorológicas, como adianta o comandante subregional do Alto Tâmega e Barroso, Artur Mota.
2: Este incêndio está-nos a causar alguma dificuldade no combate por causa da questão de estamos com muito nevoeiro, muita neblina, e não estamos a conseguir empenhar os meios aéreos conforme gostávamos, conforme queríamos. E, portanto, estamos, se conseguíssemos empenhar, temos o dispositivo bastante disponível, não temos as condições para os empenhar. Em termos dos meios terrestres, estão posicionados, estão a fazer combate com linha de mangueira e noutros sítios apeados quando não têm acessos. Portanto, está a progredir normalmente. Poderia progredir mais rápido o combate se conseguíssemos empenhar os meios. Mas a única dificuldade que temos para já é conseguir empenhar os meios e acudir às situações mais prementes.
1: Quanto à rápida propagação das chamas, Artur Mota aponta o vento como o principal fator.
2: Foi o vento, acima de tudo foi o vento muito complicado, portanto dificultou-nos aqui este combate. Os meios, está tudo a ser coordenado, estamos aqui posto de comando montado aqui em Valpaços e, portanto, estão as operações de coordenação estão a decorrer normalmente. Temos as limitações, conforme disse, da meteorologia, do nevoeiro, não está a evoluir de acordo com aquilo que nós pretendíamos.
1: Para já, não há habitações em risco, mas a Proteção Civil deixa um apelo à população.
2: Neste momento não temos habitações em risco, se bem que ele anda perto e, portanto, as recomendações para as populações é que se mantenham atentas e vigilantes e que evitem qualquer comportamento de risco que possa provocar novos focos de incêndio.
1: Declarações do comandante subregional do Alto Tâmega e Barroso, Artur Mota. Ora, entretanto, em informação de última hora, há a notícia que o incêndio já está no concelho de Mirandela, próximo da freguesia de Fradizela. Recordo que ontem, durante a noite, a Estrada Nacional 213, que liga Valpaços a Chaves, esteve cortada na zona do incêndio. Neste momento estarão interditas a Nacional 206 entre Pussacos e Valtelhas, a Estrada Municipal 544 em Santa Valha, ainda a Estrada Municipal 544-1 entre Fornos de Pinhal e Valcasas e ainda a Estrada Nacional 213-1 entre Vila Arandelo e Santa Valha. A Companhia de Ataque Estendido de Mirandela, CAT-21 da GNR, que integrou a Força Operacional Conjunta enviada por Portugal no passado sábado para combater os incêndios na província de Ávila, em Espanha, está de regresso esta quarta-feira. Esta missão de ajuda mútua contou com mais de 128 operacionais portugueses no terreno. Esta equipa foi acionada ao abrigo do protocolo em vigor entre Portugal e Espanha, que visa a ajuda mútua em matéria de proteção civil e reforça a colaboração entre os dois países na resposta a situações de emergência. Ao longo da missão, os operacionais portugueses integraram o dispositivo espanhol de combate aos incêndios rurais, desenvolvendo a missão de combate aos incêndios em estreita articulação com as autoridades locais e contribuindo para a proteção de pessoas, bens e património natural, adianta em comunicado a Autoridade Nacional de Emergência e Proteção Civil. São cada vez mais os apicultores transmontanos que estão a abandonar a atividade. O aumento dos custos de produção, a redução dos rendimentos e os problemas sanitários que afetam as colmeias são algumas das razões que estão a levar muitos a desistir da atividade apícola. Jody Pinto.
3: O alerta é deixado por José Carneiro, presidente da Associação dos Apicultores do Nordeste e da Cooperativa dos Produtores de Mel da Terra Quente e Frutos Secos, que fala num setor em declínio.
4: Primeiro porque já por si a apicultura está em declínio. Está em declínio porque as produções cada vez são menores. E se há menos produções, há menos rendimento. Há menos rendimento, as produções apícolas tendem, se calhar até em algumas situações, a desaparecer. Porque desmotivam, não há rendimento e as pessoas não estão para meter dinheiro para manter a exploração.
3: Uma realidade também sentida pelos produtores no terreno, Bruno Ricardo, apicultor, explica que as dificuldades económicas estão a afetar a capacidade de manter as explorações numa altura em que os custos continuam a aumentar.
5: forma de afetar é obviamente a nível dos preços, porque estes produtos entram no mercado a preços muito baixos. Por outro lado, nós temos cada vez mais custos para produzir e ainda agora, resultado daquilo que são o impacto da guerra ou das guerras com o aumento dos preços de combustíveis, quando o preço dos combustíveis, ou melhor, quando os combustíveis são um dos fatores que mais pesa nos custos de produção dos apicultores, isto tem-se refletido de forma muito negativa.
3: Além dos custos, os apicultores enfrentam problemas sanitários que fragilizam as colmeias. A varroa e a vespa volutina, conhecida como vespa asiática, são apontadas como ameaças cada vez maiores para a atividade, como explica José Carneiro.
4: Falamos com os apicultores e sabemos dos problemas que eles sofrem. Sofrem com graves problemas financeiros na exploração apícola. Porque não dá resultado. Não dá resultado, nós tememos que eles desapareçam, porque não é só menos produção, porque também são as pragas que estão na apicultura. É a vespa, é a varroa, que enfraquecem as colmeias e depois as produções também contribuem para que haja menos produção.
3: Também Bruno Ricardo alerta para o impacto da vespa volutina nas explorações.
5: Temos tido no nosso território uma incidência cada vez maior e isto também tem trazido um impacto muito negativo daquilo que é os resultados da atividade apícola, porque as abelhas são um dos predadores principais, preferenciais por parte da vespa volutina e nós assistimos cada vez mais a apiário, colmeias e apiários dizimados, fruto da presença da vespa volutina. De forma que aqui, relativamente à vespa volutina, também...
3: O apicultor defende ainda uma resposta conjunta para combater o problema.
5: Era importante haver aqui uma ação concertada, não só entre os apicultores, mas nomeadamente também com os municípios, para que o combate à vespa volutina fosse mais efetivo, porque o combate à vespa volutina não é só dos apicultores. Deve ser um combate que se estende à sociedade civil.
3: Os responsáveis pelo setor defendem uma maior intervenção das entidades públicas e medidas que permitam garantir a continuidade da atividade. Para José Carneiro, os produtores estão a suportar encargos que deviam ter outro acompanhamento por parte dos serviços oficiais.
4: E mais, nós apicultores, os apicultores estão a suportar, em grande parte, os encargos com a manutenção da varroa. Porque quem devia fazer a manutenção e a redução da varroa devia ser os serviços oficiais. Mas não, são os apicultores, às expensas próprias, que estão a colocar muitas armadilhas e estão a reduzir muito os ninhos, mas não conseguimos, só por nós não conseguimos eliminar. E isto também é preocupante para as pessoas.
3: Com menos produtores, maiores custos e dificuldades crescentes na produção, o setor teme que muitas explorações deixem de existir, colocando em risco uma atividade importante para as zonas rurais e para a preservação dos ecossistemas.
1: A apicultura atravessa um período de grande dificuldade, o aumento dos custos de produção, a redução dos rendimentos e os problemas que afetam as colmeias estão a levar cada vez mais produtores a abandonar a atividade. O distrito de Bragança continua a registar o menor número de nascimentos do país, com 263 bebés rastreados no primeiro semestre deste ano, segundo dados avançados pelo Instituto Nacional de Saúde Dr. Ricardo Jorge. No primeiro trimestre, no distrito, nasceram 137 bebés, no segundo nasceram mais 126. Tal como no último relatório apresentado em abril, Bragança mantém-se no final da tabela dos distritos com menos recém-nascidos estudados, seguido de Porto Alegre com 272 testes do pezinho e da Guarda Mota com 358. Em contraste, Lisboa e Porto continuam a registrar os números mais elevados, com 13.217 e 7.733 testes realizados, respectivamente, seguidos de Setúbal e Braga. Os dados são obtidos no âmbito do Programa Nacional de Rastreio Neonatal, através da Unidade de Rastreio Neonatal, Metabolismo e Genética do seu Departamento de Genética Humana, que foi publicado esta terça-feira.
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0: São cada vez mais os apicultores transmontanos que estão a abandonar a atividade. Neste jornal vamos conhecer as razões. Continua ativo e a lavrar com enorme intensidade o incêndio que deflagrou já ontem à tarde na freguesia de Ervões, no concelho de Valpaços, já se estendeu a outras freguesias. Segundo os dados atualizados há instantes na página oficial da Autoridade Nacional de Emergência e Proteção Civil, estão no combate às chamas mais de 400 operacionais, com apoio de 130 viaturas e ainda 6 meios aéreos. Perante o elevado desgaste das equipas no terreno, a Junta de Freguesia de Vila Arandelo lançou mesmo ao início da noite de ontem um apelo público nas redes sociais para a entrega de água e fruta destinados aos operacionais que permaneciam há longas horas no combate às chamas. No mesmo comunicado, a autarquia apelou igualmente à população para evitar deslocações desnecessárias à zona de incêndio, alertando para os riscos associados à circulação de pessoas e veículos nas áreas afetadas e pedindo o máximo cuidado para não comprometer o trabalho das equipas de emergência. São cada vez mais os apicultores transmontanos que estão a abandonar a atividade. O aumento dos custos de produção, a redução dos rendimentos e os problemas sanitários que afetam as colmeias são algumas das razões que estão a levar muitos a desistir da atividade apícola. Jody Pinto.
1: O alerta é deixado por José Carneiro, presidente da Associação dos Apicultores do Nordeste e da Cooperativa dos Produtores de Mel, da Terra Quente e Frutos Secos, que fala num setor em declínio.
2: Primeiro porque já por si a apicultura está em declínio. Está em declínio porque as produções cada vez são menores. E se há menos produções, há menos rendimento, as produções apícolas tendem, se calhar, até em algumas situações, a desaparecer. Porque desmotivam, não há rendimento e as pessoas não estão para meter dinheiro para manter a exploração.
1: Uma realidade também sentida pelos produtores no terreno, Bruno Ricardo, apicultor, explica que as dificuldades económicas estão a afetar a capacidade de manter as explorações numa altura em que os custos continuam a aumentar.
3: A forma de afetar é obviamente a nível dos preços, porque estes produtos entram no mercado a preços muito baixos. Por outro lado, nós temos cada vez mais custos para produzir e